0: 30 anos, Abdullah Öcalan, para já não se prevê que seja perdoado.
1: O Partido dos Trabalhadores do Kurdistão era considerado uma organização terrorista pela Turquia, Estados Unidos e também pela União Europeia. Em maio de 2025, o PKK anunciou formalmente a dissolução e a renúncia às armas ao fim de 40 anos de luta armada contra o Estado turco. Continuam a monte os dois suspeitos de terem baleado uma mulher esta segunda-feira na Baixa de Lisboa. O incidente aconteceu junto a um hotel na Rua dos Correieiros. A PSP adianta à Antena 1 que a vítima foi transportada para o Hospital de São José. Está fora de perigo, mas vai ser submetida a uma cirurgia para retirar uma bala que ficou alojada no tórax. O Correio da Manhã adianta que a vítima tem 41 anos e é de nacionalidade sueca. Nos europeus de atletismo, o desânimo de Auriol Dongmo e Jessica Enxude na final do lançamento do peso, com lugares longe do pódio, em Birmingham, Inglaterra, o repórter Eduardo Gonçalves escutou as reações das atletas portuguesas que estiveram em prova esta segunda-feira.
2: A final feminina do lançamento de peso prometia, mas Auriol Dongmo foi quinta classificada com 19 metros e 5 centímetros no terceiro ensaio, Jessica Enxude a sexta com 18 metros e 57 no quinto arremesso. Eliane Bandeira ficou-se pelo 12º lugar da final, com apenas 17 metros e 20. Auriol Dongmo reconheceu que nunca conseguiu lançar como desejava.
3: Esta coisa não depende só da nossa forma, também depende um bocadinho de sorte, porque acabei para aquecer bem, eu estava muito bem no aquecimento, mas durante a prova eu não consegui mesmo encaixar o peso como deve ser e acabei para não correr como eu estava a esperar.
2: Jessica Enxude, por seu turno, não conseguiu esconder a frustração por não ter conseguido atingir o desempenho que já havia evidenciado antes dos campeonatos.
4: É complicado quando se vem com uma das melhores marcas e depois chegamos à final e não conseguimos atingir aquilo que nós queríamos. Pronto, estava-me a sentir um bocadinho cansada, mas mesmo assim acho que conseguia fazer melhor. Não saiu e pronto, hoje para mim acho que é um dia assim triste, não vou mentir, mas pronto, amanhã é erguer a cabeça e continuar a trabalhar.
2: A primeira jornada dos europeus não terminou da melhor forma. Nas meias finais dos 100 metros, Tatiana Pinto e Arialis Martínez ocuparam o 7º lugar das suas séries. José Carlos Pinto desistiu na final dos 5 mil metros, depois de vários empurrões e tropeções dentro do pelotão na penúltima volta. Finalmente, Laura Taborda foi 7ª classificada na série dos 3 mil metros obstáculos e ficou herdada da final. Para a segunda jornada desta terça-feira, o principal destaque vai para a final do salto em comprimento masculino, com a presença de Gerson Baldé, campeão do mundo coroado este ano em Torum, campeão do mundo de pista curta. O concurso está marcado para as 20 horas e 15 minutos.
1: Eduardo Gonçalves, enviado especial aos europeus de atletismo em Birmingham, em Inglaterra. A fechar esta edição, o jogo que encerrou a primeira jornada da Primeira Liga de Futebol e que terminou com um empate entre Santa Clara e Nacional da Madeira. No duelo insular, as duas equipas empataram a 2.
5: Luís Peixoto com as notícias à uma na RTP Antena 1, simultâneo com Madeira, Açores e Mundo. 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
1: Boa noite e bem-vindos.

Mais uma vez, sejam bem-vindos. São os momentos iniciais desta edição do Agente Provocador na Antena 1. Começa agora uma nova viagem ao encontro de novidades que marcam a agenda de acontecimentos do som alternativo. As pérolas maiores de 2025, novos pontos de partida para o conhecimento da outra história da cultura pop, que pode até não despertar a atenção imediata, mas que certamente ficará ligada a um ano que nos reserva ainda muitas surpresas no Departamento da Música Alternativa e de Novas Tendências. Esta semana, marcada por uma série de bons aperitivos, de outros avanços para discos e nomes que prometem chegar já nas próximas semanas. E alguns deles continuam a chegar a este Agente Provocador. Um dos destaques maiores destes dias e neste lugar é o novo álbum de estúdio dos Throwing Muses. Chama-se Moonlight Concessions e é o disco da semana. Primeiras notas hoje por conta de Zach Condon e do seu projeto Beirut. E este é o coletivo Caroline. Os ingleses post-punk trazem hoje um primeiro cartão de visita e um segundo álbum de originais.

são as primeiras nuas em provocador, o regresso de Bon Iver, ou seja, Justin Vernon de volta aos discos, com a edição marcada para 11 de Abril do seu novo Sable Fable. Entretanto, ficámos a conhecer dois novos temas, Walk Home, que ouvimos hoje, e If Only I Could. Há outra atmosfera na música do cantor e compositor que dá forma a um conjunto de 9 temas inéditos que nos oferece a outra face de Bon Iver, ou seja, o lado mais sombrio dá lugar à luminosidade da pop e a uma alegria que nunca antes escutámos na sua obra. Mais atrás, a passagem do octeto britânico Caroline, ouvimos Total Euphoria anunciar a chegada de um sempre desafiante segundo disco de estúdio. O coletivo post-punk interrompe um silêncio de 3 anos que antecipa um disco novo e a todos os ingleses, sobretudo a esses, convoca para uma pequena digressão britânica. Abrimos esta emissão com Beirut. O projeto do americano Zac Condon dá a conhecer um novo single, Tuanaki Atoll, é outra das canções disponíveis no alinhamento do próximo longa duração, A Study of Losses, um disco novo que foi uma espécie de encomenda, uma ideia para uma banda sonora de um espetáculo inspirado na obra da autora alemã Judith Schallensky, que escreveu Verzeichnis Heiniger Verlust. E a seguir, no Agente Provocador, finalmente, o disco de estreia dos históricos The Loft.

No agente provocador, o som de Peter Astor e este o irresistível Street of Lights, uma das canções que encontrávamos no álbum Zoo de 1991, outro dos seus discos editados pela Creation, a mesma editora onde Astor esteve como cantor e multi-instrumentista em grupos como os The Loft e os The Weather Prophets. Já numa carreira a solo, Peter Astor editou ao longo dos anos 90 ainda dois álbuns para a mesma editora e depois com novo selo. Seguiram-se projetos com menos visibilidade, mas ainda assim mais retirado do mercado discográfico, Peter Astor preparou o que ouvimos agora em 2025. Essa novidade, essa surpresa com o retorno dos Loft, que agora voltam a juntar-se e nos dão a escutar um primeiro álbum completo, a que chamaram de Everything Changes, Everything Stays the Same. Dali ouvimos hoje o tema This Machine, a intemporalidade e o encanto da música que sobreviveu a um intervalo de 45 anos entre a formação da banda e este disco que afinal é o primeiro álbum dos Loft escrito, gravado e finalmente editado. E a seguir, outro dos nomes que tem aqui destaque central são os Throwing Muses e este é o disco da semana.

com aquele que se tornou, nos anos zero, um dos nomes mais criativos e interessantes de uma nova geração de músicos que estendeu à música pop outras formas e linguagens, muito para além dos horizontes já então demasiado explorados ou ensaiados. A música e a personalidade de Patrick Wolfe revelou potencialidades, garantiu o risco e a audácia de um novo camaleão da cultura indie pop. Depois de um difícil caminho no deserto, Patrick Wolfe está então de volta. Em breve aqui teremos um disco novo, chama-se Crying in the Neck, e revela já esta semana um novo single. Ouvimos atrás Limbo, um dueto de Patrick com Zola Jesus. Mais atrás, South Coast é outro dos temas que encontram no novo álbum de originais dos Throwing Muses, mais um disco. E este é um destaque especial ao longo desta semana. Outra das novidades desta emissão, a francesa Zaz, e uma nova canção e aperitivo para aquilo que nos espera.

E são já as últimas notas desta edição do Agente Provocador. Les gens qui dansent, j'adore, sont sauvages, um dos novos nomes da pop mais eletrónica francesa. E ainda em França, ouvimos a nova de Zaz, assinala o regresso da música com passaporte francês. Há para já duas novas canções, Pardon e Son et Suve. Duas canções então disponíveis já nas plataformas e que antecipam um sexto álbum planeado para o outono de 2025. À saída hoje, últimas estações desta emissão, ainda com o regresso do sueco J.J. Johansson em How Long Do You Think We're Gonna Last? Depois, também da Suécia de exportação pop, a dupla Sally Shapiro em The Other Days. O Agente Provocador hoje com o som de Guilherme Marques. Eu sou o Herberto Quaresma. Boa noite e até amanhã.

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0: 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Duas horas no continente e na Madeira. Uma hora nos Açores. Edição do jornalista Pedro Guilherme.
1: Pelo menos 5 pessoas morreram e 20 ficaram feridas num ataque russo a Zaporígia durante a madrugada. É o que adianta o chefe da administração militar da região. Em Kiev também foram ouvidas explosões e há registro de uma pessoa ferida. O autarca da capital ucraniana afirma que se trata de um ataque com mísseis balísticos. Nas últimas semanas, Rússia e Ucrânia têm intensificado os ataques. As autoridades da Colômbia lutam contra o tempo para encontrarem sobreviventes do terremoto de magnitude 7.4 que atingiu o país esta segunda-feira. Até ao momento, as autoridades colombianas dão conta de mais de uma centena de vítimas mortais. Cláudio Godinho.
2: Até agora as atualizações eram feitas pelas autoridades locais, mas agora é o presidente da Colômbia que faz o primeiro ponto de situação após o sismo que abalou o país. Abelardo de Las Priella anuncia que há já mais de uma centena de vítimas mortais.
3: Teníamos 111 falecidos, 87 heridos.
2: 111 mortos e 87 feridos é o número oficial mais recente, de acordo com o presidente colombiano, que garantiu que vai ser declarado o estado de emergência ainda hoje.
3: Se acordou declarar a correspondente situação de emergência.
2: Este estado de emergência permite ao presidente adotar medidas excepcionais em caso de crise, como aquela que se registra agora em território colombiano. Agora a prioridade é resgatar as pessoas que ainda possam estar presas nos escombros.
3: Esa es la prioridad, rescatar a las personas que todavía están bajo escombros.
2: Milhares de casas e edifícios foram destruídos ou afetados pela força do abalo do sismo. Há ainda estradas danificadas e 7 aeroportos estão com a operação suspensa porque sofreram danos.
1: Os Estados Unidos anunciaram esta noite que vão apoiar com mais de 15 milhões de euros a Colômbia, valor que serve para abrigos de emergência, alimentação, medidas de proteção e avaliação de danos. A Comissão Europeia já colocou ao serviço da Colômbia um serviço de satélites Copérnicos para ajudar nas operações de resgate. O presidente da República Portuguesa, António José Seguro, lamentou as mortes na sequência do sismo na Colômbia e manifestou solidariedade para com os habitantes. Segundo o Ministério Português dos Negócios Estrangeiros, não há, por agora, informação de portugueses entre as vítimas. O Ministério da Educação vai avançar com um inquérito às escolas por alegadas falhas durante a primeira fase de exames do secundário. Em causa estão situações em que os exames foram enviados para classificação já depois da recolha formal pelas forças de segurança. Há também pedidos de reapreciação submetidos de forma tardia. O presidente da Associação Nacional de Diretores de Agrupamentos e Escolas Públicas, Filinto Lima, considera que estes relatos não deixam alternativa ao ministro Fernando Alexandre a não ser avançar com o inquérito.
4: Isto é um processo de inquérito que foi aberto pelo Ministério da Educação, quer as escolas públicas, quer as escolas privadas, pelo facto de querer perceber, o Ministério da Educação, a razão pela qual algumas reapreciações chegaram tardiamente ao Júri Nacional de Exames. E, portanto, a tutela tem todo o direito de questionar este tipo de situações, que não é normal, irão haver conclusões e nós temos é que aguardar por essas conclusões.
5: Portanto, tendo em conta esta situação, parece-lhe natural que isto vá acontecer?
4: É natural que isto aconteça porque não é normal. Agora, é preciso perceber, e ninguém sabe ainda, por isso é que há este processo de inquérito, o motivo deste atraso.
1: Filinto Lima, presidente da Associação Nacional de Diretores de Agrupamentos e Escolas Públicas, ouvido pela jornalista Inês Martins, diz, no entanto, que não conhece para já casos concretos de escolas em que os atrasos tenham acontecido. O Ministério da Educação esclareceu esta segunda-feira que os alunos que recebam com atraso a nota depois de terem pedido a reapreciação dos exames da primeira fase vão ter mais 3 dias para poderem candidatar-se ao ensino superior, como está previsto no regulamento. Os resultados das reapreciações estavam prometidos para o final da semana passada, mas esta segunda-feira alguns alunos ainda não tinham os resultados de reapreciação dos exames. Estão por localizar os dois suspeitos de terem baleado uma mulher esta segunda-feira no centro de Lisboa. O incidente ocorreu junto a um hotel na Rua dos Correios, na Baixa da Capital. Fonte da PSP disse à Antena 1 que a vítima foi transportada para o Hospital de São José. A mulher está fora de perigo e vai ser submetida a uma cirurgia para retirar uma bala que ficou alojada no tórax. O Correio da Manhã adianta que a vítima tem 41 anos e é de nacionalidade sueca. Ainda de acordo com o jornal, os dois suspeitos, que estão a monte, são conhecidos por estarem ligados ao tráfico de droga. A Câmara de Macedo de Cavaleiros pede rapidez ao Governo no pagamento dos apoios aos agricultores afetados pelo incêndio de Valpaços, que alastrou depois a este Conselho do Distrito de Bragança. O Ministro da Agricultura visitou esta segunda-feira o terreno e ouviu as preocupações do autarca Sérgio Borges, que fala à agência Lusa em 40 hectares de cultura destruídos pelas chamas.
6: Obviamente que todos os apoios são bem-vindos. Temos a noção de que os apoios não são imediatos, que ainda há muito para fazer para que realmente esses apoios venham, mas mais vale um apoio do que nenhum. O levantamento feito prevê cerca de 30 a 40 hectares da área agrícola, e sendo que mais de metade dessa área agrícola refere-se a olival, não só a preocupação da parte ardida, e estamos a falar de alguns agricultores que perderam em termos de olival praticamente tudo, mas uma das coisas que também referimos e apelamos foi exatamente essa celeridade do processo para que realmente esta população possa ter os apoios o mais rápido possível.
1: O presidente da Câmara de Macedo de Cavaleiros, Sérgio Borges, na freguesia de Lama Longa, arderam mais de 450 hectares, dos quais cerca de 40 são de área agrícola. O ministro da Agricultura, José Manuel Fernandes, anunciou a semana passada apoios aos agricultores que sofreram prejuízos. O Santa Clara e o Nacional da Madeira empataram a 2 no fecho da primeira jornada do campeonato de futebol. Gonçalo fez os dois golos dos açorianos. Lisiero e Miguel Baeza marcaram para a equipa madeirense esta noite em Ponta Delgada. O campeonato regressa na próxima sexta-feira. Nos europeus de atletismo, desânimo de Aurel Dongmo e Jéssica Inchude na final do lançamento do peso, com lugares longe do pódio. Apesar da insatisfação das atletas, Eduardo Gonçalves foram os destaques do dia da seleção em Birmingham, no Reino Unido.
7: A final feminina do lançamento do peso prometia, mas Oriol Dongmo foi quinta classificada com 19 metros e 5 centímetros no terceiro ensaio, Jéssica Inchude a sexta com 18 metros e 57 no quinto arremesso. Eliane Bandeira ficou-se pelo 12º lugar da final com apenas 17 metros e 20. Oriol Dongmo reconheceu que nunca conseguiu lançar como desejava.
8: Esta coisa não depende só da nossa forma, também depende um bocadinho da sorte, porque acabei para aquecer bem, eu estava muito bem no aquecimento, mas durante a prova eu não consegui mesmo encaixar o peso como deve ser e acabei para não correr como eu estava a esperar.
7: Jéssica Inchude, por seu turno, não conseguiu esconder a frustração por não ter conseguido atingir o desempenho que já havia evidenciado antes dos campeonatos.
9: É complicado quando se vem com uma das melhores marcas e depois chegamos à final e não conseguimos atingir aquilo que nós queríamos. Pronto, estava-me a sentir um bocadinho cansada, mas mesmo assim acho que conseguia fazer melhor. Não saiu e pronto, hoje para mim acho que é um dia assim triste, não vou mentir, mas pronto, amanhã é erguer a cabeça e continuar a trabalhar.
7: A primeira jornada dos europeus não terminou da melhor forma. Nas meias finais dos 100 metros, Tatiana Pinto e Arialis Martínez ocuparam o 7º lugar das suas séries. José Carlos Pinto desistiu na final dos 5 mil metros, depois de vários empurrões e tropeções dentro do pelotão na penúltima volta. Finalmente, Laura Taborda foi 7ª classificada na série dos 3 mil metros obstáculos e ficou herdada da final. Para a segunda jornada desta terça-feira, o principal destaque vai para a final do salto em comprimento masculino, com a presença de Gerson Baldé, campeão do mundo coroado este ano em Torum, campeão do mundo de pista curta. O concurso está marcado para as 20 horas e 15 minutos.
1: Provas que vão ser acompanhadas pelo enviado especial da Antena 1, Eduardo Gonçalves, a Birmingham.
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2: O convidado de hoje volta ao Fala Com Ela. O primeiro encontro foi há muito tempo e nós continuamos a evocar os 20 anos do programa. Muitos filmes fez ele, entretanto, e televisão e teatro. Encontramos-nos numa altura em que o rosto dele volta aos cinemas com a história de um casal em perda, onde o trágico encontra o cómico, uma reunião mais comum do que pensamos. Primeira Pessoa do Plural é o filme de Sandro Aguilar que nos junta aqui hoje. Mas há muito mais para falarmos. De Ruído, de Bruno Nogueira, ao confronto recente em palco com a inteligência artificial, também da série Rabo de Peixe, falaremos ainda de Veneno, peça sobre violência doméstica, a partir de depoimentos verídicos, escrita a meias com Cláudia Lucaschel. Pai de três filhos, dá a ideia que este homem nunca para de trabalhar. Terá ele bem definida a fronteira entre a obrigação e o prazer, ou o trabalho? O trabalho é a grande satisfação. Nesta conversa, ainda lhe vou perguntar se gosta de ver o copo meio cheio ou meio vazio e se o copo deve ser do Douro. Albano Jerónimo hoje no Fala Com Ela. Olá, Albano.
21: Olá, olá, que bela introdução, obrigado.
2: O trabalho transformou-se no maior prazer. Isto às vezes é perigoso, atenção.
21: Eu sou um workaholic, de facto.
2: És, assumes.
21: Assumo, sim. Contudo, com a idade, é fundamental viver e para isso tenho que recusar trabalho. Porque senão não consigo preencher aquilo que faço. É tão simples quanto isto.
2: Eu ia justamente perguntar-te se a tua capacidade de dizer sim é maior do que a de dizer não. Ou agora já entra aqui o não mais vezes.
21: Sim,
2: entra.
21: Acho que a maturidade também é exatamente essa perspectiva de saber dizer não. Porque depois o teu sim tem muito mais força.
2: E a que é que tu dizes não? Sem entrar evidentemente claro. Em detalhes, mas fazendo tu tantas coisas diferentes, estando em tantas frentes diferentes, a que é que dizes não?
21: Às vezes, infelizmente, quando a distância me obriga a estar longe de casa e com três filhos, como disseste, e com a minha mulher, como é óbvio, custa-me imenso deixá-los e também a logística em si é muito para uma só pessoa, portanto, não posso fazer isso.
2: Acaba por ser simples hoje em dia? Custa-te, já percebi pela cara que estás a fazer.
21: custa um bocadinho, mas há muita organização em casa. Há Excel, há reuniões, há planificação semanal de quem é que faz o quê, quando, como, que horas. Portanto, é muita organização.
2: Tu és um bom gestor da tua carreira?
21: Tenho pessoas que me ajudam a fazer
2: claro,
21: isso.
2: Claro, sim, mas também te vês a ter essa capacidade. Porque é uma discussão, aliás, que tem corrido nestas conversas, que é até que ponto um artista deve ser bom também na gestão da sua carreira, ou isso é deixado para outras pessoas. Claro que é sempre deixado quando há essa possibilidade. Mas nós também temos um papel nessa gestão.
21: Sem dúvida, acho que há uma responsabilidade nessa gestão, primeiro. Segundo, acho que fazemos demasiadas coisas. Por exemplo, na minha companhia, que tenho com a Cláudia Lucaschel, a Teatro Nacional 21, temos que fazer um pouco de tudo. E isso às vezes dispersa-nos naquilo que de facto deveria ser o nosso trabalho, só um pensamento artístico, mas obviamente é impensável desenvolver qualquer objeto sem teres uma perspectiva orçamental, económica, o que é que isso implica, quando e como. E isso na vida é igual. Portanto, tenho uma ajuda preciosíssima da minha mulher, que é extremamente organizada. Eu também não sou desorganizado, mas ajuda-me tremendamente nesse mapeamento, se quiseres.
2: É muito bonito porque a Cláudia Lucaschel é a mãe da tua primeira filha, não é? Foi tua mulher.
21: Exato.
2: E vocês continuam a trabalhar juntos, mostrando que depois do amor continua a haver amor, não é?
21: Sim.
2: Continua a haver trabalho também, mas
21: sim.
2: Continua a haver amor.
21: As coisas transformam-se, é mais uma das coisas que a vida te dá, não é? Nem sempre quando há uma separação as coisas acontecem assim, não é tão agradável. Mas aqui sim temos uma ilha comum que é o trabalho, e não só. É uma grande ilha, é de facto uma filha em comum. e em prol dela e da nossa sanidade, costumo dizer, e agora dizendo um vernáculo, as merdas de adultos ficam entre adultos, as crianças não têm nada a ver com isso.
3: Sim, sim, devem ser poupadas sempre que possível. Vai haver uma segunda temporada de Ruído? Vai. Já ouvi dizer, não é? Vai ser ainda mais corrosiva?
21: Epá, sim.
3: Contudo... Já está filmada?
21: Não. Contudo, eu gostaria de deixar esse, digamos, essa apresentação desse menu incrível, que é a única coisa que eu posso dizer para o Bruno. E aqui também para a própria RTP, claro.
3: Como é para ti fazer, portanto, vamos esquecer esta segunda temporada que aí virá. Tu sentes-te muito confortável nesse lugar do humor corrosivo?
21: Sinto-me confortável nessa perspectiva corrosiva. No humor é mais uma ferramenta para chegar às pessoas. E onde eu me sinto de facto muito à vontade é com este grupo de pessoas. E é isso é que é o verdadeiro prazer. Obviamente não descarto todo o impacto que o Ruído tem e teve, e como isso toca nas pessoas, como a comédia tem, não paga portagem, não é? Entra diretamente um pouco como a música, se quiseres. E aí nessa lógica é onde eu gosto de brincar. Aquilo é um playground permanente.
3: Precisas desse grupo de pessoas para te sentir esse chão comum, esse conforto?
21: Sim, eu de forma geral, Inês, preciso de pessoas para existir. E nomeadamente quando aplica-se também ao trabalho, eu preciso daquilo que não conheço para existir. E tudo vem de pessoas. E se eu tenho que me reconhecer através dos outros. É um bocado isso.
3: Ainda de volta do humor, pode ser uma ferramenta contra a desinformação?
21: Sem dúvida. E também o humor dá-nos essa perspectiva, quase como o mar, não é? Quando recolhe para vir com mais força. Esse distanciamento é fundamental para olharmos para o mundo, para as coisas, para as pessoas com uma outra perspectiva. No fundo, para quase renovar a esperança.
3: Não deve haver censura? Isto é uma pergunta difícil, não é? A palavra em si, censura, já nos deixa um bocadinho arrepiados. Não devemos fazer censura?
21: Eu creio que não. Acho que, obviamente, imagino que há casos e casos, como é óbvio. Não estamos a falar aqui, sei lá, dos Epstein Files, mas a censura artisticamente falando, não. Claro que não. Temos que dar espaço a todos os corpos.
3: Olha, e pensando nos episódios dessa primeira temporada de Ruído, tu rieste muito?
21: Muito. Mas é não sou dos que mais me desmancho, garanto-te.
3: Pois, porque eu não. Agora estás a rir-te neste momento, mas eu não te vejo a rir, não é? Nós temos de ti um semblante mais de reflexão e pensativo. Eu imagino que tu consigas aguentar o boneco, não é? Tu consegues?
21: Consigo.
3: Deve ser uma tortura para os outros.
21: Sim, consigo, mas atenção, acho que o melhor a aguentar o boneco é o Pombares. Assim dito de uma forma quase em uma inconfidência, mas sim, gosto desse desafio, desse limite, porque estamos a criar algo que... Eu adoro esta coisa de quase do erro, não é? Ou seja, nós crescemos com a ideia desde miúdos que o erro... Ai, somos logo reprimidos, não é? Então aqui o erro é exatamente a parte mais interessante. E quando isso surge, há uma adrenalina genuína de dizer eu não vou quebrar, porque isto pode ir para sítios que nós não estamos à espera. Então bora lá.
3: E aguenta firme,
21: aguenta,
3: não é?
21: Aguenta, exato.
3: Olha, passaste a ver os limites do humor com outros olhos depois de teres sido pai?
21: Sim. Isso não está dissociado com a perspectiva da dor, no sentido em que a dor devolveu-me um corpo. Não é? O humor também me devolve o corpo de outra forma. Então sim, acho que tudo se vai reenquadrando, recentrando. E o humor também, a parte da dor, neste exemplo que dei, são mecanismos de renovação.
3: Sentes-te hoje em dia mais exposto à vulnerabilidade porque tens três pessoas pequeninas que precisam de ti? Ou que as queres, para além disso, de precisarem de ti, que tu queres me proteger?
21: Sim, claro que estou mais exposto, até porque a forma como abraço aquilo que faço é de uma forma cada vez mais íntima. Mas o que me preocupa, ou que me expõe, é exatamente este desejo de poder estar presente. Para um bocado como a ideia do pastor, ou seja, ser pai para mim é um bocadinho esta ideia do pastor que eu acho muito interessante, que é, tu não podes mudar uma ovelha, aquilo que tu podes fazer sim é escolher o pasto onde elas vão comer. E então preocupa-me não estar presente para, no fundo, as orientar. Não vão para esse lado, como antes aqui esta relvinha, que é muito mais interessante. Sim, preocupa-me. Daí também cuidar um pouco mais de mim, porque acho que é importante, dentro da lógica do exemplo, também, que é importantíssimo. No fundo, gosto mais de fazer do que às vezes dar palestras aos meus filhos. E acho que o exemplo funciona melhor.
3: Tu és pai de três filhos. Eu pensei que era só de duas filhas. Mas és pai recente de um rapaz. Mas enfim, estás já muito habituado a lidar com mulheres, a esse mundo feminino. O mundo pode ser um sítio mais perigoso para as mulheres neste momento? Temos todos algum receio de alguns recuos. Isto também para entrar um bocadinho na peça, no Veneno, que escreveste com a Cláudia, Lucas-Schell. Que peça é essa, Albano?
21: Então, olha, pegando na primeira coisa que disseste, sim, historicamente as mulheres estão sempre mais expostas. Vivemos tempos em Portugal, nomeadamente com o avanço da extrema-direita, que é, obviamente, são tiques de qualquer movimento de extrema-direita, que um dos pontos centrais é, de facto, enfraquecer a existência feminina numa sociedade. E não só a nível individual. Esta peça vem exatamente nesse mecanismo de expor estes possíveis, digamos, estas cabeças meio centradas, totalmente numa violência latente, ora que se traduz num machismo, num sexismo, numa homofobia. E então este dispositivo, o Veneno, que foi escrito pela Cláudia inteiramente, contudo eu contribuí com ideias e inputs pessoais e não só, para desenvolvermos quê? Uma pessoa, uma persona que se expusesse de forma quase grotesca, sendo altamente xenófobo, racista, sexista, tudo aquilo que acabei de dizer, expondo de forma buçal tudo isto. E no final do espetáculo temos aqui um volte-face, enquanto artistas temos algo a dizer e queremos de facto expor como é que isto está ao alcance, ou a diferença que existe entre esta buçalidade, às vezes é só um fato e uma gravata. E obviamente um lugar de poder que te dá depois formas de influenciar a vida dos outros de uma forma absolutamente avassaladora.
3: Consegue-se sempre desmontar de onde vem esse discurso? Não sei se é sempre, mas há um lugar de frustração, de não concretização, de... Consegues identificar isso nas pessoas que possam eventualmente ter um discurso desses? Às vezes falta de amor. Às vezes falta de amor.
21: Sim. E há uma compensação absolutamente violenta através de uma egotrip brutal, que se manifesta por uma vontade de se manifestarem, de ganharem uma posição ou um lugar através, ora, de uma violência mais ou menos disfarçada. Acho que sim, são carências, são falhas, sem dúvida, e muitas vezes ignorância também. Pessoas iletradas, praticamente, não é? Basta olhar para a nossa Assembleia e temos lá 50 deputados. Não quero, obviamente, pôr todos na mesma caixa, mas representam um partido que, na minha leitura, são muito limitados, não é?
3: Esta peça, este texto, nasce de alguns, pelo que percebi, alguns depoimentos verdadeiros, não é? De testemunhos de violência, realmente.
21: Certo. Sim. Um em particular, que aconteceu na zona de Lisboa, que um pai matou a família inteira, três filhos e a mulher, e deixou-os em casa durante uma semana e fez a sua vida normal. Este pareceu-nos assim um particular, assim com contornos um bocadinho mais interessantes ou escabrosos, se quiseres. Pronto, interessante, obviamente, com as devidas reservas. Interessante a nível artístico, ou seja, quisemos também falar na importância da família. A família como fundação de uma sociedade. O que é família hoje em dia? Ou que tipos de famílias tens? E a partir deste núcleo desenvolver toda uma dramaturgia e um discurso que se vai adensando para uma perspectiva aí sim mais social, política e geográfica também. Se, geográfica no sentido, sei lá, em Lisboa hoje em dia não tens nenhum lisboeta a viver. Está tudo nas margens, nos subúrbios. E o que é que isso é? O que é que fala de Lisboa? Não é? Portanto, foi um bocadinho esse mecanismo. E ao criar este objeto, com uma característica que foi limpar tudo o que são artifícios teatrais, é uma cadeira, três projetores, três têm que ver com uma dramaturgia, três filhos e não só, e por aí fora, uma Santíssima Trindade, que é esta perspectiva também religiosa associada a estas pessoas, por norma. quisemos desenvolver uma matriz voltada um bocadinho para os princípios do teatro, porque é o corpo e palavra em cena só. E para mim, enquanto ator, era o que eu procurava no momento em que vivemos com mecanismos vários para te maquilhares, te apresentares como best-of de ti no Instagram da vida e por aí fora. Quisemos fazer o oposto, fazer uma coisa totalmente crua, onde essa, quase como uma espécie de laboratório, onde eu me exponho. E a mim, enquanto artista, o que me interessa fazer neste momento é exatamente criar. Criamos um monólogo onde eu me posso expor com as minhas falhas, e este espetáculo tem essa rede nessa lógica, e a mim interessa-me bastante porque aproxima-me do público.
3: Esse decor despido faz às vezes emergir mais nítida a palavra também.
21: Eu creio que sim. Pelo menos consigo, durante uma hora e pouco que estou em cena, estabelecer ali uma comunicação, experimentar-me, não é? Devolver um bocadinho esta matriz teatral que é um corpo a tentar afugir palavras permanentemente.
3: Onde é que vamos poder ver essa peça? Estiveram em Lolé?
21: Estivemos em Lolé agora, com casa cheia. Há uma componente também muito interessante deste espetáculo, de muitos que já fiz, este sem dúvida que carece de uma conversa depois do espetáculo. Foi extremamente interessante agora, porque tivemos praticamente, as pessoas não saíram durante o tempo todo. Falámos, porque isto depois, o espetáculo toca em várias zonas, e as pessoas emancipam-se pouco a pouco, começam a pôr questões, e isso é um mecanismo mesmo muito interessante, como é que as pessoas começam a devolver a um pacto de ficção que é assumido por todos. E pouco a pouco começam a desmontar-se elas próprias ao reverem-se naquela buçalidade grotesca em cena, que é,
3: é impossível não haver identificação em algum ponto,
21: sim,
3: não é?
21: Eu acho que sim, eu acho que sim, eu acho que sim, sim. E interessa-nos isso, ir buscar as pessoas através de pessoas.
3: E vão fazer a peça em mais lugares?
21: Vamos, estamos neste momento em várias frentes, temos várias perspectivas, muito a norte do país, ilhas também. E tem uma vantagem brutal, é que nós conseguimos literalmente levar o espetáculo, montá-lo no dia em que fazemos o espetáculo e vir embora. Portanto, é uma mais-valia de produção, se quiseres, e é extremamente portátil.
3: Interessa-te que o teu trabalho tenha uma mensagem? Também o podes fazer de forma de entretenimento, imagino. Sim. Eu, mas se houver uma mensagem, melhor. Maior. Sim. É a satisfação.
21: Não me preocupo com a mensagem ou a moral da história, se quiseres. Preocupa-me sim conectar-me. E obviamente, quando me conecto, eu acredito que alguma coisa vai passar. Neste texto totalmente musculado que a Cláudia desenvolveu, é por demais evidente esta, se quiseres, esta moral ou esta mensagem, porque é de tal forma musculado que é impossível tu não te incomodares com aquilo que ouves, ou concordares até.
3: Vamos à primeira canção. O que é que escolheste, Albano?
21: Baby, Gal Costa.
3: Por algum motivo especial?
21: Sim, isso remete-me para tempos onde eu estava a trabalhar no Uruguai, a fazer uma série El Presidente. Isto tem contornos, pronto, que foi a primeira vez que tive numa plataforma streaming a fazer um protagonista, com muitas pessoas no Uruguai, pandemia ainda, e essa música acompanhou-me e ajudou-me muitas vezes, porque eu trabalhava 6 dias da semana, o dito ou famoso 6 para 1. E a Gal Costa acompanhou-te.
3: Vamos a ver então.

0: Albano Jerónimo, hoje no Fala Com Ela, aqui na Antena 1. Tu tens feito muito cinema, não tens? Libertas-te facilmente dos teus personagens?
1: Liberto, há uns processos que me são... É mais difícil. Os Restos do Vento, por exemplo, foi um processo de trabalho que me custou. Eu ligo-me mais aos processos do que às personagens. E se queres que diga de outra forma, não acredito em personagens. Acredito sim em momentos que nos definem, possivelmente numa possível personagem. Há processos intensos. O Tiago Guedes é dos realizadores que eu mais amo, porque é de uma sensibilidade absolutamente tocante e encaminha-nos com um cuidado, com um amor, com um mimo, que te dá uma confiança tremenda para tu ires. Então esse processo foi um bocadinho mais intenso. Mas isto para te dizer, de outra forma que me liberto, sim, porque para mim não tem que ver com encarnar, seja o que for, é exatamente o oposto, é eu abrir espaço para que a minha história possa servir, de certa forma, um contexto, uma peça, um guião, palavras.
0: Que filme é este do Sandro Aguilar, com quem já fizeste algumas coisas anteriormente? É alguém a quem tu voltas? É um chão seguro também?
1: É, o Sandro, olha, é isso, eu preciso de confiar. E o Sandro, aqui neste trabalho, digo-te isto com todo o amor, e é importante enquadrar-te, no sentido em que eu, antes de rodar este filme, eu tinha perdido a minha mãe um mês antes, num processo delicado, digamos assim, e nunca tinha trabalhado nestas circunstâncias. Não estamos aqui a falar de psicoterapia através do trabalho, porque não me interessa, ou terapia mesmo, não me interessa. Estamos a falar assim de uma ausência total do teu ego e estar ao serviço de algo e de pessoas absolutamente de uma forma livre. E a importância que o coletivo tem. Este filme fala de muitas coisas, mas aquilo que eu gostaria de evidenciar é exatamente a importância que o coletivo...
0: Primeira pessoa do plural, não disse?
1: Primeira pessoa do plural, sim. Do Sandro Aguilar. Como é que tu, dentro do pano de fundo, que é um casal que perde uma filha, como é que tu diluís esta dor em várias frentes? Então é uma espécie de manual de sobrevivência. Como é que tu te consegues reinventar enquanto casal? E aqui com o Sandro foi exatamente entregar-me de uma forma tão desprotegida, mas sabendo perfeitamente que estava com um grupo de pessoas. E aqui o coletivo, e é aqui que eu quero chegar, foi por demais importante. Desde a fotografia do Rui Xavier, o Manuel dos Cavalos na maquinaria, a Nádia na direção de fotografia, a Sílvia nos figurinos, o Bolu na maquilhagem e, obviamente, a minha parceira, companheira surda, que é a minha Isabela Abreu, que desenvolvemos uma parceria, um estar muito próprio. O filme é belíssimo nestas coisas todas de câmara, de fotografia, mas há aqui uma entrega, há uma expressão de um poema que eu li no conservatório, que é: eu vi a Isabela Abreu em estado de graça. É um ator em estado de graça, Herberto Belder, salvo erro. E então é isso, ou seja, foi o deleite de poder viver e mergulhar através daquilo, de uma das coisas que mais amo na vida.
0: O filme também desagua no humor.
1: Sem dúvida, porque é esse contraponto.

0: que é desarmante, tem uma comicidade tremenda. O nosso jogo também, proposto pelo Sandro, desenvolvido por nós, é muito quase clownesco, muitas vezes. Há uma fisicalidade que fala, ou dito de outra forma, a fisicalidade é o que une esta família. Existe outro filho, que é feito pelo Eduardo Aguilar, o filho do Sandro.
1: Do Sandro, exato.
0: Que é, através de uma fisicalidade não muito normal, nós desenvolvemos uma comicidade, um código familiar. E isso vai-se depois espartilhando em várias personagens, porque uma das possibilidades que o Sandro desenhou muito bem é tu, para diluíres a tua própria dor da perda, imaginares vidas outras. Eu agora podia imaginar que, se eu estivesse no teu lugar, na tua vida, era mais suportável a dor que eu sinto dentro de mim. Então o Sandro filmou essas possibilidades. Eu faço para aí 4 ou 5 personagens, a Isabel 3. Então são estas possibilidades, estes caminhos que o Sandro nos propõe através de uma comicidade, de uma fotografia muito colorida, muito
1: contrastante com o negro que podia viver ali.
0: Precisamente, precisamente. E é esse contraste que é desarmante e é tocante.
1: É inevitável perguntar-te se tu, de alguma forma, levaste a tua dor para aquela rodagem.
0: Levei, transporto sempre a dor das pessoas que eu amo e que já partiram. De alguma forma, quase naiva ou mesmo infantil, sinto que elas estão sempre comigo. Mas sim, levei-a em cada gesto, em cada olhar, em cada toque, através do respeito por aquilo que faço.
1: Essa questão de dos atores resolverem em palco, platô, emoções, coisas inacabadas, dores por chorar, não faz sentido contigo? Não é o palco ou o platô, não é terapia para ti, nunca?
0: Não, só poderá ser interessante se comunicar isso. Mas falaste aí numa palavra que eu acho extremamente interessante, que este filme, a parte de tudo aquilo que eu faço, são sempre objetos inacabados. Estão sempre coisas coxas, partidas, e que precisam, obviamente, de um espectador para, de certa forma, serem concluídas ou ganharem outros sentidos. Mas é isso.
1: Isso é muito curioso, porque às vezes vamos quase decepcionados porque o filme não teve um fim conclusivo. Uhum. O espectador é o fim. O espectador pode ser o fim.
0: Sim, o fim ou...
1: O end final mesmo. Pode ser o espectador, não é? E levar para casa essa conclusão por mastigar.
0: Sim, mas é um fim que eu espero que continue, no sentido em que espero que se perpetue e que a pessoa passe essa sensação de fim que teve para outras pessoas, para que isso se dissemine um bocado, uma corrente de... Não, eu não quero chamar de boa vontade, mas de um corrente de pensamento, no fundo.
1: Que se partilha.
0: Uhum.
1: Que espetáculo foi este em que te confrontas com a inteligência artificial e que teve estreia no Centro de Arte Moderna?
0: Uhum. Foi uma experiência lançada pela Zabra, que é um coletivo que eu gosto particularmente, fazem um trabalho único no nosso país, dentro do pensamento filosófico, a tecnologia, o avanço tecnológico, inteligência artificial e por aí fora, novas coisas mais... digamos, tecnologicamente falando, aparelhos e dispositivos cénicos muito mais dentro desta lógica. Foi um desafio lançado por eles, foi desenvolvido um prompt a uma máquina à aroa propositadamente para este espetáculo, para contracenar comigo. Tínhamos palavras chave, base, mas havia um leque brutal depois de improvisação, e eu poderia perguntar tudo o que eu quisesse.
1: Como é que foi? Como é que nós ainda estamos naquela fase de muito... Bom, já não estamos céticos, porque já percebemos que é real, que existe, que vai, já está a mudar as nossas vidas, mas ainda temos dúvidas. Ainda agora, numa conversa anterior à nossa, falávamos justamente sobre a inteligência artificial, porque ainda estamos no campeonato da dúvida. Isto é inteligência artificial? Isto parece inteligência artificial, não é? Ainda estamos a lidar com a dúvida. No teu caso, esse confronto foi muito real, apesar de tudo, não é?
0: Sim, foi, mas deparámo-nos com várias questões, mas uma que eu acho que é muito interessante, que é: a máquina não consegue acompanhar uma coisa tão simples como o erro. E isso é uma das coisas para mim que nos define enquanto humanos.
1: Por exemplo, dá-me um exemplo concreto.
0: Por exemplo, houve um espetáculo que me lembrei de lhe perguntar quem é o Alban Jerónimo. E desenvolve. E começou-me a falar de um Alban Jerónimo. Ao início falou-me de coisas ok, batiam certo. E depois começou, eu disse-lhe, que relações é que o Alban Jerónimo teve? Faz, especula, imagina. E começou a dar coisas completamente variadas e depois já não respondia coisa com coisa. Ou seja, há uma limitação. Mas uma das coisas que também se percebe de uma forma clara é que a função de teatro ou esta arte de palco precisa de pessoas para existir.
1: Pois, porque quando nós estamos mais ou menos assustados, há quem esteja fascinado, também pode haver lugar ao fascínio, evidentemente, perante este novo mundo da inteligência artificial. A verdade é que nós pensamos, muitos dos nossos trabalhos podem desaparecer, não é? Um livro pode ser, desculpem a expressão, cuspido em dois minutos, não é? Estão lá os temas amor, ciúme, posse, mas ninguém vai estar presente para assinar o livro. Certo?
0: Certo.
1: Portanto,
0: certo.
1: Apesar de tudo, vamos entrar numa altura em que a presença humana vai ser muito valorizada, porque ela é que vai distinguir esse lado virtual, mecânico, no sentido, lá está, depois a emoção ainda pode escapar, o erro pode escapar, mas a presença humana vai fazer a diferença, não é?
0: Vai. Outra coisa, não tem cheiro, também é uma coisa muito importante, mas vai fazer a diferença. Ou seja, para fazeres uma peça há muitos anos, há 15 anos, para fazer um texto de Molière precisas de 2 horas e 8 atores. Hoje continuas a precisar de 2 horas e 8 atores para fazeres uma peça de Molière. Uma ponte, a construção de uma ponte já não é assim, por exemplo. Acho que toda a tecnologia, sim, nessa perspectiva mais prática, fabril, se quiseres, ou industrial, acho que será extremamente útil e que as nossas vidas irão mudar, empregos irão ser suprimidos e por aí fora. Mas nestas funções, nomeadamente artísticas, eu acho que a presença humana, se calhar o teatro pode vir a ser uma experiência gourmet.
1: Eu acho que sim. Eu estava a pensar justamente, o teatro já esteve quase esquecido, não é? Das nossas plateias, e de repente nós vamos valorizar tanto poder ter ali alguém, que são muitos ou não, um monólogo, e sentir as respirações, os cheiros. Sim.
0: É quase um jardim zoológico. Vamos lá ver como é que os humanos
1: ainda são. Assusta-te a inteligência artificial?
0: Há uma parte de mim que sim, outra que não, no sentido em que de facto pode potenciar, abrir aqui possibilidades, nomeadamente na medicina, agilizando alguns processos, se calhar numa perspectiva também jurídica, não sei. A parte que me assusta é exatamente esta parte de não pensarmos, de não desenvolvermos aquilo,
1: não questionarmos,
0: não, e mesmo o nosso corpo, sei lá, há quanto tempo eu reparei que escreves ainda à mão, eu também faço isso, mas por exemplo, coisas como a caligrafia, que é algo tão determinante para a tua personalidade, eu consigo avaliar ou depreender algumas coisas através da forma como escreves, coisas tão importantes, passar do pensamento através de um braço para uma caneta e escreveres num papel umas letras, umas palavras, todos estes mecanismos de autoconhecimento onde tu te estimulas a ti enquanto animal, tudo isto está a desaparecer. E está a ser branqueado e está a diminuir o teu raio de existência.
1: Claro.
0: Esta é a parte que me assusta mais, onde tu não pensas, onde tens um corretor quando escreves e irrita-me imenso quando estou a fazer uma mensagem e sugere-me palavras. Tipo, não, eu não quero escrever isso. E depois, mesmo que seja essa que tu ias escrever, eu vou escrever outra. Então há esta quase desinformação ou desaprender que te torna um ser... aquela imagem clássica, sentado em frente a um sofá a comer e a ver televisão. Esta coisa acéfala.
1: Acéfala, é isso mesmo. Fazer telenovelas é uma libertação ou é um trabalho extenuante? As duas coisas?
0: As duas. Também é parte, financeiramente falando, que enquanto eu falo por mim, como é óbvio, que me dá aqui a possibilidade de fazer um mínimo pé de meia para poder fazer teatro, para poder existir de outra forma, para ter mais tempo com as minhas filhas e com o meu filho. Mas é um desafio. A única coisa que eu temo a nível de novelas, pelo menos a nível nacional, é que dentro desta ideia de se otimizar, e agora estou a ser diplomata a usar este termo, desta otimização da produção, que se perca muitas coisas. Fazer novela antigamente tinhas projetos de às vezes um ano, 8 meses, era um período normal. Hoje em dia já fazes em 4 meses, onde, para existir em 4 meses, condensas tudo, e sobretudo horas de trabalho e sobrecarga de trabalho cavalar. Até aqui, pronto, ou seja, e no meio deste processo, obviamente vais perder tudo. Cuidado, atenção com as pessoas.
1: Atenção com o texto, com as palavras.
0: Texto, com tudo. Acho que tudo se perde. Obviamente ganhas a nível de produção uma rentabilidade, imagino eu, interessante.
1: És bom a fazer de mau? És bom a fazer de vilão?
0: Epá, quando faço, tem-me corrido bem. mas acredito que... gosto de ser útil, estás a ver? E gosto de servir uma função. Se me pedem determinado papel, que onde esteja lá essa ideia de mau, gosto de servir em pleno essa função.
1: Olha, e a experiência Rabo de Peixe? Como é que foi?
0: Epá, foi eu falo sobretudo da primeira temporada, que foi um objeto mesmo interessante, porque, como se costuma dizer na gíria, pusemos a carne toda no assador. E vamos lá ver o que é que isto vai dar. E então houve uma liberdade tremenda, no fundo é o que eu quero dizer. Uma carga de trabalho muito exigente e forte, mas houve uma liberdade, houve uma alegria de estarmos a fazer. Era um projeto para a Netflix, era uma história, um ponto de partida inacreditável. E tentámos habitar aqueles corpos, e aquelas pessoas, aquela ficção. E então foi um deleite. Ainda por cima colhou-me uma personagem muito... Foi um brinquedo para mim, foi uma diversão. Foi tentar ocupar aquele Arruda de uma forma mais brutal e violenta que conseguia.
1: Eu vou dizer, vou confessar que nunca vi Rabo de Peixe, portanto eu percebi que foi um grande fenómeno, mas por outras prioridades, provavelmente escapei ao fenómeno. Percebes que tenha sido o fenómeno que foi? Como é que encontras justificações para isso?
0: Acho que cumpriu todos os ingredientes de uma série para uma plataforma streaming. Sei lá, explosões, perseguições, drogas, sexo, essas coisas todas. Está lá, check, check, check. E depois acho que o facto de ser uma história que nasce numa ilha, num conjunto de ilhas absolutamente único no mundo, para mim, que são os Açores, tudo isso conferiu uma identidade. Isto passou-se em Portugal, né? Portanto, acho que tudo isso teve um eco. E depois, obviamente, o trabalho do Fraga, a fotografia do André Shankovsky, foi uma junção ali muito feliz, um encontro de pessoas com uma vontade muito... Estávamos muito acossados todos, com muita adrenalina de fazer isto. E a história, lá está, mas sobretudo a partir da história, que a história era de facto muito, muito, muito rica. E como é que a gente conseguia estilhaçar aquele mosaico.
1: Albano, o que é um dia bom para ti?
0: Epá, um dia bom, então. Acordar mais ou menos 6:45, acordar docemente as minhas meninas, com beijinhos, festinhas, e enquanto elas se vestem, não acordam, eu vou fazer os pequenos almoços com ovos, que é muito importante começar com proteínas, fruta, torradas em formas de casas com portas, que eu faço para as duas. Vou vestir a minha filha do meio, a Helena. Depois dentes, essas coisas, escola, vou levá-las à escola, vou trabalhar, porque eu amo trabalhar. Volto para casa à meia da tarde, pegar as miúdas na escola, levar ao parque a minha do meio, levar às atividades a minha filha mais velha, voltar, pegar nessas miúdas, vir para casa, jantar, estar com elas, falar sobre o dia, dar mimos à minha mulher, banhos, deitá-las, sentir que uau, que dia tão bom. E depois adormecer com a minha mulher.
1: Que bom. Vamos à segunda canção. O que é que será?
0: Epá, tive dúvidas, mas o show de Beth Gibbons, que é uma música que já adoro-a, e acompanhou-me num processo muito delicado, onde fui obrigado a trabalhar, onde tive a primeira consciência que o teatro salvou-me.
1: Bom, terminamos aqui na Antena 1, mas ainda vamos conversar mais um bocadinho na parte do podcast. Obrigada, Albano.
0: Vamos embora.

0: 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Três horas no continente e na Madeira. Duas horas nos Açores. Edição do jornalista Pedro Guilherme.
1: As autoridades da Colômbia lutam contra o tempo para encontrarem sobreviventes do terremoto de magnitude 7.4 na escala de Richter que atingiu o país esta segunda-feira. O balanço mais recente dá conta de 111 mortos e mais de 80 feridos. O presidente colombiano, Abelardo de Las Priella, anunciou que vai decretar o estado de emergência e que todos os esforços estão direcionados para tentar resgatar sobreviventes. Os Estados Unidos vão apoiar com mais de 15 milhões de dólares a Colômbia. O Departamento de Estado norte-americano adianta que a ajuda vai servir para abrigos de emergência, alimentação, medidas de proteção e avaliação de danos. Já a Comissão Europeia colocou, entretanto, o serviço de satélites Copérnicos para ajudar nas operações de resgate na Colômbia. Pelo menos 5 pessoas morreram e 20 ficaram feridas num ataque russo esta madrugada à região ucraniana de Zaporizhia. É o que adianta o chefe da administração militar desta região da Ucrânia. Em Kiev também se ouviram explosões e há registro de um ferido. O autarca da capital da Ucrânia afirma que se trata de um ataque com mísseis balísticos. Nas últimas semanas, Rússia e Ucrânia têm intensificado os ataques. Em Portugal, o Ministério da Defesa vai avançar com um processo judicial contra o jornal online 24 horas e pretende processar também o presidente do Chega, André Ventura, e o deputado Pedro Frazão. Em causa, Teresa Borges, estão notícias relacionadas com a compra de 3 fragatas à Itália por parte do Estado português.
2: Defende o Ministério da Defesa que André Ventura e Pedro Frazão ultrapassaram todos os limites do combate político, que mentiram de forma premeditada, deturparam factos e fizeram afirmações lesivas do bom nome, honra e consideração do Ministério. É desta forma que Nuno Melo justifica a decisão de processar judicialmente os dois dirigentes do Chega devido a declarações feitas sobre a aquisição de 3 fragatas italianas e também o jornal digital 24 horas por uma notícia que publicou. Garante o Ministério que o relacionamento de Portugal neste processo é com o Estado italiano, não com empresas. André Ventura já reagiu à intenção do ministro, diz ver o anúncio com enorme estupefação. Num comunicado defende que mostra um governo que reage mal ao escrutínio democrático e às questões de transparência. Acrescenta Ventura um comportamento que demonstra um claro sinal de opacidade e arrogância. O líder do Chega insiste que há perguntas que têm de ser respondidas e questiona por que fugiu o executivo de dar explicações numa área tão sensível. Afirma que os esclarecimentos vão ser exigidos e que o país não aguenta outro escândalo nas contas públicas de defesa. Também o 24 Horas reagiu em comunicado, desmente não ter tentado contactar o Ministério e divulga um conjunto de perguntas que considera pertinentes, diz, a bem do esclarecimento público.
1: À intenção do Ministério da Defesa, que promete avançar com um processo judicial contra o jornal online 24 horas, o presidente do Chega e o deputado Pedro Frazão. Em entrevista à SIC Notícias, Nuno Melo espera que os visados não se escudem na imunidade parlamentar.
3: Vou recorrer à via judicial, e vou mesmo, porque eu não tenho que viver neste lamaçal em que o Chega transforma a política, peço desculpa. E, portanto, se ofende, paga por isso. E espero mais, já agora outra coisa. Espero que o André Ventura e o Pedro Frazão não se acobardem atrás da figura do atrás da figura parlamentar que lhe permita enfim, não responder imediatamente em tribunal, não é? A imunidade parlamentar. Espero que não se acobardem atrás da figura da imunidade parlamentar. E que sejam os primeiros não é tirar a pedra e esconder a mão. É a responder por aquilo que dizem, como homens que são.
1: O ministro da Defesa, Nuno Melo, entrevistado na SIC Notícias. A Câmara de Macedo de Cavaleiros pede rapidez ao Governo no pagamento dos apoios aos agricultores afetados pelo incêndio de Valpaços, que passou depois para este Conselho do Distrito de Bragança. O ministro da Agricultura visitou esta segunda-feira a região e ouviu as preocupações do autarca Sérgio Borges, que fala à Agência Lusa em 40 hectares de culturas destruídos pelas chamas.
4: Obviamente que todos os apoios são bem-vindos. Temos a noção de que os apoios não são imediatos, que ainda há muito para fazer para que realmente esses apoios venham, mas mais vale um apoio do que nenhum. O levantamento feito prevê cerca de 30 a 40 hectares da área agrícola, e sendo que mais de metade dessa área agrícola refere-se a olival, não só a preocupação da parte ardida, e estamos a falar de alguns agricultores que perderam em termos de olival praticamente tudo, mas uma das coisas que também referimos e apelamos foi exatamente essa celeridade do processo para que realmente esta população possa ter os apoios o mais rápido possível.
1: Na freguesia de Lama Longa, em Macedo Cavaleiros, arderam mais de 450 hectares, cerca de 40 são de área agrícola. O ministro da Agricultura, José Manuel Fernandes, anunciou a semana passada apoios aos agricultores que sofreram prejuízos. O Instituto da Conservação da Natureza e das Florestas vai reforçar a vigilância no Parque Natural de Montezinho por causa do eclipse solar de quarta-feira. O ICNF refere à Antena 1 que vão ser mobilizadas 6 equipas de vigilantes da natureza que estarão no terreno ao longo de todo o dia em articulação com a GNR. As autoridades vão reforçar a presença nos locais onde se espera maior afluência para ver o eclipse. Devido ao risco de incêndio, a circulação vai ser proibida em algumas áreas. O Centro de Ciência Viva da Universidade de Coimbra vai transmitir imagens do eclipse solar em ecrã gigante. E na contagem decrescente, Carolina Ferreira, o espaço tem estado a exibir um filme a 360 graus sobre este tipo de fenómenos astronómicos.
5: A família Pais está na fila para assistir a um filme sobre eclipses. O pai Luís, a mãe Teresa e a filha Sara vêm saber mais sobre o fenómeno que aí vem.
6: Acho que é um fenómeno muito interessante, já não acontece há 100 anos em Portugal, portanto, obviamente, é uma coisa nova e estou ansiosa para ver, sim.
7: Olha, eu estou a trabalhar na hora, portanto, espero ver um bocadinho e acho que é um fenómeno que, sendo acontecendo 100 anos, é a nossa oportunidade, não é? Que o próximo será daqui a 100 anos, não vamos ter essa oportunidade, portanto, temos de aproveitar.
8: É agora ou nunca?
7: É, exatamente, é agora ou nunca.
9: É uma novidade, não é?
8: Expectativa tem.
9: De ver de repente as coisas escurecerem, não é? Não é assim uma grande expectativa. É uma experiência diferente.
10: Bom dia, obrigada. É 11:15 subir as escadas, está bem? Obrigada.
11: Mas se há um que se destaca acima de todos os outros, é sem dúvida o de 29 de maio de 1919.
12: É por isso que para nós é tão importante o filme que temos e que estamos a organizar desde há mais de 1 mês e meio, 2 sessões por dia, para que as pessoas percebam exatamente o que é que vão ver e queiram aprender e saber mais. É essa a nossa função.
5: Palavras de Paulo Trincão, diretor do UC Exploratório, Centro Ciência Viva da Universidade de Coimbra. Além da exibição do filme, têm para quarta-feira um programa de observação coletiva do eclipse solar.
12: Vamos ter um astrónomo que vai explicar alguma coisa, mas vamos também ter uma coisa que eu acho que pouca gente terá. Vamos ter uma transmissão em direto da ESA do eclipse, onde ele é eclipse total no nosso grande ecrã no exterior. Ou seja, as pessoas podem estar a ver um eclipse total transmitido em direto e um eclipse parcial com os seus óculos. Teremos também os telescópios e julgamos que vamos criar um ambiente que, como eu digo, de comunicação de ciência, de conversa, onde as pessoas podem usufruir coletivamente este grande fenómeno.
5: As imagens serão transmitidas no ecrã gigante instalado no parque de estacionamento.
1: Eclipse solar total do Sol é já amanhã, quarta-feira.
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0: Sejam bem-vindos a esta segunda parte da conversa com Carlos Mendes neste ano de 2022, em que se celebram 75 anos de vida do cantor e escritor de canções. Na primeira parte da conversa começámos pela fase dos grupos, recordámos algumas gravações dos Shakes e conhecemos os primeiros passos da carreira a solo do Carlos Mendes, marcada desde logo pela vitória no Festival RTP da Canção de 1968, com Verão. Agora, começamos em 1972, com outro festival e outra vitória, com a Festa da Vida. Como é que aconteceu esta tua participação, Carlos?
1: Aquilo foi uma aposta. Foi uma aposta minha. Porque eu estava a jantar, na altura com a Ana Maria, que era...
0: Maria Lucas,
1: que era, portanto, na altura a minha mulher, a mãe dos meus dois filhos, o Francisco e o Miguel, e estávamos...
0: Dos mais velhos?
1: Exatamente, estávamos a jantar ali num sítio qualquer, num restaurante, e vinha no jornal, se não estou em erro, a Capital, dizia assim, música não sei o quê precisa de um cantor.
0: Ah, porque tinha sido aceito.
1: E eu voltei-me para o pai da Ana e disse-lhe assim, sabe como é que se ganha um festival? Vou-lhes dizer como é que se ganha um festival. É assim, vou ali, agarrei no telefone, telefonei para o número que lá estava, atendeu-me o Zé Nisa. Eu disse, não são vocês que estão à procura de um cantor e tal. Eu sou um fulano de tal e não sei o que, é só para dizer que aceito. E pronto, e um abraço e tal, e depois a gente fala. E ele disse assim, mas não queres ouvir a música nem nada? Eu disse assim, não, já agora ouço. Mas que eu estava a fazer aquilo um bocado por aposta. Quer dizer, não estava com vontade nenhuma de fazer festival nenhum. E a certa altura fui, meti-me no carro e fui aos estúdios do Arnaldo Trindade,
0: sim,
1: ali ao pé da Praça da Alegria, fui para ali e tal, estavam lá eles, ou fui para esse estúdio, não, fui para os estúdios aqui, acho que em Campo Lido. Estava o Zé Calvário, tocou a música, cantou, vimos a tonalidade.
0: Que polição.
1: Sim. E a certa altura eu disse, epá, mas isto é excelente, pá, tá, tudo bem. A partir daí começou-se a construir todo o projeto. Que teve uma importância fundamental o Carlos Cruz. O Carlos Cruz foi, digamos assim,
0: era promotor, fazedor, os discos de Orfeu.
1: Foi o promotor e foi o fazedor da vitória da Festa da Vida. Só não ganhou a Festa da Vida porque a RTP não quis.
0: Na Eurovisão
1: não ganhou a Eurovisão porque a RTP não quis. E o Carlos Cruz sabe que nós os dois fomos chamados ao diretor da televisão, ao Ramiro Valadão, que disse ao Carlos Cruz, por amor de Deus, vocês não me ganhem esse festival porque arranjam-me um problema de todo tamanho. Que era provavelmente não haveria sítio aqui para... ou até politicamente podia ser um bocado complicado porque aquilo vinha à França, à Inglaterra, à Alemanha, para aí fora. Então, e então eu lembro-me de na BBC, já se constava na BBC que o português ia ganhar e houve um senhor que eu não vou dizer o nome, logicamente, um senhor da RTP que disse, por amor de Deus, não, o primeiro lugar não, ofereçam-nos um honroso terceiro lugar.
0: Não
1: ser lugar num concurso, de maneira que depois foi. Mas foi um. Esse foi um trabalho que eu levei a sério. O Verão, enfim, era miúdo, foi a faxina de Londres.
0: Ou seja, levaste a sério, apesar de ter começado por essa aposta.
1: Exatamente.
0: Familiar.
1: Essa aposta a brincar, mas quando entrei a sério e disse: o que é que vocês quiserem que eu faça, eu faço. E a certa altura o Arnaldo Trindade falou comigo, tivemos uma conversa grande. Ele dizia: nunca me esqueço, você é um winner. É um winner.
0: Estou a ouvi-lo a dizer isso na voz dele.
1: A voz dele, estás a ver? Você é um winner, e de maneira que vamos ganhar isto, e não sei o quê, tal, e pronto. E o Zé Nisa trabalhou também muito bem, o Zé Calvário fez também um trabalho notável. Fomos à Inglaterra, gravámos em Inglaterra várias versões, fui a Paris gravar, tenho uma versão, acho que francesa.
0: Sim. Nós vamos ouvir a inglesa, mas...
1: Mas a inglesa mudou de nome, depois a Shadows. Mas era, entretanto, era um letrista de lá... Que,
0: é o Bill Owen.
1: É o Bill Owen, que fazia uma série de letras para não sei quem, para espetáculo. Quem dirigiu a orquestra lá e cá foi o
0: Len Biddle,
1: Len Biddle,
0: né?
1: Não, Len Biddle não, foi o Richard Hill.
0: O Richard Hill, sim.
1: O Len Biddle era o promotor das coisas lá. E tive também uma sorte grande. Porquê é que eu poderia ter ganho o festival? Porque nós estávamos a ser representados pela Pai Records. Porque a Pai Records
0: era distribuída cá pela
1: Orfeu. Exatamente. E o Peter, nós chamámos o Peter da Pai, que era um grande amigo do Arnaldo Trindade, e o Arnaldo disse, epá, você vai apoiar aqui a nossa canção e tal, eles lá combinaram.
0: Então, a Pai lá estava a lutar por ti.
1: A Pai Records estava a lutar por mim, portanto, quer dizer, era uma força, uma coisa brutal. E lembro-me de às vezes, por exemplo, na representação italiana, virem ter comigo a darem-me os parabéns, antecipados, e eu já percebia que não, porque estavam-se a pedir o terceiro lugar, portanto não vale a pena. Entretanto, houve alguém também de um outro país que também, como disse, que foi um erro para vocês, depois no final, foi um erro vocês estarem com ele, porque a canção é muito forte, é muito, muito intensa e tal. Aliás, nota-se quando.
2: Estás a mexer agora festival, mesmo, na versão inglesa?
1: Quando, ao festival há um surgir de palmas muito, muito forte. E depois tínhamos aquele coro que era fantástico, aquele trio era Sim. uma coisa extraordinária. São mulheres, são como as nossas Patrícias aqui.
2: Patrícias S.A.
1: Cantam que se fartam, não é?
2: Sim, as Patrícias S.A. da altura.
1: Mas foi realmente muito bom. Foi muito bom porque lembro-me que fui ao Marks & Spencer. É verdade, fui ao Marks & Spencer comprar uma camisa ou um casaco, uma coisa qualquer, já não sei o que é que fui para lá fazer, mas fui lá a uma compra e pela primeira vez apareceu uma série de miudagem a pedir-me autógrafos. E eu achei aquilo um bocado estranho, até joguei que eram portugueses. Foi. E disse, é pá, estão vocês por aqui e tal. E os gajos que eram olhar para mim, é pá, isso por aqui. Não... Então, assinaram autógrafos. E outra coisa curiosa...
2: Tinhas vindo na imprensa? De onde é que conheciam?
1: Sabes porquê? É uma razão simples. Nesse mesmo, antes de irmos para Edimburgo, fizemos escala em Londres. E nós, ou depois vimos do festival. Não, foi antes. E eu lembro-me de ter ido a... Um cinema, que acho que é em Piccadilly, fui ver o Straw Dogs, que era os Cães de Palha, com o Dustin Hoffman, e não me lembro quem, acho que o Van Dunway, ou, não me lembro. Mas, no intervalo, quando me ia levantar, vejo aquele videoclipe que apareceu e a Ana no barco a dizer adeus e não sei o quê e tal, e de um carro e não sei o que mais por ali fora.
2: Isso passava nos cinemas e as pessoas...
1: Passava nos cinemas, por causa da PAI, exatamente, estar a fazer um grande apoio. O máximo foi quando estou no táxi para ir, já não me lembro para onde, ouvir na rádio o Shadow. Ouvir essa.
2: Vamos ouvi-la. Isso é bem curioso. Portanto, Shadows de Carlos Mendes, a versão inglesa da Festa da Vida, portanto, a letra do José Nisa aqui vertida para inglês pelo Bill Owen e a música do José Calvário.

0: Carlos, tu sempre que vais ao festival da canção ganhas, pois. E depois sempre que vais ao festival da canção ganhas e vais à Eurovisão em Inglaterra, portanto foste à Inglaterra, à Grã-Bretanha, à Grã-Bretanha, portanto vais a Londres, vais a Edimburgo, aqui mais uma vez, portanto aqui ficaste em sétimo, como estávamos a dizer, ficaste mais uma vez atrás de Itália, aqui foi o Nicola Di Bari, ficaste logo atrás do Nicola Di Bari, portanto a Itália ficou sempre.
1: Eu fiquei na altura,
0: ficaste sempre muito bem classificado.
1: Você está amizado muito com o Nicola Di Bari, ele é muito simpático.
0: E Giorni di Arcobaleno.
1: Exatamente, ele era muito, muito simpático e foi um dos que me disse exatamente isso. Quer dizer, que disparate é este, para estarem agora a pedir um terceiro lugar. Disse, pá, olha,
0: não, só se pede a vitória,
1: já te conheci, tivemos os dois aqui, porras. É um ambiente muito agradável, muito agradável. Fiquei atrás da Itália exatamente por causa do pedido do terceiro lugar.
0: Pois.
1: E por causa de uma outra coisa que eu não te posso contar, poderei contar, mas um dia. Conte-te para tu poder escrever o que não escreves.
0: Mas olha, neste mesmo ano, e isso podes contar, neste mesmo ano participas pela primeira vez num álbum, com o Samuel, que estava a começar.
1: Exatamente.
0: Com o Duarte Mendes, que já tinha começado, com a Tonisha, que já era um nome já grande, apesar de ser muito nova, que é o álbum Fala do Homem Nascido, com poesia do António Judião.
1: Exatamente.
0: Com música do José Nisa, com orquestrações do José Calvário. Como é que foi participar neste disco? É um disco conceptual.
1: Acho que eu, a partir do momento
0: em que
1: fiz a Festa da Vida, veio também uma outra música de promoção, que era o Inventar a Vida.
0: Sim.
1: Que o próprio Bill Evans escreveu uma coisa que era o Glowworm.
0: Sim.
1: Em inglês.
0: Sim.
1: Que recorreu também lá muito, batia muito em algumas rádios de lá. E portanto eu fiquei praticamente o cantor do Nisa. Eu gostava muito do que ele escrevia. Muito, muito, muito. Das canções dele, do modo como ele. Como ele escrevia os textos e a certa altura tornei-me muito amigo do Zé Nisa. Tornámos-nos amigos, muito amigos. Íamos à visita da casa dele, da mulher. Aliás, eu quando fui viver para Santarém ainda ia lá muitas vezes à casa dele.
0: Alguém marcado pela canção francesa, pelo jazz.
1: Exatamente. Nós éramos muito.
0: A canção de Coimbra, que era do meu vinho.
1: E ele tinha um modo de compor que eu aprendi muito com ele a compor dessa maneira também. Ele tinha esse lado coimbrão que me agrada. E tinha esse lado da canção francesa também. E depois os textos muito bem feitos e tal. E de certa maneira.
0: Ele tinha as duas valências, letrista e compositor.
1: E de certa maneira também me ensinou a equilibrar um bocado a questão da voz. Quer dizer, porque eu, como tinha dito, off the record, tinha-te dito que de facto anasalava muito, o verão é uma canção totalmente anasalada, porque vinha da canção inglesa e do Paul McCartney,
0: dos grupos.
1: Que cantava muito, eles cantavam muito com a voz muito colocada cá no nariz, e portanto houve uma necessidade de reconstruir um bocadinho a minha voz. E portanto saio para cantar em português e ele ajuda-me muito nisso também. Foi das pessoas com quem ajudou bastante. Ele e o Vilas Boas, no sentido da dicção.
0: O Luís Vilas Boas.
1: Mas foi. E a partir daí o convite é natural. Quer dizer, ele está a pensar fazer esse disco, que já tinha muitas das canções, já tinha feito, acho que em África, quando esteve
0: em
1: guerra.
0: Sim.
1: E disse-me, pá, Carlos, olha, vou fazer isto e vou escolher esta música e esta para ti, que era a Luísa Som. Aliás, repara.
0: Calçada de Carris.
1: Que a própria a Calçada de Carris. Essa só o Filipe II é que a voz
0: que
1: está
0: é que
1: um pouco
0: ouvir?
1: Mais
0: o poema do Feixecler.
1: O poema do Feixecler, que eu chamo de Filipe II, é que está um bocadinho mais, mas quer dizer, era natural que eu participasse num disco dele, como aliás depois os outros todos, o Alex fez Triste, a segunda canção com Lara, etc.
0: Sim.
1: E foi tudo composições de outros, quer do Fernando
0: Guerra, nesta altura.
1: Quer do Zé Calvário, quer
0: entre
1: do.
0: Entre 72 Nisa. E 74.
1: Agora, eu pessoalmente sou suspeito, mas considero realmente a Fala do Homem Nascido um dos melhores discos, se não o melhor disco que se fez da música portuguesa, que é de facto um disco. É uma história fantástica.
0: E que na altura nunca chegou a ser posto em palco, pois não?
1: Nunca chegou a ser posto em palco, nunca. Nunca.
0: Era um disco que merecia.
1: Merecia. Nós, uma vez, juntamente com o Samuel, ainda pensámos.
0: Quando fizeram no espetáculo comemorativo do 25 de Abril, que o Júlio Isidro organizou.
1: Exatamente.
0: Com a Ana Leins a fazer a voz da Tonisha.
1: Exatamente.
0: Foi extraordinário.
1: E foi uma tentativa, vamos fazer isto e tal, com a Ana Leins também, e não sei agora. Mas depois chegámos à conclusão que aquilo é curto. Para espetáculo e precisava-se de aumentar.
0: Mais material, sim.
1: E depois alguém disse, epá, mas é melhor renovar e tal, não sei o quê, fazemos uma outra coisa e portanto acabámos por não acabámos por não fazer, por não avançar, não lançar. Aliás, o Zé Nisa costumava dizer assim: desde que tu começaste a compor, eu perdi o meu cantor.
0: Pois. Olha, vamos ouvir então o poema do Feixé Clare, António Gedeão, as palavras, José Nisa, a música. O álbum Fala do Homem Nascido, publicado no final do ano de 1972, pelo Orfeu, Arnaldo Trindade.

0: Estamos em 1974, estávamos a falar precisamente de teres gravado material dos Zanias entre 72 e 74. Tu tens o teu primeiro álbum a solo em 1976, mas antes de ouvirmos aqui também algum material desse primeiro álbum, O Amor Combate, queria perguntar-te, o 25 de Abril transformou muito o cenário musical em Portugal, Carlos?
1: Muito, imenso. Acabou imediatamente com o fado, foi uma coisa que foi posta logo de parte. Depois
0: Para o bem e para o mal, né? Ou para o mal e para o bem, para o mal e para o bem.
1: Depois lembro-me de alguém, que eu depois, quando escrever as minhas memórias, estará lá escrito, de alguém ter dito numa reunião que epá, isso chega se não sei o quê, isso são sequelas do imperialismo.
0: Por causa de ser.
1: Portanto, quer dizer, repara como estava o ambiente, não é? Depois, ainda há pouco tempo, tive no meu programa, no programa da Sociedade de Coisas dos Autores, tive lá o meu querido maestro Cassuto,
0: Cassuto,
1: e falava numa coisa que realmente é verdade, que eu chamei-lhe o pré-musical, quer dizer, os músicos diziam, quem manda aqui não és tu, maestro, somos nós e tal, nós. Havia um basismo terrível e que destruiu muito do que se estava a fazer, o avanço da música, mas por outro lado criou caminhos novos. E eu, por exemplo, apareci, sou um desses produtos do 25 de Abril, porque quando se dá o 25 de Abril, eu estava em plena atividade de arquitetura, estava a trabalhar. No urbanismo, numa empresa que era a GFL, que era uma empresa do filho do Marcelo Caetano, do arquiteto João Caetano, que era um belíssimo homem, não quer dizer que o pai não fosse, mas pronto, as ideias políticas são uma coisa. Mas pronto, mas também tinha umas ideias políticas diferentes, portanto aquilo, a certa altura, repara, é a convulsão brutal que existe, não é? Falta de trabalho, a certa altura nós estávamos muito ligados a... Eu estava a fazer o projeto das Amoreiras, aliás eu fiz a parte volumétrica e foi toda feita por mim, depois o Tavera que mais tarde veio apanhar aquele trabalho, e aquilo era da Lisbon Electric Tramway, e houve um corte brutal, uma espécie de sanção, cortaram os trabalhos, não é? E depois, como era uma empresa do filho Marcelo Caetano, quer dizer, tudo o que era trabalhos de planos diretores e coisas assim que iam para lá para muitos, foram também esvaziados, ao ponto de eu ter que optar por escolher um outro lado qualquer para trabalhar, e é aí que se fazem as equipas em 75, fazem-se as equipas de para construírem os hospitais da Horta e o Hospital de Guimarães. Eu fiquei na equipa do Hospital de Guimarães, está feito, fiquei lá a trabalhar na Direção-Geral das Construções Hospitalares durante 8 anos, até terminar o hospital. O hospital foi feito, mas durante essa época houve muita gente que me chamou para... Epá, agora é que está vivo, pá, não sei o que mais, não queres fazer. E a única coisa que dizia assim, epá, eu não tenho nada para apresentar, quer dizer, o que é que eu vou cantar? Coisas do Shakespeare, inglês, sequelas do imperialismo, quer dizer, epá, não posso, que não tenho nada, não sei o que, nada. E um dia, em casa, a Isabel Branco, que era na altura casada com o Fernando Tordo, mulher do Tordo, estava lá e eu estava neste...
0: Mãe do João e da Joana. Lamento,
1: exatamente, a mãe do João e da Joana. E eu estava neste lamento, que é isto, mas não sei o quê. E ela disse, epá, mas olha, que eu conheço um tipo, costumo ir à casa do Ari e tal, que é um bom escritor, epá, e era capaz. Ele não tem ninguém, assim como há parceria, o Fernando está com... Tu fazias uma parceria com ele. E disse, epá, mas quem é ele? Epá, trabalha no banco, no Banco Atlântico, o que quer, na Avenida da Liberdade. E eu disse, epá, trabalha, vou lá até com ele. Pronto, foi o casamento perfeito com o meu querido.
0: Então, olha, vamos ouvir já o Joaquim Pessoa, vamos ouvir Joaquim Pessoa, as palavras do Joaquim Pessoa, O Amor Combate, na tua voz.
1: Foi a primeira música que fizemos.
0: Foi a primeira música que fizeram? E que deu título ao teu primeiro álbum, 1976. Já voltamos aqui à conversa no gramofone.

0: O Amor Combate.
1: A primeira que eu cantei de conversos dele foi uma coisa chamada Pé na Revolução.
0: Ah, sim.
1: Mas que era tirada do... Esta noite cantavam os grilos. É uma coisa popular que ele pôs uns versos. Eu cantei só aquela cançãozinha no fim do ano.
0: Pois, a música não é tua. A música não é minha.
1: A primeira música feita foi esta.
0: Pois, isso aí, tanto o álbum como esse single do Pé na Revolução, toma lá disco, na cooperativa. Pois,
1: porque ele, há uma coisa engraçada que eu posso contar dele. Portanto, vou ter com ele. A primeira coisa que eu disse, isto é um assalto. Ele olhou para mim, ficou assim com uma cara de parvo.
0: Foi tua abordagem.
1: Exatamente. Com a abordagem, e a certa altura disse, pronto, eu disse, olha, pá, queria falar contigo porque sei que tu escreves e não sei o que, tal. E ele disse-me, depois fomos beber um café, e ele disse-me, pá, eu aceito fazer tudo, mas fizemos um trabalho. Os dois, quer dizer, fazer uma musiquinha aqui, depois outra musiquinha aqui, depois tu fazes com outra e tal, não, fazemos trabalhos os dois. E então foi aí que construímos tudo, quer dizer, o Amor Combate, onde está o Alcácer e outras canções.
0: Já vamos ouvir a seguir.
1: Depois as canções da Escrava Mal Viver.
0: E foi, foi uma parceria que correu bem logo desde o primeiro momento.
1: Que eu, neste disco, tenho músicas dele. Tenho sempre músicas dele em qualquer trabalho que faça.
0: Mas perceberam que tinham,
1: textos dele,
0: que tinham boas simbioses.
1: Ele tem muita. Ele trabalha um lado, chamam-lhe o poeta dos amores. E eu acho que sou o compositor dos amores, porque. Exatamente por influência de ler muito Joaquim Pessoa, ler muito e gostar muito da mulher, o símbolo, a mulher, gosto, atrai-me não só na parte, digamos, a parte maternal, há todo o lado da importância da criação, e portanto tenho esse lado. E depois o amor, quer dizer,
0: que a parte física mesmo.
1: Exatamente, que eu vejo por este lado, podia-se ver por outro lado, mas eu vejo por este lado e tenho, portanto, em todos os textos que escrevo. E que escolho tem sempre esse lado do amor, da relação entre as pessoas, no fundo, não é?
0: E o Joaquim Pessoa também é contigo, que ele, antes das canções contigo, se não estou em erro, ele só tinha feito umas canções para um outro cantor do Barreiro, terra dele, que era o Diamantino.
1: Sim.
0: Creio que eram as únicas coisas que tinham sido publicadas.
1: Acho que sim, fez para ele.
0: Até contigo, que ele também explode essa veia toda e se apresenta publicamente.
1: Ele tem
0: com este álbum, o Amor Combate, precisamente.
1: Foi muito intenso, porque a gente trabalhava muito, nós trabalhávamos muito em conjunto. Quer dizer, muitas das vezes ele dava-me os textos e eu fazia as músicas e depois revíamos as músicas, revíamos os textos e voltávamos a fazer. E foi uma época muito, muito criativa. Eu lembro de lhe ter dito assim, epá, eu gostava de fazer uma coisa em que eu dissesse um texto, porque eu tenho a sensação que sou bom ator, o João Mota diz que eu sou bom ator e tal, epá, portanto eu gostava de dizer um texto. E ele escreveu Lisboa, Meu Amor, que é das canções mais lindas que eu acho que ele fez e que nós fizemos. Começa com Lisboa, tem um vestido azul, feito mar e guerra. É uma coisa lindíssima, não é? E depois tivemos também a grande vantagem de ter o Pedro Osório como parceiro nas orquestrações, não é?
0: Vamos ouvir o Alcácer que vier, já o referiste, também deste Amor Combate, em 1976.

0: Alcácer que Vier, 1976, o Carlos Mendes, o álbum Amor Combate, as palavras do Joaquim Pessoa e a música do Carlos Mendes. Estes tempos, indo buscar as palavras também ao Joaquim Pessoa, eram tempos de coragem e tempos de esperança?
1: Era, sobretudo, esperança.
0: De coragem, não?
1: A coragem... Antes do 25 de Abril era mais coragem. Eu acho que depois do 25 de Abril, embora houvesse uma altura muito complicada, que foi a altura da transição, digamos assim, do 25 de Novembro, até lá aquilo começou a ferver muito por causa do verão quente.
0: Verão quente de 75.
1: E eu lembro de andar fugido com o Joaquim Pessoa, porque a gente fazia espetáculos juntos, e de andar fugido ali pelas serras de candeeiros e não sei o quê e tal, para um espetáculo que tínhamos feito, mas depois começaram-nos a tirar pedras e tal. Bom, começou a haver ali mas eu acho que era mais de, como tu dizias, não era mais de coragem, era mais de
0: esperança.
1: De criatividade. Havia muita criatividade naquela época. E pronto, foram tempos que se viveram, mas que a certa altura sentiu-se, com a entrada dos anos 80, sentiu-se que todo este manancial de cantores e que trabalhavam nesta onda da poesia, que davam voz aos poetas, que ia desaparecer. Estava escrito.
0: Sentiste
1: isso? Lembro-me de uma festa do Avante, em que estava acho que o Zé Jorge Letria e o Zeca Afonso. E a certa altura estava... Isto que eu vou dizer é um bocadinho polémico, mas hoje em dia...
0: Se aconteceu.
1: Mas é curioso, porque estava no palco um grupo fantástico, que era o Salada de Fruta.
0: Sim.
1: Um grupo posterior.
0: Ainda com a Helena d'Água, portanto, sim.
1: Helena d'Água estava no esplendor. Lindíssima. Tinha aparecido com uma saia muito curtinha e tal. E eu lembro de eu dizer assim: é pá, a malta está alexados, pá, porque esta música vai galgar e a malta vai voltar para trás. E epá, não, eu não consigo perceber porque é que acontece. E ele dizia assim: já olhaste bem para as tuas pernas? Eu achei piada aquilo, porque realmente havia ali qualquer coisa de diferente, porque mudou muito para a imagem. Coisa que nós tínhamos uma imagem... diferente, quer dizer, era muito mais...
0: E não estávamos habituados a ter uma mulher rocker.
1: Pois, e não uma mulher rocker, mas até a própria imagem dos grupos.
0: Sim, sim.
1: Lembra-te do aparecimento do António Variações?
0: Sim.
1: Dos como é que os grupos apareciam, os Tântara, tudo aquilo.
0: Os Heróis do Mar?
1: A imagem do artista tinha muita importância. E nós éramos um bocadinho pó desleixado, quer dizer, aqui era... Eu lembro que uma vez fui tocar com uma banda minha. E aquilo parecia, chamavam-lhe os pilha-galinhas e o assalto a quintais, todos muito mal vestidos, tarrotos e não sei o quê. Depois começou de facto aí, para acompanhar um bocadinho esse movimento do rock português, que eu me lanço numa alternativa ao rock português, que é o Triângulo do Mar.
0: Já lá iremos. Estávamos a falar de géneros. Eu estava a pensar, já referiste há bocadinho a questão do fado ter sido maltratado. A seguir ao 25 de Abril, mas tu tens nestes discos, nestes teus primeiros álbuns a sol, tens guitarra portuguesa.
1: Sim, tenho.
0: Qual é que era a tua relação com o fado?
1: Nenhuma?
0: Tu não ouvias fado?
1: Não tinha. Gostava muito da Hermínia, era um apaixonado pela Hermínia, de vez em quando ia lá.
0: Hermínia Silva?
1: Não sei como é que se chamava a casa dele.
0: O Solar de Hermínia,
1: ali, que era ali na Misericórdia. Ia lá ouvi-la, gostava muito, mas não tinha muita relação com o fado.
0: Portanto, é um gosto adquirido.
1: Quer dizer, eu digo-te sinceramente, quer dizer, o fado é uma coisa que tem que ser vivida, quer dizer, aquilo é uma vida que eles têm, muito especial. Eu sou muito amigo com o meu irmão do Jorge Fernando, que é talvez o supremo, o Papa do fado, como eu costumo dizer. E de facto, ele um dia disse-me, gostava de um dia experimentar o fado e não sei o quê.
0: Conterrâneo do Joaquim Pessoa, não é?
1: Mas o fado já tu fazes, pá. O fado não é nada, pá. O fado é uma vida, uma filosofia e tal. E eu acho que é, porque eles, quando a gente visita as casas de fados, há todo um ambiente que não é propriamente o ambiente que se gera com outro tipo de canção que eu faço. E portanto eu nunca tive muita ligação ao fado, embora, como tu disseste, nas canções deste Calvão ao Viver, quer o Lisboa Meu Amor, quer as ruas de Lisboa, etc., a Amélia não tem. A Amélia tem um acordeão. mas também era de França e tal, por causa da chansonete. E então havia havia ali a ideia do Pedro Osório de introduzir uma guitarra, porque achava que quer a Lisboa, meu amor, quer as ruas de Lisboa, eram fados. E portanto que, pá, merecia uma guitarra e tal, mas mesmo assim mete uma guitarra com flanger, que é uma coisa assim estranhíssima, né? Para a época era uma coisa estranha. Mas não tive assim, não tive nem tenho um grande contacto. Embora gosto muito de ouvir certas cantoras, né? Gosto muito, por exemplo, da Ana Moura. Embora eu gosto muito daquele grão que ela tem. Eu gosto. Ainda no outro dia estava a dizer à Rita Guerra, numa conversa que tivemos também nos autores, estava a dizer que gosto muito da voz dela. Ela canta espetacularmente bem. É uma voz.
0: Da Rita ou da Ana Moura?
1: A Rita.
0: Mas gostas das duas?
1: Pela mesma razão.
0: Sim. Sim, o grão na voz.
1: Elas têm umas vozes. Tem umas vozes grossas, sim, quer dizer, umas vozes
0: encorpadas.
1: De contralto, quer dizer, encorpadas, roucas, muito. Eu gosto imenso de mulheres.
0: Personalidade.
1: É, exatamente. Sim. Não gosto de ouvir a mulher esganiçada, que às vezes acontecia muito, como dizia o Carlos do Carmo, encostam-se à parede e desatam aos gritos, não é? Eu isso não gosto muito. Mas tem cantoras, a Fábio Rebordão, por exemplo, que canta muitíssimo. Há muita cantora de fado. Aliás, quando o fado se tornou património mundial,
0: explodiu ainda mais.
1: Explodiu.
0: E
1: há muita gente a fazer bons fados.
0: E a morte da Amália fez trazer muitas vozes. Olha, não vamos ouvir fado, vamos ouvir a Amélia dos Olhos Doces, precisamente. Portanto, estamos no lugar.
1: O Carmo dizia que era um fado.
0: Pronto, lá está. Das canções da Escravo e Mal Viver, 1978, mais uma vez as palavras do Joaquim Pessoa e a música do Carlos Mendes.

0: Amélia dos Olhos Doces, tu recordas as circunstâncias da escrita deste clássico da nossa canção, Carlos?
1: Já ouvi muita versão, sabe?
0: Já ouvi muita versão. Mas tu estavas lá,
1: Eu estava lá. Só me lembro, não sei como é que ele escreveu. As versões que eu ouço é que ele escreveu isso no carro e que se passou no Liceu Camões e que viu uma rapariga que lá estava sempre e não sei o quê, que ele viu os olhos dela e que não sei o que mais, que era uma prostituta, obviamente, e que ele depois foi e não sei o que mais e começou a escrever. Também já ouvi uma versão que ele ia para casa e ia com outro poeta ao lado, o Manuel Branco, contou-me essa história que ele, que a certa altura que ele disse, epá, escreve aí. E quem escreveu, ele ia ditando, a guiar o carro, ia ditando e ele ia escrevendo. A única coisa que eu sei é que ele chegou à minha casa e disse assim, epá, está aqui um texto que é uma coisa que eu fiz, pá, que vai ser uma coisa bestial. Deixou-me ficar aquilo, no outro dia lia também, portanto a gente via-se praticamente diariamente, e a certa altura eu fiz a música. E mostrei-lhe. A Amélia dos Olhos Doces. E ele, a certa altura, disse: é pá, isto é um êxito, pá, vamos ficar ricos. Dizia: quando esqueço de fazer isso. Foi êxito, mas não ficámos ricos. E ele disse: é pá, isto é uma coisa bestial. E eu disse assim: não, isto não é uma coisa bestial, isto está horrível, pá, eu tenho que mudar isto tudo. Tens que mudar isto tudo. Não tens, isto não tem. Pá, isto está perfeito, pá, tu não mexes nem mais numa nota, não. Eu tenho isto, não é. Não tivemos quase para nos.
0: Para se chatearem?
1: Chateámos. Ele ainda me agarrou para o pescoço, eu ainda me agarrei a ele e tal, não sei o quê, mas depois lá houve pessoas que nos separaram.
0: E ele convenceu-te.
1: E ele convenceu-me, e toda a gente. Pá, tu não mexes nisto, isto é bestial, e não sei o quê, não. E fomos.
0: Mas o que é que tu achavas que não estava bem?
1: Epá, porque eu é tal intelectualice.
0: Era um simples demais, entre aspas.
1: É o simples demais, é o fazer de uma vez. Eu que hoje já não tenho. Eu, há muitos anos já não penso assim, não é? Depois da Amélia, nunca mais pensei assim. É o fazer, saiu, é o que está. Quer dizer, quando muito, mais algum acorde mais que fique melhor ou harmonizar melhor, mas a melodia está lá, não se mexe naquilo, quer dizer. É um bocadinho aquela intelectualice, não, ainda não está, foi e tal, não está perfeito e tal, o bolo ainda não tem a cereja e tal, falta a cereja e tal, faltava nada, aquilo estava tudo certo. Curiosamente, vai ao festival da OTI e perde. Perde, mas sempre a ganhar. Todas as eliminatórias ganhava. E chegou a uma altura em que o júri, que me tinha dado 5 em todas as. Tinha dado 5 em todas as eliminatórias, acaba por dar um e não sei o quê, e até houve uma pessoa, enfim, hoje deve estar arrependido do que disse, que dizia que isto era uma canção menor, que não valia nada, que só valia um ponto e não sei o quê, que era o Graça Moura, o mestre, que, um mestre Graça Moura.
0: O Miguel Graça Moura?
1: Miguel.
0: Sim.
1: Miguel, mas aquilo foi.
0: Também vinha dos conjuntos.
1: Também tinha conjuntos. Mas aquilo foi. Só o César Oliveira, o.
0: Letrista, ligado ao teatro, revista.
1: É que me deu os cinco pontos. De resto, aquilo foi tudo.
0: Eles estavam como jurados para o Festival do Otim.
1: Como jurados, mas eu fui competir com o Paulo com uma música também que era do Joaquim Pessoa.
0: Sim.
1: Fui competir com ele. E aquilo houve ali, depois eu vim a saber, anos mais tarde, que houve ali um
0: complô político.
1: Exato, um complô político ou musical. É pá, porque o Paulo precisava de ir para a Espanha, não sei o quê. Pronto, e a certa altura eu disse, é pá, está bem, ok. Mas quer dizer, eu não me recordo da música que ganhou, mas a Amélia dos Olhos Doces toda a gente se recorda. Isso dá-me uma certa satisfação. E eu andei anos a dizer isso nos espetáculos, dizer esta canção que foi chumbada por Zé Carlos Ari dos Santos e por este, por aquele e por aquele outro, assim de maldade. Até que um dia ele disse, foi um erro e tal. O Zé Carlos um dia chamou-me e disse, pá, desculpa lá, mas aquilo foi um erro e tal.
0: Desculpa.
1: Foi. Disse, foi um erro e não sei o quê e tal, mas a música é lindíssima, não sei o que mais. Ele nunca dizia que a música era lindíssima, mas a música é boa e não sei o quê e tal. Pronto. E foi, e realmente é uma canção que eu também tenho que dizer que, repara que a música, eu gostava tanto dessa música que ficou do lado, é a última música do lado B.
0: Do álbum.
1: Sim. É o último que havia.
0: Das canções do Escravo
1: lado A e B. Sim. É a última do lado B. Em que os radialistas, as pessoas faziam, os realizadores de rádio, etc. e tal, como tu, agarraram naquilo, foram à procura, não, peraí, este é que é, e tal. E foi a Amélia que nasceu, e pronto, e realmente é uma música que me vai levar até ao fim, não é?
0: Ainda bem.
2: Mas falando em fim, temos que ficar por aqui hoje. Na terceira parte destas conversas, começaremos na década de 80, onde temos os álbuns Triângulo do Mar e Chão do Vento, dois discos tão especiais no percurso de autor e cantor do Carlos Mendes, e ainda o Só Nós Três, ao lado do Fernando Tordo e do Paulo de Carvalho. Mas lá iremos. Hoje ficamos mesmo por aqui, com a produção do Carlos Jorge Antunes e comigo, João Carlos Calisto.

0: 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Quatro horas no continente e na Madeira. Três horas nos Açores. Edição do jornalista Pedro Guilherme.
1: Pelo menos 130 pessoas morreram e quase 600 ficaram feridas na sequência do terremoto que atingiu a Colômbia esta segunda-feira. O balanço foi atualizado nas últimas horas pela Associação Colombiana de Capitais, que articula dados das maiores cidades do país. O sismo, de magnitude 7.4 na escala de Richter, foi sentido sobretudo no oeste da Colômbia. O presidente do país disse esta madrugada que há mais de 200 pessoas desaparecidas, milhares de casas danificadas e o colapso total de três hospitais em Cali, a terceira maior cidade da Colômbia. Abelardo de Las Priella anunciou a ativação do estado de emergência e diz também neste momento todos os esforços estão direcionados para tentar resgatar sobreviventes. Os Estados Unidos vão apoiar com mais de 15 milhões de dólares a Colômbia. O Departamento de Estado norte-americano adianta que a ajuda vai servir para abrigos de emergência, alimentação, também medidas de proteção e avaliação de danos. A Comissão Europeia já colocou ao serviço da Colômbia o serviço de satélites Copérnicos para ajudar nas operações de resgate. O Parlamento da Turquia aprovou uma lei histórica para reintegrar os combatentes do PKK, o Partido dos Trabalhadores do Kurdistão. O diploma, aprovado esta segunda-feira, prevê a dissolução definitiva do partido político, o regresso dos combatentes à sociedade e uma amnistia a vários antigos militantes. Camila Vidal.
2: A nova legislação dá proteção legal a antigos e atuais combatentes e militantes e facilita a suspensão de penas de prisão para reintegrar os ex-elementos do PKK na sociedade. De entre 562 deputados sentados no Parlamento Turco, 468 votaram a favor, numa maratona que durou 12 horas. O partido no poder, o AK Party, os aliados nacionalistas do MHP e também o partido pró-curdo DEM juntaram-se nesta votação. É o início formal de um processo de paz que quer pôr fim a mais de 40 anos de conflito, que resultou em mais de 50 mil mortes. No ano passado, o líder histórico do PKK, Abdullah Öcalan, pediu que os combatentes baixassem as armas e que o movimento se dissolvesse. Pouco depois, no Iraque, um grupo de elementos do partido queimou as armas de forma simbólica. Mas não bastava o movimento extinguir-se por si só. A nova lei permite resolver um dos problemas da dissolução. O que fazer aos milhares de membros e antigos membros do PKK? O Parlamento Turco decidiu permitir o regresso dos combatentes à sociedade, caso baixem as armas, e numa primeira fase devem sair das prisões turcas 3.500 ex-combatentes dos cerca de 10 mil que estão detidos. As pessoas que foram presas apenas por pertencerem ao PKK, mas que não cometeram crimes específicos, saem em liberdade, já quem for considerado culpado de crimes graves, como homicídio, não recebe a amnistia. A direção do partido diz que não é suficiente. No fim de semana, ainda antes da aprovação da lei, criticavam que nunca se usasse o termo curdo no plano de desmilitarização e dissolução. Outra das reivindicações é a libertação do líder histórico do grupo, preso há quase 30 anos, Abdullah Öcalan. Para já, não se prevê que seja perdoado.
1: O PKK, o Partido dos Trabalhadores do Kurdistão, é considerado uma organização terrorista pela Turquia, Estados Unidos e União Europeia. Em maio do ano passado, o partido anunciou formalmente a dissolução e o fim de 40 anos de luta armada contra o Estado turco. Em Portugal, o Ministério da Educação vai avançar com um inquérito às escolas por alegadas falhas durante a primeira fase de exames do secundário. Em causa estão situações em que as provas foram enviadas para classificação já depois da recolha formal pelas forças de segurança. Há também pedidos de reapreciação submetidos de forma tardia. O presidente da Associação Nacional de Diretores de Agrupamentos e Escolas Públicas, Felinto Lima, ouvido pela jornalista Inês Martins, considera que estes relatos não deixam alternativa ao ministro Fernando Alexandre a não ser avançar com o inquérito.
3: Isto é um processo de inquérito que foi aberto pelo Ministério da Educação, quer as escolas públicas, quer as escolas privadas, pelo facto de querer perceber, o Ministério da Educação, a razão pela qual algumas reapreciações chegaram tardiamente ao Júri Nacional de Exames. E, portanto, a tutela tem todo o direito de questionar este tipo de situações, que não é normal, irão haver conclusões e nós temos é que aguardar por essas conclusões.
4: Portanto, tendo em conta esta situação, parece-lhe natural que isto vá acontecer?
3: É natural que isto aconteça porque não é normal. Agora, é preciso perceber, e ninguém sabe ainda, por isso é que há este processo de inquérito, o motivo deste atraso.
1: Filipe Lima diz, no entanto, que não conhece para já casos concretos de escolas em que os atrasos tenham acontecido. O Ministério da Educação esclareceu nas últimas horas que os alunos que recebam com atraso a nota depois de terem pedido a reapreciação dos exames da primeira fase vão ter mais 3 dias para poderem candidatar-se ao ensino superior, como está previsto no regulamento. Os resultados das reapreciações estavam prometidos para o final da semana passada, mas esta segunda-feira alguns alunos ainda não tinham os resultados da reapreciação dos exames. Continuam a monte os dois suspeitos de terem baleado uma mulher esta segunda-feira no centro de Lisboa. O incidente ocorreu junto a um hotel na Rua dos Correios, na Baixa da Capital. Fonte da PSP disse à Antena 1 que a vítima foi transportada para o Hospital de São José. A mulher está fora de perigo e vai ser submetida a uma cirurgia para retirar uma bala que ficou alojada no tórax. O jornal Correio da Manhã adianta que a vítima tem 41 anos, é de nacionalidade sueca. Ainda de acordo com o jornal, os dois suspeitos são conhecidos por estarem ligados ao tráfico de droga. Nos europeus de atletismo, desânimo de Auriol Dongmo e Jessica Inchude na final do lançamento do peso, esta segunda-feira, na cidade inglesa de Birmingham. Auriol Dongmo ficou em 5º lugar, Jessica Inchude terminou na 6ª posição. Mais logo, atenções viradas para o português Gerson Baldé, campeão mundial do salto em comprimento indoor. Eduardo Gonçalves.
5: O grande destaque dos europeus em Birmingham no segundo dia de competição vai para a final do salto em comprimento masculino com Gerson Baldé. Consagrado como campeão mundial de pista curta este ano em Torun, Gerson garante que esse estatuto não lhe pesa.
6: Não pesa porque, pronto, aqui também temos campeões olímpicos e do mundo de pista ar livre, portanto, acho que não é pressão. Eu costumo competir com eles regularmente, portanto, não há pressão. Estou aqui porque gosto e divirto-me com isto.
5: Suficientemente sereno para abordar a final e fazer mais um grande resultado?
6: Sim, agora pronto, o bom resultado não posso prometer, isso amanhã vejo na prova, mas claro que vou dar o melhor de mim.
5: A final do comprimento está marcada para as 20 horas e 15 minutos, num programa recheado de portugueses. A partir das 10h53, semifinais dos 400 metros barreiras femininos, com Fatoumata Diallo e Sofia Lavrashina. Às 11h29, eliminatórias dos 100 metros masculinos com Delvis Santos. 11h40, eliminatórias dos 110 metros barreiras com Edson Gomes. Ao meio-dia, Emanuel Sousa faz a qualificação do lançamento do disco. A partir das 12h40, teremos as eliminatórias dos 400 metros barreiras com Micael Jesus e Diogo Barrigana. Já às 9 da noite, Omar El Khatib e Erickson Tavares vão estar nas semifinais dos 400 metros.
1: O programa da comitiva portuguesa para esta terça-feira nos Europeus de Atletismo em Birmingham, no Reino Unido.
0: Edição do jornalista Pedro Guilherme. 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

E a partir de agora vamos a caminho da linha do horizonte, ou seja, caminho das 5 da manhã, hora de Lisboa. Sou o Edgar Canelas, vou consigo nesta hora. Para além da música que escolhemos, vamos ouvir daqui a pouco a história da palavra do dia, escolhida por Mafalda Lopes da Costa. A palavra para hoje, que vai ser contada, é a palavra pueril. Nos panfletos vamos ouvir falar de Luís Cília e da canção Sou Barco. O Portugalex vai trazer-nos um vídeo com Ventura a lutar com o tubarão e mais perto das 5 da manhã, João Mendes, um aluno de doutoramento da Universidade de Lisboa, vai contar-nos como está a usar a inteligência artificial para melhorar a detecção precoce do cancro da mama. Obrigado por estar connosco aqui na Rádio Pública.

Napa e Rodrigo Leão, com Francisco Palma, trouxeram as duas primeiras canções desta hora aqui na Linha do Horizonte. Seguimos com Amy Curl, depois há panfletos.

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3: Luís Cília e Sou Barco. António Borges Coelho, o professor, escritor e investigador, falecido aos 97 anos no passado dia 17 de outubro, era, nos primeiros anos da década de 1950, funcionário do MUD Juvenil, um braço do Movimento de Unidade Democrática de oposição à ditadura portuguesa, que fora fundado em 1946 e juntara várias tendências políticas antifascistas. Em 1955, Borges Coelho seria, durante um curto período de cerca de 6 meses, funcionário do Partido Comunista Português, mas foi denunciado pelo senhorio da casa onde vivia em Lisboa, na Rua dos Ferreiros, a Santa Catarina. A 3 de janeiro de 1956, seria ali detido pela Polícia Política do Fascismo Português, a PIDE. Numa entrevista dada à jornalista Luciana Leiderfarb, publicada pelo Jornal Expresso, ele conta que no momento da prisão, ao ser levado, deu o maior grito da sua vida. Viva a liberdade! Viva a democracia! Abaixo a PIDE! O seu cativeiro duraria 6 anos e meio e levá-lo-ia a conhecer as cadeias do Aljube, de Caxias e de Peniche. Ele passou 6 meses na cela número 1 do Aljube, um buraco cuja largura era a do seu corpo mais um braço estendido, e onde havia uma contínua e fraca iluminação artificial. Sofreu represálias graves, incluindo a tortura da estátua no Aljube, onde era obrigado a ficar de pé até cair e era acordado a reguadas se adormecesse. Proibido de trabalhar no setor público, impedido de ser professor, frequentemente denunciado como comunista aos empregadores que, para se protegerem, acabavam por o despedir, Borges Coelho teve, até ao 25 de Abril, mais de 20 empregos, incluindo a venda de pastas de dentes porta a porta, explicações de história e filosofia e traduções. Só a queda do fascismo mudou as suas perspectivas, permitindo-lhe iniciar a carreira académica. Chegou a professor catedrático de História, a presidente do Conselho Pedagógico da Faculdade de Letras da Universidade de Lisboa e publicou mais de 20 livros sobre História de Portugal, com destaque para estudos que vão desde as origens da fundação do país até à Inquisição, passando pela expansão marítima. Ao sair da prisão em maio de 1962, ele tinha à sua espera Isaura Silva, uma enfermeira antifascista que também esteve presa durante 3 anos, com quem ele casara na cadeia depois de um complicado processo em 1959. Antes de sair da cadeia de Peniche, quiseram obrigá-lo a deixar todos os seus apontamentos de anos de estudo e reflexão na prisão, o que ele recusou. Talvez tivesse no meio desses papéis o poema Sou Barco, onde descreve precisamente a vida na cela de Peniche, que é junto ao mar, comparando a sua vida de prisioneiro à de um barco abandonado. Luís Cília musicou este poema e incluiu a canção no seu histórico álbum Portugal, Angola, Chant de Lutte, Portugal, Angola, Cantos de Luta, uma das gravações fundadoras da canção de protesto dessa década, editada em 1964, em França. Esta canção, que também teria uma versão célebre gravada em 1967 por Adriano Correia de Oliveira, foi reinterpretada em fonogramas de vários outros artistas nas décadas seguintes. Neste poema fala-se do mundo limitado a 6 passos dentro de uma cela, o que nos faz compreender uma afirmação de Borges Coelho na entrevista que citei. Disse ele que, ao sair da prisão, até sentiu tonturas, porque não estava habituado à liberdade.

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0: perder. Madre Deus e agora David Fonseca. Já a seguir vamos conhecer a história da palavra pueril. É a palavra escolhida para hoje como palavra do dia por Mafalda Lopes da Costa.
1: A palavra do dia é pueril. O adjetivo pueril remete para o que pertence ou diz respeito às crianças, o que é infantil. E em sentido figurado usa-se pueril para referir alguém imaturo ou ainda ingênuo. A palavra pueril tem origem no latim em puerilis, que significa relativo à infância ou próprio da criança. Deriva de puer, que significa menino ou criança. E o termo pueril em português mantém essa relação com a infância, podendo descrever algo infantil ou ainda imaturo ou ingênuo.

0: Gisela João, revisitando uma das grandes canções de Zeca Afonso. E agora Yolanda, a canção chama-se Olha Para Ela. Deixo alguns recados já a seguir. Depois o Portugalex vai contar-nos como há um vídeo com André Ventura a lutar com um tubarão, entre outras notícias muito características do Portugalex.
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0: Parece que o Chega pôs mesmo chuva falsa para parecer que era um dilúvio naquele vídeo em que o André Ventura está a carregar paletes de água com cara de menino da lágrima.
1: O líder do partido garantiu ao Portugalex que a chuva até podia ser fraca, mas aleijava muito.
2: Eu não sei se era geada, se eram navalhas, sei que doía muito. Por isso é que eu estou com aquela cara de sofrimento. Agora só espero que não digam que o vídeo onde eu luto com um tubarão que é atacar uma criança numa rua inundada de Alcácer também é falso.
3: Lutou com um tubarão na rua?
2: Ah, pois foi! Partilho os dedos todos. E também espero que não insinuem que houve manipulação no vídeo em que eu estou ao lado de Nossa Senhora. É que ela apareceu hoje de manhã e afirmou: Andrezito, tenho duas coisas para te dizer. Uma é que vais ser primeiro-ministro. Outra é que esse sobretudo bege, tom vomitado, não te favorece.
3: Nossa Senhora disse mesmo isso. Nós lhe conhecíamos esse lado de consultora de moda.
2: Disse. E eu filmei tudo. Fiquem atentos ao meu TikTok, ok? Ai! Ai! Ai!
3: O que é que foi? Aleijou-se?
2: Vem com o meu coxicol na cara. Eu vou ficar todo negro.
1: Parece então certo que se não receber o Oscar de melhor ator, a Ventura receberá certamente o de melhores efeitos especiais.
0: E parece que temos agora ao telefone o ex-deputado do Chega, Miguel Arruda, a querer comentar a manipulação do vídeo.
4: Olha, era para dizer que também manipularam aqueles vídeos em que eu apareço a palmar malas no aeroporto. É tudo mentira. Eu estava a ajudar velhinhas em cadeiras de rodas que queriam ir à casa de banho e substituíram, não é, por malas. Eu espero que agora perceba finalmente.
0: Está esclarecido, muito obrigado. E a ficha técnica será esta semana lida pelo Presidente da República eleito, António José Seguro.
1: Aqui DJ Tony 62. Bom, vamos a isso. O Portugalex é escrito pela Patrícia Castanheira, interpretado pelo Manuel Marques e o António Machado, e sonorizado pelo Tomás Anaori. E fiquem lá com esta agora, vá. É rock da pesada. 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

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E que tempo vamos ter hoje, segundo a previsão do Instituto Português do Mar e da Atmosfera, começando pelo continente? Uma terça-feira de céu pouco nublado ou limpo, com mais nuvens na faixa costeira do norte e centro, com uma pequena subida da temperatura. Quanto aos Açores, o IPMA aponta períodos de céu muito nublado com abertas, temporariamente encoberto durante a manhã, com períodos de chuva a partir da manhã, passando aguaceiros para a tarde, isto no grupo ocidental. Há também previsão de aguaceiros na madrugada e manhã e períodos de chuva a partir do fim do dia para o grupo central. Não deve haver chuva no grupo oriental, apenas céu pouco nublado, aumentar de nubulosidade para o fim do dia. Quanto à Madeira, a previsão aponta uma terça-feira de céu pouco nublado, a apresentar períodos de maior nubulosidade a partir da tarde e o vento a soprar

0: Mimi Cat, e agora a ciência.
1: Olá, o meu nome é João Mendes, sou aluno de doutoramento na Faculdade de Ciências da Universidade de Lisboa, no Departamento de Física, e faço investigação no IBEP e no LASIS. O meu trabalho de doutoramento foca-se na previsão do risco de câncer da mama, portanto, utilizando inteligência artificial. Aquilo que tentamos fazer é analisar imagens de mamografia saudáveis, portanto, sem nenhuma lesão, e tentar prever, com recurso à inteligência artificial, se aquela mulher vai ou não desenvolver câncer da mama no futuro e, em caso afirmativo, ao fim de aproximadamente quantos anos é que isso poderá acontecer. Isto traz algumas vantagens do ponto de vista clínico, porque se conseguirmos, de facto, prever com um maior acerto este desenvolvimento da doença, permite que os clínicos tomem decisões imediatas no seguimento daquela paciente. Então, basicamente, nós temos dois grupos de mulheres com imagens de mamografia sequenciais ao longo dos anos para cada mulher destes dois grupos. Um dos grupos são mulheres que são seguidas ao longo dos anos e nunca vieram desenvolver a doença, e outro são mulheres que foram também seguidas ao longo dos anos, foram sendo sempre saudáveis e eventualmente desenvolveram a doença. Essas mamografias que têm a lesão, nós não olhamos para elas, mas olhamos para as imagens antes do cancro aparecer. E, portanto, tentamos diferenciar estes dois tipos de mamografias, todas elas saudáveis, independentemente do grupo, mas umas delas são precursoras de cancro da mama e outras delas não. Pertencem a mulheres que foram sempre saudáveis ao longo dos anos. Portanto, tendo o modelo esta informação do ponto final, do que é que acontece no fim, ele vai aprender então a diferenciar estes dois grupos.
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0: 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São 5 horas, 4 nos Açores.
1: As autoridades colombianas elevaram para 132 o número de mortos na sequência do terremoto que atingiu o país na segunda-feira. O presidente colombiano dá conta de milhares de casas danificadas e o colapso de hospitais. Os Estados Unidos vão apoiar a Colômbia com mais de 15 milhões de dólares. O Instituto da Conservação da Natureza e das Florestas vai reforçar a vigilância no Parque Natural de Montezinho por causa do eclipse solar de amanhã.
0: Esta hora com 20 graus no Porto e em Coimbra, Lisboa está com 21, Faro com 24 nas ilhas. Ponta Delgada 22 graus, estão 23 no Funchal. A edição das 5 é com Pedro Guilherme.
1: Pelo menos 132 pessoas morreram e quase 600 ficaram feridas na sequência do terremoto que atingiu ontem a Colômbia. O balanço foi atualizado nas últimas horas pelas autoridades locais. O sismo, de magnitude 7.4 na escala de Richter, foi sentido sobretudo no oeste da Colômbia. O presidente do país disse esta madrugada que há mais de 200 pessoas desaparecidas, milhares de casas danificadas e o colapso total de 3 hospitais em Cali, a terceira maior cidade do país. Abelardo de Las Priellas anunciou a ativação dos estado de emergência e garantiu que todos os esforços estão direcionados para tentar resgatar sobreviventes. Várias cidades decretaram recolher obrigatório por causa do risco de pilhagens. Os Estados Unidos vão apoiar com mais de 15 milhões de dólares a Colômbia. O Departamento de Estado norte-americano adianta que a ajuda vai servir para abrigos de emergência, alimentação, medidas de proteção e avaliação de danos. E a Comissão Europeia já colocou ao serviço da Colômbia o serviço de satélites Copérnicos para ajudar nas operações de resgate. Em Portugal, o Ministério da Defesa vai avançar com um processo judicial contra o jornal online 24 horas e pretende processar também o presidente do Chega, André Ventura, e o deputado Pedro Frazão. Em causa estão notícias relacionadas com a compra de 3 fragatas à Itália por parte do Estado português, Teresa Borges.
2: Defende o Ministério da Defesa que André Ventura e Pedro Frazão ultrapassaram todos os limites do combate político, que mentiram de forma premeditada, deturparam factos e fizeram afirmações lesivas do bom nome, honra e consideração do Ministério. É desta forma que Nuno Melo justifica a decisão de processar judicialmente os dois dirigentes do Chega devido a declarações feitas sobre a aquisição de 3 fragatas italianas e também o jornal digital 24 horas por uma notícia que publicou, garante o Ministério que o relacionamento de Portugal neste processo é com o Estado italiano, não com empresas. André Ventura já reagiu à intenção do ministro, diz ver o anúncio com enorme estupefação. Num comunicado defende que mostra um governo que reage mal ao escrutínio democrático e às questões de transparência, acrescenta Ventura um comportamento que demonstra um claro sinal de opacidade e arrogância. O líder do Chega insiste que há perguntas que têm de ser respondidas e questiona por que fugiu o executivo de dar explicações numa área tão sensível, afirma que os esclarecimentos vão ser exigidos e que o país não aguenta outro escândalo nas contas públicas de defesa. Também o 24 Horas reagiu em comunicado, desmente não ter tentado contactar o Ministério e divulga um conjunto de perguntas que considera pertinentes, diz, a bem do esclarecimento público.
1: Reações à intenção do Ministério da Defesa, que promete avançar com um processo judicial contra o 24 Horas, o presidente do Chega e também o deputado Pedro Frazão. Em entrevista à SIC Notícias, o ministro Nuno Melo espera que os visados não se escudem na imunidade parlamentar.
3: Vou recorrer à via judicial e vou mesmo, porque eu não tenho que viver neste lamaçal em que o Chega transforma política, peço desculpa. E, portanto, se ofende, paga por isso. E espero mais, já agora outra coisa. Espero que o André Ventura e o Pedro Frazão não se acobardem atrás da figura do atrás da figura parlamentar que lhe permita responder imediatamente em tribunal, não é? A imunidade parlamentar. Espero que não se acobardem atrás da figura da imunidade parlamentar. E que sejam os primeiros não é tirar a pedra e esconder a mão. É a responder por aquilo que dizem, como homens que são.
1: O ministro da Defesa, Nuno Melo, entrevistado ao final da tarde na SIC Notícias. A Câmara de Mercedes de Cavaleiros pede rapidez ao Governo no pagamento dos apoios aos agricultores afetados pelo incêndio de Valpaços, que alastrou depois este Conselho do Distrito de Bragança. O ministro da Agricultura visitou ontem o terreno e ouviu as preocupações do autarca Sérgio Borges, que fala à agência Lusa em 40 hectares de culturas destruídos pelas chamas.
4: Obviamente que todos os apoios são bem-vindos. Temos a noção de que os apoios não são imediatos, que ainda há muito para fazer. fazer para que realmente esses apoios venham, mas mais vale um apoio do que nenhum. O levantamento feito prevê cerca de 30 a 40 hectares da área agrícola, e sendo que mais de metade dessa área agrícola refere-se a olival, não só a preocupação da parte ardida, e estamos a falar de alguns agricultores que perderam em termos de olival praticamente tudo, mas uma das coisas que também referimos e apelamos foi exatamente essa celeridade do processo para que realmente esta população possa ter os apoios o mais rápido possível.
1: O autarca de Macedo de Cavaleiros, Sérgio Borges, na freguesia de Lama Longa, arderam quase 460 hectares, cerca de 40 são de área agrícola. O Instituto da Conservação da Natureza e das Florestas vai reforçar a vigilância no Parque Natural de Montezinho por causa do eclipse solar de amanhã. O ICNF refere à Antena 1 que vão ser mobilizadas 6 equipas de vigilantes da natureza que estarão no terreno ao longo de todo o dia em articulação com a GNR. As autoridades vão reforçar a presença nos locais onde se espera maior afluência para ver o eclipse. Por causa do risco de incêndio, a circulação vai ser proibida em algumas áreas do Parque Natural de Montezinho, na região de Bragança. Mais a sul, o Centro Ciência Viva da Universidade de Coimbra vai transmitir imagens do eclipse solar em ecrã gigante. Na contagem decrescente, Carolina Ferreira, o espaço tem estado a exibir um filme a 360 graus sobre este tipo de fenómenos astronómicos.
5: A família Pais está na fila para assistir a um filme sobre eclipses. O pai Luís, a mãe Teresa e a filha Sara vêm saber mais sobre o fenómeno que aí vem.
6: Acho que é um fenómeno muito interessante, já não acontece há 100 anos em Portugal, portanto, obviamente, é uma coisa nova e estou ansiosa para ver, sim.
7: Olha, eu estou a trabalhar na hora, portanto, espero ver um bocadinho e acho que é um fenómeno que, sendo acontecendo 100 anos, é a nossa oportunidade, não é? Que o próximo será daqui a 100 anos, não vamos ter essa oportunidade, portanto, temos de aproveitar.
8: É agora ou nunca.
7: É, exatamente, é agora ou nunca.
9: É uma novidade, não é?
8: Expectativa tem.
9: De ver, de repente, as coisas escurecerem, não é? Não é assim uma grande expectativa. É uma experiência diferente.
10: Bom dia, obrigada. 11:15 subir as escadas, está bem? Obrigada.
11: Mas se há um que se destaca acima de todos os outros, é sem dúvida o de 29 de maio de 1919.
12: É por isso que para nós é tão importante o filme que temos e que estamos a organizar desde há mais de 1 mês e meio, 2 sessões por dia, para que as pessoas percebam exatamente o que é que vão ver e queiram aprender e saber mais. É essa a nossa função.
5: Palavras de Paulo Trincão, diretor do UC Exploratório, Centro Ciência Viva da Universidade de Coimbra. Além da exibição do filme, têm para quarta-feira um programa de observação coletiva do eclipse solar.
12: Vamos ter um astrónomo que vai explicar alguma coisa, mas vamos também ter uma coisa que eu acho que pouca gente terá. Vamos ter uma transmissão em direto da ESA do eclipse, onde ele é eclipse total no nosso grande ecrã no exterior. Ou seja, as pessoas podem estar a ver um eclipse total transmitido em direto e um eclipse parcial com os seus óculos. Teremos também os telescópios e julgamos que vamos criar um ambiente, como eu digo, de comunicação de ciência, de conversa, onde as pessoas podem usufruir coletivamente este grande fenómeno.
5: As imagens serão transmitidas no ecrã gigante instalado no parque de estacionamento.
1: Eclipse solar total do Sol amanhã.
0: Pedro Guilherme, na edição das 5, no simultâneo RTP Antena 1, Continente Madeira e Açores, RTP África e RTP Mundo. Toda a informação atualizada no portal noticias.rtp.pt. São 5:08. Muito bom dia, uma boa terça-feira. Sou o José Candeias, com Tiago Vaz e Carlos Mateus.
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0: Tenham um excelente dia.

Bela entrada que Mafalda Veiga e Luís Represas com esta fragilidade. Bom dia, uma boa terça-feira, bom trabalho, boas férias, uma excelente viagem e um abraço de Portugal para todo o mundo. A partir de agora, convido todo o auditório que queira vir para uma conversa. Fala-se daquilo que você trouxer, portanto, através do 213820033, 213820034. Vale a sua inscrição, vamos ao seu encontro. Se está fora de Portugal, quem sabe até é, preparando aí a viagem, as suas férias. Portanto, isto é uma conversa que só depende de si. 213820033, 213820034.

0: Miguel Ângelo, 5:15, e agora as suas mensagens, ou quem sabe até a pretensão de vir em direto, mas pronto, mensagem, ela é escrita, ela é de voz, não ultrapassa 1 minuto e meio, e venham através do Facebook em José Candeias, 912-120-501, é o WhatsApp.
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0: Vamos até uma das freguesias mais bonitas, mais carismáticas do Ribatejo. Bom dia, Joaquim Pereira.
4: Olá, bom dia. Como está? Passou bem?
0: Bom dia, Sr. Presidente.
4: Sim, exato. Hoje, Presidente da Junta de Freguesia de Fazendas de Almeirim, de facto, e o meu contacto, além de ouvir hoje um dia assim um bocadinho mais cedo, me levantei, mas geralmente a partir das 6, cá estou logo a ouvi-lo, e assim que o Zé Candeias falou, deu o número de telefone, e eu assim, não, vou ligar, porque nós hoje, esta semana, nós todos os anos fazemos uns passeios séniores, vários durante o verão fazemos, e esta semana aproveitámos para fazer todos, numa semana só, e vamos levar os nossos séniores até Campo Maior, à festa da Flor. E por isso era aqui o meu contacto para vos dar esta notícia que nós proporcionamos aos nossos géneros aqui na nossa freguesia.
0: Há lugar para mim?
4: Ah, vai haver lugar para si, de certeza. Vai de certeza absoluta que pelo menos nós vamos ter viagem. Ora, vamos abalar agora às 5:30, 5:30, 8:30, 9:30, até às 10 horas. 9:30, entre as 9:30 e 10 horas, vai ter lugar. Depois deixamos-o a pé. Poderemos retomar depois só amanhã, se Deus quiser. E depois na quinta e na sexta-feira. Portanto, tem boleia garantida toda a semana, isso eu garanto. Até às 10 horas.
0: Oi, Joaquim, então, mas espera lá. Falou-me em 3 dias. Quer dizer que hoje vai um grupo, amanhã e depois irão outros?
4: Exatamente. Nós vamos levar 4x5, 20, 4x4, 16, perto de 180. Foram todos aqueles que se inscreveram para ir até Campo Maior.
0: Eu acho este aspecto social, proporcionando a estas pessoas, a estes séniores, a oportunidade de serem do local, a oportunidade de conviverem, ainda por cima por este motivo maior, que é ver o verdadeiro património que a Unesco reconhece, é ver Campo Maior, talvez na maior pujança de sempre, de ruas floridas, 100 e tal bairros, algo por aí, ou 111 ruas. Olha, Joaquim, isto são séniores, portanto, da vossa freguesia, provavelmente alguns até ligados a instituições que sentem a oportunidade de saírem também, não?
4: Talvez um ou outro... Não, estes, eu creio... Estes praticamente nenhum estarão em instituições. Estes serão autónomos, completamente autónomos ainda.
0: Sim, senhor.
4: Sim, eu acho que sim. Instituições, por exemplo, nós emprestamos o nosso autocarro agora na sexta-feira passada à instituição aqui de apoio às famílias de fazendas de Almeirim para irem à praia, ou voos à praia, aqueles que estão lá na instituição, claro. Estes nossos que nós vamos levar, eu tenho a noção que provavelmente nenhum deles ainda está na instituição. Na instituição, neste caso, centro-dia, não é?
0: Ó, Joaquim,
4: está centro-dia. São completamente autónomos, têm mais de 65 até, até aos 85.
0: Nunca cara, assim mesmo é que é, calçarem uns ténis, irem com a roupa fresquinha, porque aquilo é muito quente, levarem um chapéu. Eu não sei se é preciso levar um chapéuzinho, porque o teto...
4: Não, é melhor, é melhor.
0: Sim. Mas sabe porquê? Porque as ruas estão de tal modo floridas que todas elas têm um teto...
4: Sombra,
0: exatamente, exatamente. É uma coisa... Ai, meu Deus. Que inveja. Branca, claro. Olha, Joaquim, como cidadão, como conterrâneo, o que é que sente que quando estas pessoas vão a um passeio destes e que se promovem entre elas, porque algumas se conhecem, outras passam até a conhecerem-se ou a aprofundar a amizade, o que é que sente nesta gente?
4: Eu sinto que eles... praticamente todos se conhecem. É Fazendas de Almeirim.
0: Sim, a terra também não é muito grande, não é?
4: Não, até, sim, somos 6.000 e tal eleitores, não é? Mas a freguesia é composta de Fazendas de Almeirim, Passo dos Negros e Marianos. E nós levamos de todo, das três localidades, não é? Mas para isto todos se conhecem. Esta malta sénior, se calhar os da minha idade já não nos conhecemos todos, não é? Eu tenho 57, também já não sou assim tão novo quanto isso. Mas estes 70 para cima, 65, 70 para cima, conhecem o Tichico, conhecem a Timaria, conhecem o António, todos se conhecem. Em passo, mesmo aqui uma distância de 15 quilómetros e de freguesias, todos se conhecem. As alcunhas é o daqui, é o da outro, praticamente. Mas é uma alegria muito grande, nota-se no rosto. Aí está, depois estão meses sem se verem, meses, e alguns vêm só mesmo nesta altura destes passeios, não é? Está a ver? Pronto, nota-se aquela alegria, aquele rosto. Nós todos os anos proporcionamos estes passeios, só que desta vez, como é este invento e muitos, a maior parte deles nunca foram, e então estamos a proporcionar, todos os anos proporcionamos 4, 5 inventos.
0: Portanto, cada um deles vale por 3 ou 4 comprimidos.
4: É verdade. Nota-se. Vai haver alguns que eu tenho quase a certeza que vão ver duas ou três ruas só, não é? Mas para eles é como se fossem ver tudo. É esta alegria. Às vezes é só a alegria de sair de casa.
0: Exatamente, às vezes é só a alegria de sair de casa. Exatamente.
4: Eu acho que se nós o pegássemos neles aqui às 7 da manhã, fôssemos ao Porto e parássemos só numa área de serviço para fazer o xixi e para lanchar, e depois fôssemos ao Porto e comêssemos lá debaixo de umas árvores e voltássemos para trás, era um passeio magnífico. Saíram de casa.
0: Por falar em comer debaixo de umas árvores, posso perguntar como é que está feita a organização, por exemplo, do almoço?
4: Olha, pode perguntar. A organização é assim, nós vamos lá chegar 9:30, 10, vamos estar lá até à 1 e depois vimos almoçar a Elvas, num jardim, como disseram, perto do tribunal, que tem uma relva, tem umas árvores e algumas mesas, e vamos almoçar como este pessoal estava habituado nos anos deles, almoçar em cima, com a redilha com a redilhazinha nas pernas, com a redilha nas pernas, a navalhinha, um bocadinho do queijo, um bocadinho do chouriço. Este vai ser assim, porque era impossível marcar restaurantes. Geralmente nós, quando
0: fazemos... Mas é assim que eu gosto. Vê porque é que eu quero ir convosco.
4: Por causa da chouricinha, do pão caseiro.
0: Por tudo.
4: E depois trocam.
0: Ouça, eu nesse aspecto, como se pronto, eu até nem levo nada. Leva boa vontade, leva bom apetite. Mas lá está, até isso é importante. Olha, Joaquim, e eu não acredito. Gente do Ribatejo vai-me dizer que só vai dar um bocadinho de pãozinho, um bocadinho de queijinho, um bocadinho de azeitoninhas. Eu imagino que vai nascer numas caixinhas aí à parte.
4: Exatamente, é verdade.
0: Zé Candeias, quer um pastelinho de bacalhau. Ou se Zé Candeias.
4: Eu amanhã conto, se conseguir entrar no ar, amanhã conto-lhe como é que foi o almoço.
0: Hoje. Pois amanhã há outra, não é?
4: Amanhã, até sexta-feira.
0: Então, nem que entre durante o percurso.
4: Ok, isso pode ser, exatamente, pode ser entrar durante o percurso, que é para eles darem um olá também.
0: Ora, e se quiser, e daqui a bocadinho, se quiser dar um sinal, nem que seja uma mensagem, um WhatsApp, aproveite, e daí até pode mandá-lo você de voz.
4: Ok. pode ser.
0: Manda lá ao pessoal e diz assim, atenção, vamos mandar uma mensagem e pronto, ou cante uma coisinha, você mete-se lá no meio, anda assim aquilo e pronto, vai ampliando e depois cá estaremos para fazer o nosso brilhado.
4: Ok.
0: Ó Joaquim, muito obrigado por esta partilha e eu desejo-vos uma boa viagem e principalmente enalteço, vós não sois os únicos, eu sei que há muitas juntas de freguesia e muitas instituições que promovem este tipo de passeios, este tipo de social, eu acho isto magnífico e é uma recompensa que damos aos nossos séniores.
4: É isso mesmo, é uma recompensa, daquilo que já fizeram.
0: Exatamente.
4: Por nós, que nós já fizemos.
0: Não. Exatamente.
4: O que nós estamos a dar é o dinheiro de nós todos, porque este dinheiro é de todos nós, que agora estamos a utilizar para alguém que já deu muito à nação, já deu muito à nossa freguesia, principalmente à minha freguesia, já andou de sol a sol, a fazer quilómetros de sol a sol, a pé, no campo, no arroz, por tudo o que era sítio.
0: E se esses campos, e se essas lesírias puxam ao trabalho, não é?
4: Exatamente, é isso mesmo. Então agora é dar-lhes este miminho que eles merecem. Eles merecem.
0: Eles merecem que ao longo da vida também nunca foram tão recompensados e a oportunidade de saírem e de passearem e verem coisas que nós, mais novos, tão facilmente e às vezes até nem damos valor, assistimos. Ô Joaquim Pereira, boa viagem. A que horas é que vocês partem?
4: Obrigado. Vamos partir agora, são às 5h30, vamos começar a pegar os primeiros às 5h30, devemos de acabar aí às 6h30 e depois vamos por aí abaixo, vamos parar na área de serviço de Montemor para o lanchinho e para o WC e depois é até Campo Maior. Vamos fazer assim.
0: Conte-os todos, não se dá a perder algum na casa de banho.
4: Essa é a nossa prioridade, de facto. Mas o vizinho falta e como o autocarro vai cheio, portanto... Se o vizinho faltar, a gente não arrangamos mesmo.
0: Exatamente. Meu caro Joaquim Pereira, um abraço a todos vós. Boa viagem. Ide nas mãos de um profissional. Olhe,
4: vamos com o Fernando, o nosso motorista.
0: Ainda bem que eu perguntei. Ó Fernando, cá para mim, isto hoje vai...
4: O Fernando está dentro do autocarro a ouvir. Eu estou dentro do meu carro, porque eu entrei, vinha no meu carro, e o Fernando está dentro do autocarro a ouvir. É falado, portanto, o Fernando, temos dois motoristas, o Fernando e o Silva. Esta semana calha o Fernando e o Fernando é um excelente motorista, no qual as pessoas também já conhecem, aos anos que o Fernando cá está, também o tratam por tu e sabem que é o Fernando. É de verdade. Sabem que vamos bem, graças a Deus.
0: Ó Fernando, tu toma cuidado que esse pessoal sénior também é um bocadinho maluco. Porque não tardará muito, eles a meio do percurso, ou então depois do lanche, começam: senhor chofer, por favor, carregue mais no acelerador. Meu caro amigo Joaquim Pereira, foi um gosto, uma boa viagem, um ótimo dia. Espero pela mensagem e por aquilo que virá. Um grande abraço, boa viagem a todos até Campo Maior.
4: Obrigado, até amanhã, se os quiser. Obrigado, até amanhã.
0: Imagina, as flores das senhoras, quando chegam a Campo Maior, confundem-se com aquelas.
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0: Olha, caso prazer é o elixir da eterna juventude. Muito bem, vamos avançando. 5h28, muito bom dia, uma boa terça-feira.

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1: Fábia Rebordão, 29 minutos para as 6 da manhã. Previsão do tempo hoje, o Instituto Português do Mar e da Atmosfera. No continente diz que vamos ter céu pouco nublado, mas amanhã, como sempre, nublada no litoral do norte e centro. Até pode haver aí uma persistência de alguma neblina ou nevoeiro. Vai subir a temperatura no interior. Quanto à Madeira, há mais nuvens durante a manhã, nos Açores, com algum sol, aguaceiros, nos grupos ocidental e central. No grupo oriental, é um dia de céu pouco nublado, máximas 36 graus. Bragança, Castelo Branco, Évora e Beja, 34, Vila Real, 33, Viseu, Porto Alegre e Santarém, Setúbal, 32, Braga, Guarda e Faro, 31, Coimbra e Lisboa, 30, Porto Santo, 28, Penhas Douradas, Leiria, Funchal e Santa Cruz das Flores, 26 graus, Aveiro, Sines, Chagres e Horta, e 25 de máxima para Viana do Castelo, Porto, Angra do Heroísmo e Ponta Delgada.
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1: Bom dia, Carlos, e bom dia, Natália.
3: Bom dia, José Candeias.
1: Você está
3: um abraço para si e para o Carlos Mateus. Nós hoje estamos aqui a fazer

0: já aí ao redor?
1: Hoje somos os primeiros. Normalmente somos sempre os primeiros.
0: Ah, porque vocês também têm tanta coisa para espalhar, por assim dizer, que têm que chegar com antecedência. Também não é? Isto tem muita pecinha para expor, não é, Natal e Carlos?
1: São 4 horas. 4 horas de trabalho.
2: A descarregar.
0: Ou vocês não conseguiam arranjar assim um processo que permitisse ser mais fácil? Mas isto lá está, isto são peça por peça, não será fácil, mas...
1: Não é fácil porque tem uma ordem a seguir.
0: Claro, ora bem.
1: Deste género, né, deste modo, e não é fácil conseguir organizar de outra maneira.
0: Claro, de outra maneira, exatamente. Natália, tiveram algumas encomendas? Levam algumas coisas que vos tivessem encomendado hoje ou o quê?
1: Para hoje nem por isso, tenho aí uma coisita ou outra, mas não. O fim de semana, este fim de semana que passou, é que tive muitas encomendas no mercado em trocamento, já veio muitas encomendas, grelhas que o meu marido fez por encomendas, churrasqueiras, por medida, isso sim, tive bastante encomendas para o entrocamento em Santarém e foi um fim de semana forte de encomendas.
0: Portanto, ou seja, é caso para dizer que precavêm-se antes do grande movimento, ou seja, no início da estação é aí que estabelecem logo o que querem, encomendas e lá está, todo o material do verão, não é?
1: Sim, nós quando, assim, antes do verão começar, abastecemos churrasqueiros, fogareiros, coisas que têm mais tendência para sair nesta altura do ano.
0: Okay.
1: Depois, claro que as pessoas às vezes têm coisas de guardar um bocadinho para a última da hora quando precisam das coisas.
0: Ah, mas não há problema. Vocês desenrascam logo. Ah, isso não, isso... Oh... Então, e vamos lá ver uma coisa. E até agora, até pessoas que regressam, materiais para jardins, para terrenos, isso também vai um pouco nesta altura?
1: Sim, vem ser, isso são coisas que nunca faltam aqui. Está sempre cá. Só que agora o que está a sair mais é enxadas e facas para pessoas que levam para fora para os terrenos que lá têm, para o estrangeiro, ainda ontem mandei enxadas, forquilhas para a Bélgica.
0: Mandou forquilhas para a Bélgica e enxadas. Ou seja, o material português é melhor, não é?
1: Sim, e não encontram lá. E depois o que encontram lá, ou são coisas assim muito mal feitas, muito mal jeitosas, ou caras, ou caríssimas.
0: Claro.
1: E então, claro, se eles vêm cá ao país de origem, levam de cá, que a qualidade é outra, o preço é outro.
0: Isto assim é magnífico e lá está, ajuda-vos a espalhar o negócio. Vocês, nesta altura, talvez seja mais preenchida, não têm descanso, não fazem umas férias, Carlos
1: não,
0: e Natália?
1: Não, não há altura para isso. Agora é por isso mesmo é que nós estamos a ligar hoje, porque nós vamos agora começar na sexta-feira uma feira de ano em Caldas da Rainha, que é uma feira já bastante antiga, que é o 15 de agosto. Vai começar sexta, sábado, domingo e segunda.
0: E então é a grande feira de Caldas, então?
1: Sim, sim, sim, sim, sim.
0: Feira
1: sim.
0: Ou festa? Qual é o...
1: É feira.
2: É duas, dois num. É a feira do 15 de agosto e temos essas quinhas dentro da cidade também.
1: A feira do 15 de agosto é a grande festa, feira das Caldas. E agora dá uns anos para cá, juntaram com as tesquinhas das Caldas, pronto, na mesma altura. E depois vamos seguir para a Alcobaça, para São Bernardo.
0: Ah, essa também é forte.
1: Pronto, por isso que é
0: a feira de São Bernardo em Alcobaça, exatamente.
1: Exatamente.
0: Portanto, vocês não têm mãos a medir isto. Tem que ser. São só vocês os dois? A nível da família, ninguém mais se mete? Sois os únicos a levar isto por diante?
1: Não, somos só nós, porque as minhas filhas têm a vida delas, ou a minha mais velha nem sequer está cá no país.
2: Agora
1: já está de férias, pronto, mas está na Suíça. E a outra também tem a vida dela na zona da Malveira. Pronto, não...
0: Portanto...
1: Somos só nós que seguimos por aqui.
0: Ai, olha, e vontade que não vos falta, saúde também, que esteja sempre em pleno. E pronto, é seguir. Portanto, hoje em Alfezeirão, isso vai até que horas?
1: Até a hora do almoço, pois é o arrumar e fechar as coisas, mas até uma hora, mais ou menos.
0: Oh, Natália... Como senhora, E porque vocês também têm a vossa vida privada.

0: A senhora tem também as suas tarefas. Como é que a senhora encaixa tudo isto na sua vida? Tantas horas a preparar, horas a descarregar, a venda, o estar debaixo de elementos de verão e inverno, a preocupação com tudo isto. Como é que a senhora gera a sua vida depois também em sua casa?
1: Um bocadinho complicado, tem que dar um bocadinho para tudo.
0: O Carlos ajuda? O Carlos ajuda?
1: O Carlos tem que fazer as encomendas, o Carlos lá está, as pessoas quando ligam e querem as encomendas para ontem, tem que ser o Carlos a fazer.
0: Portanto, ou seja, vocês estabelecem e têm a vossa rigidez de horários para que um de um lado, outro do outro, cumprindo, as coisas vão funcionando e pronto, não se faz tudo hoje, amanhã é outro dia, também é por aí, não é, Natália?
1: É um bocadinho assim.
0: É um bocadinho assim, não é? A vida ensina-nos tanto, ora bem. Sim, senhor.
1: Mas também temos que fazer render muito, porque não é fácil.
2: Quase à meia-noite.
1: Não é fácil. Mas pronto, o nosso essencial da ligação de hoje era o seguinte, é fazer divulgar o 15 de agosto em Caldas da Rainha.
0: Muito bem.
1: Fazer a divulgação para as pessoas virem, porque é uma feira já com muitos anos, tem centenária, tem tudo um pouco, tem comes e bebes, tem divertimentos, tem pessoas a vender fruta, tem pessoas a vender sapatos, tem pessoas a ferrar.
0: Não, essa zona é riquíssima. É nestas alturas que eu digo assim e que penso. Zé, se tu tivesses a possibilidade de ir de comboio e a certeza de ele ir e vir, chegar e voltar, para que o carro, se é uma viagem tão bonita, saindo de Lisboa até a Caldas da Rainha? Mas como está a linha? Os comboios, todos uma miséria, que já os trouxeram do refugo lá de Espanha. A gente não sabe se ele fica parado, se volta e depois sabe-se lá. Ai, vem, como é que tudo isto se poderá estar interligado? E ao pessoal aqui todo de Lisboa, não, vamos de comboio, os bilhetes até de fim de semana, em grupo, e vamos para que levar o carro ao preço que isto está. Natália e Carlos, boas vendas hoje. Uma boa feira, quer a de Caldas da Rainha, quer a de São Bernardo em Alcobaça. E Genica, força aí, meus caros.
1: É só para dizer que amanhã vamos subir ao palco da Expo Oeste, também para fazer divulgação da própria feira do 15 de agosto.
2: Vamos estar, mas aí vamos ser mais colegas.
1: Mas aí vamos estar com os colegas de vendas, sapatos, lingerie, o bordado dos Barreiros, a Tina Lingerie e a Sapataria Catarino. Vamos estar todos em palco para fazer divulgação do 15 de agosto.
0: Muito bem, é, sim senhor, vedetas no terreno e vedetas em palco.
2: É estrelas da feira.
0: Exatamente. Um abraço, meus caros, bom trabalho, boas vendas, sempre a estimá-los.
1: E um beijinho, um cumprimento a todos os nossos clientes que nos ouvem na Antena 1.
0: Um grande abraço, boas vendas. Ó pessoal, essa enxada já tem bocas, vamos lá aí, o Carlos e a Natália têm lá uma nova à vossa espera. Um abraço, meus amigos, 18 minutos para as 6.

0: normal.
1: Os 4:30 e Miguel Araújo. Falta um quarto para as 6.
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1: 14 minutos para as 6 da manhã. Ora, aqui esta ligação até... Vamos saber até onde. Muito bom dia, Pepe.
4: José Candeias.
1: Porquê que se chama... Bom dia. Porquê que se chama a dupla Pepe?
4: Porque é o Paulo e a Patrícia.
1: É o Paulo e a Patrícia?
4: Exatamente.
1: Ei, olha que bem. Então, meus caros, bem-vindos à Antena 1. Pergunto, fazem dupla de motoristas, é, Patrícia?
4: É verdade.
1: E, neste caso, há quanto tempo? Patrícia?
4: Uhum.
1: Estava a perguntar, há quanto tempo andam nesta dupla de estrada?
4: Já há algum tempo. Estávamos nos autocarros e agora estamos juntos nos caminhões.
1: Estavam nos autocarros onde?
4: Em Espanha.
1: Mas a nível de transporte público?
4: Não, não. Transporte internacional de passageiros.
1: Ok. Porquê que quiseram mudar, Patrícia?
4: Pois, uma nova aventura na nossa vida.
1: E mudaram os dois e foi mesmo uma aventura para os dois ao mesmo tempo.
4: É verdade. Conseguimos arranjar uma empresa onde o patrão nos autoriza a viajar juntos e a trabalhar juntos e assim é.
1: E como é que sente isto, Patrícia? Gostam de trabalhar assim juntos? Escolheram esta opção de vida porque também gostam de estar aqui e depois ali? Porque esta opção de vida, minha cara Patrícia?
4: Primeiro porque somos um casal, segundo porque podemos trabalhar juntos e terceiro porque adoramos andar na estrada a conduzir e viajar, correr o mundo.
1: Quais são as viagens ou regularmente que trajetos fazem?
4: Múrcia, Alemanha.
1: Só?
4: Só. No momento sim.
1: Isso quer dizer que de Múrcia para a Alemanha levam comida?
4: Sim, sim. Sempre levamos fruta, acima para amanhã trazemos fruta, neste caso descarregamos melancia e para baixo vamos carga seca, pode ser peças para motas, para carros, pode ser jogos, pode ser muita coisa.
1: Isto quem leva, Patrícia, quem leva melancia no verão é uma boa escolha.
4: Também.
1: Fresquinha é do melhor.
4: Agora é a campanha da melancia.
1: Ouça, neste momento onde é que estão?
4: Na Alemanha.
1: E como é que está o tempo?
4: Por aqui, céu limpo, muito sol, calor. Agora está ligeiramente fresquinha, a esta hora aqui da manhã. É mais uma hora que aí em Portugal. No sol e está bom tempo.
1: E quais são as vossas origens? De onde sois?
4: E eu sou de Lisboa, da parte da minha mãe, e sou espanhola da parte do meu pai.
1: Ah, olha que mistura boa. Eu não percebi. Eu não percebi. O companheiro é de onde?
4: É de Mafra.
1: Ah, é de Mafra. E, portanto, é a Patrícia e o Paulo. Oh, a ti e oiçam lá. A ti não tem umas férias? Quando é que vocês fazem uma pausazinha?
4: Temos férias agora na primeira semana de setembro.
1: E
4: vamos 15 dias de férias.
1: E com tanta viagem, com tanto quilómetro, são 15 dias de férias para dar repouso ao corpo ou vocês querem é viajar?
4: Não, é para dar repouso ao corpo, para estar com a família e desfrutarmos estes 15 dias para depois voltar cheio de força outra vez ao trabalho para iniciar a campanha dos legumes.
1: Epá, isto é ao não parar. Paulo e Patrícia, com este constante, e porque sois dois, as coisas são mais rápidas, é mais expresso, as vossas pausas dá para vir a Portugal ou as vossas pausas mais dilatadas passam-nas noutros sítios?
4: Não, as nossas pausas são feitas as 24 horas, normalmente são feitas em território alemão ou em território francês. E as pausas de 45 horas são feitas na nossa base em Múrcia.
1: E, portanto, lá está. Isto é uma vida de caracol, não é, Patrícia?
4: É verdade, é verdade. Mas adoramos o que fazemos e já está.
1: E isto é bom. Pergunto-vos as idades. Isto ainda temos aí muita juventude. Como é que é? No corpo, Patrícia?
4: 32 o Paulo e 39 eu.
1: Ora bem, então pronto. Sim, senhor, assim mesmo. Há que lutar e corresponder à energia dos anos. Então vocês agora descarregam na Alemanha. Isto há sempre um ponto central na Alemanha ou pode variar?
4: Não, pode variar. Nunca vamos ao mesmo cliente.
1: Está bem, sim senhor. É o Paulo que agora vai a conduzir ou estão parados?
4: Agora é o Paulo. É o Paulo que está agarrado à roda agora.
1: Ah, boa. Isto daqui a bocadinho bebe-se qualquer coisa, toma-se um pequeno almoço ou cada um vai passando para a boca do outro?
4: Agora ainda vamos descarregar e depois tomar o pequeno almoço e depois temos que esperar a ordem de carga para baixo.
1: Ok, sim senhor. O que é que falta dizer? Meus caros, olha, eu posso agradecer-vos as vossas simpáticas mensagens. Sou franco, já tínhamos feito uma tentativa, deixa cá ir ao encontro. Mas lá está, é um número espanhol que vos dá contacto. Por isso, muito obrigado pela estima, por levarem a rádio convosco. Paulo e Patrícia, o último cumprimento é vosso, o que quiserem dizer. Vamos lá, Patrícia.
4: Pois, queremos deixar cumprimentos para os nossos patrões, Coimur, Transportes e Logística, e também para os nossos colegas da Cronofrio, que é a empresa para quem a gente presta serviço, e que cumprimentos a todos os colegas que vão na estrada, vão a conduzir a esta hora, e bons quilómetros.
1: Ó Paulo, eu sei que estás a conduzir, manda daí um grito, homem.
0: Passo aí para a Antena 1, para todos os ouvintes, da roda e em geral para todos os ouvintes e tenham um bom dia de trabalho assim como nós e a desfrutar.
1: Muito bem. Foi um gosto, boa viagem, sempre receptiva às vossas mensagens e tudo bom. E parabéns pela dedicação e a forma como dizem e como transmitem. Um abraço, meus caros. Boa viagem.
4: Um abraço forte.
1: Sempre a estimá-los. Muito bom.
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1: Para terminar esta primeira hora, falta a canção, o hino de verão. Depois das seis haverá outra. Ora bem, e nesta hora já estamos no ano de 1983. E nesse ano, esta canção venceu o festival e representou Portugal na Eurovisão em Munique. A música, composta e interpretada pelo próprio autor, alcançou o 13º lugar na final europeia e tornou-se uma das baladas mais populares da música portuguesa dos anos 80. Com uma melodia simples, romântica e muito emotiva, a canção é uma declaração de amor em forma de balada, assente na voz calorosa e inconfundível do cantor. O tema conquistou rapidamente o público português e continua a ser recordado como um dos grandes clássicos da década de 80. 1983, nesse verão, cantava Armando Gama esta balada que te dou.

0: Esta balada que te dou, Armando Gama, era o verão de 1983. Depois das seis, vai saber quem marcou 1984.
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0: Estamos quase nas 6 da manhã, depois das 6, marcando o encontro com o auditório 213820033 ou 0034. Vamos lá saber do tempo. Dia de verão, com no continente céu pouco nublado, mais nuvens durante a manhã no litoral norte e centro, há também nevoeiro, sobe a temperatura no interior, na Madeira, também o dia mais nublado durante a manhã. E nos Açores, algum sol, algumas abertas, aguaceiros nos grupos ocidental e central e céu pouco nublado no grupo oriental. Máximas 36 graus, Bragança, Castelo Branco, Évora e Beja, Vila Real 34, Viseu, Porto Alegre e Santarém 33, Setúbal 32, 31 graus, Braga, Guarda e Faro, Coimbra e Lisboa 30, Porto Santo 28, Penhas Douradas, Leiria, Funchal e Santa Cruz das Flores 27, Aveiro, Sines, Sagres e Horta, a máxima é de 26, Viana do Castelo, Porto, Angra do Heroísmo e Ponta Delgada com 25.

0: São 6 horas, 5 nos Açores.
1: As autoridades da Colômbia elevaram para 132 o número de mortos na sequência do terremoto que atingiu o país. O presidente colombiano dá conta de milhares de casas danificadas e o colapso de hospitais. Os Estados Unidos vão apoiar a Colômbia com mais de 15 milhões de dólares. Por cá, o Ministério da Educação vai avançar com um inquérito às escolas por alegadas falhas durante a primeira fase de exames do secundário.
0: Esta hora com 14 graus em Bragança, 19 no Porto e em Coimbra, estão 20 graus em Lisboa e em Faro. Nas ilhas, Funchal e Ponta Delgada com 22 graus, 21 em Angra do Heroísmo. Edição das 6, Pedro Guilherme.
1: Pelo menos 132 pessoas morreram e quase 600 ficaram feridas na sequência do terremoto que atingiu ontem a Colômbia. O balanço foi atualizado durante a noite pelas autoridades locais. O sismo, de magnitude 7.4 na escala de Richter, foi sentido sobretudo no oeste do país. O presidente da Colômbia disse esta madrugada que há mais de 200 pessoas desaparecidas, milhares de casas danificadas e o colapso total de três hospitais em Cali, a terceira maior cidade do país. Abelardo de Las Priella anunciou a ativação do Estado de emergência e garantiu que todos os esforços estão direcionados para tentar resgatar sobreviventes. Várias cidades decretaram recolher obrigatório por causa do risco de pilhagens. Os Estados Unidos vão apoiar com mais de 15 milhões de dólares a Colômbia. O Departamento do Estado norte-americano adianta que a ajuda vai servir para abrigos de emergência, comida, medidas de proteção e avaliação de danos. A Comissão Europeia já colocou ao serviço da Colômbia o serviço de satélites Copérnicos para ajudar nas operações de resgate. O Parlamento da Turquia aprovou uma lei histórica para reintegrar os combatentes do PKK, o Partido dos Trabalhadores do Kurdistão. O diploma aprovado prevê a dissolução definitiva do partido, o regresso dos combatentes à sociedade e uma amnistia a vários ex-militantes. Camila Vidal.
2: A nova legislação dá proteção legal a antigos e atuais combatentes e militantes e facilita a suspensão de penas de prisão para reintegrar os ex-elementos do PKK na sociedade. De entre 562 deputados sentados no Parlamento turco, 468 votaram a favor, numa maratona que durou 12 horas. O partido no poder, o AK Party, os aliados nacionalistas do MHP e também o partido pró-curdo DEM juntaram-se nesta votação. É o início formal de um processo de paz que quer pôr fim a mais de 40 anos de conflito, que resultou em mais de 50 mil mortes. No ano passado, o líder histórico do PKK, Abdullah Öcalan, pediu que os combatentes baixassem as armas e que o movimento se dissolvesse. Pouco depois, no Iraque, um grupo de elementos do partido queimou as armas de forma simbólica. Mas não bastava o movimento extinguir-se por si só. A nova lei permite resolver um dos problemas da dissolução. O que fazer aos milhares de membros e antigos membros do PKK? O Parlamento turco decidiu permitir o regresso dos combatentes à sociedade, caso baixem as armas, e numa primeira fase devem sair das prisões turcas 3.500 ex-combatentes dos cerca de 10 mil que estão detidos. As pessoas que foram

0: presas apenas por pertencerem ao PKK, mas que não cometeram crimes específicos, saem em liberdade, já quem for considerado culpado de crimes graves, como homicídio, não recebe a amnistia. A direção do partido diz que não é suficiente. No fim de semana, ainda antes da aprovação da lei, criticavam que nunca se usasse o termo curdo no plano de desmilitarização e dissolução. Outra das reivindicações é a libertação do líder histórico do grupo, preso há quase 30 anos, Abdullah Öcalan. Para já, não se prevê que seja perdoado.
1: O PKK é considerado uma organização terrorista pela Turquia, Estados Unidos e União Europeia. Em maio do ano passado, o Partido dos Trabalhadores do Kurdistão anunciou formalmente a dissolução e o fim de 40 anos de luta armada contra o Estado turco. Em Portugal, o Ministério da Educação vai avançar com um inquérito às escolas por alegadas falhas durante a primeira fase de exames do secundário. Em causa estão situações em que as provas foram enviadas para classificação já depois da recolha formal pelas forças de segurança. Há também pedidos de reapreciação submetidos de forma tardia. O presidente da Associação Nacional de Diretores de Agrupamentos e Escolas Públicas, Felinto Lima, considera que estes relatos não deixam alternativa ao ministro Fernando Alexandre, a não ser avançar com um inquérito.
2: Isto é um processo de inquérito que foi aberto pelo Ministério da Educação, quer as escolas públicas, quer as escolas privadas, pelo facto de querer perceber o Ministério da Educação a razão pela qual algumas reapreciações chegaram tardiamente ao Júri Nacional de Exames. E, portanto, a tutela tem todo o direito de questionar este tipo de situações, que não é normal, e irão haver conclusões, e nós temos é que aguardar por essas conclusões.
3: Portanto, tendo em conta esta situação, parece-lhe natural que isto vá acontecer?
2: É natural que isto aconteça, porque não é normal. Agora, é preciso perceber, e ninguém sabe ainda, por isso é que há este processo de inquérito, o motivo deste atraso.
1: Felinto Lima, ouvido pela jornalista Inês Martins, diz, no entanto, que não conhece para já casos concretos de escolas em que os atrasos tenham acontecido. O Ministério da Educação esclareceu nas últimas horas que os alunos que recebam com atraso a nota depois de terem pedido a reapreciação dos exames da primeira fase vão ter mais 3 dias para poderem candidatar-se ao ensino superior, como está previsto no regulamento. Os resultados das reapreciações estavam prometidos para o final da semana passada, mas ontem alguns alunos ainda não tinham os resultados da reapreciação dos exames. Nos europeus de atletismo, o desânimo de Auriol Dongmo e Jessica Inchude na final do lançamento do peso ontem, na cidade inglesa de Birmingham. Auriol Dongmo ficou em 5º lugar, Jessica Inchude terminou na 6ª posição. Hoje, atenções viradas para o português Gerson Baldé, campeão mundial de salto em comprimento. Eduardo Gonçalves.
4: O grande destaque dos europeus em Birmingham, no segundo dia de competição, vai para a final do salto em comprimento masculino com Gerson Baldé. Consagrado como campeão mundial de pista curta este ano em Torun, Gerson garante que esse estatuto não lhe pesa.
5: Não pesa porque, pronto, aqui também temos campeões olímpicos e do mundo de pista ar livre, portanto, acho que não é pressão. Eu costumo competir com eles regularmente, portanto, não há pressão. Estou aqui porque gosto e divirto-me com isto.
4: Suficientemente sereno para abordar a final e fazer mais um grande resultado?
5: Sim, agora pronto, o bom resultado não posso prometer, isso amanhã vejo na prova, mas claro que vou dar o melhor de mim.
4: A final do comprimento está marcada para as 20 horas e 15 minutos, num programa recheado de portugueses. A partir das 10h53, semifinais dos 400 metros barreiras femininos, com Fatoumata Diallo e Sofia Lavrashina. Às 11h29, eliminatórias dos 100 metros masculinos com Delvis Santos. 11h40, eliminatórias dos 110 metros barreiras com Edson Gomes. Ao meio-dia, Emanuel Sousa faz a qualificação do lançamento do disco. A partir das 12h40, teremos as eliminatórias dos 400 metros barreiras com Micael Jesus e Diogo Barrigana. Já às 9 da noite, Omar El Khatib e Erickson Tavares vão estar nas semifinais dos 400 metros.
1: Programa dos atletas portugueses para esta terça-feira nos Europeus de Atletismo em Birmingham, na Inglaterra.
6: Pedro Guilherme na edição das 6, no simultâneo RTP Antena 1, Continente Madeira e Açores e RTP Mundo. E a informação segue atualizada em noticias.rtp.pt. Seis e oito. Bom dia, boa terça-feira para si. Sou José Candeias com Tiago Vaz e Carlos Mateus.
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0: Isto é uma morna muito bonita. Beijo de saudade, Marisa. E o Tito Paris. Que bem que se associa Portugal com Cabo Verde. 6:12, muito bom dia. Vamos lá aqui também atualizar o nosso serviço de mensagens.
1: Bom dia, Zé Candeias.
0: Alô.
1: Bom dia a todos os ouvintes. Aqui fala o Diogo.
0: Olá, Diogo. Do hospital.
1: Já um bom dia para toda a gente, todos os nossos clientes, todos os meus colegas da padaria Nova Caseira. Um bom dia, obrigado.
0: Muito bem, muito obrigado. Então vá, bom trabalho, tudo bom, obrigado pela mensagem. Eu cá ando na minha volta de manhã, cedo, diz o Jorge de Évora. Olá Jorge, bom dia, muito obrigado. Olha, e nestes dias, nestas manhãs boas, é bom dar uma volta aí por Évora. Bom dia, amanhã à tarde, se não houver nuvens, haverá petisco solar na Salina Casa do Sal, Salgado Figueira da Foz. E boa observação do eclipse solar, disse o Celestino Rui. Ó Celestino, olhe, nessa hora não há sol. Mas pronto, sim senhor, isto agora com o eclipse, ai Jesus, isto vai ser aí uma coisa. Olha, não tenho óculos. Portanto, lá terá de ser a moda antiga, ponho, ressalvo, que isto é um princípio meu, portanto. Com duas películas negativos de antiga fotografia, pronto, e também não estou ali bem basbacado a olhar há muito tempo. Mas é um bocadinho, não sei o que mais, pois vou-me embora. Hoje, Sapataria Catarino, Benedita, no mercado Alfeizeirão. Olha, outros, tudo bem, sim senhor, ficaram bem na fotografia. Portanto, há pouquinho foi a Natália e o Carlos, e agora são estes. Eu até gostava de ter aqui mais presença, nem que fosse uma mensagem dos feirantes. Depois queixam-se quando a gente se quer promover, vamos lá, 912-120-501.
2: Bom dia, amigos Zé Candeias.
0: É o Pinto dos Ovos?
2: Sou o Pinto dos Ovos.
0: Exatamente.
2: Quero desejar a todos uma excelente semana, um bom feriado.
0: Feriado?
2: De agosto.
0: Sábado.
2: Em especial para todos os imigrantes que vieram visitar as suas terras Natal. Bom dia, um bem-aja a todos, saúde, paz e amor.
0: Muito bem, Zé, cumprimentos para essa gente boa de Fazendas de Almeirim. Somos charnecos, exatamente, é esta a designação. Somos charnecos, somos diferentes. Hélder Castelo Safalha, saímos de Salamanca às 14h, vamos a caminho de Fazendas de Almeirim. Pois, olha, vocês vão para Fazendas de Almeirim e o pessoal lá vai tudo para Campo Maior. E muito bem, muito obrigado. Depois... também, aqui, esta traz fotos. Deixa cá ver, isto é de onde? Então, mas traz fotos, não diz... são os PPs, exatamente. Portanto, cá há pouco entraram aqui com fotografias aí já do nascer do dia na sua viagem. Muito bem, as mensagens no Facebook em José Candeias e no WhatsApp o 912-120-501.
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0: Bom dia, António Dias. António Dias.
6: Bem.
0: Bom dia, está bom?
6: Tudo.
0: Então, hoje mandaram-no para a França?
6: É normal.
0: O qual é que você é um rapaz bem mandado, não é, António?
6: É isso mesmo.
0: E depois ainda recebo ao final do mês, até assim também eu, olho como o outro. Então, Sr. António, vai para a França fazer o quê?
6: Olha, leva aqui uma carga de papel, portanto, papel para as impressoras.
0: Ah, ok.
6: É perto, a retirada é perto, que é para depois vir de férias, não é?
0: Então quer dizer que esta é a última viagem antes de férias?
6: Correr bem, é. Correr bem, é.
0: Claro que vai correr bem. Então não há de correr bem.
6: É
0: isso. E ouça lá. E as férias vão ser quantos dias e por onde?
6: É aqui para a cidade de Viseu, vá mais ou menos. E é 15 dias. O resto é para Natal, para sair de ano. É para estar tranquilo.
0: Ou seja, você quer é ter tempo para ir para a Feira de São Mateus?
6: Se calhar não, Zé. Se calhar não, porque eu acho aqui mais uma exploração do que... Está a ver, um gajo vai, se a gente cá fora, por exemplo, pagamos 10, lá, se calhar pagamos 20. E então não. Eu acho que as entradas deviam ser livres, que é para o dinheiro estar nas entradas gastarmos lá dentro, não é?
0: Paga-se a entrada, é?
6: É.
0: Eu não sabia. Então quanto é que é a entrada?
6: Não sei. Eu todos os anos... costumo ir ou a Aveiro, à Feira de Março, ou ali. E já no tempo da minha falecida mãe, íamos lá comer umas farturazinhas, víamos uma garrafinha de branco e vinhamos embora, não é? Dávamos uma volta e pronto. É tipo uma tradição, está a ver?
0: Pois.
6: E agora, pronto. Agora ainda não sei se vou lá.
0: Mas ouça lá uma coisa. A entrada, olha, às vezes podia ser como naqueles sítios. Olha, paga a entrada, tem direito a uma garrafa de cápsula ou espirituosa.
6: Era boa. Era boa. Mais discotecas.
0: Ora bem. Não me diga que você também não gosta de um carrosselzinho.
6: Já estamos velhos da candeia, já estão.
0: Olha. Você fala por si, que idade é que você tem?
6: Tenho a sua idade, Zacandeia, 64.
0: Ah, então se tem a minha idade, ainda tem idade para andar nos carrosséis bem malucos, que eu vou.
6: Pois.
0: Vai ver a próxima montanha-russa que eu ando assim. Ah, eu tenho que ir a esta montanha-russa, que é uma... Não é cá. Aquilo dá ali umas voltas, pronto. Ou seja, se calhar vou-me esbordear todo, mas pronto, paciência.
6: Vai ali ao Parque do Asterix, está lá a montanha-russa.
0: Pronto, você o disse e poderá ser essa. Madrid também é mais perto. Sei lá. Você vai muita vez à França. Conhece o Parque do Asterix?
6: Passamos lá ao lado. Antigamente até dormíamos lá à entrada. Agora a malta começa a pôr lá lixo e trancar-nos a... um bocadito de parque que há lá.
0: Então, António, e não tem razão... É assim, você não, porque vai ser uma pessoa civilizada. Mas há colegas seus, e mesmo sem ser colegas seus, sabe que o mundo é feito de porcalhões, não é? E de gente com falta de tino. Então, claro, ai, vocês estão aqui a sujar na entrada num parque deste. Então, rua daqui para fora, olha, eu era o primeiro a fazer isso.
6: Mas não é só lá, da cana, é todo lado, infelizmente.
0: Eu sei, meu amigo, eu sei.
6: Tudo, porque eu sei. É triste, não é? É triste, a gente, se temos um caixote de lixo, é pá, punhamos o lixo dentro do caixote, não é? Pô-lo ali no chão, e pronto, mas é triste, não é?
0: Olha, eu é assim, que se me permita dizer o que quero, ou pelo menos nessa circunstância, dizer porque o faço em nome de muitas pessoas. Para a Câmara Municipal de Lisboa, a cidade é uma só. E é uma... É impressionante. A freguesia de Arroios, conspurcada que está, lixo fora dos sítios. E eu vou a outras freguesias, Alvalade, Campo de Ourique, já não mando na Lapa, mas vou... Tudo ali arrumadinho, tudo... Vão-me dizer, sabe, tem a ver com as pessoas. Não. Quando está limpo, é mais fácil deixar limpo. Se houver sujidade, pois então claro que o ser humano arranja logo uma oportunidade para acumular o resto. Portanto, eu deixo aqui este pedido à Câmara Municipal de Lisboa e não o faço em nome próprio. Ouça, então neste momento onde é que você se encontra?
6: Olha, estou a chegar à Guarda.
0: Olha, está bom tempo, está uma manhã linda, não está?
6: Tá. A lua já está a
0: desaparecer. Ai, a lua está na hora de se deitar, que amanhã a maluca amanhã vai tapar o sol.
6: Vamos lá ver.
0: Vamos lá ver, não. Você vai ver se quiser, mas vai tapar mesmo.
6: Se correr bem, já não, se correr bem fico em Bordeaux e amanhã cedo arranco.
0: Então, mas o eclipse é ao final da tarde?
6: Mas a hora já está a dormir, não?
0: Ah, está bem, ok. Então, exatamente, meu amigo, vocês é que sabem o trabalho. Olhe, sei que você quer falar aqui de qualquer coisa, de documentos. O que é que você quer falar, rapidamente?
6: É assim, pronto. Eu ia falar, você costuma ir à Inglaterra, não é? Que diz você muita malta, não
0: é? É, eu até vou ali ao bar de Inglaterra, aqui em Lisboa, sim, diga.
6: Boa. E então, antigamente é só o passaporte.
0: Uhum.
6: Agora não, eu pelo menos fui lá há coisa de um mês, olha... E, neste caso, o meu patrão teve que me fazer um registro.
0: Pois tem.
6: Não é só... Pronto, é isso. Não sei se a malta sabe. Senão temos que ser registados e não sei o quê. Mas não sei, pronto, eu não sei o que é que eles fizeram, mas tiveram que me registrar tipo, numa plataforma que é para nós termos, não termos problemas. Não chegamos ao embarque e podemos ficar ali trancados, não é?
0: Vou-lhe contar uma história. Era uma vez um país que tinha uma rainha e que hoje tem um rei e que sempre se impuseram pelo mundo numa atitude diferente, achando-se que eram uma grande nação. Vai daí, também decidiram, embora como ilha, entrar no espaço único europeu. Por aqui andaram, por aqui ajudaram, por aqui também comeram. Ou seja, estávamos todos e bem reunidos. Vai daí, houve alguém que, se calhar até mentindo, disse, nanã, vamos mas é sair da União Europeia e até damos um nome muito pomposo, chamamos Brexit. E assim aconteceu. E para mal dos pecados deles, estão a sofrer as consequências. E olhe, e também para mal da nossa vida, agora não entramos diretamente no Reino Unido e temos que pedir um visto.
6: É isso. Ó, Zé Candeias, quero ouvir uma. Eu fui lá, uma altura ele veio chocar-me. Eu até me ponho na brincadeira às vezes com os meus colegas. Eu digo que a velha, foi a rainha que comeu chocar-me e ao fim de 3 dias morreu.
0: Não, aquela não se deixava enganar. Olha, por acaso tenho saudades dela. Adorava aquela senhora. Olha, meu caro António, boa viagem. Umas boas férias. Foi um gosto. E o que é que diz por último, meu amigo? Antes de férias, atualiza aí um cumprimento para quem quiser.
6: Uma boa viagem para toda a malta que anda por aí. Que haja respeito, mais respeito uns para os outros. Que depois não há grande civismo.
0: António?
6: É triste. A malta é um bocado triste. Não há respeito. Prontos.
0: Oh, meu amigo, olha, eu vou cumprindo o meu. Eu já nem estou preocupado com os outros. Não, ainda morro mais cedo.
6: Mas é triste, você vai ultrapassar um colega porque depois ele começa a acelerar. Depois admiram-se que haja um acidente.
0: Pois é. Quantos a gente encontra. Que não gostam. Amigo, boa viagem. Você tem um carro, tem aí um instrumento de trabalho, mas segue-o profissionalmente, é isso que deve manter. Tudo bom, boas férias, meu caro.
6: Obrigado, Zé.
0: Adeus, bom dia, muito obrigado.
6: Obrigado pelo programa.
0: Obrigado, muito obrigado, boa viagem. 5h26.

0: Carolina de Deus.
1: Ora, muito bom dia, amigos da Candeias. Carlos Coelho aqui a sair de Passo Sousa Penafiel em direção à capital para mais uma semana de trabalho. E depois, para a semana vai-se ver. Esta semana é uma semana de trabalho, para a semana vai-se ver. Passei para deixar um abraço a todo o auditório, obrigado pela companhia, umas boas férias e uns bons quilómetros. Forte abraço, meu amigo.
0: Ok, Carlos Coelho, muito obrigado, bom dia. A semana começa ontem. Zé Candeias, dia 15, temos um almoço no Espadanal. Então tem um almoço porquê, António Pina? Chanfana, porquê é que tem um almoço? Eu também, no dia 15 também vou almoçar. Olha, Danfa Danfa, bem-vindo, há muito tempo. Tudo bom, Danfa? Danfa, Danfa. Um abraço. Anabela Mira, ouvir, diz ela, ouvir o meu conterrâneo, Presidente Joaquim, boa viagem a todos. Isto em Fazendas de Almirinho, está toda a gente a ouvir o programa. Bom dia, motorista Fernando e Silva. E o pão, ai meu Deus, oh Mira, oh Anabela, eu miro esse pão. Ai que fome. Quem me dera aqui na RTP terem este pão. Roger Nunes também, bom dia Roger, tudo bom, um grande abraço. As mensagens no Facebook em José Candeias, no WhatsApp 912-120-501. Manuel Gonçalves, de Camarate, mas está em Proença Nova, vê, fez muito bem. Hoje diz, sou a variante em Campo Maior, portanto vai também referir aqui pessoas imigrantes para conhecerem esta obra de arte. Lá está, Manuel. Tudo bom, um grande abraço. E também aqui a desejar cumprimentos, deixem-me cá ver. Isto está a chegar tudo ao mesmo tempo. Ah, aqui está. Boas férias para todos os imigrantes, boas viagens. Um grande abraço para todos, da parte do Hugo Almeida. Grande Hugo, muito obrigado. Ah, esta quer-se fazer ouvir. Vamos lá.
2: Olá, José Candeias.
0: Alô.
2: Fala Joaquim Pereira, Presidente da Junta de Freguesia de Fazendas de Almeirinho.
0: Olha,
2: como tínhamos falado há pouco, já vamos a caminho, já cá estamos todos e vamos, todo aqui o pessoal quer desejar um bom dia. Digam lá bom dia ao Zé Candeias. E aqui está um bom dia feito por este pessoal todo. Até amanhã, se Deus quiser.
0: Isto é muito bom, isto é muito bom. Vamos repetir.
2: Vamos todo aqui o pessoal quer desejar um bom dia. Digam lá bom dia ao Zé Candeias. E aqui está um bom dia feito por este pessoal todo. Até amanhã, se Deus quiser.
0: Fazendas de Almeirinho.
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0: Vinte e oito minutos para as 7 da manhã. Hoje, céu pouco nublado aqui no continente, mas durante a manhã, no litoral norte e centro, muitas nuvens, até com algum nevoeiro. E vai subir a temperatura no interior. Quanto aqui no continente ao estado do mar, costa ocidental, ondas de noroeste com 1 metro, temperatura da água entre os 19 e os 21 graus, no Algarve, ondas inferiores a 1 metro e a temperatura da água até mais baixa, 19, 20, a tudo ao contrário. Previsão da Madeira, há mais nuvens durante a manhã, nos Açores, com algum sol, temos aguaceiros nos grupos ocidental e central, dia de poucas nuvens no grupo oriental. Bragança, Castelo Branco, Évora e Beja, 36 graus, Vila Real, 34, Viseu, Porto Alegre e Santarém, 33, Setúbal, 32, 31 graus, Braga, Guarda e Faro, 30 para Coimbra e Lisboa, 28 para o Porto Santo, 27 de máxima, Penhas Douradas, Leiria, Funchal e Santa Cruz das Flores, Aveiro, Sines, Chagres e Horta com 26, 25 de máxima para Viana do Castelo, Porto, Angra do Heroísmo e Ponta Delgada.
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mas do momento em que duas pessoas se entregam uma à outra. Musicalmente, junta pop, música popular portuguesa e influências modernas, criando um estilo muito próprio. A interpretação intensa ajudou a transformar o tema numa das canções mais emocionantes da música portuguesa contemporânea. É considerada uma das mais emblemáticas e até frequentemente apontada como obra-prima. Tem sido reinterpretada por várias gerações de artistas, mantendo-se popular décadas após o seu lançamento. 1984, a canção que ganhou um significado ainda mais forte depois da morte prematura de António Variações. Canção do Engate.

1984, canção do Engate, com António Variações. Ao longo deste verão estou a trazer-lhe as canções marcantes no verão de cada ano. Amanhã será 1984.

0: 1985 e 1986.
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0: Hoje, uns bons dias especiais para a Praia da Vitória. Comemora o seu dia, feriado, uma cidade marcada pela história e pela coragem. Gostei muito de visitar. Situada na costa leste da Ilha Terceira, nos Açores, a Praia da Vitória é uma das mais importantes cidades do arquipélago, conhecida pela sua ampla baía, pelo dinamismo económico e pela forte ligação ao mar. A cidade guarda também um lugar de destaque na história de Portugal. O próprio nome Vitória não é mero acaso. É uma homenagem a um dos episódios mais decisivos do liberalismo português. Então, Vila da Praia ganhou projeção nacional a 11 de agosto de 1829. Quando as forças liberais derrotaram, na sua baía, uma tentativa de invasão das tropas miguelistas, defensoras do absolutismo, esta vitória teve um enorme significado político e militar, contribuindo para a afirmação dos ideais liberais que viriam a transformar Portugal. Como reconhecimento da bravura demonstrada pela população e pelos combatentes, Dona Maria II concedeu à vila o título honorífico de Praia da Vitória, acrescentando ao seu nome o cognome que ainda hoje ostenta com muito orgulho, pois claro. A importância deste acontecimento é tão grande que desde 2004 o feriado municipal passou a ser celebrado neste dia 11 para assinalar o aniversário da batalha. Atualmente, a Praia da Vitória é um concelho moderno, com cerca de 20 de freguesias, uma intensa atividade cultural e uma forte ligação às tradições açorianas. A cidade é igualmente conhecida pelas suas festas populares, pela gastronomia e pela hospitalidade das suas gentes. A baía continua a ser um dos ex-libris dos Açores, atraindo visitantes e reforçando a vocação marítima do concelho. Todos os anos, este dia é marcado por diversas iniciativas comemorativas. São momentos mais simbólicos, destacando-se as cerimónias oficiais, providas pela autarquia, pela Assembleia Municipal, homenagem aos antigos combatentes, atividades culturais integradas nas festas da praia. E o programa inclui habitualmente desfiles, iniciativas populares, espetáculos que recordam a importância histórica da batalha e celebram o espírito da comunidade pradense. Mais do que uma simples celebração local, o 11 de agosto representa a memória de um momento determinante da construção de Portugal contemporâneo. Na Praia da Vitória, a história continua viva nas ruas, nos monumentos e nas comemorações que, ano após ano, mantém acesa a recordação da coragem de um povo que ajudou a mudar o rumo do país.

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1: Há lugares que guardam a memória de um território, outros ajudam a construir o seu futuro. Em Coruche, conhecida como a capital mundial da cortiça, existe um espaço que faz precisamente as duas coisas. O Observatório do Sobreiro e da Cortiça. Está instalado num edifício singular, idealizado pelo arquiteto Manuel Couceiro, e ouça, revestido a cortiça. E este observatório nasceu para estudar, preservar e valorizar uma das maiores riquezas naturais e económicas de Portugal, o montado de sobro e a fileira da cortiça. Além da investigação e informação, é também um espaço de cultura, de divulgação científica e de encontro entre tradição e inovação. Mas vamos ao pormenor. A minha convidada é Carmo Gião, coordenadora do Observatório do Sobreiro e da Cortiça. Carmo Gião, bem-vinda, muito bom dia.
2: Muito bom dia a todos. Espero que me estejam a ouvir bem.
1: Perfeitamente. Ouça, eu quando vi esse edifício, porque conheço Coruche, disse, que grande ideia. Outra coisa não era de esperar. Ou seja, quem chega ao observatório vê um edifício muito diferente do habitual. O que é que, afinal, quer transmitir logo com esse primeiro impacto, Carmo Gião?
2: O objetivo do observatório é, de facto, como falou, um edifício emblemático e que pretende, de certo modo, mostrar o que existe de cortiça, como é cortiça. Portanto, quando chegamos ao observatório, nós vimos um sobreiro. Portanto, quando os nossos visitantes chegam, eles próprios ficam uau, porque temos um sobreiro mesmo à entrada. Portanto, dá para fazer ali a passagem entre o sobreiro verdadeiro e o nosso edifício, que também é um sobreiro. Dá para perceber que a parte de cima é a parte que nunca foi descortiçada, a parte de baixo é a parte que já tem a cortiça armadia, portanto, transmite verdadeiramente o sobreiro no seu habitat natural, com todo o montado à volta, ou seja, tudo o que existe à volta daquele edifício são arbustos que existem mesmo no montado. Portanto, é um edifício que está no seu habitat natural, de forma a demonstrar que existe um patamar elevado relativamente ao sobreiro, ao montado, ao ecossistema do montado, que infelizmente as alterações climáticas estão a mudar bastante. E, portanto, é de certo modo também para sensibilizar as pessoas que nos visitam e neste momento posso lhe dizer, já passaram por Coruche, pelo observatório, só cerca de 2.000 pessoas este ano, o que é muito bom para nós, sendo nós um território de baixa densidade, maioritariamente vêm estrangeiros ao nosso edifício. Infelizmente os portugueses não têm tanta curiosidade de conhecer.
1: Porque é que acha que estamos aqui a falar, Carmo? É para despertar essa consciência.
2: Exatamente.
1: Ora bem.
2: Extremamente importante, sim.
1: Diz-se que o montado é uma espécie de retrato da alma portuguesa. Resistente, paciente e profundamente ligada à terra. Concorda com isto?
2: Concordo. Nós, por natureza, nós os portugueses, por natureza, somos pacientes, somos pessoas resilientes. E assim como o montado, ou seja, é bastante resiliente. O sobreiro é uma árvore que dificilmente arde com um fogo que seja mais pequeno. Claro que se for um fogo intenso, isso não acontece, mas se for um fogo mais pequeno, o sobreiro resiste, o sobreiro protege a sua árvore. Assim como nós, o povo português, eu acho que nos protegemos uns aos outros e somos um povo que se esforça para conseguir chegar mais além. Assim como, vamos voltar outra vez ao sobreiro. O sobreiro é a árvore económica, é a árvore portuguesa por natureza. Portanto, temos aqui todo este paralelismo entre o sobreiro, o montado e o povo português.
1: Ao ponto das naves espaciais também já não dispensarem a bela e a pujante cortiça portuguesa. Também vamos nas naves lá para cima para o espaço.
2: De facto, nós temos vários elementos e convido mesmo a virem ao observatório.
1: Então
2: nós
1: fazemos assim, Carmo, comece por fazer-nos rapidamente, estamos em rádio, porque isto é apenas para reforçar a intenção e depois quem quiser vai visitar. Vamos fazer uma visita guiada. Eu acabei de entrar, por aí vamos seguindo. Vá-se explicando, por favor.
2: Vamos seguindo, temos uma exposição que reflete um pouco como a cortiça responde a vários materiais, nomeadamente cola, borracha, alcatrão, que é uma exposição que foi feita em parceria com a Faculdade de Arquitetura de Lisboa e a Universidade do Canadá. Portanto, essa exposição mostra um pouco as várias vertentes que a cortiça pode ter e a aplicabilidade dela no seu dia-a-dia. Temos uma tenda de campismo, por exemplo, ou temos a calçada portuguesa replicada em cortiça. Portanto, conseguimos transmitir a ideia de que a cortiça é utilizada em tudo. Eu digo sempre, na cortiça nada se perde, tudo se transforma.
1: Em tudo mesmo. Chapéus de chuva, gravatas, roupa, sapatos, é o que quiserem.
2: Exatamente, uma bola de futebol, uma raquete de paddle, portanto, existe ali um pouco uma mistura de muitos materiais. Roupa, nós temos também um desfile de moda normalmente no final do mês de maio, que decorre de um concurso de ideias e criatividade no âmbito de um projeto que é o Prover, montado sobre cortiça, e fazemos sempre um concurso de ideias e criatividade para estimular os jovens também à utilização da cortiça.
1: Artistas, designers, por aí fora, então, não é?
2: Exatamente, sim. E portanto, também existe a possibilidade de verificarem alguns dos coordenados que lá estão e, inclusive, é muitos curiosos, pedem para vestir e como é óbvio, nós também deixamos para experimentarem e verem o conforto.
1: Carmo, então, depois de termos visitado uma primeira sala, explique que interatividade, que conhecimento prático é que as pessoas, e se calhar vocês também, a vossa preocupação a nível das escolas, por aí fora, o que é que vão encontrando e que possam mexer, aprender num museu como este, tocando nas diferentes variedades de função de cortiça?
2: Existe a possibilidade de as pessoas também tocarem, como é óbvio, como eu estava a dizer, e perceberem também os vários calibres, ou seja, temos ainda um laboratório, temos um centro de documentação, no laboratório conseguem perceber também aqui a questão da resistência ao fogo ou a possibilidade de ajudar quando existem derrames de crude, a cortiça absorve o óleo nesses derrames de crude, portanto, existem aqui várias vertentes que podem ser vistas, apreendidas e como acabou de dizer, com as escolas, nós recebemos várias escolas onde também falamos sobre a problemática do facto de as alterações climáticas também estarem a fazer com que a regeneração natural seja um pouco mais difícil, e um outro à parte, que é a tiragem da cortiça. A tiragem da cortiça, que foi considerada património cultural e material desde de 2021. Porém, está a ser um problema porque não encontramos tiradores de cortiça, ou seja, é uma atividade bem paga, mas que é uma atividade sazonal.
1: É que não é, portanto, qualquer um com a machadinha que lhe sabe tirar a casca. Não,
2: não, é? Não, porque ela é elástica. Eu próprio já...
1: Oi, Carmo, você disse isso de uma forma que rapidamente depreendi que já tenha experimentado.
2: Já. E sei que a machada volta para trás, sim. Tem que haver alguma destreza na mão para fazer este trabalho.
1: E para ela sair por inteira, não é?
2: Exatamente, sim. Mas aí também existe uma outra questão, que é a cortiça tem que dar, o sobreiro tem que dar. O que é que nós queremos dizer com isto? A própria árvore é que nos permite tirar sem ser aos pedaços. Existem fases do ano em que a cortiça é tirada, portanto, é final de mês de maio até meados de agosto, no máximo, e a partir dessa altura o próprio sobreiro já não permite que nós consigamos tirar a cortiça da árvore. E, portanto, nós dizemos que o sobreiro tem que dar, ele próprio é que decide.
1: Pois, exatamente. Ouça, não estamos a falar, ouvintes, propriamente de um museu, embora ele conte história, porque isto vem dos tempos mais remotos, obviamente conta a história das ferramentas, obviamente conta a história do espírito, mas tal e qual como os outros museus. Mas aqui falamos de um observatório que se cinge muito na atualidade e que procura, através ou das exposições, ou dos contactos, ou daqueles que queiram, portanto, trabalhar inspirando-se no museu, para um espaço e para uma dinâmica bastante atual. Olhe, Carmo, como coordenadora do Observatório do Sobreiro e da Cortiça, como é que apela para visitarem esse observatório e, numa dinâmica de palavra, o que é que realmente vão aí encontrar?
2: Vão encontrar diferenciação e inovação e criatividade. Portanto, presumo que a própria curiosidade do povo português, apelo mesmo à curiosidade do povo português para vir e conhecer, porque ainda há muito a aprender, ainda há muito a aprender com este material tão nobre e tão nosso. E portanto, acho que é o ideal é virem conhecerem Corus, que é uma vila pacata muito bonita e que tem um rio também muito bonito. Vamos ter as festas de Corus, o Sorraia, exatamente. Vamos ter as festas de Corus, já estão a decorrer e vão até dia 18 de agosto. Portanto, convido a virem a Corus e a virem às Bom festas tipo. De Corus e visitar o observatório, que é o nosso ex-libris de Corus e que representa um povo, representa o povo português, representa a nossa tradição e a nossa vamos lá, a nossa qualidade, porque é que eu digo isto? Porque a cortiça existe em alguns países, mas a de Portugal é a melhor do mundo.
1: É a melhor do mundo.
2: E é onde existe a maior mancha de montado do mundo, de montado, é em Portugal. Portanto,
1: e é um fenómeno, porque ao fim e ao cabo o montado é também obra do ser humano e é uma referência a nível de ecossistema em todo o mundo. E é por essa razão, ouvindo, façam-se à estrada, Corus está em festa. Este observatório que aqui referimos, portanto, relacionado com o Sobreiro e a Cortiça, vejam, mereceu uma menção honrosa como melhor projeto público dos Prémios de Turismo do Alentejo e Ribatejo em 2014 e o próprio município do Corus em 2015. Este projeto contribuiu para que Corus recebesse o Prémio Município do Ano Portugal 2015. Portanto, atribuído pela plataforma Um Cidades. Minha cara Carmo Gião, um abraço a Corus, parabéns pelo vosso desempenho, um bom verão, foi um gosto, felicidades.
2: Muito obrigada, felicidades também para o programa.
1: Tudo bom. Portanto, obrigada. Ouvintes, aí está. Viajámos então até Corus para descobrir que a cortiça é muito mais do que uma matéria-prima. É paisagem, memória, biodiversidade e conhecimento. Eu até poderia dizer que o sobreiro cresce devagar e sem pressas. Talvez por isso nos ensine uma das lições mais importantes do nosso tempo para construir o futuro. É preciso saber cuidar das raízes.

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Desejo-lhe um ótimo dia de trabalho ou de férias. Amanhã às 5 cá estarei, José Carlos Trindade, depois das 7. Quero que você fique também aqui na emissão. Fique bem, um ótimo dia e amanhã.

0: Bom dia, estamos a menos de um minuto das 7 da manhã. Hoje é terça-feira.
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0: O dia vem com o céu pouco nublado, mais quente no interior do país. Ao calor juntam-se nuvens hoje na Madeira, com um período de chuva nos grupos ocidental e central dos Açores. O sol promete aparecer no oriental, mas com nuvens. Máxima de 36 graus para Bragança, Castelo Branco, Évora e Beja. Previsão dá 34 em Vila Real, 33 Viseu, Porto Alegre e Santarém. Setúbal 32, 31 Braga, Guarda e Faro. Coimbra e Lisboa com 30 graus. 27 Penhas Douradas, Leiria e Funchal. Aveiro 26, 25 Viana do Castelo, Porto e Ponta Delgada.
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0: Sete horas em Portugal continental e na Madeira, seis nos Açores. Terça-feira, dia 11 de agosto. Eduarda, bom dia.
2: Olá, bom dia, José Carlos.
0: Vamos ter um dia quente hoje no interior do país, muito quente mesmo. Falemos de temperaturas, precisamente, mas os recordes de temperatura nos oceanos.
2: Mais de 130 mortos, 6 centenas de feridos, é o balanço do terremoto na Colômbia a esta hora. Menos de 24 horas depois da tragédia, o país ainda se organiza para socorrer os sobreviventes. O Washington Post conta hoje a viagem extraordinária de Trump, feita há um mês, no fim da Cimeira da NATO em Ankara, debaixo de uma ameaça de atentado. O Parlamento Turco aprovou uma lei histórica para encerrar o conflito com o PKK.
0: As temperaturas a esta hora são as seguintes: 19 graus no Porto, também em Coimbra, 20 em Lisboa, 22 em Faro, Ponta Delgada e também no Funchal. Edição de Eduardo Amaro.
2: À medida que as horas passam, vai-se destapando a dimensão da tragédia na Colômbia, provocada pelo terremoto de ontem. O país está em emergência nacional e organiza-se agora para socorrer as vítimas debaixo dos escombros. É a pior catástrofe natural que o país vive em quase 50 anos, desde o forte tremor de terra desse ano. Passaram menos de 24 horas. Quais são, nesta altura, Oriana Barcelos, as prioridades da Colômbia?
3: Atenções centradas em Pereira e em Cali, as cidades mais atingidas pelo sismo de 7.4 desta segunda-feira. Em Pereira já foram contabilizados 60 mortos, num total de 132, segundo as contas da Associação Colombiana de Capitais, mas ainda há 100 desaparecidos. Esse número, o número de pessoas que podem estar debaixo dos escombros, sobe em Cali, na terceira maior cidade da Colômbia. Ainda há 180 pessoas por encontrar e, por isso, as equipas continuam à procura de sobreviventes. Para além desses operacionais, vão estar no terreno também mais 1000 polícias. É uma medida de segurança para conter as pilhagens que já estão a acontecer em algumas lojas e há também a hora de recolher, quer em Cali, quer em Pereira. O presidente colombiano, Abelardo de las Priellas, esteve em Cali esta noite. Ele atualizou os números da tragédia nessa cidade. Há aí 700 feridos, 39 escolas afetadas, mais de 5 mil casas danificadas e 3 hospitais já sobrecarregados. De las Priellas esteve também em Chocó, no epicentro do terremoto que deixou o país em estado de emergência nacional.
2: As informações conhecidas a esta hora sobre o que se está a passar na Colômbia depois do terremoto de ontem. Vamos continuar ao longo da manhã a seguir de perto as operações de resgate na Colômbia. Há já a ajuda da União Europeia através do sistema Copérnicos de satélite que pode permitir perceber melhor quais as zonas mais afetadas por este terremoto e também uma ajuda financeira que foi anunciada pelos Estados Unidos para apoiar os colombianos nesta altura. O ministro espanhol dos Negócios Estrangeiros é esperado hoje em Ceuta. José Manuel Albares vai avaliar o impacto da crise migratória para reforçar o apoio do governo central às autoridades locais. Apesar da maioria dos migrantes ter regressado a Marrocos, há ainda centenas de menores estrangeiros não acompanhados que se encontram em Ceuta sob a proteção das autoridades de Ceuta. Esta visita de Albares acontece depois de uma reunião extraordinária dos ministros europeus dos negócios estrangeiros, na qual foi manifestada a solidariedade à Espanha. É uma viagem com simbolismo político e também diplomático que pretende demonstrar que o governo espanhol tem a situação debaixo de controle. A crise de segurança que Donald Trump viveu quando esteve há um mês na Cimeira da NATO, na Turquia, tem hoje novas revelações feitas pelo Washington Post. Na altura foi noticiado que o presidente dos Estados Unidos mudou de avião no regresso de Ankara para os Estados Unidos. Falou-se numa eventual ameaça iraniana à vida de Trump, que levantava preocupações aos serviços de segurança do presidente. Um mês depois, o Washington Post, Isabel Cunha, conta a extraordinária fuga de Trump.
4: Foi escondido num camião do catering do aeroporto de Ankara que Trump mudou de avião. Aos jornalistas que viajavam com o presidente norte-americano foi dito que mantivessem fechadas as janelas do antigo Air Force One, mesmo depois da descolagem. Estratégia para que Trump pudesse mudar para um avião militar americano mais pequeno que o havia de transportar até uma base britânica, onde os militares americanos, ali estacionados, iriam conhecer o novo Air Force One doado pelo Qatar, aquele onde Trump viajou para a cimeira da NATO na Turquia, mas que subitamente foi posto de parte para o regresso a Washington. São, portanto, três os aviões desta história. O antigo Air Force One, do qual Trump, no final da cimeira, disse que tinha saudades e, portanto, iria usar para regressar à América. O novo, que suspeitou na altura que tivesse problemas com a segurança. E o avião militar, que se sabe agora tirou Trump da Turquia, país que tem 500 quilómetros de fronteira com o Irão. Segundo o jornal Washington Post, que revela hoje a história, toda a operação foi desencadeada porque havia uma ameaça credível contra a vida de Donald Trump.
2: A história conhecida um mês depois da saída de Donald Trump de Ankara, na Turquia, no regresso a Washington, depois da cimeira da NATO. A deslocação a esta cimeira foi a primeira viagem internacional feita com um novo avião oferecido pelo Qatar e cuja modernização acelerada tinha já suscitado aos serviços de segurança do presidente norte-americano questões não só sobre os custos, mas também sobre as garantias de segurança que o novo avião poderia dar. Através das redes sociais, ontem à noite, Donald Trump saiu em defesa de Gianni Infantino, cuja continuidade na liderança da FIFA está a ser contestada por várias confederações. O presidente dos Estados Unidos escreve que a FIFA cometeria um erro terrível se por qualquer motivo decidisse substituir o atual presidente. Trump acrescenta que Infantino é extraordinário e que acaba de liderar o campeonato do mundo de futebol mais bem sucedido de sempre. Foi também na Truth Social, foi na Truth Social que Donald Trump deixou este comentário, uma rede social que não goza de grande saúde financeira. A empresa de Trump, a Trump Media, que sustenta a rede Truth Social, está em crise. No segundo trimestre deste ano, o grupo perdeu mais de 200 milhões de euros e, por causa disso, a empresa está a diversificar o negócio para fora do ramo dos média e a investir, por exemplo, em criptomoeda e em apostas online. O prejuízo destes três meses é 10 vezes maior do que aquele que teve no mesmo período do ano passado. Os bombardeamentos russos na última madrugada fizeram 9 mortos na Ucrânia. A noite foi de sobressalto na região de Zaporígia, no sudeste do país, onde 6 pessoas morreram e 19 ficaram feridas, de acordo com as informações que são divulgadas esta manhã pelas autoridades locais. O ataque foi feito com drones e com mísseis e atingiu uma zona residencial. Também no leste da Ucrânia, em Dnipropetrovsk, 3 pessoas perderam a vida, incluindo um menor de 15 anos. O Parlamento Turco aprovou uma decisão histórica para o futuro do conflito com o PKK, o Partido dos Trabalhadores do Kurdistão. A nova lei cria o enquadramento para que os antigos militantes curdos sejam desarmados e sejam reintegrados. É um passo decisivo para pôr fim a um conflito que já dura no país desde 1984 e que ao longo deste tempo fez mais de 40 mil mortos. Camila Vidal.
5: A nova legislação dá proteção legal a antigos e atuais combatentes e militantes e facilita a suspensão de penas de prisão para reintegrar os ex-elementos do PKK na sociedade. De entre 562 deputados sentados no Parlamento Turco, 468 votaram a favor, numa maratona que durou 12 horas. O partido no poder, o AK Party, os aliados nacionalistas do MHP e também o partido pró-curdo DEM juntaram-se nesta votação. É o início formal de um processo de paz que quer pôr fim a mais de 40 anos de conflito, que resultou em mais de 50 mil mortes. No ano passado, o líder histórico do PKK, Abdullah Öcalan, pediu que os combatentes baixassem as armas e que o movimento se dissolvesse. Pouco depois, no Iraque, um grupo de elementos do partido queimou as armas de forma simbólica. Mas não bastava o movimento extinguir-se por si só. A nova lei permite resolver um dos problemas da dissolução. O que fazer aos milhares de membros e antigos membros do PKK? O Parlamento Turco decidiu permitir o regresso dos combatentes à sociedade, caso baixem as armas, e numa primeira fase devem sair das prisões turcas 3.500 ex-combatentes dos cerca de 10 mil que estão detidos. As pessoas que foram presas apenas por pertencerem ao PKK, mas que não cometeram crimes específicos, saem em liberdade, já quem for considerado culpado de crimes graves, como homicídio, não recebe a amnistia. A direção do partido diz que não é suficiente. No fim de semana, ainda antes da aprovação da lei, criticavam que nunca se usasse o termo curdo no plano de desmilitarização e dissolução. Outra das reivindicações é a libertação do líder histórico do grupo, preso há quase 30 anos, Abdullah Öcalan. Para já, não se prevê que seja perdoado.
2: A lei foi aprovada por larga maioria, prevê, como ouvimos aqui, a reintegração na sociedade turca dos antigos militantes do PKK, assim como a suspensão de penas para os combatentes que não tenham cometido crimes graves. Portugal teve um arranque difícil nos europeus de atletismo de Birmingham, longe dos resultados esperados. José Carlos Pinto, recordista nacional dos 5 mil metros, desistiu e as duas maiores esperanças portuguesas no lançamento do peso não conseguiram subir ao pódio. Como nos conta a partir de Inglaterra, o enviado especial da Antena 1 aos Campeonatos da Europa de Atletismo, Eduardo Gonçalves.
6: A final feminina do lançamento de peso prometia, mas Oriol Dongmo foi quinta classificada com 19 metros e 5 centímetros no terceiro ensaio, Jéssica Enxude a sexta com 18 metros e 57 no quinto arremesso. Eliane Bandeira ficou-se pelo 12º lugar da final com apenas 17 metros e 20. Oriol Dongmo reconheceu que nunca conseguiu lançar como desejava.
7: Esta coisa não depende só da nossa forma, também depende um bocadinho de sorte, porque acabei para aquecer bem, eu estava muito bem no aquecimento, mas durante a prova eu não consegui mesmo encaixar o peso como deve ser e acabei para não correr como eu estava a esperar.
6: Jéssica Enxude, por seu turno, não conseguiu esconder a frustração por não ter conseguido atingir o desempenho que já havia evidenciado antes dos campeonatos.
8: É complicado quando se vem com uma das melhores marcas e depois chegamos à final e não conseguimos atingir aquilo que nós queríamos. Pronto, estava-me a sentir um bocadinho cansada, mas mesmo assim acho que conseguia fazer melhor. Não saiu e pronto, hoje para mim acho que é um dia assim triste, não vou mentir, mas pronto, amanhã é erguer a cabeça e continuar a trabalhar.
6: A primeira jornada dos europeus não terminou da melhor forma. Nas meias finais dos 100 metros, Tatiana Pinto e Arialis Martínez ocuparam o 7º lugar das suas séries. José Carlos Pinto desistiu na final dos 5 mil metros, depois de vários empurrões e tropeções dentro do pelotão na penúltima volta. Finalmente, Laura Taborda foi 7ª classificada na série dos 3 mil metros obstáculos e ficou herdada da final. Para a segunda jornada desta terça-feira, o principal destaque vai para a final do salto em comprimento masculino, com a presença de Gerson Baldé, campeão do mundo coroado este ano em Torun, campeão do mundo de pista curta. O concurso está marcado para as 20 horas e 15 minutos.
2: É uma das principais expectativas deste segundo dia dos europeus de atletismo em Birmingham. O primeiro dia não foi bom para o atletismo português.
0: As notícias com o Eduardo Amaio na RTP Antena 1, Madeira, Açores e RTP Mundo, em permanência na internet em noticias.rtp.pt. São 7h13.
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0: Manhã de terça-feira, 11 de agosto, Sandra Pereira, olá, viva, bom dia, Sandra.
9: Muito bom dia.
0: Como é que está a estrada nesta altura?
9: Nesta hora o trânsito está muito tranquilo, os principais acessos à cidade de Lisboa e também à cidade do Porto neste momento ainda não apresentam qualquer tipo de dificuldades, portanto tudo sem grandes demoras.
0: Maravilha, que bom começar assim, espero que amanhã seja tranquila no trânsito, tenha uma boa viagem, obrigado por seguir connosco.
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0: Estamos juntos até às 10 nesta manhã, como em todas de segunda a sexta-feira. Começamos com o CeeLo e este Forget You. Bom dia, boa viagem.

0: Amanhã estou melhor, Capitão Fausto.
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0: Temos desporto às 7h30.
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0: No Postal do Dia recuperamos esta manhã o que Luís Osório falou sobre um homem que caminha pelos corredores onde se morre de cancro. Vamos ouvir.
3: No nosso país, no nosso mundo, o medo cresce como erva daninha. Medo do outro, medo de quem é diferente, medo que alguém nos ocupe o lugar. O medo traz ressentimento, traz ódio, violência e racismo. Não pretendo fazer juízes de valor, apenas falar de um homem que caminha todos os dias pelos corredores de um hospital habitado pela proximidade da morte. Quem já esteve internado no IPO de Lisboa conhece-lhe o sorriso e os olhos de anjo. Sabe que aquele homem é padre, sabe que fez voto de pobreza, que perdeu a mãe com 2 anos, que todos os dias transforma a vida de doentes com cancro, velhos e novos, crianças de colo e os seus pais, pobres e ricos, que todos os dias transforma o medo da morte em esperança de vida. Uma esperança que faz por ser ainda mais forte quando já não há esperança possível. O homem que trago até ti, este padre que é um anjo para tantos e tantas, é preto. Nasceu numa aldeia pobre de Maputo, é preto mesmo, retinto. Se és racista e se um dia a doença te apanhar, se achas que és superior por ser branco ou português de primeira, perceberás que o abraço deste homem te pode salvar, que a energia que tem lhe vem de um lugar inexplicável. E sabes, é preto e tem um nome esquisito. Langane, Custódio Langane. Em Maputo, trabalhou com meninos de lixeira. Em Portugal, é capelão do IPO. Caminha pelos corredores, escuta, ilumina a escuridão, oferece palavras que são milagres, como as que disse àquela mãe nos cuidados paliativos, uma jovem mulher inconsolável que não se conformava com a ideia de deixar 2 filhas gêmeas de 8 anos. O padre Custódio, preto e com um estranho apelido, falou-lhe do seu exemplo, de uma mãe que lhe morrera subitamente sem nada lhe deixar de memória. Que oportunidade aquela mãe tinha, a de aproveitar as semanas que lhe restavam para deixar uma marca de futuro às suas princesas, de lhes oferecer paz, amor e memória. A mãe voltou a casa e, quando regressou para morrer, abraçou o padre Custódio e soprou-lhe ao ouvido: obrigado, estou pronta. E elas também.
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0: Se tem informações para o trânsito, o número que deve utilizar é o 800-21-0101, linha gratuita. Vamos atualizar tudo o que sabemos sobre o trânsito antes das 7h30 da manhã. É depois de ouvirmos o GNR Impressões Digitais. Obrigado por estar desse lado do rádio.

0: Manhã da Rádio, hoje é terça-feira, dia 11 de agosto, são 7h28.
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0: Vamos ao trânsito, uma manhã que começou sossegadita, não é, Sandra? Sem grandes filas, o que é ótimo.
2: Exatamente, e mantém-se uma manhã tranquila, neste momento ainda sem muitas complicações, apenas o IC19, neste momento está com filas a partir de Terceira e até à zona de saída para o Hospital Amadora Sintra. Nos restantes acessos, a circulação faz-se sem muitas demoras, alguma intensidade, mas não é nada preocupante. Quanto ao Porto, também a circular sem qualquer problema.
0: Diria mesmo que sem filas, não é? Aparentemente não há assim grandes complicações, o que é excelente. Uma boa viagem, obrigado por seguir connosco esta manhã com a Antena 1 no rádio. Falamos sobre também o tempo, dizer-lhe que vamos ter um dia com aviso amarelo para os distritos de Bragança, Vila Real, Viseu e Guarda. Vai ser um dia quente no interior, sol em todo o país, vento fraco. Temperatura máxima de 36 graus para Bragança, Castelo Branco, Évora e Beja, Vila Real 34, 33 Viseu, Porto Alegre e Santarém. Setúbal, 32 graus, Braga, Guarda e Faro, 31, 30 no caso de Coimbra, Lisboa. Penhas Douradas e Leiria devem chegar aos 27, previsão de 26 para Aveiro, 25 Viana do Castelo e Porto.
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1: Casa Pia recebe o Benfica com bancada interdita. Bom dia, Fernando Eurico.
2: Muito bom dia. A bancada poente do Estádio Municipal de Rio Maior, habitualmente destinada aos associados do Casa Pia em jogos da Liga, vai estar interditada na recepção ao Benfica após uma sanção por utilização de pirotecnia. Na véspera do início da venda dos bilhetes para esta partida que vai encerrar a segunda jornada de campeonato, os gansos informaram que a central poente do recinto vai estar fechada ao público, pelo que o setor 5 da bancada oposta passa a estar destinado exclusivamente a sócios do clube. Em junho, recordo, o Conselho de Disciplina da Federação decidiu interditar por um encontro a bancada central poente do estádio de Rio Maior, onde o Casa Pia vai continuar a alinhar na condição de visitado nesta temporada, a exemplo das últimas três. A segunda ronda do campeonato terminou com empate a 2 nos Açores, Santa Clara 2, Nacional da Madeira 2. Os de Ponta Delgada estiveram a ganhar 2-0 e por isso a divisão de pontos desagrada ao treinador Petit.
3: Este ponto sabe a pouco. Não é aquilo que nós queríamos, mas vamos continuar a trabalhar. Estamos frustrados pelo empate, queremos outro resultado. Agradecer aos nossos adeptos e esperamos que eles continuem a nos apoiar, porque queremos dar uma vitória. Não conseguimos.
2: João Gião, do Nacional, reflete a alma da jovem equipa que treina.
4: Aquilo que sai do jogo é o caráter e a alma de uma equipa que não se rendeu. O mais fácil era uma equipa que estar a perder 2-0. O normal, uma equipa jovem como nós temos, era tremermos e esse 2-0 fazer moça. E veio o caráter e depois acho que fizemos, soltámos, como disse, reagimos muito bem.
2: A ronda 1 da 2ª Liga está igualmente fechada. Resultados: Benfica B1, Leixões 0 e Lusitânia de Lourosa 2, Futebol Clube do Porto B0. Porto que enviou uma mensagem de força e coragem ao povo colombiano depois do sismo de magnitude 7,4, resultante para já em 111 vítimas mortais. Neste momento de dor e dificuldade, o Futebol Clube do Porto envia uma mensagem de força e coragem a todas as famílias e comunidades afetadas, bem como a todos aqueles que estão no terreno a prestar assistência, escreveram os campeões portugueses nas redes sociais. Para lá do caráter humanitário desta missiva, recordo que os Dragões têm ligação ao povo colombiano. Foram inúmeros os futebolistas daquele país sul-americano a jogar pelos azuis e brancos. O Estrela da Amadora anunciou a contratação do médio espanhol Juan Jordan, que jogava no Sevilha da primeira divisão espanhola. Médio centro de 32 anos assinou um contrato válido por duas temporadas. Já o Marítimo tem o guarda-redes espanhol Fran Vieites, proveniente do Leicester City, do terceiro escalão inglês, assinou por duas épocas até 2028. O treinador António Folha foi despedido após 6 jogos no comando do Cluj, da Roménia, num curto período em que foi goleado na Liga Conferência e perdeu 2 de 3 jogos no arranque do campeonato romeno de futebol. Europeus de atletismo em Birmingham, segundo dia de provas, destaque à noite, a partir das 20 para a final do salto em comprimento, com a participação do campeão mundial de pista coberta, Gerson Baldé.
5: Agora pronto, um bom resultado não posso prometer, isso vejo na prova, mas claro que vou dar o melhor de mim.
2: Na grandíssima, ou seja, na volta a Portugal em bicicleta, hoje é dia de folga, enquanto na natação, Diogo Ribeiro e Camila Ribeiro melhoraram os recordes portugueses nos 50 metros mariposa, 200 costas, tal como fez Francisca Martins nos 200 metros livres na final das estafetas nos europeus de desportos aquáticos que estão a decorrer em França.
1: Fernando Eurico regressa com o desporto à rádio depois das 8h30, esta hora simultâneo, RTP Antena 1, Açores e RTP Mundo, em permanência na rede em desporto.rtp.pt.
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7: Muito bom dia, boa terça-feira, hoje é dia 11 de agosto.
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7: Faltam agora 26 minutos para as 7. É assim que começamos hoje com os Backstreet Boys. O meu nome é João Saavedra, consigo até às 10. Apoio técnico do Tiago.

0: Foi assim que abrimos a emissão desta terça-feira, dia 11 de agosto. Estamos agora a 22 minutos das 7, espreitamos o tempo. O Instituto Português do Mar e da Atmosfera prevê para o Grupo Ocidental céu muito nublado, com boas abertas para a tarde, previsão de chuva a partir da manhã, passando aguaceiros fracos para a tarde. Vento sudoeste moderado a fresco, com rajadas até 50 km por hora, rodando para noroeste e enfraquecendo para a noite. Marca bate tornando sem crespado, ondas a oeste de 2 metros, passando a noroeste. No grupo central, céu muito nublado com boas abertas, tornando sem coberto para o final da tarde. Aguaceiros fracos ao início da manhã e períodos de chuva a partir do final do dia. Vento a oeste bonançoso a moderado, rodando para sudoeste e mar pequena vaga a cavado, ondas a oeste de 1 a 2 metros. Finalmente, no grupo oriental, céu pouco nublado, aumentando de nebulosidade para o final do dia. Vento oeste fraco a bonançoso, rodando para sudoeste a partir da noite. Mar encrespado a pequena vaga, ondas a oeste de 2 metros, diminuindo para 1 metro. Temperatura da água do mar, 23 graus nesta terça-feira. Em relação às mínimas previstas para hoje, Horta e Angra do Heroísmo, 20 graus. 21 de mínima para Ponta Delgada e também para Santa Cruz das Flores. Nas máximas, 26 para a Horta, para Angra e para Ponta Delgada. Santa Cruz das Flores não vai além dos 27. A seguir chegam os Resistência.
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0: RTP Antenão Açores, canção do CB Forte e a Caminho das Sete. Estamos a 13 minutos, mais à frente vamos atualizar toda a informação, conferir o país e o mundo, ainda bem que está a acordar connosco. Depois do CB Forte e seguimos em português, o Projeto 2. Esta chama-se Amor de Era Uma Vez e começa assim.
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Chama-se Set Fire to the Rain. A britânica Adele. A acordar cedo nesta terça-feira. E a tocar na RTP Antena Açores. Estamos a 6 minutos das 7. A próxima é Matilda. A canção é muito, muito recente. Meu Norte toca na rádio logo pela fresquinha. Vamos a isso, Matilda.

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1: Mais música para ouvir na manhã da rádio desta terça-feira, dia 11 de agosto. Depois de atualizarmos toda a informação, vamos conferir o país e o mundo já a seguir, não sem antes espreitar o tempo. O Instituto Português do Mar e da Atmosfera prevê para hoje, nas Flores e no Corvo, céu muito nublado, com boas abertas para a tarde, previsão de chuva a partir da manhã, passando aguaceiros fracos para a tarde, vento sudoeste moderado a fresco, com rajadas até 50 km por hora e rodando para noroeste e enfraquecendo para a noite. No Grupo Central, céu muito nublado com boas abertas, tornando-se encoberto para o final da tarde. Há previsão de aguaceiros fracos ao início da manhã e períodos de chuva para o final do dia. Vento a oeste, bonançoso a moderado, rodando para sudoeste. São Miguel e Santa Maria, céu pouco nublado. A nubosidade é sem aumentar para o final da tarde. Vento a oeste, fraco a bonançoso, rodando para sudoeste a partir da noite. Na água do mar, hoje nos 23 graus, no que toca às mínimas previstas para hoje. Angra do Heroísmo e também Horta, 20 graus. 21 de mínima para Ponta Delgada, precisamente também a mesma temperatura mínima esperada em Santa Cruz das Flores. Nas máximas, 26 para a Horta, para Angra e para Ponta Delgada. Santa Cruz das Flores não vai além dos

0: 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Oito horas em Portugal Continental e na Madeira, 7 nos Açores. Terça-feira, 11 de agosto, Eduarda, corrida contra o tempo na Colômbia.
1: Depois do sismo devastador de ontem, que fez 130 mortos no balanço atual, mas há centenas de desaparecidos. O Washington Post revela hoje a fuga secreta de Donald Trump da Turquia, sob ameaça iraniana, foi há um mês. Os caçadores de eclipses seguem pelo mundo à sombra da lua. Também há portugueses nesta aventura.
0: A esta hora, temperaturas próximas, 20 graus Porto e também Coimbra, 21 Lisboa, Faro e Ponta Delgada, Funchal 22. Edição de Eduardo Maia.
1: A Colômbia está em estado de emergência depois do violento sismo que viveu ontem e que atingiu o oeste do país. É o tremor de terra mais grave vivido em quase 50 anos. A prioridade nesta altura é salvar vidas, retirar pessoas debaixo dos escombros e há um novo balanço das vítimas esta manhã, Aurélia Barcelos.
2: 132 mortos e centenas de desaparecidos ainda por encontrar. Só em Cali, a terceira maior cidade colombiana, falta localizar 188 pessoas. E em Pereira, a cidade mais afetada, estão desaparecidas mais de 100. As equipas de resgate continuam, por isso, no terreno, à procura de sobreviventes nos escombros. As atenções estão centradas, então, nessas duas cidades, onde, aliás, foi decretado também o recolher obrigatório, uma medida de segurança para evitar as pilhagens que já estão a acontecer em algumas lojas. O presidente do país, Abelardo de la Espriella, tem feito um périplo pelos territórios mais afetados pelo sismo de magnitude 7.4 que abalou a Colômbia esta segunda-feira. Ele já esteve em Chocó, no epicentro do terremoto, e esteve também em Cali para atualizar os números da tragédia nessa cidade. Em Cali há 700 feridos contabilizados, 39 escolas afetadas, mais de 5 mil casas danificadas e 3 hospitais já sobrecarregados. O sismo desta segunda-feira foi sentido sobretudo no sudoeste do país e teme-se que o número de mortos venha a subir. Nas contas, para já, estão apenas as vítimas das maiores cidades. Falta saber a fundo o impacto do terremoto noutros territórios do país.
1: São notícias que vamos continuar a seguir muito de perto, as que chegam da Colômbia em relação a este terremoto, a resposta que está a ser dada também pelo socorro e, como ouvimos aqui, o presidente da Colômbia está a visitar as zonas afetadas para acompanhar no terreno as operações de socorro. Os bombardeamentos russos provocaram pelo menos 9 mortes durante a madrugada na Ucrânia. A noite foi de sobressalto, sobretudo na região de Zaporígia, onde 6 pessoas morreram e 19 ficaram feridas, de acordo com as autoridades locais. Um ataque que foi feito com drones e com mísseis e que atingiu uma zona residencial. No leste do país, em Dnipropetrovsk, 3 pessoas perderam a vida, incluindo um menor de 15 anos. As explosões noturnas foram ouvidas em Kiev, a capital ucraniana, onde vários armazéns foram também atingidos e sofreram incêndios. Pelo menos uma pessoa ficou ferida na capital da Ucrânia. A crise de segurança que Donald Trump viveu quando esteve há um mês na Cimeira da NATO, na Turquia, tem hoje novas revelações feitas pelo Washington Post. Na altura, foi noticiado que o presidente dos Estados Unidos mudou de avião no regresso de Ankara para Washington. Falou-se numa eventual ameaça iraniana à vida de Trump, que levantava fortes preocupações aos serviços de segurança do presidente. Ora, um mês depois, o Washington Post conta a extraordinária fuga de Trump. Isabel Cunha.
3: Foi escondido num camião do catering do aeroporto de Ankara que Trump mudou de avião. Aos jornalistas que viajavam com o presidente norte-americano foi dito que mantivessem fechadas as janelas do antigo Air Force One, mesmo depois da descolagem. Estratégia para que Trump pudesse mudar para um avião militar americano mais pequeno que o havia de transportar até uma base britânica, onde os militares americanos, ali estacionados, iriam conhecer o novo Air Force One doado pelo Qatar, aquele onde Trump viajou para a cimeira da NATO na Turquia, mas que subitamente foi posto de parte para o regresso a Washington. São, portanto, 3 os aviões desta história. O antigo Air Force One, do qual Trump, no final da cimeira, disse que tinha saudades e, portanto, iria usar para regressar à América. O novo, que suspeitou na altura que tivesse problemas com a segurança e o avião militar, que se sabe agora tirou Trump da Turquia, país que tem 500 quilómetros de fronteira com o Irão. Segundo o jornal Washington Post, que revela hoje a história, toda a operação foi desencadeada porque havia uma ameaça credível contra a vida de Donald Trump.
1: Ao fim de um mês ficou a saber-se com mais pormenor o que é que aconteceu na cimeira da NATO e as mudanças de avião que foram noticiadas na altura para o regresso de Donald Trump aos Estados Unidos. Através das redes sociais, ontem à noite, Donald Trump saiu em defesa de Gianni Infantino, cuja continuidade na liderança da FIFA está a ser contestada por várias confederações continentais. O presidente dos Estados Unidos escreve que a FIFA cometeria um erro terrível se por qualquer motivo decidisse substituir o atual presidente. Donald Trump acrescenta que Infantino é extraordinário e que ele acaba de liderar o campeonato do mundo de futebol mais bem sucedido de sempre. O Parlamento Turco aprovou uma decisão histórica nas últimas horas para o futuro do conflito com o PKK, o Partido dos Trabalhadores do Kurdistão. A nova lei cria o enquadramento necessário para que os antigos militantes curdos sejam desarmados e sejam reintegrados na sociedade. É um passo decisivo para pôr fim a um conflito que dura no país já desde 1984 e que ao longo desse tempo fez mais de 40 mil mortos. Camila Vidal.
4: A nova legislação dá proteção legal a antigos e atuais combatentes e militantes e facilita a suspensão de penas de prisão para reintegrar os ex-elementos do PKK na sociedade. De entre 562 deputados sentados no Parlamento Turco, 468 votaram a favor, numa maratona que durou 12 horas. O partido no poder, o AK Party, os aliados nacionalistas do MHP e também o partido pró-curdo DEM juntaram-se nesta votação. É o início formal de um processo de paz que quer pôr fim a mais de 40 anos de conflito, que resultou em mais de 50 mil mortes. No ano passado, o líder histórico do PKK, Abdullah Öcalan, pediu que os combatentes baixassem as armas e que o movimento se dissolvesse. Pouco depois, no Iraque, um grupo de elementos do partido queimou as armas de forma simbólica. Mas não bastava o movimento extinguir-se por si só. A nova lei permite resolver um dos problemas da dissolução. O que fazer aos milhares de membros e antigos membros do PKK? O Parlamento Turco decidiu permitir o regresso dos combatentes à sociedade, caso baixem as armas, e numa primeira fase devem sair das prisões turcas 3.500 ex-combatentes dos cerca de 10 mil que estão detidos. As pessoas que foram presas apenas por pertencerem ao PKK, mas que não cometeram crimes específicos, saem em liberdade, já quem for considerado culpado de crimes graves, como homicídio, não recebe a amnistia. A direção do partido diz que não é suficiente. No fim de semana, ainda antes da aprovação da lei, criticavam que nunca se usasse o termo curdo no plano de desmilitarização e dissolução. Outra das reivindicações é a libertação do líder histórico do grupo, preso há quase 30 anos, Abdullah Öcalan. Para já, não se prevê que seja perdoado.
1: Vai trazer muitas mudanças no relacionamento da Turquia com o PKK, a proposta que foi aprovada por larga maioria no Parlamento Turco e que prevê a reintegração na sociedade turca dos antigos militantes do PKK. Um dia, os eclipses totais do Sol vão acabar porque a Lua está a afastar-se da Terra 3,8 centímetros por ano. Mas não vai ser amanhã. Amanhã o país prepara-se para desfrutar a dança da Lua entre a Terra e o Sol, um fenómeno que junta entusiastas de todo o mundo, os caçadores de eclipses. Muitos são fotógrafos, outros são astrónomos que viajam pelo mundo inteiro para observar e registar o fenómeno. Eles seguem o que se chama a estreita faixa de totalidade. É a única zona da Terra onde é possível ver um eclipse total. A expectativa é muito grande, contou ao jornalista Guilherme de Sousa, o presidente da Associação Portuguesa de Astrónomos Amadores.
5: Há mais de um século que não temos oportunidade para ver um fenómeno deste género.
6: Este eclipse é particular porque vai ser o eclipse observado aqui na Península Ibérica. O último foi há mais de 100 anos. Normalmente nós temos que nos deslocar para locais onde é observado estes eclipses totais, a faixa de totalidade, que tem apenas cerca de 300 quilómetros, não é? Na sua maior extensão.
5: Pedro Ré, presidente da Associação Portuguesa de Astrónomos Amadores, lembra que durante um eclipse há fenómenos interessantes de se observar.
6: Na minha opinião, é o maior espetáculo da natureza. É algo que é muito interessante de se observar e difícil de escrever. As pessoas têm que estar no local para sentirem tudo o que acontece. Não fica completamente noite, porque a coroa solar tem o brilho da lua cheia, não é? E o horizonte fica iluminado, mas vêem-se fenómenos que só se vêem nesta ocasião. A aproximação do cone de sombra, a coroa solar, que tem uma coloração e uma extensão relativamente grande em relação ao disco solar, o comportamento dos animais é alterado e a temperatura decresce.
5: Como o investigador Pedro Reja assistiu a eclipses em vários países, do Egito à Roménia, mas este, na Península Ibérica, tem suscitado interesse entre a comunidade científica.
6: Os espanhóis já estão a planear a observação deste eclipse há algum tempo. Eu tenho muitos colegas estrangeiros que se deslocam a Portugal não só para observar o eclipse, mas também para fazer algumas experiências que têm interesse do ponto de vista científico. Sei de ingleses, americanos, canadianos, vêm todos para cá. Espera-se, a previsão é 17 a 20 milhões de pessoas na faixa da totalidade.
5: Milhões de pessoas vão estar atentas ao eclipse que será visível em Portugal continental e nas ilhas.
1: E quem gosta deste fenómeno prepara-se como deve ser para o conseguir ver bem amanhã. A Proteção Civil está hoje a pedir a quem se vai deslocar, por exemplo, para o Parque Natural de Mondecinho, em Bragança, amanhã, para observar este eclipse, para que cumpra uma série de regras de comportamento de forma a evitar incêndios. João Noel Afonso, o comandante do Comando Subregional de Emergência e Proteção Civil das Terras de Trás-os-Montes, deixa as recomendações para quem vai para Mondezinho.
7: Respeitar a sinalização existente, as zonas de circulação, as orientações dadas pelas autoridades, sobretudo não bloquear as estradas, caminhos rurais ou acesso às populações, não fazer qualquer tipo de utilização de fogo nesses espaços rurais e florestais, não fumar nem lançar viatas para o solo e, portanto, evitar qualquer comportamento que possa provocar incêndios rurais e cumprir as restrições que estarão em vigor.
1: Mondezinho vai estar amanhã em risco máximo de incêndio e a Proteção Civil organizou a gestão de milhares de pessoas que se vão deslocar para o local e vai reforçar a vigilância para dissuadir comportamentos de risco.
7: Foi elaborado um plano de operações específico para o evento, em que integra todas as entidades que concorrem para a segurança desse mesmo evento, desde logo os corpos de bombeiros, a Guarda Nacional Republicana, o Instituto Nacional de Emergência Médica, o Instituto de Conservação da Natureza e das Florestas e o Centro de Ciência Viva em Bragança. O dispositivo contará com meios pré-posicionados em locais estratégicos para dar uma resposta imediata àquilo que possam ser as ocorrências.
1: Houve reforço de operacionais?
7: Sim, o dispositivo conta com mais de 150 operacionais. Foi reforçado os patrulhamentos terrestres pela Guarda Nacional Republicana e pelas equipas de sapadores florestais também. Portanto, terão uma forte presença visível no terreno.
1: João Anuel Afonso, comandante do Comando Subregional de Emergência e Proteção Civil das Terras de Trás-os-Montes, entrevistado por Isabel Cunha esta manhã, aqui com as recomendações para quem vai ver o eclipse amanhã no Parque Natural de Mondezinho, em Bragança. No segundo dia dos Europeus de Atletismo, Gerson Baldé, campeão mundial do salto em comprimento indoor, vai enfrentar a final ao ar livre em Birmingham, com a quarta melhor marca do ano. Ele qualificou-se em nono lugar e segurou um dos 12 da final com os 7,99 metros do segundo salto, mas antes vão entrar em ação também as recordistas nacionais dos 400 metros barreiras, Fatoumata Diallo e também Sofia Lavrishina. Correm a semifinal depois de terem ficado isentas das eliminatórias por estarem em sétimo lugar no ranking europeu. Há outros atletas em prova esta terça-feira, como nos conta o enviado especial da Antena 1 Birmingham, Eduardo Gonçalves.
8: O grande destaque dos europeus em Birmingham no segundo dia de competição vai para a final do salto em comprimento masculino com Gerson Baldé. Consagrado como campeão mundial de pista curta este ano em Torun, Gerson garante que esse estatuto não lhe pesa.
9: Não pesa porque, pronto, aqui também temos campeões olímpicos e do mundo de pista ar livre, portanto, acho que não é pressão. Eu costumo competir com eles regularmente, portanto não há pressão, estou aqui porque gosto e divirto-me com isto.
8: Suficientemente sereno para abordar a final e fazer mais um grande resultado?
9: Sim, agora pronto, o bom resultado não posso prometer, isso amanhã vejo na prova, mas claro que vou dar o melhor de mim.
8: A final do comprimento está marcada para as 20 horas e 15 minutos, num programa recheado de portugueses. A partir das 10h53, semifinais dos 400 metros barreiras femininos, com Fatoumata Diallo e Sofia Lavrishina. Às 11h29, eliminatórias dos 100 metros masculinos com Delvis Santos. 11h40, eliminatórias dos 110 metros barreiras com Edson Gomes. Ao meio-dia, Emanuel Sousa faz a qualificação do lançamento do disco. A partir das 12h40, teremos as eliminatórias dos 400 metros barreiras com Micael Jesus e Diogo Barrigana. Já às 9 da noite, Omar El Khatib e Erickson Tavares vão estar nas semifinais dos 400 metros.
1: Mais um dia, o segundo, a dia dos europeus de atletismo, com muitos atletas portugueses em prova em busca de uma medalha.
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1: Muito bom dia, boa terça-feira. São 7h16.
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1: Manhã de terça-feira, dia 11 de agosto, já passam 17 minutos das 7. O meu nome é João Saavedra. Está comigo o Tiago Matias no apoio técnico desta emissão. Seguimos juntos até às 10, em instantes 21 graus em Angra, 22 na Horta e Ponta Delgada, 23 em Santa Cruz das Flores. Bom dia, umas boas férias se for o caso.

0: Estamos a 8 minutos das 7h30, daqui a pouco vamos conferir a informação regional. Agora espreitamos o tempo com o meteorologista Rita Mota.
1: Bom dia, previsão para terça-feira e para o Grupo Ocidental, o céu muito nublado, mas já com boas abertas para a tarde, com períodos de chuva a partir da manhã, passando aguaceiros fracos. O vento a soprar do sudoeste, moderado a fresco, com rajadas até 50 km por hora, rodando para o nordeste e enfraquecendo para a noite. As ondas de oeste com 2 metros, passando a noroeste, a temperatura máxima prevista para Santa Cruz das Flores, 27 graus. Para as ilhas do Grupo Central, o período está muito nublado, com boas abertas, tornando-se encoberto para o final da tarde, aguaceiros fracos no início da manhã e períodos de chuva a partir do final do dia. O vento a soprar de oeste tornou-se a moderado, rodando para o sudoeste, as ondas de oeste com 1 a 2 metros, a temperatura máxima prevista para a Horta e Andra do Heroísmo, 26 graus. Para as ilhas do Grupo Oriental, períodos de chuva nublado com boas abertas, aumentando de nubosidade para o final do dia, aguaceiros fracos, em especial durante a manhã, o vento a soprar de oeste fraco a botão sul, rodando para o sudoeste a partir da noite. As ondas de oeste com 2 metros a diminuírem para 1 metro, a temperatura máxima prevista para Ponta Delgada, 26 graus.
0: Ficámos a 7 minutos das 7h30, é o que podemos contar desta terça-feira. A seguir temos a nova canção do Ivo Lucas, Deixa Arder, depois conferimos a palavra do dia.
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0: A palavra do dia é ilustre. A palavra ilustre vem do latim de illustris, que significa brilhante, luminoso ou ainda famoso. O termo deriva do verbo latino illustrare, que é formado pela junção do prefixo in, com o sentido de intensidade, e illustrare, que significa iluminar ou clarear em latim. Historicamente, o conceito está ligado à ideia de fazer brilhar ou colocar em evidência. Por isso, o adjetivo passou a ser usado para descrever pessoas que se destacam pela sua nobreza, saber ou feitos notáveis, tornando-se célebres e respeitadas na sociedade. São ilustres.
1: Está conferida mais uma palavra do dia. É assim, de segunda a sexta-feira na rádio. A palavra do dia é com a Mafalda Lopes da Costa, 7h27.

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1: Canção de Ray, Where is My Husband? Na manhã da rádio desta terça-feira.
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1: Chegamos às 7h30, conferimos para já o essencial da informação regional. As notícias estão com o jornalista Sáez Furtado.
3: Polémica na Ribeira Grande. Em causa está o financiamento da obra da Frente Mar da cidade. O PS diz que a autarquia perdeu 2,6 milhões de euros de apoio por não ter pedido uma prorrogação do contrato com o governo para financiar a obra. A denúncia de Lourdes Alfinete, vereadora do PS na autarquia.
4: O projeto da Frente Mar está a ser revisto e bem. Precisa de ser financiado porque a Ribeira Grande precisa daquela obra. A truque de quê? Vamos ter que celebrar um novo contrato. Em que termos, por que valor, quando, com quem e como.
3: O presidente da Câmara Municipal de Ribeira Grande assegura que o financiamento da obra nunca esteve em causa. Jaime Vieira garante que a autarquia não será prejudicada.
5: A Câmara Municipal, e posso garantir, não ficará prejudicada naquilo que diz respeito aos apoios por parte do Governo Regional, porque os mesmos já estão garantidos por parte do seu presidente do Governo Regional e também para ser a Secretária Regional da Deputada.
3: O autarca social-democrata já tinha anunciado a intenção de lançar a obra a concurso em junho, mas diz que a demora é culpa dos projetistas. Explicações da Câmara de Ribeira Grande que continua a não convencer a oposição sobre a obra da Frente Mar da cidade. Federação Agrícola dos Açores, preocupada com a desvalorização dos preços do leite e da carne. A situação é difícil e quem sofre são os produtores, diz a Federação. A BEL anunciou corte de 1,5 cêntimos no litro de leite pago ao produtor em setembro. A redução vem juntar-se às já anunciadas pela Lactogal, Prolacto e Insulac. Jorge Rita condena também a diminuição anunciada no preço e na produção do leite biológico pela Unicol na Ilha Terceira e, a agravar a situação, o presidente da Federação destaca que os mercados da carne também estão a desvalorizar o produto. Jorge Rita considera que é um golpe duro e preocupante para os produtores açorianos.
6: Derivado à questão da Espanha, que está muito atacada, derivado à seca em alguns países que abatem muito mais animais e com a questão da guerra, que obviamente também complica toda a situação. Portanto, estamos aqui num cenário muito, muito difícil no setor do leite e no setor da carne. Não se vê da parte do Governo Regional nenhuma intenção, nenhum movimento em prol daquilo que podem ser as necessidades para a região, e a nossa grande expectativa é o compromisso assumido também pelo Presidente da Federação, junto do Primeiro-Ministro e do Ministro da Agricultura, que os 23 milhões devem vir para os agricultores dos Açores o mais rapidamente possível. Seria uma forma de capitalizar os agricultores nesta fase difícil que nós vamos ter nos próximos tempos. Urge da parte do Governo Regional afirmar-se também do Governo da República que essas ajudas têm que vir para os agricultores o mais rapidamente possível.
3: Jorge Rita, Presidente da Federação Agrícola dos Açores. Hoje, o IVAR celebra o 10º aniversário. O Instituto de Investigação em Vulcanologia e Avaliação de Riscos da Universidade dos Açores tem contribuído ao longo destes anos com investigação científica nas áreas da vulcanologia e dos riscos geológicos. Um percurso rico em ciência, mas com dificuldades no que toca à contratação de meios humanos. Fátima Viveiros, diretora do IVAR, explica que com mais e melhor financiamento poderiam ser contratados mais investigadores.
7: O IVAR necessitaria de ter pelo menos os 9 doutores em quadro, porque acaba por ter mas contratados de projetos que duram 3 anos e depois mais 3 anos. Essa falta de uma estabilidade a longo é que também não permite fazer muitos planos a longo. Nós, claro que já estamos a pensar nos próximos 10 anos, mas a estabilidade vem com o saber que não tem que estar de 2 em 2 anos ou de 3 em 3 anos a concorrer a um novo projeto de investigação. Tem que haver um quadro local que permita essa estabilidade.
3: IVAR, Instituto de Investigação em Vulcanologia e Avaliação de Riscos, tem-se afirmado como um polo de desenvolvimento científico das ciências da Terra. O Santa Clara começou o campeonato com um empate a 2 golos frente ao Nacional da Madeira. A equipa açoriana esteve a ganhar por 2-0, mas não conseguiu guardar a vantagem. Petit, técnico do Santa Clara, não escondeu alguma frustração com o empate.
8: É um resultado frustrante por aquilo que fizemos. O que fizemos mais difícil foi conseguir dar 2-0 em nossa casa e não podemos consentir 2 golos. Este ponto sabe a pouco. Não é aquilo que nós queríamos, mas vamos continuar a trabalhar. Estamos frustrados pelo empate, queremos outro resultado. Agradecer aos nossos adeptos e esperamos que eles continuem a nos apoiar, porque queríamos dar uma vitória. Não conseguimos. Agradecer à administração pelo investimento que fez aqui no relvado, com muita qualidade, que a bola flui com rapidez. Isso é bom para o jogo, é bom para o futebol.
3: 2-2 começa com o empate a caminhada 2026-2027 do Santa Clara na primeira.

18 minutos das 8. Daqui a pouco vamos atualizar o desporto com o jornalista Fernando Eurico. Ainda antes temos tempo de ouvir o São Pedro. Esta chama-se Apanhar Sol. RTP Antena Açores, boa terça-feira. Um ótimo verão 2026.

0: Vamos lá, verão. Para apanhar sol é preciso estar. São Pedro, na manhã da rádio. Faltam 15 minutos para as 8. Tens que ir lá
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0: Há um belga que pode substituir Ivanovic no Benfica. Fernando Henrique.
2: Lucas Stassin está na mira do Benfica, de acordo com o portal Footmercato. O avançado do Saint-Étienne, de 21 anos, é apontado como possível sucessor de Ivanovic, que tem tudo acertado para rumar ao Lance por empréstimo. Depois de, na última época, ter feito 8 golos e 11 assistências no segundo escalão do futebol francês, o belga é um jovem bem cotado em França e os encarnados podem estar a posicionar-se para fechar a contratação. Já Gabriel Índio teve estreia infeliz ao serviço da equipa B dos encarnados. Índio caiu mal num lance a fechar a primeira parte do encontro frente ao Leixões e acabou por ser substituído ao intervalo por Rui Silva. O brasileiro contratado ao Atlético de Minas Gerais saiu de braço ao peito, uma contrariedade para Nelson Veríssimo e também para Marco Silva, que ainda procura um terceiro central para competir com Tomás Araújo e Langley. O Benfica emitiu, entretanto, uma nota de pesar pelas vítimas do terremoto que atingiu a Colômbia, que fez até ao momento 111 mortos. Neste momento de enorme desafio e dor, o Benfica faz votos para que sejam concluídos com sucesso todos os esforços para recuperar com vida todos os que se encontrem debaixo dos escombros, nas pessoas de Richard Rios e João Duran, internacionais colombianos ao serviço da equipa encarnada. O Benfica manifesta a disponibilidade para ajudar em tudo o que for necessário. Recordo que o Futebol Clube do Porto também já tinha manifestado solidariedade para com o povo colombiano. Gabriel Brás, central da equipa B dos Dragões, que fez parte da pré-temporada sob as ordens de Francesco Farioli, vai jogar no NEC dos Países Baixos a título de empréstimo. O clube de Nijmegen, de acordo com o jornal O Jogo, vai pagar 100 mil euros de taxa de empréstimo e fica com uma opção de compra de 50% do passe por 1,25 milhões de euros. Aos 22 anos é a primeira experiência no estrangeiro para o defesa que representa o Futebol Clube do Porto desde 2017. Deu empate no fecho da jornada 1 da Liga, Santa Clara 2, Nacional da Madeira 2. Os de Ponta Delgada estiveram a vencer por 2-0 e por isso a divisão de pontos desagradou ao treinador Petit.
3: Este ponto estava pouco. Não é aquilo que nós queríamos, mas vamos continuar a trabalhar. Estamos frustrados pelo empate, queremos outro resultado, agradecer aos nossos adeptos e esperamos que eles continuem a apoiar, porque queremos dar uma vitória, não conseguimos.
2: João Gião, do Nacional, reflete a alma da jovem equipa que treina.
4: Aquilo que sai do jogo é o caráter e a alma de uma equipa que não se rendeu. O mais fácil era uma equipa que estar a perder 2-0, o normal, uma equipa jovem como nós temos, era tremermos e esse 2-0 fazer moça. E veio o caráter e depois acho que fizemos, soltámos, como disse, reagimos muito bem.
2: Segundo dia dos europeus de atletismo em Birmingham, destaque às 8 da noite para a final do salto em comprimento com o português Gerson Baldé, atual campeão mundial em pista coberta. Para seguir com toda a reportagem do enviado especial Eduardo Gonçalves, a volta a Portugal registra hoje dia de folga para os bravos do pelotão. Em entrevista a Ariana Azevedo, que com Pedro Ribeiro acompanham a grandíssima, o diretor desportivo da prova, Gabriel Mosquera, faz um balanço muito positivo a meio da competição.
5: Tem sido um ano. Enorme satisfacción. Objetivo casi número uno, ¿no? De que lá fora se veja que cá em Portugal há uma grande volta, que é um grande evento.
2: E ainda esta nota, o poste norte-americano Bryden Carter, eleito o jogador mais valioso, o MVP da fase regular do Campeonato Nacional de Basquetebol em 2025-2026, foi contratado pelo Sporting Algalitos, equipa despromovida ao segundo escalão. Bryden Carter teve médias de 19,5 pontos, 2 assistências e 8 ressaltos em 27 jogos da época passada pelo Galitos, mas não evitou a descida do conjunto do Barreiro, que foi último classificado da fase regular.
0: Fernando Henrique, o desporto é esta hora na RTP Antena 1 Açores. Lembro que o desporto está de volta à rádio às 11h30 da manhã e está também em permanência online. É só passar por desporto.rtp.pt. Faltam agora 11 minutos para as 8.
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canção que junta os 4 e meia à banda de Coimbra com Luís Dragacheiro. Quem me vê na reta final de hora, estamos a 4 minutos das 8. Atualizamos toda a informação já daqui a pouco. Continuação de uma boa viagem ao som da RTP Antena Açores. Olivia Dean, Dive.

Bocadinho na manhã da Rádio Dive. Hoje é terça-feira, dia 11 de agosto. Em relação ao tempo, o Instituto Português do Mar e da Atmosfera prevê para as flores e para o corpo céu muito nublado, com boas abertas para a tarde. Previsão de chuva a partir da manhã, passando a aguaceiros fracos para a tarde. Vento sudoeste moderado a fresco, com rajadas que podem chegar aos 50 km por hora e rodando para noroeste e enfraquecendo para a noite. Já no Grupo Central, dia também com muita nebulosidade, ainda assim com boas abertas, tornando-se ainda mais encoberto para a tarde, aguaceiros fracos e ao início da manhã e previsão de chuva a partir do final do dia. Vento a oeste, bonançoso a moderado, rodando para sudoeste. São Miguel e Santa Maria, céu pouco nublado, aumentando de nebulosidade para o final da tarde. Vento a oeste, fraco a bonançoso, rodando para sudoeste a partir da noite. No que toca às temperaturas, nas mínimas, estão previstos 20 graus em Angra e também na cidade da Horta, 21 de mínima para Ponta Delgada, precisamente a mesma mínima prevista para Santa Cruz das Flores. Já nas máximas, 26 para a Horta, para Angra e também para Ponta Delgada. Santa Cruz das Flores não vai além dos 27. Atualizamos toda a informação já a seguir. Estamos a chegar às 8 horas em todo o arquipélago. Continuação de uma boa viagem com a RTP Antena 1 Açores.

0: 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Nove horas em Portugal Continental e na Madeira, 8 nos Açores. Manhã de terça-feira, 11 de agosto, Eduardo da Colômbia está à espera de ajuda internacional.
1: E já há vários países que começaram a mobilizar essa ajuda, reforçando as equipas de segurança. O socorro às vítimas debaixo dos escombros é a prioridade. Zelensky denuncia o ataque russo da última noite em Zaporizhia como um ataque brutal que usou mísseis norte-coreanos. À caça do eclipse perfeito, centenas de fotógrafos e astrónomos estrangeiros estão de viagem para Portugal.
0: 20 graus a esta hora no Porto, 21 em Coimbra, 22 em Ponta Delgada e também em Lisboa. Funchal está nos 23, Faro 25. Edição de Eduardo Maia.
1: Colômbia, salvar vidas é a prioridade nas próximas horas. O país está em estado de emergência depois do forte sismo que viveu ontem e que atingiu sobretudo o oeste do país. É o tremor de terra mais grave vivido em quase 50 anos. A prioridade nesta altura é salvar vidas, retirar as pessoas debaixo dos escombros e há um balanço atualizado esta manhã das vítimas. Oriana Barcelos.
2: 132 mortos e centenas de desaparecidos por encontrar. Só em Cali, a terceira maior cidade colombiana, falta localizar 188 pessoas e em Pereira, a cidade mais afetada, estão desaparecidas mais de 100. As equipas de resgate continuam, por isso, no terreno à procura de sobreviventes.

0: os escombros e há ajuda internacional já a ser mobilizada. Vários países da América Latina ofereceram apoio, é o caso do Chile, de El Salvador, da Argentina e do Equador, e até a Venezuela, ainda a recuperar do terremoto que em junho matou mais de 6 mil pessoas, ofereceu uma equipa de resgate e ajuda humanitária. Também há dinheiro a caminho. Os Estados Unidos vão apoiar a Colômbia com mais de 15 milhões de dólares, são mais de 13 milhões de euros, e o Banco de Desenvolvimento da América Latina e do Caribe vai destinar perto de 500 mil de euros à recuperação do país. Só em Cali, uma das cidades mais afetadas pelo terremoto de magnitude 7.4 que abalou a Colômbia esta segunda-feira, há mais de 5 mil casas destruídas e 39 escolas danificadas.
1: É um dia decisivo este na Colômbia, fazer o balanço, o levantamento dos estragos provocados por este sismo, perceber onde é que as equipas de socorro e de resgate vão ter de atuar primeiro, já com a primeira ajuda internacional a mobilizar-se para chegar à Colômbia nas próximas horas. Zelensky anunciou esta manhã que a Rússia utilizou mísseis balísticos norte-coreanos contra a Ucrânia, mísseis que foram usados na última noite para atacar a cidade de Zaporígia, no sul do país, que fez pelo menos 6 mortos e 2 dezenas de feridos. Através das redes sociais, o presidente da Ucrânia fala de um ataque brutal, no qual a Rússia combinou vários tipos de armamento. O ataque de drones e também de mísseis atingiu uma zona residencial. Há ainda notícias de um ataque no leste do país, em Dnipropetrovsk. 3 pessoas morreram neste ataque, incluindo um menor de 15 anos, e as explosões durante a noite ouviram-se também em Kiev, onde vários armazéns foram atingidos e incendiados pelos mísseis lançados pela Rússia. Pelo menos uma pessoa ficou ferida na capital da Ucrânia. As mortes por ébola na República Democrática do Congo já ultrapassaram as 2 mil num balanço que é feito pelas autoridades de saúde, divulgado há pouco. Diz também neste relatório do Instituto de Saúde da República Democrática do Congo que esta é a epidemia de ébola que se espalha com maior rapidez. Há perto de 4.400 casos confirmados, espalhados por 5 províncias da República Democrática do Congo. Vários hospitais estão com tempos de espera elevados hoje nos serviços de urgência. No Hospital de Santo André, em Leiria, os doentes que recebem a pulseira amarela na triagem esperam mais de 9 horas até serem vistos por um médico. No Garcia de Horta, em Almada, e em Vila Franca de Xira, a espera está nas 6 horas. No Santa Maria, maior hospital do país, em Lisboa, os doentes com pulseira amarela esperam quase 4 horas. As recomendações internacionais dizem que estes doentes devem ser atendidos no prazo máximo de 1 hora. Um dia os eclipses totais do Sol vão acabar, porque a Lua está a afastar-se a cada ano da Terra, mas amanhã o país prepara-se para desfrutar de um eclipse que pode ser visto na totalidade, pelo menos em algumas zonas do país. Um fenómeno que junta entusiastas de todo o mundo. São os chamados caçadores de eclipses. Muitos deles são fotógrafos, outros são astrónomos, profissionais ou amadores, que viajam pelo mundo inteiro para observar e para registar este fenómeno. Eles seguem a estreita faixa de totalidade. É a única zona da Terra onde é possível ver um eclipse total. E a expectativa para amanhã é muito grande, como contou ao jornalista Guilherme de Sousa, o presidente da Associação Portuguesa de Astrónomos Amadores.
2: Há mais de um século que não temos oportunidade para ver um fenómeno deste género.
3: Este eclipse é particular porque vai ser o eclipse observado aqui na Península Ibérica. O último foi há mais de 100 anos. Normalmente nós temos que nos deslocar para locais onde é observado estes eclipses totais, a faixa de totalidade, que tem apenas cerca de 300 quilómetros, não é? Na sua maior extensão.
2: Pedro Ré, presidente da Associação Portuguesa de Astrónomos Amadores, lembra que durante um eclipse há fenómenos interessantes de se observar.
3: Na minha opinião, é o maior espetáculo da natureza. É algo que é muito interessante de se observar e difícil de descrever. As pessoas têm que estar no local para sentirem tudo o que acontece. Não fica completamente noite, porque a coroa solar tem o brilho da lua cheia, não é? E o horizonte fica iluminado. Mas vêem-se fenómenos que só se vêem nesta ocasião. A aproximação do cone de sombra, a coroa solar, que tem uma coloração e uma extensão relativamente grande em relação ao disco solar. O comportamento dos animais é alterado e a temperatura decresce.
2: Como o investigador Pedro Ré já assistiu a eclipses em vários países, do Egito à Roménia, mas este, na Península Ibérica, tem suscitado interesse entre a comunidade científica.
3: Os espanhóis já estão a planear a observação deste eclipse há algum tempo. Eu tenho muitos colegas estrangeiros que se deslocam a Portugal não só para observar o eclipse, mas também para fazer algumas experiências que têm interesse do ponto de vista científico. Sei de ingleses, americanos, canadianos, vêm todos para cá. Espera-se, a previsão é 17 a 20 milhões de pessoas na faixa da totalidade.
2: Milhões de pessoas vão estar atentas ao eclipse que será visível em Portugal continental e nas ilhas.
1: O Parque Natural de Montezinho, em Bragança, será, por certo, um dos sítios muito procurados, porque é onde se poderá ver melhor o eclipse do Sol amanhã, e a Proteção Civil está preocupada com o fluxo de pessoas que pode entrar no parque e que pode também não ter o comportamento mais correto numa altura em que o risco de incêndio na região é máximo. João Noel Afonso, o comandante do Comando Subregional de Emergência e Proteção Civil das Terras de Trás-os-Montes, deixa as recomendações para quem amanhã vai estar em Montezinho.
4: Respeitar a sinalização existente, as zonas de circulação, as orientações dadas pelas autoridades, sobretudo não bloquear as estradas, caminhos rurais ou acesso às populações, não fazer qualquer tipo de utilização de fogo nesses espaços rurais e florestais, não fumar nem lançar viatas para o sol e, portanto, evitar qualquer comportamento que possa provocar incêndios rurais e cumprir as restrições que estarão em vigor.
1: Montezinho é uma das zonas que vai estar em risco máximo de incêndio amanhã no país. A Proteção Civil organizou também a gestão de milhares de pessoas que se vão deslocar para esta zona e vai reforçar a vigilância de forma a dissuadir comportamentos de risco.
4: Foi elaborado um plano de operações específico para o evento, em que integra todas as entidades que concorrem para a segurança desse mesmo evento, desde logo os corpos de bombeiros, a Guarda Nacional Republicana, o Instituto Nacional de Emergência Médica, o Instituto de Conservação da Natureza e das Florestas e o Centro de Ciência Viva de Bragaça. O dispositivo contará com meios pré-posicionados em locais estratégicos para dar uma resposta imediata àquilo que possam ser as ocorrências.
1: Houve reforço de operacionais?
4: Sim, o dispositivo conta com mais de 150 operacionais. Foi muito reforçado os patrulhamentos terrestres pela Guarda Nacional Republicana e pelas equipas de sapadores florestais também, portanto, terão uma forte presença visível no terreno.
1: João Noel Afonso, comandante do Comando Subregional de Emergência e Proteção Civil das Terras de Trás-os-Montes, ouvido esta manhã pela jornalista Isabel Cunha, dando conta aqui do trabalho de prevenção que a Proteção Civil já pôs no terreno para tornar seguro amanhã o fluxo de pessoas no Parque Natural de Montezinho para ver o eclipse total do Sol. No segundo dia dos Europeus de Atletismo, olhos postos em Gerson Baldé, campeão mundial do salto em comprimento indoor. Ele vai enfrentar a final ao ar livre, hoje em Birmingham. E também nas duas recordistas nacionais dos 400 metros barreiras, Fatoumata Diallo e Sofia Lavrezinha. Elas correm a semifinal depois de terem sido isentas ou de terem ficado isentas das eliminatórias, uma vez que estão em sétimo lugar no ranking europeu. Vamos saber se quem são os atletas hoje em prova e quais são as expectativas com o enviado especial da Antena 1 aos campeonatos europeus, Eduardo Gonçalves.
5: O grande destaque dos europeus em Birmingham no segundo dia de competição vai para a final do salto em comprimento masculino com Gerson Baldé. Consagrado como campeão mundial de pista curta este ano em Torun, Gerson garante que esse estatuto não lhe pesa.
6: Não pesa porque, pronto, aqui também temos campeões olímpicos e do mundo de pista ar livre, portanto, acho que não é pressão. Eu costumo competir com eles regularmente, portanto, não há pressão. Estou aqui porque gosto e divirto-me com isto.
5: Suficientemente sereno para abordar a final e fazer mais um grande resultado?
6: Sim. Agora, pronto, o bom resultado não posso prometer, isso amanhã vejo na prova, mas claro que vou dar o melhor de mim.
5: A final do comprimento está marcada para as 20h15, num programa recheado de portugueses. A partir das 10h53, semifinais dos 400 metros barreiras femininos, com Fatoumata Diallo e Sofia Lavrashina. Às 11h29, eliminatórias dos 100 metros masculinos com Delvis Santos. 11h40, eliminatórias dos 110 metros barreiras com Edson Gomes. Ao meio-dia, Emanuel Sousa faz a qualificação do lançamento do disco. A partir das 12h40, teremos as eliminatórias dos 400 metros barreiras com Micael Jesus e Diogo Barrigana. Já às 9 da noite, Omar El Khatib e Erickson Tavares vão estar nas semifinais dos 400 metros.
1: Um dia que o enviado especial da Antena 1 a Birmingham vai seguir de perto, nomeadamente as provas dos atletas portugueses. É dia de descanso da volta a Portugal em bicicleta. Em 5 dias os ciclistas já percorreram quase 700 quilómetros, são mais de 18 horas a pedalar, e a organização da prova faz o balanço desta primeira metade da volta. Ariana Azevedo.
7: Descanso rima com balanço. Depois de 6 dias de competição, o pelotão já percorreu 698 km, com uma média de 17 horas de esforço acumulado, a um ritmo global de 41 km por hora, cerca de 116 km diários, numa prova marcada por calor e enchentes nas estradas do país. Cândido Barbosa, presidente da Federação Portuguesa de Ciclismo, faz um balanço muito positivo da adesão do público.
8: Um público a aderir a uma mensagem e que reforça a mesma: venham aplaudir os nossos ciclistas, venham ver a volta a Portugal, uma volta renovada, uma volta com mais energia e uma volta a pensar na comunidade do ciclismo e no futuro do mesmo.
7: Envolvimento que só é possível graças ao trabalho em rede com os municípios.
8: Os territórios são efetivamente os nossos estádios, as nossas piscinas, são aqui que nós competimos, e os autarcas são o pilar principal, não é só para a volta a Portugal.
7: Desportivamente, o diretor da prova, Ezequiel Mosquera, assume que os banhos de multidão, sobretudo em zonas desertificadas, como o Alentejo Profundo, foram surpresas gratificantes.
9: Tem sido uma enorme satisfação. Objetivo quase número um, não? De que lá fora se veja que cá em Portugal há uma grande volta, que é um grande evento.
7: Com apenas 113 sobreviventes no pelotão, a volta a Portugal goza hoje o descanso regulamentar antes de iniciar as decisivas montanhas a norte.
1: É já a partir de amanhã que os ciclistas estão de volta à estrada.
2: Eduardo Maio, as notícias na RTP Antena 1, Madeira, Açores e RTP Mundo, em permanência na internet, notícias.rtp.pt.

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1: Muito bom dia, uma ótima terça-feira. São 8h14.
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1: Manhã de terça-feira, hoje é dia 11 de agosto, já passam 16 minutos das 8. Eu sou João Saavedra, sigo consigo até às 10, com o apoio técnico do Tiago Matias. Há instantes, 21 graus em Angra e Ponta Delgada, 22 em Santa Cruz das Flores e também na Cidade da Horta. Daqui a pouco espreitamos o mundo digital. Agora, Sam Smith canta um clássico de Elton John, Daniel.

0: É uma das novas modas, o carregamento portátil, e neste caso o INEOS Snap Go Air com 10.000 mAh. É um powerbank magnético hiperfino com tecnologia de fixação rápida para smartphones. Oferece carregamento rápido sem fios e foi desenhado especificamente para não sobreaquecer os dispositivos durante o uso intenso em dias quentes de verão. Quanto ao preço, varia entre os 40 e os 50 euros.
1: Está conferido mais um Mundo Digital com César Pinheiro. Amanhã, novo episódio. Ficamos a 10 minutos das 8h30.

0: Os Alentões.
1: Hoje, no Portugalex.
2: Olha, o ministro Nuno Melo, por exemplo, vamos precisar de um cabeleireiro que lhe dê um look mais moderno, porque aquele corte à Playmobil já não se usa desde o primeiro álbum do Estrofante. Ah, e vou pedir para maquiarem as contas da minha casa de espinho para ficarem mais bonitas.
0: Edição completa desta terça-feira, para conferir mais à frente nesta hora, já sabe, sensivelmente a 10 minutos das 9 e sempre disponível na RTP Play, não esquecendo que durante o mês de agosto estamos em modo best-of, os melhores dos melhores, enquanto a equipa carrega baterias. Dentro de 6 minutos atualizamos a informação jornal com Sáez Furtado, agora chega Bruce Springsteen.

0: Vitor Clay e Joyce Alain. Este abalo psicológico. O Vitor Clay, será que já fez as malas? Vai estar na edição da meia de agosto deste 2026. Terça-feira, dia 11 de agosto. Já a seguir vamos conferir toda a informação regional. Agora espreitamos o tempo. Flores e Corvo com céu muito nublado, abertas para a tarde. Previsão de chuva a partir da manhã, passando a aguaceiros fracos para a tarde e vento sudoeste moderado a fresco, com rajadas até 50 km por hora e rodante para noroeste e enfraquecendo para a noite. Já no grupo central, céu muito nublado com boas abertas, tornando-se encoberto para o final da tarde, aguaceiros fracos ao início da manhã e períodos de chuva a partir do final do dia. Vento a oeste, bonançoso a moderado, rodante para sudoeste. São Miguel e Santa Maria, céu pouco nublado, o aumento de nubosidade para o final do dia vai acontecer. Segundo a previsão, vento a oeste, fraco a bonançoso, rodando para sudoeste a partir da noite. 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São 8:30. Conhecemos agora os títulos desta edição.
1: Frente Mar da Ribeira Grande, PS diz que a autarquia proveu 2,6 milhões de euros de apoio. O Presidente da Câmara diz que o financiamento da obra nunca esteve em causa. IVAR celebra hoje 10 anos. O Instituto de Investigação em Vulcanologia e Avaliação de Riscos reclama mais investigadores para o quadro. Santa Clara começou o campeonato com um empate a 2 golos frente ao Nacional da Madeira.
0: São notícias para conferir ao pormenor já a seguir. Quanto às máximas previstas para hoje, 26 graus, Horta, Angra e Ponta Delgada, 27, Santa Cruz das Flores. Jornal das 8:30, edição do jornalista Sáez Furtado.
1: Polémica na Ribeira Grande. O PS diz que a autarquia perdeu 2,6 milhões de euros de apoio por não ter pedido uma prorrogação do contrato com o Governo para o financiamento da obra de frente mar da cidade. O Presidente da Câmara Municipal da Ribeira Grande garante que o financiamento da obra nunca esteve em causa. Jaime Vieira garante que a autarquia não será prejudicada, embora o valor da obra, que está em revisão, possa vir a ser substancialmente reduzido. Ricardo Freitas.
2: Em 2023, a Câmara da Ribeira Grande assinou um contrato oral com o Governo para o financiamento de 2,6 milhões de euros para a obra de reordenamento da Frente Mar da cidade. Mas os prazos do contrato não foram cumpridos e a autarquia arrisca-se agora a perder o apoio, denuncia Lourdes Alfinete, vereadora do PS na autarquia.
3: O projeto da Frente Mar está a ser revisto e bem, precisa de ser financiado porque a Ribeira Grande precisa daquela obra. A truque de quê? Vamos ter que celebrar um novo contrato. Em que termos, por que valor, quando, com quem e como.
2: Jaime Vieira, presidente do município, garante que não vai faltar apoio do Governo a esta obra, que está em fase de revisão do projeto.
4: A Câmara Municipal, e posso garantir, não ficará prejudicado naquilo que diz respeito aos apoios por parte do Governo Regional, porque os mesmos já está garantido por parte do seu presidente do Governo Regional e também para ser a Secretária Regional da Tutela.
2: O projeto vai deixar de incluir uma rampa à entrada da praia, que estava prevista inicialmente, mas que gerou grande contestação por parte de ambientalistas e surfistas. Por isso, o valor da obra deverá também diminuir.
4: Se houve uma revisão do projeto e se é uma rampa considerável que vai deixar de aparecer, logicamente que também toda a dinâmica do próprio projeto vai ser alterada. E neste sentido, acreditamos que o valor da obra será mais baixo.
2: O autarca social-democrata já tinha anunciado a intenção de lançar a obra a concurso em junho passado, mas diz que a demora é culpa dos projetistas.
4: Vai ser entregue agora durante o mês de agosto para depois podermos lançar em concurso público. A demora deve-se apenas e só devido a isto, na entrega do próprio projeto.
2: Explicações da Câmara da Ribeira Grande, que continua a não convencer a oposição sobre a obra da Frente Mar da cidade.
1: O PS levanta também dúvida nesta altura a propósito dos 150 mil euros que a Câmara da Ribeira Grande recebeu do Governo em 2023, quando assinou o contrato aral com o Governo, que entretanto caducou.
3: O Governo Regional vai exigir que sejam devolvidos os 150 mil euros que foram enviados a quando da assinatura do contrato que agora caducou?
4: Os custos que já tivemos com o projeto e outras despesas serão suficientes para que a Câmara da Ribeira Grande não possa ter que devolver os 150 mil euros.
1: Dúvidas e esclarecimentos sobre o eventual reembolso do apoio do Governo. Número de passageiros desembarcados nos Açores volta a descer. Em julho de 2026 desembarcaram pouco mais de 296 mil passageiros, menos cerca de 13.200 do que no mesmo mês do ano passado. São dados do SEREIA, o Serviço Regional de Estatística dos Açores. Tanto nos voos territoriais como nos internacionais, a descida é de cerca de 8%. Face ao período homólogo. Federação Agrícola dos Açores preocupada com a desvalorização dos preços do leite e da carne. A situação é difícil e quem sofre são os produtores, diz a Federação. A Bel anunciou o corte de 1,5 cêntimos no litro de leite pago ao produtor em setembro. A redução vem juntar-se às já anunciadas pela Lactogal, Prolacto e Insulac. Jorge Rita condena também a diminuição anunciada no preço e na produção do leite biológico pela Unicol na Ilha Terceira. E o agravar da situação, aliás, e para agravar a situação, o Presidente da Federação Agrícola destaca que os mercados da carne também estão a desvalorizar o produto. A Federação considera que é um golpe duro e preocupante para os produtores açorianos.
5: Derivado à questão da Espanha, que tem muito a cá, derivado à seca em alguns países que abatem muito mais animais, e com a questão da guerra, que obviamente também complica toda a situação. Portanto, estamos aqui num cenário muito, muito difícil no setor de leite e no setor da carne. Não se vê da parte do Governo Regional nenhuma intenção, nenhum movimento em prol daquilo que podem ser as necessidades para a região, e a nossa grande expectativa é o compromisso assumido também pelo Presidente da Federação, junto do Primeiro-Ministro e do Ministro da Agricultura, que os 23 milhões devem vir para os agricultores dos Açores o mais rapidamente possível, seria uma forma de capitalizar os agricultores nesta fase difícil que nós vamos ter nos próximos tempos. Urge da parte do Governo Regional afirmar-se também do Governo da República que essas ajudas têm que vir para os agricultores o mais rapidamente possível.
1: Jorge Rita, Presidente da Federação Agrícola dos Açores. O IVAR celebra hoje 10 anos de atividade. O Instituto de Investigação em Vulcanologia e Avaliação de Riscos da Universidade dos Açores afirma-se como um polo de desenvolvimento científico das ciências da Terra. Mas há um desafio a ultrapassar. São precisos mais investigadores para o quadro. Linda Luz.
6: São 10 anos ao serviço da ciência e da sociedade.
7: Mais do que uma responsabilidade, acho que temos um dever para com a população.
6: Fátima Viveiros, a diretora do IVAR, o Instituto de Investigação em Vulcanologia e Avaliação de Riscos, produz investigação científica.

0: estamos com perigos relevantes, mas que se acontecerem, estamos cá e vamos estar presentes. E é isso que nós queremos manter e que a sociedade entenda que essa é a nossa função e a nossa missão.
1: Uma missão que pode não ser fácil de gerir. O IVAR tem 70 elementos, mas apenas 9 fazem parte do quadro. Destes, 6 são investigadores. Com mais e melhor financiamento, poderiam ser contratados mais recursos humanos.
0: Pelo menos os 9 doutores em quadro, porque acaba por ter, mas contratados de projetos que duram 3 anos e depois mais 3 anos, essa falta de uma estabilidade a longo é que também não permite fazer muitos planos a longo. A estabilidade vem com o saber que não tem que estar de 2 em 2 anos ou de 3 em 3 anos a concorrer a um novo projeto de investigação. Tem que haver um quadro local que permita essa estabilidade.
1: Apesar das dificuldades, Fátima Viveiros reitera o compromisso do IVAR com a região.
2: Hospital de Ponta Delgada propõe ao Governo a abertura de concursos para reforçar a enfermagem com mais 45 postos de trabalho. A Unidade de Saúde acaba de lançar o portal do Observatório da Enfermagem, uma plataforma que reforça o planeamento dos recursos. Lília Almeida.
3: No portal observatórioenfermagem.hds.pt é possível perceber a dimensão dos números que envolvem estes profissionais de saúde. Contas do segundo trimestre de 2026, o hospital tem 671 enfermeiros, 82% do sexo feminino, 41 anos de média de idades. Nos meses de abril, maio e junho, registou-se 18% de absentismo. Foram realizadas 11 mil horas extraordinárias por mês. Àquela data, os enfermeiros tinham por gozar 12.800 folgas e mais de 52 mil horas de descanso acumuladas por gozar. Em nota de imprensa, o hospital adianta que, tendo por base os indicadores apurados por esta nova estrutura, submeteu à aprovação do Governo uma proposta de reorganização que contempla a abertura de procedimentos concursais para 45 postos de trabalho. A medida visa integrar 25 enfermeiros na carreira geral e também a regularização funcional de 10 enfermeiros especialistas e 10 enfermeiros gestores. A integração dos 25 enfermeiros irá, segundo as contas do hospital, reduzir em 25% o trabalho extraordinário, com uma poupança estimada de 422 mil euros, e diminuir em 10% as folgas e descansos acumulados pelas equipas.
2: A Lagoa prepara uma nova estrutura para situações de emergência. Vai ter um Centro Municipal de Proteção Civil, com serviços municipais, um centro de logística para catástrofes e um posto avançado dos bombeiros de Ponta Delgada. Sofia Bruno.
4: A Lagoa vai reforçar a capacidade de resposta a situações de emergência.
5: As nossas instalações do município, onde temos as nossas secções de obras, onde temos a nossa parte logística, fica junto à guia, entre o Rosário e o Caboclo, junto ao nó rodoviário, que irá albergar então essas três valências, o componente municipal, que já lá está, a componente da Cruz Vermelha e a dos bombeiros, em espaços nossos, em edifícios nossos, em armazéns.
4: Frederico Sousa, presidente da Câmara da Lagoa, explica que o novo Centro Municipal de Proteção Civil será uma estrutura multidisciplinar. Nele será criado um centro de logística para situações de catástrofe, numa parceria com a Cruz Vermelha, e ainda uma valência avançada dos bombeiros de Ponta Delgada.
5: Com posto avançado, com 3 viaturas numa primeira fase, 3 viaturas que serão cedidas pelo município, uma inclusive já foi cedida, que é uma viatura ligeira de combate, e vamos neste momento visitar o processo de aquisição de uma ambulância para transporte de doentes e um ponto de socorro médio para combate a incêndios. Portanto, com essas 3 viaturas e com a tripulação necessária, há um acordo entre o município e a associação para ter um primeiro posto avançado na Lagoa.
4: Um passo importante para a Lagoa, diz o autarca, e também para os concelhos vizinhos.
5: A nossa ideia é poder já dar os primeiros passos, começar a instalar instalações da Câmara, numa localização que é equidistante dos vários municípios, Ribeira Grande, Ponta Delgada, Vila Franca, porque a Lagoa fica no meio, no nó rodoviário, e assim também criar uma resposta mais integrada e articulada com os outros municípios.
4: Um projeto que a Lagoa espera concretizar até ao final de outubro.
2: O navio Escola Sagres está nos Açores. Depois de ter estado presente nos Estados Unidos da América nas celebrações dos 250 anos da independência daquele país, rumou ao arquipélago, onde vai integrar a programação de Ponta Delgada, capital portuguesa da cultura. O navio escola vai acolher a peça Os Sonhos do Infante, pelo Teatro Alpendre. Eduarda Mendes.
6: É um dos mais reconhecidos símbolos nacionais, o NRP Sagres, navio-escola da Marinha Portuguesa, está nos Açores.
7: Passando aqui primeiro na Praia da Vitória e iremos largar no dia 2.

0: E depois ainda iremos atracar de 13 a 17 de agosto em Ponta Delgada, no âmbito das comemorações Ponta Delgada, capital portuguesa da cultura.
1: Uma dinamização que, no entender de José Sousa Luís, comandante do navio Escola Sagres, faz todo o sentido.
0: Porque nós apoiamos esta diplomacia cultural e, portanto, vamos nos associar com eventos não só em Ponta Delgada, mas também aqui na Praia da Vitória. Vamos ter duas sessões de uma peça de teatro denominada O Sonho do Infante, faz todo o sentido. O Infante é o patrono do navio Escola Sagres, a figura de proa do navio é o Infante Dom Henrique, e depois também vamos ter essa peça em Ponta Delgada.
1: Será apresentado um excerto da obra Os Sonhos do Infante, peça da autoria de Álamo de Oliveira.
2: Fiz uma seleção com excertos da peça para dar uma ideia global do texto, mas penso que as partes essenciais estão lá. A começar pela identificação do Infante, depois o queixume magoado das mulheres que se revoltam um pouco contra o Infante porque lhe roubou-lhe os homens, e depois há a parte final, o reencontro, em que ele volta, passados séculos, volta a dar um puxão a esta gente das ilhas, que deixou estas ilhas carregadas de história e de tantas coisas, e depois deixaram-me perder uma série de coisas.
1: Um texto crítico que promete fazer refletir. Belarmino Ramos, ator do grupo de teatro Alpendre, vê a experiência como enriquecedora.
2: É importante que a cultura circule, se partilhe cada vez mais. É importante fazer teatro, por exemplo, mas é importante também repartir com outros grupos e ver o trabalho deles. Essa partilha é sempre enriquecedora.
1: Teatro a bordo do NRP Sagres, em dois portos açorianos.
3: Hoje o teatro chega ao navio Escola Sagres às 10h30 e às 20h30, na Praia da Vitória, onde estará aberto a visitas. Depois segue para Ponta Delgada, de 13 a 17 deste mês. Em São Miguel, a peça Sonhos do Infante será exibida a 15 de agosto. O comandante deixa as portas abertas a quem quiser conhecer melhor o trabalho do navio Escola Sagres.
0: Quando se faz uma visita ao navio Escola Sagres, tem sempre contacto com a maritimidade portuguesa e até um pouco com a história marítima do país. Todas as entradas são gratuitas, é um percurso circular no convés do navio. Temos um videoguia com seis pontos de QR Code, em que a pessoa tem uma história, um vídeo muito curto sobre a história e a missão do navio, e depois para cada sítio do navio onde está a visitar, para ter uma melhor ideia do que é o dia-a-dia a navegar nesse local onde está. Mas também, se não quiser entrar no videoguia, pode também questionar os marinheiros e os cadetes que estão no local e esclarecer as dúvidas. Porque uma coisa é ver a roda do leme, por exemplo, que é uma roda de leme muito bonita na ponte, outra coisa é saber exatamente como é que funciona a roda de leme. E há sempre interação com os cadetes e os marinheiros da guarnição que estão aqui embarcados, o que também torna a visita mais personalizada e mais pessoal.
3: José Sousa Luís, comandante do navio Escola Sagres, a deixar o convite para receber os visitantes interessados. O Santa Clara começou o campeonato com um empate a 2 golos frente ao Nacional da Madeira. A equipa açoriana esteve a ganhar por 2-0, mas não conseguiu guardar a vantagem. Carlos Alberto Rodrigues.
4: Entrou melhor o Santa Clara a jogar mais no meio-campo contrário. Já o Nacional tentava impor um ritmo de jogo mais baixo, mas aos 19 minutos, numa desatenção do Nacional, Gonçalo Paciência fez o 1-0. Sem tirar o pé do acelerador, 2 minutos depois, surgiu o segundo. De novo, Gonçalo Paciência, agora na sequência de um pontapé de canto. A equipa açoriana teve possibilidades de fazer mais golos, mas tudo mudou aos 36 minutos, altura em que o Nacional reduziu num pontapé de penalti convertido por Lisiero. Acreditaram os madeirenses e aos 45, solto na área, Miguel Baeza fez o 2-2. Na segunda parte, a qualidade diminuiu, com as equipas a sentirem dificuldades físicas nos últimos 20 minutos do encontro. O resultado acabou por não se alterar. Petit, técnico do Santa Clara, não escondeu alguma frustração com o empate.
5: É um resultado frustrante por aquilo que fizemos. O que fizemos, o mais difícil foi conseguir dar 2-0 em nossa casa e não podemos consentir 2 golos. Este ponto sabe a pouco. Não é aquilo que nós queríamos, mas vamos continuar a trabalhar. Estamos frustrados pelo empate, queremos outro resultado. Agradecer aos nossos adeptos e esperamos que eles continuem a nos apoiar, porque queremos dar uma vitória. Não conseguimos. Agradecer à administração pelo investimento que fez aqui no relvado, com muita qualidade, que a bola flui com rapidez. Isso é bom para o jogo, é bom para o futebol.
4: Já João Gião, o técnico do Nacional da Madeira, registou a reação da equipa após a desvantagem de 2-0.
6: Aquilo que sai do jogo é o caráter e a alma de uma equipa que não se rendeu. O mais fácil era uma equipa que estar a perder 2-0, o normal, uma equipa jovem como nós temos, era tremermos e esse 2-0 fazer moça. E veio o caráter e depois acho que fizemos, soltámos, como disse, reagimos muito bem. E não foi 2 golos em 2 oportunidades. Tínhamos tido já antes, já tínhamos tido um remate do Pablo a rasar o poste, aproximações perigosas, portanto acho que se justificava. Acho que os primeiros 20 minutos não são maus nossos, acho que entramos personalizados outra vez. Os últimos 15, 20 minutos sim, caímos fisicamente, as duas equipas, sim, foi agarrarmos um bocado àquilo que tínhamos, já não tínhamos energia, sentimos que já não tínhamos energia para ir atrás dos três pontos, tínhamos que ficar com um ponto.
4: 2-2 começa com um empate a caminhada 2026-2027 do Santa Clara na Primeira Liga. O próximo encontro será no sábado, pelas 17 horas, em Viseu, frente ao recém-promovido Académico, equipa que na primeira jornada também empatou a 2 golos no Estádio da Luz, frente ao Benfica.
3: Santa Clara começa o campeonato com um empate a 2 golos frente ao Nacional da Madeira. O próximo desafio é no sábado, frente ao Académico.
7: Está fechado o Jornal das 8h30, numa edição do jornalista Sáez Furtado. 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Manhã de terça-feira, 11 de agosto.
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7: Ficámos a 11 minutos das 9. Daqui a pouco conferimos mais um Portugalex. Os melhores dos melhores durante o mês de agosto com Manuel Marques e António Machado. Textos de Patrícia Castanheira. Antes disso, Drop Dead, canção de Olivia Rodrigo, na RTP Antena 1 Açores.

0: 8 minutos para as 9. Canção de Olivia Rodrigo. Mais à frente, Gonçalo Malafaia.
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2: O governo fez um contrato para aquisição de serviços de maquilhagem e cabeleireiro para os ministros e secretários de Estado aparecerem bonitos nas conferências de imprensa.
3: O contrato tem um valor de 11.500 euros, prevê 50 sessões ao longo do ano e o primeiro-ministro deu alguns exemplos da sua utilidade.
4: Toda a gente sabe que hoje a imagem é fundamental para o sucesso. Vamos precisar de uma manicure para tratar das unhas do ministro Leitão Omar, por exemplo, que as rói muito quando está a gerir calamidades. Se calhar vai ter de pôr neles gelinho.
5: E que outros ministros estão mais necessitados?
4: Olha, o ministro Nuno Melo, por exemplo, vamos precisar de um cabeleireiro que lhe dê um look mais moderno, porque aquele corta a Playmobil já não se usa desde o primeiro álbum do Estrofante. Ah, e vou pedir para maquiarem as contas da minha casa de espinho para ficarem mais bonitas. Esta era a brincar. E vai ceder alguma dessas cabeleireiras aos mais necessitados? À Tânia Laranjo, por exemplo? Vamos sim. Hoje mesmo a Tânia Laranjo pode vir tratar do cabelo se quiser. Agora, deixem-me ir andando que tenho umas nuances marcadas. Bom dia e obrigado.
2: A história do macaco japonês que foi abandonado pela mãe e se afeiçoou a um peluche emocionou o mundo.
3: O macaco Punch tem sido convidado por televisões de todo o planeta, mas o Portugalex sabe que decidiu contar a sua história à Júlia Pinheiro.
6: Olá, macaco. Posso tratá-lo assim? Ou prefere que lhe chame Punch, para não haver confusões com a polémica do Prestiani? Macaco Punch. Ouvi dizer que a sua mãe o abandonou porque fugiu com o macaco dos super dragões. Já a perdoou? Pode abraçar o seu peluche enquanto nós pomos uns violinos em fundo para fazer as pessoas chorar lá em casa. Que momento maravilhoso! Tenho uma boa notícia para lhe dar. Sabe quem é que veio cá vê-lo hoje? O macaco Adriano! Palmas para ele! Enquanto o Punch e o Adriano se abraçam, nós fazemos aqui um pequeno intervalo para os telespectadores irem buscar mais lenços. A seguir, vamos conhecer a triste história de uma mulher que nunca viu uma tosta mista. Até já!
2: Portugalex pergunta: depois do momento de tensão registado em frente aos jornalistas, gostava de ver a Presidente da Câmara de Coimbra e o Ministro da Agricultura à pancada?
7: Nem cabelo tem para eu puxar. Ele é que precisava de pôr umas extensões no cabeleireiro do governo para ficar melhor na televisão, que é o que ele gosta. Raio do careca!
0: Os melhores dos melhores, é assim durante agosto. Estão de férias, mas continuam a animar-nos. Ficámos a 5 minutos das 9, daqui a pouco atualizamos a informação.
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0: Eu ainda fico por cá até às 10, agora socorro, Gonçalo Malafaia.
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chama-se Socorro. Canção de Gonçalo Malafaia. A 1 minuto das 9. Já a seguir atualizamos toda a informação. Flores e Corvo neste 11 de agosto com céu muito nublado. Possibilidade de abertas para a tarde. Previsão de chuva a partir da manhã, passando a aguaceiros fracos a partir da tarde. Vento sudoeste moderado a fresco, rajadas até 50 km por hora. No Grupo Central, céu muito nublado com boas abertas, tornando-se encoberto para o final da tarde. Aguaceiros fracos ao início da manhã e previsão de chuva a partir do final do dia. Vento a oeste bonançoso a moderado, rodando para sudoeste. São Miguel e Santa Maria, céu pouco nublado, aumentando de nebulosidade para o final do dia. Vento a oeste fraco a bonançoso, rodando para sudoeste a partir da noite. Em relação às mínimas previstas para hoje, 20 graus na Horta e também Angra do Heroísmo. Ponta Delgada com mínima de 21, 21 também de mínima para Santa Cruz das Flores. Nas máximas, 26 para a Horta, para Angra e também para Ponta Delgada. Santa Cruz das Flores não vai além dos 27.

0: 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Dez horas em Portugal Continental e na Madeira, 9 nos Açores. Terça-feira, 11, Eduardo, o petróleo volta a subir outra vez.
1: Sim, o petróleo Brent, de referência para a Europa, e é por causa do impasse das negociações entre os Estados Unidos e o Irão, com Hormuz a seguir bloqueado à navegação. A Associação de Moradores Vizinhos em Lisboa renova os apelos para que a segurança da Baixa seja reforçada depois de uma mulher ter sido baleada ontem, em plena luz do dia. Em Bragança, a Proteção Civil reforça o dispositivo para o dia do eclipse. Evitar incêndios em Montezinho é a prioridade.
0: Faro, 26 graus, agora estão 25 em Lisboa e também no Funchal, 22 Ponta Delgada e Coimbra, o Porto com 21. As notícias com Eduardo Maia.
1: A Colômbia procura sobreviventes depois do sismo que causou 132 mortos, é o balanço até agora. Milhares de socorristas e de voluntários removem escombros numa corrida contra o tempo na região de Chocó. É uma das zonas mais pobres do país, na costa do Pacífico, e onde o presidente da Colômbia já esteve para acompanhar as operações de socorro no terreno. É a primeira prova de fogo, aliás, para Abelardo de Las Priella, que assumiu as funções de presidente há apenas 3 dias. Dezenas de edifícios desabaram, sacudidos pelo tremor de terra de ontem. 7 aeroportos têm as operações suspensas por terem sofrido danos. Há centenas de pessoas desaparecidas e há as réplicas que continuam a produzir-se. O Serviço Geológico Colombiano já registrou 47 réplicas deste sismo, ou desde que o sismo principal aconteceu. A tragédia desencadeou a ajuda internacional, a solidariedade internacional à Colômbia. A União Europeia ativou o sistema de observação por satélite Copérnicos para apoiar as operações de emergência. Os Estados Unidos vão entregar ao país mais de 15 milhões de euros e vários países da América Latina preparam equipas de resgate que se vão juntar ao socorro colombiano nas próximas horas. A Colômbia vai continuar também durante o dia de hoje a ser notícia. E há pouco chegou uma outra: o petróleo Brent, de referência para a Europa, voltou a ultrapassar os 90 dólares por barril esta manhã por causa do impasse das negociações entre Washington e Teherão, que mantém bloqueado o estreito de Hormuz. A crise de segurança que Donald Trump viveu quando esteve há um mês na cimeira da NATO na Turquia também é notícia esta manhã por causa do Washington Post, que, entretanto, noticiou o que aconteceu nesse dia. Na altura, soube-se que o presidente dos Estados Unidos mudou de avião no regresso de Ankara para os Estados Unidos. Falou-se numa eventual ameaça iraniana à vida de Trump, que levantava preocupações aos serviços de segurança do presidente. Ora, um mês depois, o Washington Post conta a extraordinária fuga de Donald Trump. Isabel Cunha.
2: Foi escondido num camião do catering do aeroporto de Ankara que Trump mudou de avião. Aos jornalistas que viajavam com o presidente norte-americano foi dito que mantivessem fechadas as janelas do antigo Air Force One, mesmo depois da descolagem. Estratégia para que Trump pudesse mudar para um avião militar americano mais pequeno, que o havia de transportar até uma base britânica, onde os militares americanos, ali estacionados, iriam conhecer o novo Air Force One, doado pelo Qatar. Aquele onde Trump viajou para a cimeira da NATO na Turquia, mas que subitamente foi posto de parte para o regresso a Washington. São, portanto, 3 os aviões desta história. O antigo Air Force One, do qual Trump, no final da cimeira, disse que tinha saudades e, portanto, iria usar para regressar à América. O novo, que suspeitou na altura que tivesse problemas com a segurança. E o avião militar, que se sabe agora tirou Trump da Turquia, país que tem 500 quilómetros de fronteira com o Irão. Segundo o jornal Washington Post, que revela hoje a história, toda a operação foi desencadeada porque havia uma ameaça credível contra a vida de Donald Trump.
1: São informações sobre aquilo que aconteceu nesse dia, o dia em que Donald Trump viajou há um mês da Turquia para os Estados Unidos, depois da cimeira da NATO e das notícias que surgiram na altura, à volta de questões que preocupavam a segurança de Donald Trump. A Associação de Moradores Vizinhos em Lisboa pede o fim urgente da venda de droga falsa na Baixa da cidade. É um pedido que a Associação renova hoje, depois de uma turista suíça ter sido baleada ontem na Baixa da Cidade, em plena luz do dia. Apesar de não poderes associar os dois factos, este incidente que aconteceu ontem e a venda falsa de droga na mesma zona, a Associação lembra que o problema é muito antigo e que está diretamente ligado a burlas direcionadas a turistas com drogas falsas, o chamado louro prensado, como explica Rui Martins, presidente da Vizinhos em Lisboa.
3: De facto, é uma situação que nós já acompanhamos há bastante tempo. Há um problema nítido de insegurança naquela zona de Lisboa. Esse problema nítido tem a ver com a concentração anormal de turistas e da riqueza que eles transportam consigo. Por isso é que há um relato cada vez crescente de furtos a turistas. Isso está na internet, há muitos indivíduos que se dedicam a filmar e a documentar essas situações. E, em particular, o tráfico de droga também, neste caso, que parece estar relacionado com um incidente gravíssimo que aconteceu ontem, às 6:30 da tarde, que é uma coisa estranhíssima, pela hora, nomeadamente, parece estar a ter a ver com uma atividade que nós já seguimos há bastante tempo, que é a questão da venda de louro prensado como droga falsa.
1: Rui Martins explica também que existe um problema de policiamento para dissuadir estas burlas e há um vazio legal que permite aos traficantes continuarem a agir.
3: Há um clima de impunidade pela lacuna legal que existe quanto à venda de droga falsa naquela zona. Isto é absurdo, porque a Polícia Municipal diz que não tem meios para agir, que é uma questão de polícia, para a PSP, e a PSP, quando telefonamos, devolve a chamada para a Polícia Municipal. Não está assim um jogo de empurra, porque de facto quem está em falha são os deputados da nação, que permite que persistem a não legislar de forma a fazer como fez o Reino Unido, a Alemanha e a vários Estados americanos, em que enquadraram este tipo de venda como criminal.
1: A Associação de Moradores Vizinhos em Lisboa apela ao reforço da presença da polícia na Baixa e também no Bairro Alto, em Lisboa, e lembra que a videovigilância já devia estar instalada, não está, apesar de só por si não resolver o problema. Há vários hospitais com tempos de espera elevados esta manhã nos serviços de urgência. O Hospital de Santo André em Leiria, aqui os doentes que recebem a pulseira amarela na triagem estão à espera cerca de 9 horas até serem vistos pelo médico. No Garcia de Horta em Almada a espera é de 4 horas e em Vila Franca de Xira está quase nas 3 horas. Na urgência do Hospital de Braga, os doentes com pulseira amarela estão à espera 3 horas e meia. As recomendações internacionais é de que estes doentes devem ser atendidos no prazo o máximo de uma hora. A Proteção Civil está hoje a pedir a quem se vá deslocar amanhã para o Parque Natural de Montesinho em Bragança para observar o eclipse, para que cumpra todas as recomendações que a Proteção Civil e a GNR vão também deixar ao longo do percurso, uma série de regras de comportamento que possam evitar incêndios.
4: Respeitar a sinalização existente, as zonas de circulação, as orientações dadas pelas autoridades, sobretudo não bloquear as estradas, caminhos rurais ou acesso às populações, não fazer qualquer tipo de utilização de fogo nesses espaços rurais e florestais, não fumar nem lançar viatas para o solo e, portanto, evitar qualquer comportamento que possa provocar incêndios rurais e cumprir as restrições que estarão em vigor.
1: João Noel Afonso, comandante do Comando Subregional de Emergência de Proteção Civil das Terras de Trás-os-Montes. Estas são as recomendações, porque Montesinho vai estar amanhã em risco máximo de incêndio. E a Proteção Civil organizou a gestão de milhares de pessoas que se vão deslocar para o local. Vai reforçar a vigilância para dissuadir comportamentos de risco.
4: Foi elaborado um plano de operações específico para o evento, em que integra todas as entidades que concorrem para a segurança desse mesmo evento, desde logo os Corpos de Bombeiros, a Guarda Nacional Republicana, o Instituto Nacional de Emergência Médica, o Instituto de Conservação da Natureza e das Florestas e o Centro de Ciência Viva de Bragaça. O dispositivo contará com meios pré-posicionados em locais estratégicos para dar uma resposta imediata àquilo que possam ser as ocorrências.
1: Houve reforço de operacionais?
4: O dispositivo conta com mais de 150 operacionais. Foi muito reforçado os patrulhamentos terrestres pela Guarda Nacional Republicana e pelas equipas de sapadores florestais também. Portanto, terão uma forte presença visível no terreno.
1: Observar o eclipse em segurança é evitar comportamentos de risco. É este o alerta deixado pela Proteção Civil.
5: As notícias às 10, edição de Eduardo Amaio, simultâneo com RTP Antena Açores, RTP Antena Madeira e a RTP Mundo. 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
1: Manhã de terça-feira são 9:10.
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1: Muito bom dia, Faial. Manhã de terça-feira, hoje é dia 11 de agosto, já passam 11 minutos das 9. Meu nome é João Saavedra, ainda estou por cá até às 10, com o apoio técnico do Tiago Matias, Elisa e Tiago Nogueira. Como é fraco o coração.

Esta chama-se Felicidade, canção de seu Jorge Mário da Silva. Cantor, compositor, multi-instrumentista e também ator brasileiro, da infância humilde e anos sem abrigo, tornou-se um ícone cultural e também uma das vozes mais influentes da música brasileira. 9h20, manhã de terça-feira, esta é a sua RTP Antena Açores. 85 anos de vida, uma bela história, uma vida, uma rádio, que só faz sentido consigo aí desse lado.

Esta é a voz da Playa, acompanhada pelo Virgulo. Juntos em Bem Firme, a 24 minutos das 10. Uma ótima terça-feira, RTP Antena Açores. Empire of the Sun, We Are the People.

As Memórias de Laura Silva, uma das propostas desta manhã, acontece amanhã às 21h30 nas Calhetas, em São Miguel. E já esta noite, na Horta, terça-feira, é dia de cinema. Hoje continua a festa do cinema ao ar livre, a proposta em conjunto com a Junta de Freguesia da Matriz, também do Cineclube do Faial. É o filme O Amor Que Resta. O filme estreou em Cannes, na secção Cannes Premier, e foi escolhido pela Islândia como candidato aos Oscars de 2026. O Amor Que Resta é um filme que tem uma série de prémios internacionais. É para ver esta noite no Jardim da Casa Manuel de Arriaga, às 21h30. Na música Pés Descalços, é a canção de Marisa Oliveira.

Já há pouco ficámos com uma sugestão para a Horta. Foi uma sugestão de cinema, o filme O Amor que Resta, na Festa do Cinema ao Ar Livre, mais logo a partir das 9h30. Agora passamos ainda pelo Cais da Calheta. Hoje às 6h30 da tarde está de regresso o DJ Rafa Mix. É o regresso ao Summer Cais para mais uma sessão Sunset Vibes, uma banda animada, uma banda sonora animada para o final de tarde.

Nesta terça-feira, destaque para as memórias de Laura Silva, amanhã nas Calhetas em São Miguel. Para amanhã de manhã vamos até São Roque do Pico, vamos falar de poesia açoriana no Coreto de Verão. Estamos agora a 8 minutos das 11 da manhã nos Açores.

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1: Já vamos ligar à informação numa terça-feira em que podemos contar com o céu muito nublado um pouco por todo o arquipélago, boas abertas durante a tarde, mas alternando também com aguaceiros nos grupos Ocidental e Central. Em São Miguel e Santa Maria, ao final do dia, aumenta a nebulosidade. Quanto a temperaturas, estamos agora com 23 graus, um pouco por todo o arquipélago.
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2: É meio-dia no continente e na Madeira, 11 horas nos Açores. Os destaques da edição desta hora, João Vasco.
3: O Presidente da República pede uma visão estratégica para o interior do país, acompanhada de mais investimento público. António José Seguro diz que o interior não é um fardo, mas sim uma zona com grande potencial de oportunidade. Uma tentativa de desviar a atenção do caos em que se transformou o processo de correção dos exames nacionais do secundário. É assim que a FENPROF e a Missão Escola Pública olham para a decisão do Ministro Fernando Alexandre de instaurar um inquérito às escolas que se terão atrasado a enviar as provas para o Centro de Digitalização. Neste jornal, ao meio-dia, escutamos também as recomendações do Instituto da Conservação da Natureza e das Florestas e da Proteção Civil para quem vai assistir ao eclipse de amanhã em áreas protegidas, como o Parque Nacional de Montezinho, em Bragança.
2: Estão 23 graus em Ponta Delgada esta hora, 24 no Porto, 26 graus em Coimbra, Faro e Funchal e 27 em Lisboa. Notícias ao meio-dia, edição de João Vasco.
3: O interior não pode ser um território dispensável porque tem um enorme potencial de oportunidades. A mensagem foi transmitida esta manhã por António José Seguro antes de uma reunião com jovens militantes partidários na Câmara da Covilhã.
4: Eu considero que o interior não é um fardo. O interior é um potencial de oportunidades. E ontem tive a oportunidade de, em Foscoa, homenagear a memória com mais de 20 mil anos, as nossas gravuras fantásticas que existem no COA, e hoje estar aqui na Covilhã, também no interior, a projetar o futuro, com jovens que não desistem do interior e que sabem que o interior precisa de uma oportunidade, porque não há territórios dispensáveis no nosso país. Somos um único país e nós precisamos de fazer aqui um equilíbrio entre competitividade e coesão que existe mais nas regiões do litoral e qualidade ambiental que existe mais nas regiões do interior.
3: Por todos estes motivos, o Presidente da República pede uma estratégia coordenada que ajude o interior do país a desenvolver-se.
4: Se houver uma visão estratégica, investimento público que potencie o investimento privado, há condições para que os jovens depois façam as suas opções e possam ficar, se quiserem, possam ir em mobilidade para outras zonas de Portugal ou do mundo e regressar. O que não podemos aceitar é que, passados 60 anos, se volte a emigrar ou a migrar dentro de Portugal por necessidade. Uma coisa é a opção da mobilidade. Isso é bom, é fantástico. Conhecer mundos, trazer novas experiências. Coisa completamente diferente é querer viver num local, querer trabalhar no local e não haver condições para o fazer.
3: É preciso pôr fim às deslocações do interior para o litoral por necessidade, afirma o Presidente da República. António José Seguro defende uma visão estratégica para o interior do país que torne estes territórios mais atrativos. O movimento de Missão Escola Pública reage com indignação ao anúncio da abertura de um inquérito às escolas que alegadamente se atrasaram a enviar os exames nacionais do secundário da primeira fase ou as reapreciações para o Centro de Digitalização. Cristina Mota considera que o ministro Fernando Alexandre está a tentar sacudir responsabilidades com a decisão que tomou e a faltar ao respeito às escolas e aos professores.
5: Com bastante indignação, portanto, trata-se de uma falta de respeito. Entendemos que Fernando Alexandre está ciente do que está em causa, mas as suas decisões desde o dia 17 são decisões políticas e esta também é mais uma vez uma decisão política que nós entendemos que tenta condicionar a opinião pública e quem não está exatamente por dentro de todo o processo que poderá acreditar que efetivamente poderá existir outro culpado que não aquele que tomou as decisões de avançarmos com este processo.
3: Cristina Mota desconhece atrasos das escolas no envio dos exames da primeira fase para digitalização. Admite apenas que alguns exames reapreciados tenham saído dos estabelecimentos de ensino já depois do prazo, mas só porque todo o processo derrapou.
5: Nós não tivemos a totalidade dos alunos a conhecer a sua avaliação na data prevista. Portanto, as provas que não foram conhecidas no dia 17, a conta-gotas têm chegado aos alunos. Portanto, o aluno, quando recebe a prova, tem 48 horas para pedir a reapreciação. Portanto, poderá acontecer, efetivamente, algumas escolas só terem reunido condições de enviar o pedido de reapreciação nos últimos dias, já depois do prazo de...

0: conclusão do processo do relator. Portanto, entendemos que é possível, sim, mas apenas e só, porque todo o processo está condicionado por todos os erros que têm tido lugar.
1: A reação da Missão Escola Pública à abertura de um inquérito às escolas que se atrasaram no envio das provas para o Centro de Digitalização. José Feliciano Costa, da FENPROF, acusa o Ministro da Educação de tentar desviar a atenção das falhas que foram registadas e do autêntico caos, nas palavras de José Feliciano Costa, em que se transformou o processo de correção dos exames da primeira fase. Ele garante que as escolas cumpriram todos os procedimentos e que os atrasos aconteceram depois das 300 mil provas saírem dos estabelecimentos de ensino.
2: Tirar os anonimatos, recolher o processo de vigilância dos exames, recolher as provas, etc. Todo esse processo foi feito. Portanto, aí não houve atraso, de certeza. O que houve, nós sabemos, foi depois a seguir, não é? E, portanto, isso, aliás, está mais que documentado, está mais que provado. Mais uma vez, o ministro a tentar, perdão uma expressão aqui, tentar passar pelos pingos da chuva, depois de tudo isto que aconteceu. E, portanto, é isso que ele tem feito ao longo destes tempos.
1: José Feliciano Costa considera assim que as escolas foram a solução para um problema criado por Fernando Alexandre.
2: O que estamos a viver resulta de decisões, de falhas, de tutela. E estes inquéritos, de certa forma, vão, enfim, desviando a atenção do caos, de todo este caos que marcou todo este processo, que eu acho, nós temos, enfim, quase a certeza absoluta que foi um dos maiores problemas do sistema educativo nas últimas décadas. E é importante dizer aqui que os professores fizeram tudo o que lhes competia e até foram, enfim, para além disso, não é? O ministro tem que procurar as responsabilidades ajustando. Ele é parte do problema. As escolas foram parte da solução.
1: As críticas de José Feliciano Costa, da FENPROF, ao Ministro da Educação, Fernando Alexandre. A Antena 1 questionou esta manhã o Ministério da Educação sobre quantas escolas vão ser objeto de inquérito. Em resposta, o Ministério fala em casos residuais de alegados incumprimentos dos procedimentos, casos que têm de ser averiguados, diz esta nota enviada à Rádio Pública pelo Ministério da Educação, até para evitar repetições na época extraordinária de setembro. Nesta resposta à Antena 1, o Ministério lamenta a demora de algumas escolas na entrega das provas, situação que terá atrasado todo o processo de digitalização, classificação e reapreciação das provas, prejudicando alunos e classificadores, diz esta nota, comprometendo a confiança na avaliação externa e perturbando as candidaturas ao ensino superior. O Instituto da Conservação da Natureza e das Florestas vai aumentar o dispositivo de meios no terreno na tarde de amanhã, no Parque Natural de Montezinho, em Bragança, local do país onde se espera uma forte afluência de pessoas para assistir ao eclipse solar, uma vez que apenas nesta região de Portugal continental o eclipse vai ser total. As equipas de vigilantes da natureza vão permanecer no terreno várias horas, em articulação com a GNR, Arlinda Brandão, de modo a garantir que as ações dos visitantes não colocam em risco o Parque Natural.
3: Com muita gente a chegar ao Parque Natural de Montezinho para ver o eclipse solar, vai ser um dia especial, mas que não pode deixar tudo a perder quando se trata de valores naturais que têm custado muito ao país preservar.
4: Este é um evento muito especial, mas que exige muita responsabilidade também por parte do Instituto. Está previsto que haja um aumento da visitação ao parque neste dia e, por isso, naturalmente, nós temos estado a trabalhar com a organização e com os agentes de proteção civil naquilo que será a proteção não só das pessoas, mas também, neste caso concreto, a preservação dos valores naturais desta área protegida.
3: Sandra Sarmento, diretora regional do Norte do Instituto da Conservação da Natureza e das Florestas, vários meios vão estar no terreno para evitar que os visitantes que querem ver o eclipse se desloquem a pé ou estacionem o carro em zonas mais sensíveis do parque.
4: Com 6 equipas de vigilantes que terão 12 elementos mais o chefe de divisão que estará também presente. Temos também 11 equipas de sapadores florestais mais a equipa de gestão do fogo rural, que no total serão aproximadamente 70 pessoas.
3: Procura-se fazer a prevenção de incêndios num parque natural que precisa de ser protegido.
4: Proteger áreas como galerias ripícolas, carvalhais mais sensíveis, evitar a perturbação dessas espécies como o lobo, o veado, que nesta área protegida existem, e para garantir que não há o pisoteamento de áreas mais sensíveis e que devem ser salvaguardadas.
3: Pede-se respeito pelas regras de conservação da natureza, amanhã, numa zona do país onde melhor se vai poder ver o eclipse solar.
1: as medidas que estão a ser tomadas pelo ICNF. A Proteção Civil pede a quem se vai deslocar para o Parque Natural de Montezinho amanhã para observar o eclipse que cumpra uma série de regras de comportamento para evitar incêndios. É o que explica João Noel Afonso, comandante do Comando Subregional de Emergência e Proteção Civil das Terras de Trás-os-Montes.
5: Respeitar a sinalização existente, as zonas de circulação e as orientações dadas pelas autoridades, sobretudo não bloquear as estradas, caminhos rurais ou acesso às populações, não fazer qualquer tipo de utilização de fogo nesses espaços rurais e florestais, não fumar nem lançar viatas para o solo e, portanto, evitar qualquer comportamento que possa provocar incêndios rurais e cumprir as restrições que estarão em vigor.
1: As recomendações de João Noel Afonso, da Proteção Civil. A Justiça Síria condenou o antigo presidente do país, Bashar al-Assad, à pena de morte, à revelia, por crimes de guerra, crimes contra a humanidade e homicídio premeditado. A mesma sentença foi aplicada a Atef Najib, ex-chefe da segurança política em Dara, por ter liderado repressão nesta província do sul do país. O Tribunal Sírio, que julgou os dois homens, entendeu que ambos praticaram crimes contra a humanidade e crimes de guerra durante os 14 anos de conflito na Síria, conflito que provocou cerca de 500 mil de mortos. Na Colômbia, corre-se contra o tempo para tentar encontrar sobreviventes do forte sismo de ontem, com epicentro na região de Chocó, no oeste do país, e que provocou estragos significativos também em cidades como Pereira e Cali. Dezenas de edifícios abalaram em várias localidades. O último número, balanço oficial de mortos na Colômbia era de 132. Nos europeus de atletismo, manhã agridou-se para as cores portuguesas até ao momento. Fatoumata Diallo apurou-se para a final dos 400 metros barreiras, mas há outros atletas, Eduardo Gonçalves agora em direto, que foram eliminados das qualificações em que participaram.
6: É, e vamos começar por aí, João Vasco. Há poucos instantes, Edson Gomes, nos 110 metros barreiras, a ter uma prova desastrosa, sofreu um toque logo ao passar o primeiro obstáculo e depois desconcentrou-se, já não conseguiu recuperar posições e foi derrubando sucessivamente as barreiras que lhe apareciam pela frente e, portanto, está eliminado desta competição. Também Sofia Lavrashina foi eliminada nos 400 metros barreiras. Não chegou o quarto lugar na série para seguir para a final. Quem atingiu a final foi, como disseste, Fatoumata Diallo, 54 segundos, 34 centésimos, um apuramento direto e a atleta a dizer que deu tudo para conseguir um lugar na final.
7: No conhecimento, o meu treinador não me forçou de dizer ou matas ou és matada, ou seja, se não dou, fico fora, se eu der, estamos dentro. Esta palavra ficou muito na minha cabeça. Trabalhei anos e fiz muitos sacrifícios para estar aqui. Eu tinha que dar tudo mesmo e dei tudo. O importante era passar para a final e estamos na final.
6: Fatoumata Diallo na final destes 400 metros barreiras, apurado para as semifinais dos 100 metros planos. Delvis Santos conseguiu o décimo tempo entre todos os competidores nas diversas séries, 10 segundos 54 centésimos.
8: As meias finais fico contente, recuperar agora a parte da tarde, repor as energias, repor os líquidos perdidos e tudo mais alguma coisa. E dar o melhor de mim nas meias finais.
6: Delvis Santos apurado então para as meias finais dos 100 metros planos. Para que se conclua esta jornada da manhã, temos ainda o lançamento do disco com Emanuel Sousa. O concurso do Grupo B iniciou-se há instantes e depois também os 400 metros barreiras com dois atletas portugueses, Diogo Barriga e Micael Jesus. O destaque do dia vai naturalmente para as 8h16 da noite em Birmingham, quando Gelson Barros conseguir então a presença nessa final do Gelson Baldé, queria eu dizer, conseguir estar na final do salto em comprimento. É campeão do mundo indoor e credenciais que podem permitir-lhe lutar por um lugar no pódio.
1: Vamos ficar atentos a essa final. Eduardo Gonçalves, enviado da Antena 1 nos Europeus de Atletismo em Birmingham. Antes de fecharmos, digo-lhe que Osman Diomando, defesa central costa-marfinense, já não é jogador do Sporting. Foi anunciado há momentos pelo Nottingham Forest de Inglaterra como reforço do clube para as próximas 4 temporadas. Segundo a imprensa portuguesa internacional, o negócio deverá render cerca de 40 milhões de euros ao Sporting. Este é naturalmente um assunto que vai estar em destaque no Jornal de Desporto ao meio-dia e meia.
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10: Bom dia, são 11:15.
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10: Abrimos esta hora com Sara Cruz.

Uma das canções do disco Relatos de um Coração Confuso, Vício Difícil, a voz de Marisa Liz. Quando já passam 27 minutos das 11 da manhã nos Açores, daqui a pouco vamos ao desporto.

0: oficial, Diomande deixa o Sporting e assina pelo Nottingham Forest de contrato de 4 anos. Irán Conda esperado hoje em Lisboa para reforçar os Leões. Rodrigo Mora já disse sim à Roma, falta o acordo entre os clubes. Ivanovic em França para ser emprestado pelo Benfica ao Lens. Amanhã dos portugueses nos europeus de atletismo. Dia de descanso, mas pouco, na volta a Portugal em bicicleta e ainda aos resultados dos nadadores lusos no europeu de Paris.
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0: Diomande já é jogador do Nottingham Forest a troco de 40 milhões de euros. O Forest oficializou há momentos a transferência. O contrato com o clube inglês é por 4 anos com mais um de opção. O jogador costa-marfinense já falou aos meios do clube inglês.
2: I'm very, very happy to be here and excited.
3: Estou muito feliz por estar aqui, empolgado por chegar a este grande clube. Este passo foi muito importante para mim, porque a Premier League é a melhor liga do mundo. Aqui dá para ver onde você realmente está. Estou empolgado e ansioso.
2: Sim, você pode realmente ver onde você está. So yes, excited and I'm looking forward to it.
0: As primeiras palavras de Osman Diomande, ex-Sporting, agora reforço do Nottingham Forest, 40 milhões de euros, contrato por 4 épocas, com mais uma de opção. É mais um pilar do passado recente do Sporting que deixa Alvalade neste mercado e para Nuno Reis, ex-defesa dos Leões, a saída do Costa Marfinense era inevitável.
4: Diomande, nestes anos que teve no Sporting, bem destacado, uma peça fundamental na parte defensiva, mas é natural, no campeonato português, é impossível segurar um jogador que tenha interesse de ir jogar uma Premier League, não é? É outro nível de futebol, outros contratos, e percebe-se, mas um clube como o Sporting certamente já se precaveu de antemão para ser possível saída.
0: O central de 35 anos, formado no Sporting, defende que Frederico Varandas tem de ir ao mercado para contratar alguém que possa substituir Diomande.
4: É natural que o Sporting tenha que recorrer ao mercado para ter um backup, digamos assim, porque neste momento está a jogar o Inácio com o Quaresma, que tem feito um excelente trabalho ao longo dos anos, mas é natural, no futebol há sempre aqueles momentos infortúnios, uma lesão e necessitam sempre ter mais jogadores ao mesmo nível. É natural que o Sporting vá ao mercado e tente adquirir um jogador do mesmo nível.
0: Uma ida ao mercado, apesar do Sporting já ter contratado Ibrahim Abá ao Famalicão, um jogador que Nuno Reis não conhece bem, mas confia na escolha dos responsáveis de Alvalade.
4: Honestamente, eu não vi muitos jogos do Ibrahim Abá, mas o Sporting já o deveria ter acompanhado durante o ano passado e achou que seria uma boa opção para o plantel. Portanto, se ele está no Sporting, certamente que tem qualidade suficiente para jogar já.
0: Nuno Reis, defesa formado no Sporting, em entrevista ao jornalista Ricardo Pinheiro. Néstor Inankunda, extremo australiano de 20 anos, é esperado hoje na capital portuguesa para fazer exames médicos e assinar pelo Sporting. Os Leões vão pagar ao Watford 15 milhões de euros mais 3 por objetivos após um longo período de negociações entre as partes. Depois de um dia de folga, o plantel dos Leões volta esta terça-feira ao trabalho. O próximo jogo é já sexta-feira em casa, diante do Vitória de Guimarães. Pedro Gonçalves e Daniel Braga, que estão na porta de saída, continuam a trabalhar em Alcochete enquanto não se fecham as negociações. No Futebol Clube do Porto mantém-se o impasse no mercado. Rodrigo Mora já terá dito sim à Roma, mas Dragões e Romanos ainda não se entenderam quanto às verbas a envolver no negócio. Os Dragões rejeitaram uma proposta de 25 milhões e tentam esticar a corda para poderem também atacar o mercado nas posições deficitárias no plantel, defesa esquerda e ponta de lança. Nas últimas horas adensam-se as notícias que dão conta da evolução das negociações com o AC Milan para a transferência do avançado mexicano Santiago Jiménez, que não entra nas contas de Ruben Amorim nos transalpinos. A arrumar a casa, os Dragões cederam por empréstimo central Gabriel Brás ao NEC dos Países Baixos e também se desvincularam de Samuel Portugal, o guarda-redes brasileiro que o Porto contratou ao Portimonense. Não chegou a vestir a camisola da equipa na principal e foi esta manhã oficializado lá em Barcelos.
5: Acreditando no projeto que me foi apresentado, é um clube que é consolidado no futebol português. E também quero agradecer, né, à presidência pelo esforço que foi depositado em mim, juntamente com a direção, o staff, o treinador, todo mundo, pela confiança. Espero também corresponder e vou corresponder com muito trabalho, dedicação diária para poder honrar esse emblema e dar o máximo sempre, todos os dias.
0: As primeiras declarações de Samuel Portugal aos meios do Gil Vicente. No Benfica, Ivanovic já está em França para realizar os exames médicos e nas próximas horas deverá ser oficializado no Lan por empréstimo dos encarnados, podendo assim disputar a Liga dos Campeões pelos gauleses. E de França poderá chegar Lucas Stassin, de acordo com o portal Footmercato. O avançado Saint-Étienne, de 21 anos, é apontado como possível sucessor de Ivanovic, depois na última época ter feito 8 golos e 11 assistências no segundo escalão do futebol francês. O belga é um jovem bem cotado em França e os encarnados podem estar a posicionar-se para fechar a contratação deste avançado. Benfica e Braga, que estão em semana de decisões nas competições europeias. Os encarnados partem amanhã para a Escócia, suportados por uma vantagem de 5 golos, depois dos 6-1 ao Hearts na semana passada na Luz, e é provável que Marco Silva possa fazer descansar alguns dos jogadores mais utilizados nas últimas semanas e dar minutos a outros que chegaram mais tarde aos trabalhos. O jogo da segunda mão da terceira pré-eliminatória da Liga Europa tem início marcado para às 19h45 de quinta-feira e contará com o relato de Paulo Sérgio aqui na rádio. No mesmo dia, mas a partir das 6 da tarde, o Braga joga frente aos bielorrussos do Dinamo de Minsk com a vantagem de 1-0, alcançada na semana passada na Pedreira. Os braguistas viajam amanhã rumo à Bulgária, onde o jogo se vai realizar por questões de segurança. Ainda pelas provas da UEFA, amanhã joga-se a Supertaça Europeia em Salzburgo, na Áustria, frente a frente o campeão europeu, Paris Saint-Germain, diante do Aston Villa, o vencedor da Liga Europa. Os franceses divulgaram a lista de convocados, onde constam os nomes dos três portugueses às ordens de Luís Henrique, Vitinha, João Neves e Nuno Mendes. O jogo é às 8 da noite e terá arbitragem do somali Abdulkadir Artan, o árbitro que foi impedido de entrar nos Estados Unidos para dirigir jogos do Mundial. A primeira jornada da Liga Portuguesa terminou ontem à noite nos Açores com um empate a 2 golos entre o Santa Clara e o Nacional da Madeira. Os açorianos chegaram a estar em vantagem por 2-0 com o bis de Gonçalo Paciência, mas o Nacional empatou com golos de Lisiaro e Miguel Baeza. Ainda na primeira parte, no final do encontro, o Petit, treinador do Santa Clara, estava frustrado com o resultado.
6: É um resultado frustrante por aquilo que fizemos. O que fizemos mais difícil foi conseguir dar 2-0 em nossa casa e não podemos consentir 2 golos. A este ponto, sabe há pouco. Não é aquilo que nós queríamos, mas vamos continuar a trabalhar. Estamos frustrados pelo empate, queremos outro resultado. Agradecer aos nossos adeptos e esperamos que eles continuem a nos apoiar, porque queríamos dar uma vitória. Não conseguimos. Agradecer à administração pelo investimento que fez aqui no relvado, com muita qualidade, que a bola flui com rapidez. Isso é bom para o jogo, é bom para o futebol.
0: Do lado do Nacional, João Gião, em estreia como treinador na Liga Principal, destacou a reação dos jogadores após a desvantagem de 2 golos.
7: Aquilo que sai do jogo é o caráter e a alma de uma equipa que não se rendeu. O mais fácil era uma equipa que estar a perder 2-0. O normal, uma equipa jovem como nós temos, era tremermos e esse 2-0 fazer moça. E veio o caráter e depois acho que fizemos, soltámos, como disse, reagimos muito bem. E não foi 2 golos em 2 oportunidades. Tínhamos tido já antes, já tínhamos tido um remate do Pablo a rasar o poste, aproximações perigosas. Portanto, acho que se justificava. Acho que os primeiros 20 minutos não são maus nossos. Acho que entramos personalizados outra vez. Os últimos 15, 20 minutos, sim, caímos fisicamente, as duas equipas. Sim, foi agarrarmos um bocado àquilo que tínhamos. Já não tínhamos energia, sentimos que já não tínhamos energia para ir atrás dos 3 pontos, tínhamos que ficar com 1 ponto. Foi isso, mas satisfeito porque a equipa soube entender isso e soube competir.
0: Empate a 2 entre Santa Clara e Nacional, de fechar a primeira jornada da Primeira Liga. Futebol Clube do Porto, Gil Vicente, Arouca e Marítimo, as 4 equipas que venceram nesta ronda, seguem no topo com 3 pontos. Na Segunda Liga, a ronda inaugural também fechou ontem com 2 partidas. O Benfica B bateu Leixões por 1-0, enquanto o Lusitânia de Lourosa derrotou a equipa B do Porto por 2-0. Lá por fora, no mercado de transferências, o internacional português Samu Costa já chegou a Riad e foi recebido no aeroporto por algumas dezenas de adeptos do Al Nassr. Samu Costa é reforço do clube saudita, juntando-se a João Félix e Cristiano Ronaldo. O Al Nassr apresentou o médio internacional português através de um vídeo com o título A Odisseia Começa. Chegou Samu para...

0: fico fora, se eu der, estamos dentro. Esta palavra ficou muito na minha cabeça. Trabalhei anos e fiz muitos sacrifícios para estar aqui. Eu tinha que dar tudo mesmo e dei tudo. O importante era passar para a final e estamos na final.
1: E para a final de amanhã, o céu é o limite. Sofia Lavranchina, ao contrário de Fatoumata Diallo, não conseguiu o apuramento para a final dos 400 barreiras. Ficou na quarta posição da sua série, 54 segundos, 79 centésimos. Melhorou muito o seu tempo, mas esse desempenho não foi suficiente. Há poucos instantes, Emanuel Sousa foi eliminado da final do lançamento do disco masculino. O melhor que fez, 58 metros e 1 centímetro no terceiro lançamento, foi o 19º da geral. Delvis Santos também marcou a sua posição, qualificando-se para as meias finais dos 100 metros planos. 10 segundos 54 centésimos foi o décimo tempo das eliminatórias.
2: As meias finais fico contente, recuperar agora a parte da tarde, repor as energias, repor os líquidos perdidos e tudo mais alguma coisa, e dar o melhor de mim nas meias finais.
1: Delvis Santos a atingir as meias finais dos 100 metros planos e com a ambição de ainda poder chegar à final. Edson Gomes, nos 110 barreiras, foi eliminado, o último da sua série, um toque logo na ultrapassagem do primeiro obstáculo, acabou por lhe desconcertar a corrida e fazer com que ficasse afastado cedo da competição. Para o dia de hoje ainda, o grande destaque está naturalmente em Gerson Baldé. A partir das 20 horas 16 minutos, vai participar na final do salto em comprimento masculino. Gerson Baldé, que é, recorde-se, desde os idos de março, é campeão do mundo indoor neste mesmo salto em comprimento, vai então marcar presença na final de logo mais, mas ao ar livre.
3: Eduardo Gonçalves, em direto de Birmingham, Inglaterra, a acompanhar os europeus de atletismo. No ciclismo está dada meia volta a Portugal. Estão cumpridas 5 das 10 etapas da grandíssima e hoje é dia de descanso, com o francês Alex Guérin a manter a camisola amarela depois do contrarrelógio de ontem, ganho pelo dinamarquês Julius Johansson. Dia de descanso, mas descansar não significa necessariamente não fazer nada. É também um dia importante para recuperar do esforço acumulado e preparar o corpo para o regresso à estrada. Pedro Ribeiro, como é que os ciclistas aproveitam esta pausa?
4: E para nos explicar tudo isso, Rui Seabra, da equipa da LA. Neste dia de descanso, em termos físicos, o que é que um atleta faz?
5: Eles de manhã foram treinar, foram fazer hora e meia, 2 horas de treino. Depois, a seguir ao treino, vão fazer banhos de gelo e vão almoçar. Hoje o almoço é diferente, vão almoçar sentados, o que não acontece nos outros dias, que é em cima da bicicleta. A seguir ao almoço vão repousar e depois vão fazer massagem.
4: Massagem, obviamente, também diferente do habitual, tendo em conta que estamos num dia sem a etapa e já terem feito 60, 70 km, ou é perfeitamente igual?
5: Não, hoje a massagem é diferente, acaba por ser mais profunda, conseguimos trabalhar outros pormenores que não conseguimos fazer durante as etapas, até porque elas acabam muito tarde e a gente também chega muito tarde aos hotéis. Conseguimos trabalhar o corpo todo, dá alguns pormenores que não fazemos nesses dias, tentar fazer alguns pontos de libertação aos atletas, porque também temos mais tempo.
4: Em termos de dia de descanso, o que é que um atleta que chega depois de uma semana de volta, quais são as principais queixas?
5: Essencialmente cansaço físico, são as maiores queixas deles neste dia de descanso.
4: Muito bem, em relação à alimentação, o que é que comem essencialmente?
5: Hidratos, essencialmente hidratos, ao jantar e também durante o dia, durante as etapas, também é o que eles comem mais, é hidratos e açúcares rápidos.
4: Quando falamos em hidratos e açúcares rápidos, para quem está em casa e nos está a ouvir, o que é isso?
5: Massa, essencialmente baseados em coisas em massa ou arroz com mais hidratos.
4: Muito obrigado, Rui Seabra, da equipa da LA, está aqui a estagiar em Paredes para depois do início da segunda semana da volta a Portugal em bicicleta, que regressa amanhã com a tirada entre Santa Maria da Feira e a Régua.
3: Pedro Ribeiro, que juntamente com a Arena Azevedo acompanham esta edição da volta a Portugal em bicicleta, amanhã, quando os ciclistas voltarem à estrada, terão pela frente 134.

0: 4 km que ligarão Santa Maria da Feira ao peso da Régua. Na natação decorre o Europeu em Paris. Ontem, Diogo Ribeiro e Camila Rebelo melhoraram os recordes nacionais nos 50 metros mariposa e nos 200 costas, tal como fez Francisca Martins em 200 livres na final das estafetas. Miguel Arrobas, o presidente da Federação Portuguesa de Natação, está muito satisfeito com os resultados obtidos.
1: Foi uma entrada com o braço direito, como eu gosto de dizer. Tudo correu de acordo com as melhores expectativas e algumas delas foram bem ultrapassadas. Até quatro provas, com o Diogo Ribeiro a apurar-se para a meia-final dos 50 metros mariposa, com novo e na meia-final a estabelecer um novo máximo nacional, que já era dele. Também a Camila Rebelo a apurar-se para a meia-final e na meia-final a também estabelecer um novo máximo nacional nos 200 metros costas. Depois tivemos uma aposta da Federação Portuguesa de Natação, uma aposta numa estafeta, a estafeta feminina, que há muito não participa em provas internacionais, uma estafeta feminina dos 4x200 metros livres, a estabelecer um recorde por 12 segundos, mas acima de tudo aquilo que foi mais importante foi apurar-se para a final, e na final ficou em oitavo, piorando o tempo da manhã, mas acima de tudo já é um resultado também histórico. E na parte da tarde, com a Francisca a estabelecer um novo máximo nacional também nos 200 metros livres no primeiro parcial.
0: Declarações de Miguel Arrobas, presidente da Federação Portuguesa de Natação, à Antena 1. A fechar este jornal, os resultados já desta manhã: Ricardo Santos e Ana Pinho Rodrigues falharam a qualificação para as meias finais das provas de 200 metros costas e 100 metros bruços. Ricardo Santos foi 26º classificado nas eliminatórias de 200 metros costas entre 39 participantes. Ana Pinho Rodrigues terminou no 31º lugar nos 100 metros bruços.
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4: Ficámos a 12 minutos do meio-dia nos Açores. Vamos ter notícias de regresso à hora certa e a informação regional chega à 1 da tarde.

Justin Timberlake na banda sonora de Trolls. O filme foi lançado já há 10 anos. Ficámos a pouco mais de 2 minutos do meio-dia.

0: bem perto da hora certa, tarde de terça-feira, com a previsão a prometer no grupo ocidental, céu muito nublado com abertas, mas também com aguaceiros fracos durante a tarde, mais ou menos o mesmo para o restante arquipélago, céu encoberto ao fim do dia, inclusivamente no grupo oriental, com a nebulosidade a aumentar ao longo das próximas horas.
1: Muito boa tarde. Uma hora no continente e na Madeira, meio-dia nos Açores. E a esta hora, João Vasco, que nos contam as notícias.
2: O Instituto Português do Mar e da Atmosfera confirma que há risco máximo de incêndio amanhã no Parque Natural de Montezinho, em Bragança, local onde se espera uma forte afluência de pessoas para assistir ao eclipse solar, uma vez que apenas nesta região do país o eclipse vai ser total. Nesta edição à uma, escutamos as recomendações do IPMA e também do Instituto da Conservação da Natureza e das Florestas, a quem se vai deslocar para este parque. O interior não pode ser um território dispensável, porque tem um enorme potencial de oportunidades. A mensagem foi transmitida esta manhã por António José Seguro num encontro com jovens na Covilhã. O Presidente da República pede uma visão estratégica para estes territórios. Subiu para 169 o número de mortos na sequência do sismo de ontem na Colômbia. Neste jornal temos um retrato da situação no país pela voz de um português, Tiago Escório. Ele está em Medellín.
1: E aí, 23 graus em Ponta Delgada a esta hora, 24 no Porto, 25 no Funchal, 26 em Faro, 27 graus em Coimbra e 29 em Lisboa. Notícias à Uma, edição de João Vasco.
2: As autoridades pedem cuidados adicionais amanhã na região de Bragança, ao final da tarde, onde vai ser possível, nesta zona do país, observar o eclipse total do Sol, porque a essa hora Bragança deve registar cerca de 38 graus, explica a meteorologista do IPMA, Paula Leitão.
3: A zona do Parque Natural de Montezinho vai ter uma temperatura máxima que pode chegar a muito perto dos 40 graus, 38 graus em Bragança, é o que estamos a prever neste momento, e o risco de incêndio está no nível máximo. É proibido qualquer atividade que possa pôr em risco o início de um incêndio, isto é, qualquer utilização de máquinas, de foguetes, de fogueiras, de campismo, de churrascadas, isso está tudo fora de questão, é completamente proibido.
2: O alerta de Paula Leitão, do Instituto Português do Mar e da Atmosfera, na zona do Parque Nacional de Montezinho, ou Natural, aliás, de Montezinho, as previsões apontam para boas condições de visibilidade amanhã ao final da tarde, mas no litoral norte e centro do país o panorama pode ser diferente, situação que pode vir a condicionar a visibilidade do fenómeno.
3: Não quer dizer que esteja nublado em toda a faixa costeira, mas é muito difícil de prever se vai realmente haver essa nebulosidade na faixa costeira ou não. Portanto, para garantir ver o eclipse, é preferível um ponto no interior e elevado. Portanto, indo mesmo para o pé do mar, corre-se o risco de se formarem as nuvens ao pôr do sol e já não se conseguir ver o sol, aqueles pôr do sol um bocado encoberto por nuvens. O eclipse vai mesmo ser pouco antes do pôr do sol, o sol já pode ter descido abaixo da camada de nuvens. É muito difícil estar a garantir que vai haver sol visível na altura do eclipse se estiver junto ao mar.
2: O alerta de Paula Leitão, do Instituto Português do Mar e da Atmosfera, para quem estiver amanhã ao final da tarde nas regiões do litoral norte e centro do país. O ICNF, o Instituto da Conservação da Natureza e das Florestas, vai aumentar o dispositivo de meios no terreno na tarde e amanhã, no Parque Natural de Montezinho, em Bragança. As equipas de vigilantes da natureza vão permanecer várias horas no terreno, em articulação com a GNR, de modo a garantir que as ações dos visitantes não colocam em risco este parque natural. Arlinda Brandão.
4: Com muita gente a chegar ao Parque Natural de Montezinho para ver o eclipse solar, vai ser um dia especial, mas que não pode deixar tudo a perder quando se trata de valores naturais que têm custado muito ao país preservar.
5: Este é um evento muito especial, mas que exige muita responsabilidade também por parte do Instituto. Está previsto que haja um aumento da visitação ao parque neste dia e, por isso, naturalmente, nós temos estado a trabalhar com a organização e com os agentes de proteção civil naquilo que será a proteção não só das pessoas, mas também, neste caso concreto, a preservação dos valores naturais desta área protegida.
4: Sandra Sarmento, diretora regional do Norte do Instituto da Conservação da Natureza e das Florestas, vários meios vão estar no terreno para evitar que os visitantes que querem ver o eclipse se desloquem a pé ou estacionem o carro em zonas mais sensíveis do parque.
5: Com 6 equipas de vigilantes que terão 12 elementos mais o chefe de divisão que estará também presente. Temos também 11 equipas de sapadores florestais mais a equipa de gestão de fogo rural, que no total serão aproximadamente 70 pessoas.
4: Procura-se fazer a prevenção de incêndios num parque natural que precisa de ser protegido.
5: Proteger áreas como galerias retículas, carvalhais mais sensíveis, evitar a perturbação dessas espécies, como o lobo, o veado, que nesta área protegida existem, e para garantir que não há o pisoteamento de áreas mais sensíveis e que devem ser salvaguardadas.
4: Pede-se respeito pelas regras de conservação da natureza, amanhã numa zona do país onde melhor se vai poder ver o eclipse solar.
2: As preocupações do ICNF com o que vai acontecer amanhã ao final do dia neste Parque Natural de Montezinho em Bragança. O interior não pode ser um território dispensável porque tem um enorme potencial de oportunidades. A mensagem foi transmitida hoje por António José Seguro antes de uma reunião com jovens militantes partidários na Câmara da Covilhã.
6: Eu considero que o interior não é um fardo, o interior é um potencial de oportunidades. E ontem tive a oportunidade de, em Foscoa, homenagear a memória com mais de 20 mil anos, as nossas gravuras fantásticas que existem no Coa, e hoje estar aqui na Covilhã, também no interior, projetar o futuro, com jovens que não desistem do interior e que sabem que o interior precisa de uma oportunidade.
2: Por todas estas razões, elencadas aqui por António José Seguro, o chefe de Estado pede uma estratégia coordenada que ajude o interior do país a desenvolver-se.
6: Se houver uma visão estratégica, investimento público, que potencie o investimento privado, há condições para que os jovens depois façam as suas opções e possam ficar, se quiserem, possam ir em mobilidade para outras zonas de Portugal ou do mundo e regressar. O que não podemos aceitar é que, passados 60 anos, se volte a emigrar ou a migrar dentro de Portugal por necessidade. Uma coisa é a opção da mobilidade. Isso é bom, é fantástico. Conhecer o mundo, trazer novas experiências. Coisa completamente diferente é querer viver num local, querer trabalhar no local e não haver condições para o fazer.
2: É preciso pôr fim às deslocações do interior para o litoral por necessidade, afirma o Presidente da República. Uma tentativa de desviar a atenção do caos em que se transformou o processo de correção dos exames nacionais do secundário. É assim que a FENPROF e a Missão Escola Pública olham para a decisão do Ministro Fernando Alexandre de instaurar um inquérito às escolas que se terão atrasado a enviar as provas para o Centro de Digitalização. José Feliciano Costa, coordenador da FENPROF, garante que as escolas cumpriram todos os procedimentos e que os atrasos aconteceram apenas depois das 300 mil provas saírem dos estabelecimentos de ensino.
7: Tirar os anonimatos, recolher o processo de vigilância dos exames, recolher as provas, etc. Todo esse processo foi feito. Portanto, aí não houve atraso, de certeza. O que houve, nós sabemos, foi depois a seguir, não é? E, portanto, isso, aliás, está mais que documentado, está mais que provado. Mais uma vez, o ministro a tentar, perdão uma expressão aqui, tentar passar pelos pingos da chuva, depois de tudo isto que aconteceu, e portanto é isso que ele tem feito ao longo destes tempos.
2: José Feliciano Costa, da FENPROF. Cristina Mota, do Movimento Missão Escola Pública, considera que o ministro Fernando Alexandre está a tentar sacudir responsabilidades com esta decisão de abrir um inquérito e a faltar ao respeito aos professores e às escolas.
8: Com bastante indignação, portanto trata-se de uma falta de respeito. Entendemos que Fernando Alexandre está ciente do que está em causa, mas as suas decisões desde o dia 17 são decisões políticas e esta também é mais uma vez uma decisão política que nós entendemos que tenta condicionar a opinião pública e quem não está exatamente por dentro de todo o processo, que poderá acreditar que efetivamente poderá existir outro culpado que não aquele que tomou as decisões de avançarmos com este processo.
2: As reações da Missão Escola Pública e da FENPROF à abertura de um inquérito às escolas que se terão atrasado no envio das provas para o Centro de Digitalização, de acordo com o Ministério da Educação, houve situações em que os exames foram enviados para classificação já depois da recolha formal pelas forças de segurança. O Ministério diz que há também pedidos de reapreciação submetidos de forma tardia. Estas situações vão ser alvo do inquérito da Inspeção Geral da Educação e Ciência. Num esclarecimento enviado hoje à Rádio Pública, o Ministério fala em casos residuais, no entanto, estes são casos que, de acordo com o Ministério de Fernando Alexandre, têm de ser averiguados para evitar repetições na época extraordinária de setembro. Há um novo balanço das vítimas do sismo de 7.4 na escala de Richter, que atingiu ontem a região oeste da Colômbia, junto ao Pacífico. De acordo com as autoridades colombianas, pelo menos 169 pessoas perderam a vida. Há mais de 1.200 feridos e também centenas de pessoas desaparecidas. A Antena 1 falou com um português que vive na Colômbia desde 2019 e que está nesta altura em Medellín. Tiago Escórcio descreve o cenário de destruição que se registra em várias cidades próximas da costa oeste e fala do medo de réplicas por parte da população. Nesta conversa com a jornalista Cláudia Martins, este madeirense começa por relatar-nos onde estava quando o terremoto aconteceu.
9: Vive na Colômbia desde 2019. Estava a dormir quando o alarme para sismos no telemóvel o alertou para o que estava a suceder.
10: Aí a única coisa que eu me lembrei foi meu passaporte, meu telefone, a minha bolsa, meu gato, meu cão e sair daqui.
9: Tiago Escórcio está habituado a viver num país com este tipo de acontecimentos. Mas a destruição que vê em Medellín, onde vive e que fica a cerca de 400 quilómetros da capital Bogotá, mostra a dimensão deste sismo que ontem sacudiu a Colômbia.
10: Houve muitos estragos em várias partes do país, especialmente em Cali, em Manizales, em Chocó, onde foi o epicentro. Aqui em Medellín, onde eu vivo também, várias estruturas, igrejas, colégios, negócios.
9: Além disso, há uma ordem para as pessoas se manterem recolhidas.
10: Há toque de queda. O toque de queda é que não pode sair a uma certa hora, até uma certa hora. E isso significa realmente que as coisas não são tão boas como podia parecer.
9: E o medo do que se segue.
10: Também há esse medo também que possa ocorrer novos terremotos, porque essa é a tendência.
9: Em Medellín, a comunidade portuguesa é pequena, mas Tiago Escórcio tem estado em contacto com os que conhece em Bogotá.
10: Eu tenho vários amigos lá que estou em contacto, todos me disseram que estão bem, que não lhes passou nada.
9: Quem sobrevive ajuda e em conjunto com pessoas de outras nacionalidades.
10: Estamos organizando uma espécie de comunidade para aportar comida, roupa, porque há muitas zonas vulneráveis aqui, muitas, muitas.
9: Tiago Escórcio diz que as pessoas colombianas são solidárias, descreve união e entreajuda entre quem está bem.
2: Um retrato do que está a acontecer na Colômbia por estes dias, pela voz de um português que vive em Medellín há vários anos, Tiago Escórcio. O Ministério dos Negócios Estrangeiros português indica que até ao momento não tem conhecimento de qualquer cidadão nacional ferido neste terremoto na Colômbia. Há, no entanto, relatos de danos materiais nas residências de portugueses que vivem no país. Nos europeus de atletismo foi uma manhã agridoce para as cores portuguesas. Fatoumata Diallo apurou-se para a final dos 400 metros barreiras, mas houve outros atletas que ficaram pelo caminho. Os últimos a competirem aí em Birmingham, Eduardo Gonçalves, foram Diogo Barrigana e Micael Jesus nas 400 metros barreiras. Como é que correu a prestação destes atletas?
11: Exatamente, e sorte diferente para cada um deles. Micael Jesus não conseguiu o apuramento, apesar de ter conseguido a melhor marca da época nestes 400 barreiras, 50 segundos 20 centésimos, season best, mas Micael Jesus acabou por ficar de fora, isto depois de uma época muito complicada e marcada por várias lesões. Já Diogo Barrigana conseguiu de facto o apuramento para as meias finais da competição, 49 segundos 77 centésimos, e confessou que esperava exatamente este resultado.
12: O que esperava hoje era conseguir qualificar-me para a meia-final. Estou bastante com o resultado obtido, ainda que
2: o Eduardo, não estamos a conseguir ouvir este registro nas melhores condições do Eduardo Gonçalves nos Europeus de Atletismo em Birmingham. Tentamos nova chamada ao Eduardo Gonçalves para ver se é possível recuperarmos em melhores condições este registro. Fazemos nova tentativa, Eduardo.
11: Vamos lá ver. Julgo que estou agora a chegar em melhores condições.
2: Agora sim.
11: Diogo Barreto.
2: Foi falso alarme, Eduardo. Fica a reportagem para a edição das 2 da tarde. Nesta altura não é possível ouvirmos nas melhores condições o enviado de Antena 1 a estes campeonatos da Europa de atletismo. Ainda assim fica o registro de uma participação que correu bem a alguns dos atletas, menos bem a outros nesta manhã de qualificações nos Europeus de Atletismo que estão a decorrer no Reino Unido.
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0: Boa tarde, agora 12:15 nos Açores.
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Os Perfume com Rui Veloso a 3 minutos da uma. Vamos ter informação regional à hora certa e para lá das notícias vamos seguir nesta tarde de terça-feira com a Ana Rosa.

0: se vai aumentando ao final do dia.
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0: Boa tarde, são 13 horas nos Açores. Vamos aos títulos da informação regional.
2: Peso das energias renováveis caiu 5,2% nos Açores. A região está atrás da Madeira e do continente. Número de passageiros desembarcados nos Açores volta a descer em julho. Foram menos 13 mil do que no mês homólogo. Rafael Borges é o único açoriano em competição na Fórmula Student, que começa hoje na Alemanha.
0: Quanto à temperatura, estamos agora em Santa Cruz das Flores com 23 graus, em Ponta Delgada, em Angra do Heroísmo e na Horta com 24. Vamos agora às notícias. A edição é do Sáez Furtado.
2: É a queda registada no peso das energias renováveis nos Açores no primeiro semestre deste ano. Os dados, divulgados pela APREN, a Associação Portuguesa de Energias Renováveis, colocam o arquipélago atrás da Madeira e do continente. Sofia Brum.
3: Nos Açores, a produção de eletricidade a partir de fontes renováveis caiu 5,2 pontos percentuais no primeiro semestre deste ano. Segundo o boletim divulgado pela APREN, as renováveis representaram 31,5% da produção elétrica contra 36,7% no mesmo período de 2025. É o valor mais baixo entre as duas regiões autónomas. Na Madeira, as renováveis chegaram aos 46,1%, registando uma ligeira subida face ao ano passado. A geotermia manteve-se como a principal fonte renovável, com 18,8%, seguida da eólica, com 7,8%. Ainda assim, ambas perderam peso na produção elétrica face a 2025. A tendência contrasta com a registada no continente. Nos primeiros 7 meses do ano, as renováveis garantiram 75% da produção elétrica em Portugal continental. Um resultado que colocou Portugal no 4º lugar europeu na incorporação de energias renováveis.
2: A Europa está em contagem decrescente para o eclipse total do Sol. Um fenómeno que acontece quando a Terra, a Lua e o Sol estão perfeitamente alinhados e a Lua oculta o Sol por alguns momentos. Em Portugal, é no distrito de Bragança que o eclipse será visível amanhã a 100%. Nos Açores, a percentagem de ocultação é entre 74% e 77%. O eclipse começa pelas 17h36. A percentagem máxima de ocultação do Sol pela Lua acontece pelas 6h30 da tarde. Uma tarde que se quer de bom tempo e céu aberto, mas que pode trazer alguma nebulosidade e talvez aguaceiros nos Açores, diz a meteorologista do IPMA, Rita Mota.
4: Aqui nas ilhas, digamos que as zonas mais altas são sempre um pouco mais nubladas. Diria que talvez mais rente à costa seria mais favorável. No entanto, é como diga, o tempo que estamos a prever para a hora do eclipse é o nosso tempo típico dos Açores. Portanto, em algumas zonas poderão ocorrer abertas. Se houver algum aguaceiro, portanto, estará temporariamente um pouco mais nublado, mas será uma situação passageira. Portanto, é coisa de aguardar alguns minutos e já fica outra vez com algumas abertas.
2: É a previsão do tempo para todo o arquipélago para a tarde de amanhã, o dia do eclipse. Número de passageiros desembarcados nos Açores volta a descer pelo 7º mês consecutivo. Em julho de 2026, desembarcaram pouco mais de 296 mil passageiros, menos cerca de 13.200 do que no mesmo mês do ano passado. São dados do SREIA, o Serviço Regional de Estatística dos Açores. Henrique Linhares.
5: O mês de julho teve menos passageiros a aterrar nos aeroportos da região. A descida é de cerca de 4% em comparação com o mesmo período no ano passado. Quase metade dos passageiros desembarcaram através de voos interilhas, com 47% do total. Já os voos nacionais representaram 35% dos desembarques. Os restantes 18% verificaram-se através de voos internacionais. A ilha com mais desembarcados foi São Miguel, com cerca de 162 mil passageiros. Seguiu-se a terceira, com 60 mil, Faial, com um pouco mais de 21.500 e Pico, com cerca de 19.500. Apenas o Pico e as Flores registaram mais desembarques em comparação com julho de 2025, ambas as ilhas com um aumento de 5%. Quanto aos passageiros embarcados nos Açores, o número situa-se na ordem dos 276 mil, menos cerca de 14 mil em relação a 2025, uma redução de cerca de 5%. O Serviço Regional de Estatística dos Açores revela ainda que no mês de julho houve perto de 57 mil passageiros marítimos transportados e cerca de 390 mil transportados nas carreiras urbanas e interurbanas.
2: O Pico vai ter um reforço de médicos de família. Vão ser contratados dois médicos para os centros de saúde de São Roque e da Madalena e para as Lajes regressam dois médicos reformados. David Borges.
6: O concurso para a contratação de dois novos médicos de medicina geral e familiar está numa fase inicial, mas vai permitir aumentar para 90% a cobertura da população da Ilha do Pico. Estes dois profissionais vão reforçar os centros de saúde de São Roque e da Madalena, enquanto nas Lajes o regresso de dois médicos reformados permitiu disponibilizar médico de família a mais 1.300 utentes.
7: Nós até agora temos tido cerca de 77% de cobertura de medicina geral familiar, isto é, médico de família. Nós agora estamos a concluir um processo de contratação para médico de família que vai corresponder, designadamente dois, para uma cobertura de 90%.
6: José Manuel Bolieiro, presidente do Governo, registra ainda com agrado a subida nas contas globais da atividade assistencial do USIP, que aumentou 9% entre 2019 e 2025 nas unidades básicas de urgência.
7: Em termos do número de consultas médicas, unidade básica de urgência, nós temos um crescimento de 9%, isto é, de 22.008 consultas médicas para 23.926. Para quem diz que está pior, não tem fundamento para esta conclusão. Está a mentir.
6: Além das unidades básicas de urgência, o crescimento foi também registado nas consultas de medicina dentária e nas de psicologia, bem como nas sessões de terapia ocupacional e de fisioterapia.
2: Polémica na Ribeira Grande. O PS diz que a autarquia perdeu 2,6 milhões de euros de apoio por não ter pedido uma prorrogação do contrato com o Governo para o financiamento da obra de frente-mar da cidade. O presidente da Câmara Municipal de Ribeira Grande garante que o financiamento da obra nunca esteve em causa. Jaime Vieira garante que a autarquia não será prejudicada, embora o valor da obra, que está em revisão, possa vir a ser substancialmente reduzido. Ricardo Freitas.
8: Em 2023, a Câmara da Ribeira Grande assinou um contrato oral com o Governo para o financiamento de 2,6 milhões de euros para a obra de reordenamento da frente-mar da cidade. Mas os prazos do contrato não foram cumpridos e a autarquia arrisca-se agora a perder o apoio, denuncia Lourdes Alfinete, vereadora do PS na autarquia.
9: O projeto da frente-mar está a ser revisto e bem, precisa de ser financiado porque a Ribeira Grande precisa daquela obra. A truque de quê? Vamos ter que celebrar um novo contrato. Em que termos? Por que valor? Quando? Com quem e como?
8: Jaime Vieira, presidente do município, garante que não vai faltar apoio do Governo a esta obra, que está em fase de revisão do projeto.
10: A Câmara Municipal, e posso garantir, não ficará prejudicado naquilo que diz respeito aos apoios por parte do Governo Regional, porque os mesmos já está garantido por parte do seu presidente do Governo Regional e também para ser a Secretária Regional da Distância.
8: O projeto vai deixar de incluir uma rampa à entrada da praia, que estava prevista inicialmente, mas que gerou grande contestação por parte de ambientalistas e surfistas. Por isso, o valor da obra deverá também diminuir.
10: Se houver uma revisão do projeto e se uma rampa considerável que vai deixar de aparecer, logicamente que também toda a dinâmica do próprio projeto vai ser alterada. E neste sentido, acreditamos que o valor da obra será mais baixo,
8: O autarca social-democrata já tinha anunciado a intenção de lançar a obra a concurso em junho passado, mas diz que a demora é culpa dos projetistas.
10: Vai ser entregue agora durante o mês de agosto para depois podermos lançar em concurso público. A demora deve-se apenas e só devido a isto, na entrega do próprio projeto.
8: Explicações da Câmara da Ribeira Grande, que continua a não convencer a oposição sobre a obra da Frente Mar da cidade.
2: O IVAR celebra hoje o seu 10º aniversário. O Instituto de Investigação em Vulcanologia e Avaliação de Riscos da Universidade dos Açores tem contribuído ao longo destes anos com a investigação científica essencial para uma região vulcânica exposta a riscos geológicos. Um percurso rico em ciência, mas com dificuldades no que toca à contratação de meios humanos. Fátima Viveiros, diretora do IVAR, explica que com mais e melhor financiamento poderiam ser contratados mais investigadores.
11: O IVAR necessitaria de ter pelo menos os 9 doutores em quadro, porque acaba por ter mas contratados de projetos que duram 3 anos e depois mais 3 anos. Essa falta de uma estabilidade a longo é que também não permite fazer muitos planos a longo. Nós, claro que já estamos a pensar nos próximos 10 anos, mas a estabilidade vem com o saber que não tem que estar de 2 em 2 anos ou de 3 em 3 anos a concorrer a um novo projeto de investigação. Tem que haver um quadro local que permita essa estabilidade.
2: O IVAR produz investigação em várias áreas, todas relacionadas com vulcanologia e riscos geológicos.
11: Nós temos desde a vulcanologia mais tradicional, com os estudos de tentar entender o magma, os produtos vulcânicos, até áreas mais associadas à monitorização das águas, dos gases, da geofísica, dos infrassons, mas depois temos também a área dos movimentos de vertente e cheias, que são também perigos que ocorrem em áreas vulcânicas, associadas diretamente ao vulcanismo ou posteriormente. Temos uma área da geologia médica, ou seja, entender como é que os produtos vulcânicos podem interferir com a saúde.
2: Numa região constantemente associada a catástrofes naturais, Fátima Viveiros reitera a importância deste instituto no arquipélago. O navio Escola Sagres está nos Açores. Depois de ter estado presente nos Estados Unidos da América, nas celebrações dos 250 anos da independência daquele país, rumou ao arquipélago onde vai integrar a programação de Ponta Delgada, capital portuguesa da cultura. O navio Escola vai acolher a peça Os Sonhos do Infante pelo Teatro Alpendre. Eduarda Mendes.
12: É um dos mais reconhecidos símbolos nacionais, o NRP Sagres, navio-escola da Marinha Portuguesa, está nos Açores.
13: Passando aqui primeiro na Praia da Vitória, e iremos largar no dia 12 e depois ainda iremos atracar de 13 a 17 de agosto em Ponta Delgada, no âmbito das comemorações Ponta Delgada, capital portuguesa da cultura.
12: Uma dinamização que, no entender de José Sousa Luís, comandante do navio-escola Sagres, faz todo o sentido.
13: Porque nós apoiamos esta diplomacia cultural e, portanto, vamos nos associar com eventos não só em Ponta Delgada, mas também aqui na Praia da Vitória. Vamos ter 2 sessões de uma peça de teatro denominada O Sonho do Infante. Faz todo o sentido. O Infante é o patrono do navio Escola Sagres. A figura de proa do navio é o Infante do Henrique. E depois também vamos ter essa peça em Ponta Delgada.
12: Será apresentado um excerto da obra Os Sonhos do Infante, peça da autoria de Álamo de Oliveira.
14: Fiz uma seleção com excertos da peça para dar uma ideia global do texto, mas penso que as partes essenciais estão lá. A começar pela identificação do infante, depois o queixume magoado das mulheres que se revoltam um pouco contra o infante porque lhe roubou-lhe os homens, e depois há a parte final, o reencontro, em que ele volta, passados séculos, volta a dar um puxão a esta gente das ilhas que deixou estas ilhas carregadas de história e de tantas coisas e depois deixaram de perder uma série de coisas.
12: Um texto crítico que promete fazer refletir. Belarmino Ramos, ator do grupo de teatro Alpendre, vê a experiência como enriquecedora.
14: É importante que a cultura circule, se partilhe cada vez mais. É importante fazer teatro, por exemplo, mas é importante também repartir com outros grupos e ver o trabalho deles. Essa partilha é sempre enriquecedora.
12: Teatro a bordo do NRP Sagres, em 2 portos açorianos.
2: Hoje o teatro chega ao navio Escola Sagres às 20h30, na Praia da Vitória. onde estará aberto a visitas. Depois segue para Ponta Delgada, de 13 a 17 deste mês. Em São Miguel, a peça Sonhos do Infante será exibida a 15 de agosto. O comandante deixa as portas abertas a quem quiser conhecer melhor o trabalho do navio Escola Sagres.
15: Quando se faz uma visita ao navio Escola Sagres, tem sempre contacto com a maritimidade portuguesa e até um pouco com a história marítima do país. Todas as entradas são gratuitas, é um percurso circular no convés do navio. Temos um videoguia com 6 pontos de QR Code, em que a pessoa tem uma história, um vídeo muito curto sobre a história e a missão do navio, e depois para cada sítio do navio onde está a visitar, para ter uma melhor ideia do que é o dia-a-dia a navegar nesse local onde está. Mas também, se não quiser entrar no videoguia, pode também questionar os marinheiros e os cadetes que estão no local e esclarecer as dúvidas. Porque uma coisa é ver a roda do leme, por exemplo, que é uma roda de leme muito bonita na ponte, outra coisa é saber exatamente como é que funciona a roda de leme. E há sempre interação com os cadetes e os marinheiros da guarnição que estão aqui embarcados, o que também torna a visita mais personalizada e mais pessoal.
2: José Luís Sousa, comandante do navio Escola Sagres, a deixar aqui o convite para os interessados que queiram visitar o navio Escola. Rafael Borges é o único açoriano na Fórmula Student. A última fase desta competição entre estudantes de engenharia decorre a partir de hoje na Alemanha. São várias equipas de estudantes de universidades de todo o mundo que constroem e testam carros de Fórmula 1. A jornalista Linda Luz esteve a falar com o único açoriano na competição.
16: O meu nome é Rafael Borges, tenho 23 anos.
3: E prepara-se para participar na competição universitária Fórmula Student.
16: Cada universidade que participa tem que construir um carro por ano e ao fim deste mesmo ano encontram-se em vários países para disputar quem tem o melhor carro e quem tem a melhor equipa.
3: Rafael Borges faz parte da equipa AMZ Racing da universidade onde está a tirar o mestrado em Zurique.
16: Decidi juntar-me à equipa, pois pensei que tinha ainda bastante para aprender, especialmente na componente de robótica e de sistemas autónomos. Passei então, especialmente o segundo semestre, com alguns colegas meus, a desenvolver o software que estamos agora a competir.
3: Engenharia e tecnologia ao serviço do automobilismo.
16: São todos mais ou menos à volta dos 150 a 200 kg, elétricos, a maior parte deles com um motor em cada roda, vários componentes aerodinâmicas, asa frontal, asa traseira, com um visual bastante semelhante aos carros de Fórmula 1, simplesmente com uma escala reduzida.
3: Conhecido este veículo, que não necessita condutor, Rafael Borges dá um exemplo do que ele é capaz de fazer.
16: Conseguem, por exemplo, tempos de 0 aos 100 km por hora, inferiores a 2 segundos, ou seja, 1.9.
3: A equipa de Rafael Borges conseguiu vitórias na República Checa e na Suíça. Prepara-se agora para a última competição do ano.
16: E agora o próximo e último passo é Formula Student Germany, onde tem o maior número de equipas a disputarem os seus algoritmos autónomos.
3: Começa hoje na Alemanha.
2: Rafael Borges é o único açoriano em competição na Fórmula Student.
3: Foram as notícias da região, edição das 13 horas, com o jornalista Sáez Furtado. 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Horas e 18 minutos. Boa tarde.
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3: Boa terça-feira. Uma boa hora de almoço. Aqui na RTP Antena 1 Açores com Tiago Matias, Jorge Silva Medeiros e Ana Rosa, com música nacional e também algumas sugestões para os próximos dias e hoje.

ver o sol. Céu azul, por enquanto. Valério Azzi. Mas também duas vozes que se fizeram ouvir e se vão fazer ouvir ainda neste mês, no Graciosa Soundfest.

Rui Veloso no Graciosa Soundfest. Escolhi este tema, um café e um bagaço, para si que está de férias ou de folga, porque não? E já agora, conduza com prudência a seguir.

Sofia Silva com os The Code, outra vez. Talento regional que tem estado também a percorrer as ilhas. Esteve no Graciosa Soundfest e no próximo dia 13 vai estar no Festival dos Moinhos, na Ilha do Corvo. Tudor Cinema Club a seguir. Estiveram no Monte Verde Festival no passado fim de semana. Seguimos rumo às 14 às notícias do país e do mundo e, claro, notícias da volta.

0: Beatriz Caixinha. Música nacional a seguir, também com o Bispo. A lembrar que à hora certa atualizamos as notícias do país e do mundo. Depois temos Europe Direto Açores, Sandra Duarte Tavares e Filomena Crespo com Na Ponta da Língua. Não esqueça, depois das 15, o Minuto de Literacia em Saúde, parceria RTP Antena 1 Açores com o Programa Regional de Literacia em Saúde.
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0: Música e informação sempre atualizada e do tempo, claro. Em todos os grupos, céu nublado com abertas, mas igualmente aguaceiros fracos para a tarde no grupo ocidental, chuva a partir do fim do dia no grupo central e aumentando de nubulosidade no fim do dia no grupo oriental.
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2: Boa tarde, são 3 horas no continente e na Madeira, 2 nos Açores. Vamos conhecer as notícias que marcam esta terça-feira, João Vasco.
3: O número de ucranianos que receberam o estatuto de proteção temporária na União Europeia aumentou no último ano. Há mais de 4 milhões de ucranianos que fugiram da guerra a viverem no espaço europeu. Cerca de 68 mil estão em Portugal. Não há para já notícia de portugueses entre as vítimas do sismo que atingiu a região oeste da Colômbia no dia de ontem. O Papa confessa-se profundamente comovido com o que aconteceu. O Instituto da Conservação da Natureza e das Florestas garante que a passagem da caravana da Volta a Portugal em bicicleta pela Mata de Albergaria, no Gerês, vai ter fortes restrições, mas a Associação Ambientalista Coercos não se conforma com o facto da competição passar por esta área protegida. Neste jornal escutamos os argumentos das duas partes.
2: Notícias às 3 da tarde, a edição é do jornalista João Vasco.
3: Mais de 4 milhões e 400 mil pessoas estavam sob proteção temporária na União Europeia no mês de junho, sendo mais de 98% destas pessoas cidadãos ucranianos. De acordo com os dados do Gabinete de Estatísticas da União Europeia, conhecidos hoje, o número de ucranianos que receberam o Estatuto de Proteção Temporária aumentou no último ano. A Alemanha e a Polónia são os países que acolhem mais ucranianos fugidos da guerra, mas Portugal não é exceção. Este estatuto, Andréa Neves, existe há 4 anos.
4: O Estatuto de Proteção Temporária foi decidido pelo Conselho em 2022 para reconhecer a existência de um fluxo maciço de deslocados internos provenientes da Ucrânia devido à guerra de agressão russa. Ao longo dos anos, os números de pessoas que beneficiam deste estatuto foi aumentando. Em junho deste ano, Portugal tinha 68.310 pessoas nesta situação, dos quase 4 milhões e meio de pessoas que deixaram a Ucrânia. É o 13º país da União Europeia que mais acolhe cidadãos ucranianos sob proteção temporária, à frente, por exemplo, da Itália e da França. Os dados apresentados hoje pelo Instituto de Estatísticas da União Europeia dizem ainda que, em comparação com maio, o número de pessoas da Ucrânia sob proteção temporária aumentou em cerca de 0,6%. São mais 24.380. Os países da União Europeia que acolheram o maior número de ucranianos foram a Alemanha e a Polónia, que receberam 2 milhões de cidadãos em conjunto, e a República Checa, com mais de 390 mil. Em 30 de junho de 2026, os cidadãos

0: Os cidadãos ucranianos representavam mais de 98,5% dos beneficiários deste estatuto. 43,4% são mulheres adultas, 27% homens adultos e os menores são quase um terço de todos os beneficiários.
1: O Estatuto de Proteção Temporária na União Europeia para cidadãos ucranianos é válido até março de 2027, mas tem sido renovado anualmente pela União Europeia, pelos organismos da União Europeia. Um oficial do Exército dos Estados Unidos confirmou esta tarde ao jornal Wall Street Journal que um helicóptero militar norte-americano foi ordenado a disparar contra o leme de um navio com a bandeira do Panamá no Estreito de Hormuz, depois da tripulação desta embarcação ter ignorado os avisos dos responsáveis dos Estados Unidos quanto ao bloqueio naval em curso aos portos iranianos. O mesmo jornal adianta que não há vítimas a registar deste incidente que ocorreu antes do amanhecer desta terça-feira. A mesma publicação refere que este barco é um porta-contentores que foi atingido por um míssil enquanto navegava para o oeste no Golfo de Omã. A empresa de segurança marítima Vanguard registou o incidente, escreve que este míssil atingiu o navio provocando um incêndio que entretanto foi extinto e que todos os 17 tripulantes foram localizados. Na Colômbia, corre-se contra o tempo para encontrar sobreviventes do sismo de ontem. A Antena 1 falou com um português que vive em Medellín. Tiago Escórcio descreve o cenário de destruição que se registra em várias cidades próximas da costa oeste e fala do medo de réplicas por parte da população. Este madeirense, Cláudia Martins, vive na Colômbia há 7 anos.
2: Vive na Colômbia desde 2019. Estava a dormir quando o alarme para sismos no telemóvel o alertou para o que estava a suceder.
3: Aí a única coisa que eu me lembrei foi meu passaporte, meu telefone, a minha bolsa, meu gato, o meu cão e sair daqui.
2: Tiago Escórcio está habituado a viver num país com este tipo de acontecimentos. Mas a destruição que vê em Medellín, onde vive e que fica a cerca de 400 quilómetros da capital Bogotá, mostra a dimensão deste sismo que ontem sacudiu a Colômbia.
3: Houve muitos estragos em várias partes do país, especialmente em Cali, em Manizales, em Chocó, onde foi o epicentro. Aqui em Medellín, onde eu vivo também, várias estruturas, igrejas, colégios, negócios.
2: Além disso, há uma ordem para as pessoas se manterem recolhidas.
3: Há toque de queda, o toque de queda é que não pode sair a uma certa hora até uma certa hora e isso significa realmente que as coisas não são tão boas como podia parecer.
2: E o medo do que se segue?
3: Também há esse medo também que possa ocorrer novos terremotos, porque essa é a tendência.
2: Em Medellín, a comunidade portuguesa é pequena, mas Tiago Escórcio tem estado em contacto com os que conhece em Bogotá.
3: Eu tenho vários amigos lá que estou em contacto, todos me disseram que estão bem, que não lhes passou nada.
2: Quem sobrevive ajuda e em conjunto com pessoas de outras nacionalidades.
3: Estamos organizando uma espécie de comunidade para aportar comida, roupa, porque há muitas zonas vulneráveis aqui, muitas, muitas.
2: Tiago Escórcio diz que as pessoas colombianas são solidárias, descreve união e entreajuda entre quem está bem.
1: Quanto ao Ministério dos Negócios Estrangeiros português, indica que até ao momento não tem conhecimento de qualquer cidadão nacional ferido neste sismo na Colômbia. O Papa confessou-se hoje profundamente comovido com o que aconteceu. Num telegrama enviado ao presidente da Conferência Episcopal Colombiana, o chefe da Igreja Católica diz que reza por todas as vítimas deste terremoto que atingiu várias regiões da Colômbia. A Quercus voltou hoje a contestar a autorização para a passagem da Volta a Portugal em bicicleta pela Mata de Albergaria, no Gerês. Alexandre Azevedo, presidente da organização ambientalista, considera que as condicionantes anunciadas pelo ICNF não anulam os impactos ambientais do que vai acontecer e classifica a autorização que foi dada como um grave precedente.
4: Porque se há efetivamente legislação que pretende proteger este tipo de áreas e agora vem-se, digamos, tentar enfraquecer essas restrições para uma prova deste género pode abrir o precedente para outros eventos, para outras áreas sensíveis e não só a própria esta mata da albergaria.
1: Alexandra Azevedo recorda que a volta mobiliza um número de pessoas e de meios que vai muito para além das bicicletas.
4: Estamos a falar de um grande evento que não é só a componente de ciclável. Aqui a questão é ser um grande evento que tem todo um staff motorizado que é necessário este tipo de prova e, portanto, que achamos que é incompatível. E essa sensibilização pode ser feita com outros percursos dentro do parque.
1: Alexandra Azevedo, presidente da Quercus, ouvida esta tarde pela Antena 1. Sandra Sarmento, diretora regional do Norte do ICNF, escutada também pela Rádio Pública, garante que a passagem da caravana da volta nesta mata vai ser alvo de fortes restrições, de modo a que os impactos no ambiente sejam reduzidos.
5: O ICNF emitiu um parecer fortemente condicionado e, portanto, na área que atravessa a mata de Albergaria não haverá público, não haverá meios aéreos de filmagens, não haverá emissão de ruídos e será, portanto, as viaturas de apoio serão reduzidas ao mínimo indispensável. Não está previsto também que haja qualquer tipo de áreas de abastecimento ou descarte, portanto, serão apenas a passagem de ciclistas com as viaturas de socorro e as viaturas de apoio minimamente indispensáveis para garantir aquilo que é o cumprimento das regras da prova.
1: Sandra Sarmento acredita que a passagem da caravana da volta pelo Gerês, já depois de amanhã, quinta-feira, vai ajudar a promover o Parque Nacional.
5: Nós temos articulado com a Federação aquilo que será uma possibilidade de promover o parque, os valores naturais do parque, a importância do parque, sensibilizando naturalmente todas as pessoas que veem a prova. A prova é de facto uma prova referencial em termos de ciclismo, é de facto a prova mais relevante em termos nacionais e que tem uma projeção internacional e, portanto, tem a possibilidade de promover esta área protegida, de passar mensagens muito relevantes sobre a importância da biodiversidade, da conservação da natureza.
1: Nesta entrevista à Antena 1, Sandra Sarmento, do Instituto da Conservação da Natureza e das Florestas, revelou também que o ICNF vai aumentar o dispositivo de meios no terreno na tarde de amanhã, no Parque Natural de Montezinho, em Bragança, local do país onde se espera uma forte afluência de pessoas para assistir ao eclipse solar, uma vez que apenas nesta região o eclipse vai ser total. As autoridades pedem cuidados adicionais amanhã na região de Bragança, ao final da tarde, porque a essa hora o risco de incêndio é máximo, como explica a meteorologista do IPMA, Paula Leitão.
6: A zona do Parque Natural de Montezinho vai ter uma temperatura máxima que pode chegar a muito perto dos 40 graus, 38 graus em Bragança, é o que estamos a prever neste momento, e o risco de incêndio está no nível máximo. É proibido qualquer atividade que possa pôr em risco o início do incêndio, isto é, qualquer utilização de máquinas, de foguetes, de fogueiras, de campismo, de churrascadas, isso está tudo fora de questão, é completamente proibido.
1: Na zona do Parque Natural de Montezinho, a visibilidade deve ser boa amanhã, ao final da tarde, mas no litoral norte e centro do país deve haver alguma nebulosidade, alerta Paula Leitão.
6: Temos um aviso de tempo quente colocado para um aviso de nível amarelo hoje no...
1: Não era este registro que queríamos ouvir, o de Paula Leitão, do Instituto Português do Mar e da Atmosfera, mas sim um outro em que ela alerta para as condições de visibilidade amanhã ao final da tarde nas regiões norte e centro do país, junto ao litoral. Isso pode condicionar a visibilidade do eclipse.
6: Não quer dizer que esteja nublado em toda a faixa costeira, mas é muito difícil de prever se vai realmente haver essa nebulosidade na faixa costeira ou não. Portanto, para garantir ver o eclipse é preferível um ponto no interior e elevado. Portanto, indo mesmo para o pé do mar, corre-se o risco de se formarem as nuvens ao pôr do sol e já não se conseguir ver o sol, aqueles pôr do sol um bocado encoberto por nuvens. O eclipse vai mesmo ser pouco antes do pôr do sol, o sol já pode ter descido abaixo da camada de nuvens. É muito difícil estar a garantir que vai haver sol visível na altura do eclipse se estiver junto ao mar.
1: O aviso de Paulo Leitão, do Instituto Português do Mar e da Atmosfera, para os próximos dias vai haver tempo quente na generalidade do território do continente, alertou também a Paulo Leitão nesta conversa com a Rádio Pública.
0: João Vasco, edição das 3, num simultâneo com a RTP Antena 1 Açores e RTP Mundo. A informação está em permanência em noticias.rtp.pt. Boa tarde, passam 3 minutos das 14 horas.
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0: De regresso à música, passados 15 minutos das 14 horas. Boa terça-feira.

0: Soraya Ramos a dar lugar agora à Europe Direct Açores, como sempre, à mesma hora.
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2: Novas orientações da Comissão Europeia mostram como as regras em matéria de auxílios estatais permitem aos Estados-membros prestar apoio e investimento social. As orientações ajudam-nos a conceber medidas de auxílio estatal para apoio social e investimento social, conforme estabelecido no Pacto da Indústria Limpa. Reúnem pela primeira vez informações disponíveis sobre auxílios estatais para apoio social e investimentos sociais e apresentam os principais instrumentos e medidas em matéria de auxílios estatais que permitem às autoridades nacionais apoiar objetivos sociais. Fornecem informações gerais sobre as medidas de apoio público que não constituem auxílios estatais e explicam que apoios são autorizados ao abrigo das regras da União Europeia. Trata-se de um instrumento vivo que será atualizado quando as regras sofrerem alterações.
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0: tarde de terça-feira. Com uma sugestão já para a Ilha Terceira, tem a ver com Ponta Delgada 26, capital portuguesa da cultura, em que o navio Escola Sagres se torna palco também deste evento. E para começar, exatamente hoje, na Ilha Terceira, o emblemático navio da Marinha Portuguesa recebe, como já foi divulgado, diferentes iniciativas inspiradas pelo mar, pela viagem e a relação também histórica dos Açores com Atlântico. E, portanto, nesta passagem pelos Açores, transforma-se então em palco de criação artística, de reflexão e partilha, acolhendo visitas a bordo, atividades culturais e momentos de representação que convidam o público a descobrir o património nacional sob novas perspectivas. Hoje tem início exatamente na Ilha Terceira, será na cidade da Praia da Vitória, onde será apresentado o espetáculo de teatro Os Sonhos do Infante, tudo a partir de um texto de Alan Oliveira. Depois, nos dias 15 e 16, com outros espetáculos em Ponta Delgada e, claro, também o Festival Utopia Açores. Estas passagens do navio Escola Sagres pelos Açores também reforçam a estratégia da capital portuguesa da cultura de levar a cultura a espaços de significado patrimonial. E estas visitas, claro, ao navio Escola Sagres são gratuitas. É uma boa sugestão para, então, este
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0: 14 horas 50 minutos, como é habitual a esta hora, na ponta da língua. Com Filomena Crespo e Sandra Duarte Tavares.
1: Se nós tivéssemos aqui um robô, a frase que eu poderia usar seria qual, Sandra? Fui eu quem reparei a avaria do robô ou fui eu quem reparou a avaria do robô? Isto depois aplicado no dia-a-dia, isto dá tanto disparate, mas tanto disparate, que se calhar o melhor é a gente explicar aqui como é que isto funciona.
2: Se dá. E devo dizer-te, Filomena, que já tinha uma certa saudadezinha. Tinha saudades de abordar uma componente de língua que me agrada tanto, que é a sintaxe. Pois é. Vamos começar por esclarecer a frase correta. Qual é a frase correta? É a segunda. Fui eu quem reparou. Oh, Filomena, já reparaste? Olha como é interessante aqui o reparar. É notaste, não é o reparar de arranjar. Como a língua é interessante, não é? Já reparaste que se nós trocarmos a ordem dos elementos, começa lá a frase com o quem?
1: Quem reparou a avaria fui eu.
2: Não há dúvidas.
1: Pois.
2: Não é quem reparei.
1: Claro.
2: Quem reparou fui eu. Quem reparou foste tu, Filomena. Quem reparou fomos nós. Ora, o sujeito do verbo reparar é o quem, é o pronome relativo quem. Então concorda com o quem, que é uma terceira pessoa, como se fosse um ele.
1: Quem reparou
2: fui eu. Quem reparou. Portanto, na dúvida vamos inverter a ordem dos elementos e começar com o pronome relativo quem.
1: O problema é que às vezes não há dúvidas.
2: Ah, pois é, exatamente. Quem reparou. Portanto, se eu quiser começar com o fui, não sou eu. Sim, mas o eu tem o verbo ir, o verbo ser. Aliás, sou eu quem reparo. Quem repara, olha, eu já ia cometer o mesmo erro. Sou eu quem repara a avaria. Não é? Sou eu quem reparo. E eu já ia cometer esse erro.
1: Se aqui não tivesse o quem e tivesse o que, já era o reparei.
2: Exatamente.
1: Fui eu que reparei.
2: Tal e qual. Fui eu que reparei. Olha, ainda bem, obrigada, Filomena, por te teres lembrado desse pronome relativo, que já permite a forma verbal reparei. Fui eu que reparei, foste tu que reparaste.
1: Portanto, fui eu que reparei, fui eu quem reparou.
2: Exatamente. Com o quem, o verbo concorda com o pronome quem. Mas se eu tiver o que, já concorda com o eu.
1: Pronto, está explicado.
2: Porque esse que tem como referente o eu. O eu, se for o eu, porque se for o nós, fomos nós que reparámos.
1: Muito bem.
2: Foste tu que reparaste.
1: E fomos nós quem...
2: Reparou.
1: Reparou. Muito bem. Obrigada, Sandra Duarte Tavares. A língua portuguesa dá-nos aqui muitas dores de cabeça. E não é, nem sempre é como nós pensamos, nem sempre é como nós achávamos. Que às vezes temos muitas certezas e depois percebemos que, afinal de contas, não é nada disso. Estamos sempre a ser surpreendidos. E é por isso que é bom termos aqui a nossa Sandra Duarte Tavares, a nossa professora, todos os dias, para tirar as nossas e as suas dúvidas também. Se as tiver, se as quiser enviar, basta utilizar o nosso número do WhatsApp. É o 912-20501. Estamos à sua espera.
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0: minutos. Vamos dar lugar também à informação regional em síntese. E ao tempo, céu muito nublado com abertas em todas as ilhas. No entanto, com aguaceiros fracos esta tarde no grupo ocidental, no final do dia no grupo central, e aumenta de nubosidade também no final do dia em São Miguel e Santa Maria.
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0: Boa tarde, são 15 horas nos Açores. Vamos ter notícias com a jornalista Lília Almeida.
2: A doença de Newcastle está a afetar os pombos e rolas na região. É este o resultado das análises mandadas realizar pela Secretaria da Agricultura e Desenvolvimento Rural. Caça e feiras com aves estão proibidas. A doença de Newcastle é uma doença viral, altamente contagiosa entre as aves e com risco para os humanos, explica o secretário da Agricultura, António Ventura.
3: Foi confirmado por parte do INEAV casos de infecção pelo vírus da doença de Newcastle em aves selvagens, nomeadamente rola turca e pombo da rocha. A doença de Newcastle é uma doença viral das aves, é muito contagiosa entre aves, mas apresenta um risco muito baixo para os humanos.
4: Sintetizando, essa doença Newcastle é inofensiva para os humanos, mas de alta propagação para todas as aves.
3: Eu não diria que é inofensiva, eu diria que tem um risco baixo. Um risco baixo de contágio, mas tem. É baixo ou alto, existe o risco. E, portanto, e que se pode manifestar em várias situações clínicas, desde logo, conjuntivite. E, portanto, é preciso que as pessoas não entrem em contacto com os cadáveres, com aves selvagens mortas, moribundas ou com sinais clínicos suspeitos.
2: Graciosa, Terceira, Pico e São Miguel são as ilhas com registro de mais aves infectadas. Entre aves selvagens e domésticas, qualquer contato deve ser evitado. O Governo já tomou medidas, avança Antena 1 Açores, o secretário da Agricultura. Caça e feiras com aves estão proibidas.
3: Estão proibidas todas as feiras, mercados, as exposições ou outros ajuntamentos de aves. Como também está proibida a caça ao pombo de focais. Vamos ver como é que a situação evolui. Neste momento há a presença desta doença em quatro ilhas, Terceira, Graciosa, Pico e São Miguel. Então, uma doença que foi trazida pelas aves selvagens e obviamente quer a Secretaria da Agricultura, quer a Secretaria da Saúde e Segurança Social vão acompanhando a situação e aumentando ou diminuindo os alertas, quer relativamente aos agricultores, quer relativamente à saúde humana.
2: As aves domésticas devem ser vacinadas contra a doença de Newcastle, lembra o secretário da Agricultura. Já as pessoas devem evitar qualquer contato com pombos ou rolas suspeitos de estarem contaminados. Peso das energias renováveis caiu 5,2% nos Açores no primeiro semestre deste ano. Os dados divulgados pela Associação Portuguesa de Energias Renováveis colocam o arquipélago atrás da Madeira e do continente. Sofia Brum.
5: Nos Açores, a produção de eletricidade a partir de fontes renováveis caiu 5,2 pontos percentuais no primeiro semestre deste ano. Segundo o boletim divulgado pela APREN, as renováveis representaram 31,5% da produção elétrica contra 36,7% no mesmo período de 2025. É o valor mais baixo entre as duas regiões autónomas. Na Madeira, as renováveis chegaram aos 46,1%, registando uma ligeira subida face ao ano passado. A geotermia manteve-se como a principal fonte renovável com 18,8%, seguida da eólica com 7,8%. Ainda assim, ambas perderam peso na produção elétrica face a 2025. A tendência contrasta com a registada no continente. Nos primeiros 7 meses do ano, as renováveis garantiram 75% da produção elétrica em Portugal continental. Um resultado que colocou Portugal no quarto lugar europeu na incorporação de energias renováveis.
2: A Europa está em contagem decrescente para o eclipse total do Sol, um fenómeno que acontece quando a Terra, a Lua e o Sol estão perfeitamente alinhados e a Lua oculta o Sol por alguns segundos. Em Portugal, é no distrito de Bragança que o eclipse será visível amanhã a 100%. Nos Açores, a percentagem de ocultação é entre os 74% e os 77%. O eclipse começa pelas 17h36. A percentagem máxima da ocultação do Sol pela Lua acontece pelas 6:30 da tarde. Uma tarde que se quer de bom tempo e céu aberto, mas que pode trazer alguma nebulosidade e talvez aguaceiros, diz a meteorologista do IPMA, Rita Mota.
6: Aqui nas ilhas, digamos que as zonas mais altas são sempre um pouco mais nubladas. Diria que talvez mais rente à costa seria mais favorável. No entanto, é como diga, o tempo que estamos a prever para a hora do eclipse é o nosso tempo típico dos Açores. Portanto, algumas dunas poderão ocorrer abertas. Se houver algum aguaceiro, portanto, estará temporariamente um pouco mais nublado, mas será uma situação passageira. Portanto, é coisa de aguardar alguns minutos e já fica outra vez com algumas abertas.
2: É a previsão do tempo para todo o arquipélago para a tarde de amanhã, o dia do eclipse.
0: Foram as notícias da região, edição das 15 horas com a jornalista Lília Almeida. 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
3: 7 minutos depois das 3. Cá estamos de volta com os sons, também eles nacionais e mais à frente internacionais, claro. E não esqueça que dentro de 2 minutos temos 1 minuto de literacia pela saúde.

0: 15 horas e 10 minutos. Um minuto de literacia.
1: Olá,
0: na saúde.
1: O meu nome é Mariana Alves, sou engenheira biomédica na Direção Regional da Saúde e gestora do Programa Regional para a Promoção da Integração de Cuidados. Hoje vou falar-lhe sobre a integração de cuidados, uma ideia simples, mas muito importante para garantir melhores cuidados de saúde para todos. A integração de cuidados significa que médicos, enfermeiros e outros profissionais partilham informação importante sobre a sua saúde e colaboram entre si para o acompanhar de forma contínua, coordenada e segura ao longo do tempo. Quando os cuidados estão integrados, evita-se repetir exames desnecessários, melhora-se a comunicação entre os profissionais e reduzem-se deslocações a serviços de saúde que podem não ser necessárias. Para si, isto significa cuidados mais simples, mais organizados e mais adequados às suas necessidades. Lembre-se, sempre que consultar um profissional de saúde, informe-o sobre os cuidados que recebeu recentemente e os medicamentos que toma. Esta informação ajuda os profissionais a acompanhá-lo melhor e contribui para uma melhor integração dos seus cuidados. Cuidar da sua saúde também passa por partilhar informação importante com quem cuida de si.
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sobre a atualidade, Gracie Abrams, que inclui uma voz que se faria ouvir também em Portugal, já com temas desde os anos 90 e que cancelou o concerto para novembro. Brandi Carlile, recordo aqui The Story.

0: Ed Sheeran com um tema que foi gravado na Índia, nomeadamente o vídeo. E a influência da música indiana notar-se neste mesmo tema. 15h37, ainda antes de continuarmos, chamo a atenção para amanhã, dia 12 de agosto, é Dia Mundial da Juventude, que em Vila Franca do Campo é assinalado com várias atividades a partir das 10 da manhã no Clube Naval de Vila Franca e na Marina da mesma localidade. Há a partir das 10 snorkeling, há rapel, visita guiada ao Ilhéu da Vida. Há também a presença de várias associações para atividades de sensibilização, seja no Centro de Saúde Vila Franca do Campo, com a Associação Desliga para Conexões Reais. De tarde, canoagem e batismo de vela e torneio de vôlei de praia também no final da tarde, já na Vinha da Areia. É uma forma de, por que não, juntar-se à família e aos mais novos para, sobretudo, estas atividades desportivas em Dia Mundial da Juventude em Vila Franca do Campo.
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Ella Langley. Num trabalho em que também participaram os Snow Patrol. Estamos a 3 minutos das 16 horas, já ouvimos Ella Langley e também Jamiroquai, que esteve recentemente em Portugal. No final, até às quase às 16, Harry Styles. Depois, informação e vai ter a companhia de Emmanuel Costa.

Harry Styles. Música para esta tarde de verão e também a previsão do tempo. Flores e Corvo, céu nublado com abertas para a tarde e aguaceiros também para a tarde. No grupo central e no grupo oriental, céu muito nublado com abertas, mas tornando-se encoberto no final do dia, mas conta ainda com períodos de chuva no final do dia no grupo central. É a previsão então para as próximas horas.

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1: Boa tarde, são 16 horas. Temos notícias com a jornalista Lília Almeida.
2: O Presidente do Governo disse hoje que o aumento das despesas no Serviço Nacional de Saúde não resulta de uma má gestão das despesas hospitalares, mas antes de um claro aumento da produtividade por parte dos profissionais de saúde.
3: Diria eu, se fosse meramente um gestor do cifrão, como é que pela digitalização, pela diminuição de deslocações e pela perícia dos meios auxiliares diagnóstico e terapêutica, continuamos a aumentar a despesa, designadamente a despesa hospitalar. O investimento cada vez mais reforçado em hospitais e que porventura até perturba o prazo médio de pagamentos que tanto agora está na moda avaliar-se. É porque nós estamos a aumentar a produtividade e a servir melhor os açorianos na sua grande prioridade, que é a sua saúde. Assim vale a pena ter opções políticas, assim vale a pena valorizar os nossos profissionais e as nossas capacidades no âmbito do Serviço Regional de Saúde.
2: José Manuel Bolheiro falava durante a inauguração esta tarde das obras de remodelação do Hospital da Horta, orçadas em mais de 9 milhões de euros e que incluíram a aquisição de novos equipamentos, entre os quais um aparelho de ressonância magnética. É a doença de Newcastle que está a afetar pombos e rolas na região. É este o resultado das análises mandadas realizar pela Secretaria da Agricultura e Desenvolvimento Rural. A caça e feiras estão com aves estão proibidas. A doença de Newcastle é uma doença viral, altamente contagiosa entre as aves e com algum risco para os humanos, explica o secretário da Agricultura, António Ventura.
4: Foi confirmado por parte do INEAV casos de infecção pelo vírus da doença de Newcastle em aves selvagens, nomeadamente rola turca e pombo da rocha. A doença de Newcastle é uma doença viral das aves, é muito contagiosa entre aves, mas apresenta um risco muito baixo para os humanos.
5: Sintetizando, essa doença Newcastle é inofensiva para os humanos, mas de alta propagação para todas as aves.
4: Eu não diria que é inofensiva, eu diria que tem um risco baixo de contágio, mas tem, é baixo ao alto, existe o risco. E, portanto, e que se pode manifestar em várias situações clínicas, desde logo, conjuntivite. E, portanto, é preciso que as pessoas não entrem em contacto com os cadáveres, com aves selvagens mortas, moribundas ou com sinais clínicos suspeitos.
2: Graciosa, Terceira, Pico, São Miguel são as ilhas com mais aves infectadas que foram detectadas. Entre as aves selvagens e domésticas, qualquer contato deve ser evitado. O governo também já tomou medidas, caça e feiras com aves estão proibidas. As aves domésticas devem ser vacinadas contra a doença de Newcastle, lembra o secretário da Agricultura. Já as pessoas devem evitar qualquer contato com pombas ou rolas que possam ter alguma suspeita desta doença, a doença de Newcastle. O IVAR celebra hoje o 10º aniversário. O Instituto de Investigação em Vulcanologia e Avaliação de Riscos da Universidade dos Açores tem contribuído ao longo destes anos com uma investigação científica essencial para uma região vulcânica e exposta a riscos geológicos. Um percurso rico em ciência, mas com dificuldades no que toca à contratação de meios humanos. Fátima Viveiros, diretora do IVAR, explica que com mais e melhor financiamento poderiam ser contratados mais investigadores.
6: O IVAR necessitaria de ter pelo menos os 9 doutores em quadro, porque acaba por ter mas contratados de projetos que duram 3 anos e depois mais 3 anos. Essa falta de uma estabilidade a longo é que também não permite fazer muitos planos a longo. Nós, claro que já estamos a pensar nos próximos 10 anos, mas a estabilidade vem com o saber que não tem que estar de 2 em 2 anos ou de 3 em 3 anos a concorrer a um novo projeto de investigação. Tem que haver um quadro local que permita essa estabilidade.
2: O Instituto de Investigação em Vulcanologia e Avaliação de Riscos produz investigação em áreas como a vulcanologia e riscos geológicos.
0: Jornalista Lília Almeida com as notícias da região às 4 da tarde. Recordo que a informação está também atualizada na internet em acores.rtp.pt e nas redes sociais da RTP Antena 1 Açores. 4 horas 5 minutos, boa tarde, votos de uma excelente terça-feira com a Rádio Pública.
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0: Tarde de terça-feira, dia 11 de agosto de 2026. Sou o Emanuel Costa, no apoio à emissão está o Jorge Silva Medeiros. Seguimos juntos ao longo das próximas horas. Agora, de regresso à música e a abrir esta, temos Mika com Excuses for Love. Mantenham-se aí desse lado.

Eternity de Alex Warren, na tarde da rádio, para trás também Mika com Excuses for Love. Espero que a sua terça-feira esteja a correr da melhor forma connosco e que assim continue. A música segue com os portugueses Napa, sobretudo.

hoje eu vi o mundo. Miguel Araújo na tarde da RTP Antena Açores. Bom trabalho ou boas férias. É a altura disso. Mantenha-se ligado, estamos sempre a contar com a sua companhia. São 4h20 nos Açores. Satiro com a minha Bu. Depois atua com Dama 112. Seguimos em português.

112. À toa e dama, juntos na tarde da rádio. Se está por Santa Maria Registo, hoje é dia de pôr do sol do imigrante. Será às 6 da tarde, no Jardim Municipal de Vila do Porto. É um momento que pretende ser de reencontro com a promoção dos costumes marienses junto da comunidade imigrante. A animação musical estará a cargo da banda Fol e Cantiga. É hoje, às 6 da tarde, em Santa Maria.

Amanhã também em Vila do Porto e no âmbito das festas do 15 de agosto, conto com Feitiço e muitas outras canções. Projeto Ronda da Madrugada será às 10h30 da noite no Jardim Municipal. Fica também esta nota para quem está pela Ilha do Sol. Cantina e André Henriques, Meu Vício agora.

A madeirense Zarco, assumidamente inspirado em João Gonçalves Zarco, um dos descobridores do arquipélago de onde é natural, últimos minutos com a Belenha Camberra. Os próximos vão ser com Benson Boone.

Outros tempos com Lenny Kravitz, é uma das canções de Mama Said, disco de 1991, It Ain't Over Till It's Over, um dos maiores sucessos da carreira do artista norte-americano. Estamos agora a 18 minutos das 5 da tarde. Mantenha-se por aí agora com Diogo Pissarra. Chuva, versão acústica.

0: No time to talk. Jonas Brothers na tarde da rádio. E agora vamos descobrir qual é a palavra do dia com Mafalda Lopes da Costa na emissão da rádio. É uma presença habitual a esta hora. Aí está ela. Mafalda Lopes da Costa com a palavra do dia, se o sistema quiser. Aí vem.
1: A palavra do dia é ilustre. A palavra ilustre vem do latim de illustris, que significa brilhante, luminoso ou ainda famoso. O termo deriva do verbo latino illustrare, que é formado pela junção do prefixo in, com o sentido de intensidade, e illustrare, que significa iluminar ou clarear em latim. Historicamente, o conceito está ligado à ideia de fazer brilhar ou colocar em evidência. Por isso, o adjetivo passou a ser usado para descrever pessoas que se destacam pela sua nobreza, saber ou feitos notáveis, tornando-se célebres e respeitadas na sociedade. São ilustres.
0: Ilustre. Mafalda Lopes da Costa, de regresso à emissão da rádio. Amanhã de manhã é um espaço que também pode acompanhar esta hora e a qualquer momento na RTP Play. Vamos regressar à música nesta tarde de terça-feira. Próximos minutos com Gui Alface.
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0: Durante algum tempo foi uma das vozes dos À Toa, agora está a solo. Esta é a Lilás.

0: Happiness é a música dos YouTube na tarde de terça-feira, dia 11 de agosto. Na Rádio Pública, dia com céu nublado, também com abertas em toda a região. São esperados aguaceiros fracos no grupo ocidental. Período de chuva ao fim do dia no central. No oriental não deverá chover, mas é provável que a nebulosidade aumente ao final da tarde. Já a seguir, em simultâneo com a RTP Antena 1, vamos atualizar as notícias do país e do mundo.
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2: E já são 6 horas no continente e na Madeira, 5 nos Açores. Estamos de regresso à informação com Susana Barros, a esta hora no topo da atualidade. Susana.
3: Ainda há alunos à espera das notas dos exames nacionais, pediram a reapreciação das provas, mas os resultados ainda não chegaram às escolas. O governo anunciou o reforço da segurança policial nas zonas turísticas de Lisboa, depois de uma mulher ter sido baleada ontem na Baixa da capital. O Ministério de Luís Neves promete resposta firme. Camila Rebelo sagrou-se vice-campeã da Europa dos 200 metros costas nos europeus de natação.

0: Voltando às temperaturas, neste momento 23 graus no Porto e em Ponta Delgada, 25 no Funchal, 27 em Coimbra e 28 em Lisboa e Faro. Notícias às 6, na Antena 1 com Susana Barros.
1: Depois de ontem uma turista ter sido apanhada por uma bala perdida no centro de Lisboa, o anúncio esta tarde do reforço policial da zona. Em comunicado enviado às redações, o Ministério da Administração Interna afirma que o Governo, as forças policiais e a Câmara da Capital estão a trabalhar para garantir a segurança das zonas mais turísticas de Lisboa. Um reforço que já começou em junho, mas de acordo com o Ministério de Luís Neves, o dispositivo será ajustado ao dia-a-dia. Cláudia Godinho.
2: A Polícia de Segurança Pública reforçou a presença nas ruas da Baixa de Lisboa e noutras zonas mais turísticas desde junho. Mas em comunicado, o Ministério da Administração Interna explica que este dispositivo de segurança vai ser mantido e ajustado consoante a situação nas ruas, os locais, os horários, mas também os fenómenos criminais identificados. Esta decisão surge depois de ontem uma pessoa ter ficado ferida por um disparo de uma arma de fogo na Baixa de Lisboa. O reforço de segurança vai ser também feito pela Câmara, que promete uma maior fiscalização nas atividades comerciais ilícitas nas zonas mais turísticas, atividades que podem contribuir também para a degradação do espaço público. Vai ser ainda aprofundada a avaliação da realidade criminal nas zonas mais críticas e da eficácia dos instrumentos que lhes dão resposta. O Governo admite que, apesar de não ser frequente a utilização de armas de fogo na via pública, é preciso uma resposta firme.
1: O Ministério da Administração Interna adianta que o reforço policial já existente contribuiu para uma resposta rápida ao tiroteio de ontem. Uma turista foi atingida por uma bala perdida numa discussão na Baixa da capital. Para um antigo presidente do Observatório de Segurança Interna, Hugo Costeira, é preciso fazer mais do que comunicados como o de hoje.
3: Só tenho pena. É que estes comunicados saiam sempre a tentar tapar os prejuízos. Porque se realmente houvesse, como era elementar, houvesse capacidade das nossas forças de segurança de manterem constante um patrulhamento nestas zonas, não é só na zona onde há turismo, todas as outras pessoas em toda a cidade merecem, obviamente, ter policiamento. Mas se realmente esse patrulhamento fosse mais visível, fosse mais constante e mais permanente, seguramente que estas situações não aconteceriam.
1: Hugo Costeira, especialista em segurança interna, defende também mais investimento na PSP para que haja mais segurança nas ruas. É o que defende também a ASPA, a Associação Sindical dos Profissionais da Polícia, que afirma que a falta de meios está a ter impacto nas ruas. O presidente da Associação, Paulo Santos, admite que faltam recursos e lamenta que o Governo prometa o reforço de meios quando não tem esses recursos.
4: E é preciso o Governo, de uma vez por todas, olhar para a matéria da segurança interna com muita responsabilidade, sentar-se à mesa com os interlocutores certos, definir estratégias, reforçar o efetivo, melhorar as carreiras, para de certa forma podermos ter aqui alguma capacidade e alguma atratividade para que haja o rejuvenescimento da instituição. Enquanto não se fizer uma abordagem séria daquilo que são os problemas associados à segurança interna, podem reagir mediaticamente a casos pontuais, podem anunciar estratégias, mas isso, com toda a sinceridade, é enganar um pouco as pessoas, porque os recursos não se inventam, os recursos têm que ser criados.
1: Paulo Santos, o presidente da Associação Sindical dos Profissionais de Polícia. Ainda há alunos sem receber notas dos exames nacionais. O Ministério da Educação anunciou ontem ter pedido um inquérito ao atraso das escolas no envio das provas e dos pedidos de reapreciação dos exames. Mas Inês Martins, ainda há escolas à espera de resultados para entregar aos alunos.
5: Na escola secundária de Rio Tinto há ainda 4 reclassificações de fisicoquímica que não foram divulgadas. À RTP Antena 1, o diretor, Nuno Santos, garante que o problema está identificado, mas diz desconhecer a razão pela qual estas provas continuam em falta.
6: Não sabemos o que é que se passou. Já foi processado, conforme a indicação dada hoje de manhã, ainda ontem à tarde foi dada essa informação, já foi processado para Lisboa, mas ainda não foram enviadas as classificações para o agrupamento para recebermos novamente o fecheiro de atualização.
5: Nuno Santos garante que não houve atrasos por parte da escola na submissão dos pedidos de reapreciação. Entre 136 pedidos, 38 de reclassificação e 98 de reapreciação. O diretor refere apenas o caso de uma reapreciação que ficou perdida devido ao volume de trabalho.
6: Foi enviada ontem uma prova porque a encarregada de educação, em contacto com a escola, procurou saber qual era o resultado da reapreciação e não apareceu. Eu ontem mandei esse pedido excepcional até para o gabinete do ministro e a classificação vai chegar hoje à escola.
5: Tratou-se aqui de um problema técnico, é isso?
6: Não, é um problema de volume de trabalho.
5: Essa prova, no meio de, portanto, de
6: meio
5: tantas
6: de,
5: outras, perdeu-se.
6: De muitos mails perdeu-se. Porque tanto faz escolas com 15 pedidos como com 150 pedidos ou 200 pedidos têm o mesmo prazo que as escolas pequenas. Isto devia ser sempre atendido em termos de definição de timings.
5: E ainda não chegou nenhuma reapreciação do ensino básico. A prioridade agora são as notas do ensino secundário.
6: No caso destes alunos que temos falta de notas de físico-química, alguns deles já estão no ensino superior e querem fazer mudança de curso, concorreram novamente à primeira fase. E por isso é que é urgente a resolução destes casos.
5: E não há garantias de que este problema fique resolvido já hoje.
1: Ainda alguns alunos sem receberem as notas, as últimas notas dos exames nacionais. Camila Rebelo sagrou-se vice-campeã da Europa dos 200 metros costas nos europeus de natação que estão a decorrer em Paris. A nadadora portuguesa ficou a apenas 49 centésimos da vencedora, a britânica Katie Shanahan. Já Diogo Ribeiro terminou a final dos 50 metros mariposa na quinta posição. O PAN desafia a Ministra do Ambiente a tomar posição sobre a passagem da Volta a Portugal em bicicleta pelo Gerês. O Instituto de Conservação da Natureza e das Florestas deu autorização com condições para a etapa de quinta-feira. Depois das críticas da Quercus, a deputada do PAN questionou o Governo sobre o parecer do ICNF, pedindo à Ministra Graça Carvalho que se pronuncie sobre esta decisão que, segundo Inês Sousa Real, a deputada, pode abrir um precedente grave.
7: Não podemos continuar a ter uma governação e institutos públicos a atuarem na total opacidade. E aquilo que nós pedimos é muito simples, é que enviem a cópia do parecer do ICNF, que deem a conhecer quais as medidas e a violação efetiva que foi, ou seja, que todos os documentos que estão a formar este processo sejam enviados e que haja esta total transparência, até porque temos já organizações não governamentais do ambiente, as populações preocupadas, porque ano após ano aquilo que nós vimos é que com as diferentes atividades estão a dilapidar todo o nosso património natural e infelizmente temos visto isto com os grandes incêndios, com as grandes catástrofes, nós temos cada vez mais que proteger todo o nosso património natural no nosso país.
1: Inês Sousa Real quer conhecer a avaliação feita ao impacto da passagem da caravana da Volta sobre as áreas protegidas e pede à Ministra uma posição sobre esta matéria.
7: Há também aqui uma preocupação mais extraordinária em garantir que, efetivamente, não vai ser posto em causa nem a segurança dos ciclistas, nem tampouco depois as consequências que isso possa vir a ter para o parque, tendo em conta até a altura do ano em que estamos, em que sabemos que qualquer resíduo, qualquer fagulha pode ter um efeito absolutamente dramático para aqueles territórios. E, portanto, é com muita preocupação que olhamos para este precedente e apelamos que era a Ministra do Ambiente que venha, de facto, pronunciar-se e que, de alguma maneira, porque terá mesmo que dar a cara por esta decisão, que não pode ser uma decisão meramente administrativa, tem que haver aqui linhas políticas muito claras para o ICNF, daquilo que são também os limites do ponto de vista da latitude dos seus parceiros.
1: Transparência defende Inês Sousa Real, do PAN, que admite ainda chamar a Ministra do Ambiente ao Parlamento conforme o desenrolar deste processo. O Instituto de Conservação da Natureza e das Florestas desvaloriza, no entanto, os protestos dos ambientalistas e do PAN. A diretora da Região Norte do Instituto, Sandra Sarmento, afirmou à Antena 1 que considera que a passagem da Volta a Portugal em bicicleta pelo Gerês poderá mesmo ajudar a promover o Parque Nacional.
8: Nós temos articulado com a Federação aquilo que será uma possibilidade de promover o parque, os valores naturais do parque, a importância do parque, sensibilizando naturalmente todas as pessoas que veem a prova. A prova é de facto uma prova referencial em termos de ciclismo, é de facto a prova mais relevante em termos nacionais e que tem uma projeção internacional e, portanto, tem a possibilidade de promover esta área protegida, de passar mensagens muito relevantes sobre a importância da biodiversidade, da conservação da natureza.
1: Sandra Sarmento, do ICNF, garante que a passagem da caravana da volta na Mata de Albergaria, no Gerês, vai ser alvo de fortes restrições, de modo a que o impacto ambiental seja reduzido.
8: O ICNF emitiu um parecer fortemente condicionado e, portanto, na área que atravessa a Mata de Albergaria não haverá público, não haverá meios aéreos de filmagens, não haverá emissão de ruídos e será, portanto, as viaturas de apoio serão reduzidas ao mínimo indispensável. Não está previsto também que haja qualquer tipo de áreas de abastecimento ou descarte, portanto, serão apenas a passagem de ciclistas com as viaturas de socorro e as viaturas de apoio minimamente indispensáveis para garantir aquilo que é o cumprimento das regras da prova.
1: A explicação do Instituto de Conservação da Natureza e das Florestas. A Presidente da Associação Nacional de Farmácias garante que o estoque de óculos para observar o eclipse de amanhã vai ser reforçado. A procura tem sido muita e os óculos já esgotaram em muitos locais. Emma Paulino afirma, no entanto, que há novas remessas a caminho, de modo a que ainda amanhã seja possível adquirir nas farmácias um par de óculos certificados para observar o eclipse do Sol.
9: À medida que o estoque foi chegando, que efetivamente houve logo procura e esgotou. Mas as farmácias tinham os seus fornecedores identificados e por isso é que ainda há farmácias que ainda vão receber estoque de óculos para amanhã, porque eles não estão completamente esgotados nos fornecedores, ainda é possível adquiri-los, mas depois tem a ver com os próprios prazos de entrega. Mas eu diria que não há nenhuma zona do país em que estejam completamente esgotados em desfavor de outras. Tem muito a ver com a farmácia a nível individual e se houve capacidade para solicitar mais óculos para estes dias ou não.
1: Emma Paulino garante que os óculos vão chegar a tempo do eclipse e deverão custar cerca de 3 euros.
0: Edição das 6 no programa da tarde com Susana Barros, um simultâneo com a RTP Antena 1 Açores e também com a RTP Mundo, em permanência em noticias.rtp.pt.
10: Horas 12 minutos nos Açores. Boa tarde, votos de uma excelente terça-feira. Mantenha-se ligado à Rádio Pública.
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10: 6:30, hora dos Açores.
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10: Tarde de terça-feira, dia 11 de agosto. Sou Emanuel Costa, no apoio à emissão está o Jorge Silva Medeiros. Seguimos juntos, de regresso à música. Agora com Ciro. Esta é a Contramão, versão Living Room Sessions.

também visita a Ilha de Santa Maria nos próximos dias. Ciro em contramão no início de mais uma hora nesta tarde da rádio. Daqui a pouco recebemos a habitual visita do César Pinheiro com as últimas novidades do mundo da tecnologia. Será depois de Amy McDonald. Continua connosco.

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1: É uma das novas modas, o carregamento portátil, e neste caso o Inio Snap Go Air com 10.000 mAh. É um powerbank magnético hiperfino com tecnologia de fixação rápida para smartphones, oferece carregamento rápido sem fios e foi desenhado especificamente para não sobreaquecer os dispositivos durante o uso intenso em dias quentes de verão. Quanto ao preço, varia entre os 40 e os 50 euros.
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2: 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A música regressa agora com Silk Knoppers. Esta é a Change.
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2: Olha, o ministro Nuno Melo, por exemplo, vamos precisar de um cabeleireiro que lhe dê um look mais moderno, porque aquele corta a Playmobil já não se usa desde o primeiro álbum do Estrofante. Ah, e vou pedir para maquiarem as contas da minha casa de espinho para ficarem mais bonitas.
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1: Daqui a pouco vamos ligar à informação, neste caso à informação desportiva, em simultâneo com a RTP Antena 1. Até lá, ainda temos tempo para a música de Valério Eizi. Esta é Ver o Sol.

0: Está na hora do Jornal de Desporto, títulos desta edição, David.
1: Mais uma medalha para Portugal, europeus de natação. Camila Rebelo é vice-campeã da Europa. Se não conta para Farioli, mais vale sair. A opinião de Pedro Marcos Lopes sobre a situação de Rodrigo Mora. Irán Kunda, esperado para fazer exames médicos no Sporting. Benfica negocia déditos com o Newcastle. Ainda a Supertaça Europeia, os europeus de atletismo e o Diário da Volta a Portugal.
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1: Natação, Portugal volta a brilhar. Camila Rebelo é vice-campeã da Europa nos 200 metros costas. Há pouco, Vítor Ferreira, treinador da nadadora portuguesa, falou à Antena 1, atribuindo a esta medalha de prata um significado especial.
2: Nós, para o nosso grupo de trabalho, é um significado muito especial porque ela foi campeã, era campeã em título, há dois anos foi campeã da Europa. Este ano apresentava-se como uma forte candidata. Pronto, conseguiu melhorar o recorde pessoal num sítio onde também tínhamos uma história, porque depois logo a seguir ao Campeonato da Europa tivemos os Jogos Olímpicos e as coisas não correram como pretendíamos e tínhamos tipo uma vingançazinha para fazer aqui e acho que correu bem.
1: Vítor Ferreira, treinador de Camila Rebelo, também deu explicações adicionais sobre esta prova brilhante da nadadora portuguesa que valeu mais um recorde nacional.
2: A prova correu bem, foi tudo planeado, sabíamos que a inglesa ia entrar forte, mas que a Camila acaba sempre muito mais forte que ela e assim aconteceu. Era tentar não deixar fugi-la muito. E depois tentar apertar nos últimos 100 metros. Conseguiu apertar, acabou mais rápido, acabou os últimos 50, 31,7 e a inglesa a 32,2. Acho que foi uma prova muito bem gerida. Nós conseguimos controlar o que fazemos, não conseguimos controlar o que os outros fazem. Esta prata sabe a ouro. É recorde nacional. Ela, para ter a noção, ela apresentou-se com 2.89 e sai com 2.76, é mais de um segundo de melhoria, é espetacular.
1: Vítor Ferreira, treinador de Camila Rebelo, entrevistado por Pedro Ribeiro, na reação à medalha de prata de Camila Rebelo nos europeus de natação. A nadadora portuguesa do Lausanne fixou também no Centro Aquático de Paris novo recorde nacional nos 200 metros costas, com 2 minutos, 7 segundos e 62 centésimos. Uma grande marca para o presidente da Federação Portuguesa de Natação, Miguel Arrubas.
3: Vemos a prestação da Camila, que sai também de uma forma que já é conhecida, ou seja, ela faz os primeiros 100 metros, parece que está para trás, e depois tem uns últimos 100 metros, de facto, absolutamente incríveis, e vem de trás para a frente, e acaba por vencer esta medalha de prata, com muito significado, de facto.
1: Camila Rebelo já tinha sido campeã europeia em 2024, em Belgrado. Ficou hoje atrás da escocesa Katie Shanahan, que venceu a medalha de ouro. A francesa Pauline Maillot ficou no terceiro lugar. Camila Rebelo garantiu a sétima medalha portuguesa e segunda de prata em provas de natação pura em 38 edições de europeus. Além da prova de Camila Rebelo, esta tarde há registadas 3 finais. Diogo Ribeiro já esteve na piscina, nos 50 metros mariposa foi 5º classificado. Miguel Arrobas, presidente federativo, salienta que o tempo de ontem conseguia que Diogo fosse às medalhas hoje.
3: O Diogo ontem fez 22,68, hoje 22,65 lhe dá o 5º lugar. Se tivesse repetido os 22,68 de ontem, teria ficado com a medalha de bronze. Mas isto é como tudo, é tão rápido que não há espaço para um centésimo de falha e acabou por ficar em 5º lugar, o que é uma excelente prestação também para o Diogo, com a segunda melhor marca de sempre nesta distância.
1: Miguel Arrobas, presidente da Federação Portuguesa de Natação, entrevistado por João Santos Correia. Daqui a pouco, Francisca Martins participa nos 800 metros livres nestes europeus de Paris. Agora o futebol, e neste caso o Futebol Clube do Porto, pode ser um negócio milionário para dar solução a Rodrigo Mora, face à pouca utilização com Francesco Farioli nos Dragões. A Roma está interessada no jovem talento e pode desembolsar até 50 milhões de euros. Ora, para o conhecido adepto Pedro Marques Lopes, essa é uma boa solução.
4: O Futebol Clube do Porto foi campeão ano passado sobre o comando de Farioli e o modelo de Farioli mostrou dar resultado. Neste momento, Rodrigo Mora não pode jogar no Futebol Clube do Porto. Não vai ser titular, não vale a pena inventarmos, pensar o que for que seja, porque com o Farioli não vai ser titular. Não é este o jogo do Mora, por muito bom que seja, não serve para o Futebol Clube do Porto de Farioli. Portanto, eu tenho pena sempre que saem grandes jogadores do Futebol Clube do Porto. Confesso que tenho menos pena desta vez porque tenho a noção de que temos, precisamos de dinheiro e que este jogador, de facto, não nos vai dar o que o talento dele prometeria, porque não vai jogar.
1: Além disso, é preferível, na opinião de Pedro Marques Lopes, vender o passe de Rodrigo Mora e encaixar e fazer um bom encaixe financeiro do que o capitão Diogo Costa.
4: Se eu tivesse que optar entre vender Rodrigo Mora ou Diogo Costa, eu não hesitava nem um segundo. É Diogo Costa que eu quero que fique, não é? Aliás, neste momento, vender um suplente, mesmo que seja por 25 milhões, apesar de toda a qualidade, eu gostaria que fosse mais, mas se calhar não é um tão mau negócio assim.
1: Pedro Marques Lopes confia que o Futebol Clube do Porto vai fazer um bom negócio no caso de Rodrigo Mora.
4: O Vitinha, que neste momento é considerado os melhores jogadores do mundo, saiu por 40 milhões. O Luís Dias, que neste momento também é dos melhores jogadores do mundo, saiu por 45. Já vi jogadores que, enfim, tinham pouca qualidade a sair do Porto por muito dinheiro. Portanto, eu não sou capaz de avaliar isso. O que eu tenho confiança é que a gestão, e isso tenho, obviamente, que a gestão do Futebol Clube do Porto terá o melhor preço. O que eu digo é que o Futebol Clube do Porto precisa de vender.
1: Pedro Marques Lopes, entrevistado por João Alves Domingos. O Porto prepara o jogo com o Rio Ave no sábado, em Vila do Conde. Boletim clínico preenchido. Cláudio Ramos e Alberto Costa fizeram tratamento e treino condicionado. Alan Varela, Oscar Pietuszewski e André Silva fazem tratamento. Neste momento, já a Samu fez treino condicionado. No Rio Ave, Rain Guilherme juntou-se a Brandon Aguilera no boletim clínico Vila Condense, depois de se ter lesionado na derrota de domingo em Barcelos, frente ao Gil Vicente. Há negociações em curso por Dedic entre Benfica e Newcastle. A notícia foi avançada esta tarde por Fabrizio Romano, especialista no mercado de transferências. Recordo que o atual treinador dos Magpies, o alemão Matthias Eisel, trabalhou com Amar Dedic no Salzburgo. O Benfica tenta também acautelar o futuro e renovou o contrato com Stefan Manuel, extremo de 18 anos, campeão da Europa e do mundo no escalão de sub-17 pela seleção portuguesa. Nesta altura, o Sabado Azerbaijão está a vencer o Aros da Dinamarca marca por 3-0 na terceira pré-eliminatória da Liga dos Campeões. Daqui vai ser o adversário no play-off para o Sport Lisboa e Benfica. Ora, o Sabá está em vantagem nesta eliminatória por 4-2 neste momento. O Sporting prepara o encontro da segunda jornada da Liga, já com Ibrahim Abá e Zeno De Bast integrados nos trabalhos da equipa hoje na Academia. Esta sexta-feira os Leões recebem o Vitória Sport Clube, Leões que aguardam a chegada de mais um reforço. Néstor Irancunda, extremo australiano de 20 anos, vai realizar exames médicos e assinar contrato com os Leões. O negócio com o Watford vale 15 milhões de euros. Amanhã há Supertaça Europeia, o campeão europeu Paris Saint-Germain defronta o Aston Villa, vencedor da Liga Europa. Vitinha, internacional português, quer vencer de novo o troféu, tal como na época passada.
5: Acima de tudo, sabemos que vai ser o primeiro jogo oficial e é um título, então é óbvio que vamos dar tudo nós para conseguir a vitória, para conseguir mais um título. É super importante, muito difícil de chegar aqui. Sabemos que temos que ganhar uma das grandes competições europeias para o fazer e isso pode não acontecer todos os anos, como é óbvio. Felizmente conseguimos estar lá ano passado e ganhar, e este ano não é uma exceção, queremos fazer o mesmo.
1: Vitinha aqui em declarações à Sport TV, também aguarda pela próxima convocatória da Seleção Nacional com Jorge Jesus.
5: Estou ansioso para que chegue, e curioso para que chegue à próxima convocatória, para saber como é que tudo vai ser e conhecer também o Mister.
1: Vitinha, jogador do Paris Saint-Germain, que amanhã defronta o Aston Villa na Supertaça Europeia, esta quarta-feira, a partir das 20 horas, em Salzburgo. No futebol feminino, o Torriense vai defrontar as ucranianas do Kolos Kovalivka na primeira eliminatória da Taça Europa. Jogos a 26 de agosto e 2 de setembro. O Sporting entra em ação só na segunda eliminatória. Nos europeus de atletismo, que decorrem em Birmingham, Inglaterra, Gerson Baldé, campeão do mundo em Torun, vai estar mais logo na final do salto em comprimento. Prova que vai ser acompanhada pelo enviado especial da Antena 1, Eduardo Gonçalves.
6: O grande destaque dos europeus em Birmingham no segundo dia de competição vai para a final do salto em comprimento masculino com Gerson Baldé. Consagrado como campeão mundial de pista curta este ano em Torun, Gerson garante que esse estatuto não lhe pesa.
7: Não pesa porque, pronto, aqui também temos campeões olímpicos e do mundo de pista ar livre, portanto, acho que não é pressão. Eu costumo competir com eles regularmente, portanto não há pressão, estou aqui porque gosto e divirto-me com isto.
6: Suficientemente sereno para abordar a final e fazer mais um grande resultado?
7: Sim, agora pronto, o bom resultado não posso prometer isso, mas claro que vou dar o melhor de mim.
6: A final do comprimento está marcada para as 20 horas e 15 minutos, já às 9 da noite, Omar El Khatib e Erickson Tavares vão estar nas semifinais dos 400 metros.
1: Tudo para seguir com reportagem em Birmingham do enviado especial da Antena 1, Eduardo Gonçalves, estes europeus de atletismo. Agora, o diário da volta a Portugal. Hoje é dia de descanso. Nesta prova portuguesa, o francês Alexis Guérin é o camisola amarela após o contrarrelógio de ontem. Amanhã, 134 km mais 600 metros entre Santa Maria da Feira e Peso da Régua na sexta etapa. Hoje, a equipa da Antena 1, Pedro Ribeiro e Ariana Azevedo acompanhou como se processam vários aspectos do treino, recuperação e nutrição dos ciclistas.
8: Hoje é dia de descanso na Volta a Portugal, mas por cá não abrandamos o ritmo. Neste Diário da Volta conhecemos os meandros da pausa e ouvimos corredores, diretores desportivos, mas também médicos, fisioterapeutas e mecânicos. Afinal, o que significa realmente descansar nesta prova? Começamos por perceber como se recupera o esforço físico na LA Alumínios. O fisioterapeuta Rui Seabra explica que mesmo sem etapa, a rotina está muito bem definida, com direito a um luxo pouco habitual em dia de prova: comer à mesa.
9: Hoje o almoço é diferente, vão almoçar sentados, o que não acontece nos outros dias, que é em cima da bicicleta. A seguir ao almoço vão repousar e depois vão fazer massagem. Acaba por ser mais profunda, conseguimos trabalhar outros pormenores que não conseguimos fazer durante as etapas, até porque elas acabam muito tarde e a gente também chega muito tarde aos hotéis.
8: E quando o assunto é comer, a reposição energética é a palavra de ordem. Mas afinal, o que é que estes corredores ingerem para aguentar também a exigência?
9: Essencialmente hidratos, ao jantar e também durante o dia, durante as etapas, também é o que eles comem mais, é hidratos e açúcares rápidos.
10: Quando falamos em hidratos e açúcares rápidos, para quem está em casa e nos está a ouvir, o que é isso?
9: Massa.
8: A importância dos hidratos de carbono e açúcares rápidos não é por isso de estranhar que no final de cada etapa haja dezenas de atletas com sacos de gomas na mão. Na FAPEL ouvimos o ponto de vista clínico. O médico da equipa, Benjamin Carvalho, explica a importância de manter os músculos ativos, mesmo no dia de folga, revelando também o que os corredores fazem quando finalmente se fecham nos quartos.
11: Saem de manhã para fazer um treino para os músculos não adormecerem, digamos assim, mas ao mesmo tempo também limparem dos tóxicos que se vão acumulando durante os dias e sobretudo com este calor, as desidratações são muito lesivas para os músculos. Fazem uma alimentação normal e fazem a massagem e vão para o quarto jogar lá no iPhone aqueles jogos.
8: Mas nem tudo são facilidades. A exigência da primeira semana de prova deixa marcas profundas e há queixas para além das óbvias.
11: Dor de pernas. As diarreias devido ao consumo de água e saírem muitos sais, o corpo tem uma capacidade limitada de absorver. Só que naquela ânsia de não quererem entrar em déficit energético, vão metendo, estão bem os problemas respiratórios, fazendo as vias superiores, que tem muito a ver primeiro com a perda de imunidade conforme o esforço, e também estas mudanças de temperatura, os ar-condicionados, são muito lesivos para a área respiratória.
8: Se os corredores tentam relaxar, para os mecânicos o dia de descanso é de trabalho redobrado. Nuno Oliveira, do Boa Vista, confessa que hoje é o dia de olhar para as bicicletas, com um detalhe impossível de garantir na correria diária das etapas.
12: Normalmente no dia de descanso estamos sempre uma vista mais profunda às bicicletas, a afinação, aos discos, aos calços de travão, pneus, tudo o que não conseguimos fazer, digamos, nos dias normais, devido às horas tardias, tentamos sempre dar uma profundização à bicicleta. Ver correntes, ver desgaste de material, trocar o que for necessário e dar aquele carinho especial que é sempre preciso.
8: Mas o que reserva afinal a segunda metade desta volta para o diretor desportivo Dani Color?

0: começa outra volta a Portugal e estamos num grande momento de forma, acho que vamos tentar aproveitar isso e espero que daqui para a frente a equipa mantenha a ambição e vamos tentar dar a volta por cima.
1: Amanhã a estrada volta a ditar leis, a etapa 6 arranca do Europarque em Santa Maria da Feira, rumo à Avenida da Galiza no Peso da Régua, num trajeto de 132,6 km e um desnível acumulado de 2.342 metros. É uma tirada que homenageia a mítica Estrada Nacional 222, desenhada num percurso permanentemente ondulado e muito exigente pelas encostas do Douro. O pelotão terá de ultrapassar duas contagens de montanha, em Pedrido, de terceira categoria, ao quilómetro 44,1 e Tarouquela, de segunda categoria, ao quilómetro 61. Pelo caminho, as metas volantes com bonificações estarão instaladas em Castelo de Paiva, ao quilómetro 50,7, em Sinfães, aos 76,5 e em Mesão Frio, ao quilómetro 118,1. A partida de Santa Maria da Feira está agendada para as 13h40. A chegada ao Peso da Régua está prevista para as 16h49.
2: Foi o Diário da Volta com Ariana Azevedo e Pedro Ribeiro. Digo-lhe de saída que o Sabá do Azerbaijão está a ganhar em Baku ao Aros da Dinamarca por 4-0 na terceira pré-eliminatória da Liga dos Campeões. Segunda mão, 5-2 para a equipa azeri, o que significa que o Benfica poderá vir a defrontar o Aros no play-off da Liga Europa, uma equipa do centro da Dinamarca.
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4: Estamos agora a 12 minutos das 6. Boa tarde.
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4: Depois de atualizadas as notícias do desporto, a música regressa à Rádio Pública. Nos próximos minutos, há Bon Jovi para ouvir. Se for o caso, esta hora, uma excelente viagem de regresso a casa.

0: Blitz Memoria. O governo fez um contrato para aquisição de serviços de maquilhagem e cabeleireiro para os ministros e secretários de Estado aparecerem bonitos nas conferências de imprensa.
1: O contrato tem um valor de 11.500 euros, prevê 50 sessões ao longo do ano e o primeiro-ministro deu alguns exemplos da sua utilidade.
2: Toda a gente sabe que hoje a imagem é fundamental para o sucesso. Vamos precisar de uma manicure para tratar das unhas do ministro Leitão Omar, por exemplo, que as rói muito quando está a gerir calamidades. Se calhar vai ter de pôr neles gelinho.
3: E que outros ministros estão mais necessitados?
2: Olha, o ministro Nuno Melo, por exemplo, vamos precisar de um cabeleireiro que lhe dê um look mais moderno, porque aquele corta a Playmobil já não se usa desde o primeiro álbum do Estrofante. Ah, e vou pedir para maquiarem as contas da minha casa de espinho para ficarem mais bonitas. Esta era a brincar. E vai ceder alguma dessas cabeleireiras aos mais necessitados? À Tânia Laranjo, por exemplo? Vamos sim. Hoje mesmo a Tânia Laranjo pode vir tratar do cabelo se quiser. Agora, deixem-me ir andando que tenho umas nuances marcadas. Bom dia e obrigado.
0: A história do macaco japonês que foi abandonado pela mãe e se afeiçoou a um peluche emocionou o mundo.
1: O macaco Punch tem sido convidado por televisões de todo o planeta, mas o Portugalex sabe que decidiu contar a sua história à Júlia Pinheiro.
4: Olá, macaco. Posso tratá-lo assim? Ou prefere que lhe chame Punch, para não haver confusões com a polémica do Prestiani? Macaco Punch. Ouvi dizer que a sua mãe o abandonou porque fugiu com o macaco dos super dragões. Já a perdoou? Pode abraçar o seu peluche enquanto nós pomos uns violinos em fundo para fazer as pessoas chorar lá em casa. Que momento maravilhoso! Tenho uma boa notícia para lhe dar. Sabe quem é que veio cá vê-lo hoje? O macaco Adriano! Palmas para ele! Enquanto o Punch e o Adriano se abraçam, nós fazemos aqui um pequeno intervalo para os telespectadores irem buscar mais lenços. A seguir, vamos conhecer a triste história de uma mulher que nunca viu uma tosta mista. Até já!
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5: Nem cabelo tem para eu puxar. Ele é que precisava de pôr umas extensões no cabeleireiro do governo para ficar melhor na televisão, que é o que ele gosta. Raio do careca!
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0: Solta-se o Beijo, é a versão de Heber Marques dos HMB nesta tarde de terça-feira na Rádio Pública. No que diz respeito à previsão do estado do tempo para amanhã, podemos contar com um dia com períodos de céu muito nublado, com abertas em todas as ilhas do arquipélago dos Açores. Aguaceiros durante a tarde ao ocidente. No grupo oriental, chuva na madrugada passando a aguaceiros fracos. Já no oriental, também aguaceiros fracos na manhã e início de tarde. Já a seguir, atualizamos a informação da região com a jornalista Lília Almeida. Mantenha-se connosco.
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0: São 6 horas nos Açores. Muito boa tarde. Está na hora das notícias na rádio. Para já conferimos os títulos em destaque nesta edição.
2: Inauguradas obras de requalificação e novos equipamentos do Hospital da Horta, no valor de cerca de 15 milhões de euros. É a doença de Newcastle que está a afetar os pombos e rolas na região. Apareceram vários mortos em 4 ilhas. A Ordem dos Arquitetos apresenta recomendações à proposta de plano de mobilidade sustentável de Ponta Delgada. Os arquitetos discordam da construção de 2 interfaces rodoviárias na cidade.
0: 27 graus é a temperatura máxima prevista para amanhã em Angra do Heroísmo, Horta, Santa Cruz das Flores e Ponta Delgada. Agora as notícias da região, edição às 6 da tarde com a jornalista Lília Almeida.
2: O presidente do governo diz que houve um aumento de investimento e de despesa no Serviço Regional de Saúde, mas tem havido também um aumento de produtividade e dá como exemplo o equipamento de ressonância magnética instalado pela primeira vez no Hospital da Horta, que já permitiu reduzir as deslocações de doentes para outras ilhas, mas que servirá também para acolher doentes de outros hospitais. Ricardo Freitas.
3: José Manuel Bolieiro veio ao Faial inaugurar as obras de remodelação do Hospital da Horta, unidade que foi também dotada de novos equipamentos, investimentos e despesas que, diz o Presidente do Governo, continuam a crescer porque a produtividade também aumentou.
4: O investimento cada vez mais reforçado em hospitais e que porventura até perturba o prazo médio de pagamentos que tanto agora está na moda avaliar-se. É porque nós estamos a aumentar a produtividade e a servir melhor os açorianos.
3: Entre os equipamentos adquiridos para o Hospital da Horta está o aparelho de ressonância magnética, que, segundo o chefe do Executivo, já permitiu poupar em deslocações de utentes para outras ilhas.
4: Essa existência da ressonância magnética neste hospital já evitou, sabem, os profissionais e o Conselho de Administração, deslocações várias dos utentes para outra ilha, para outro hospital, para fazerem ressonância magnética. Isto é, do ponto de vista ético e deontológico, um estímulo para os profissionais que, sei, cada um, sem exceção, valoriza o bem-estar do seu doente.
3: O presidente do governo diz que os 3 hospitais da região devem ser complementares entre si e diz também que é possível mandar utentes de outras ilhas para fazerem exames na Horta.
4: Porventura, quando é lista de espera no hospital da Ilha Terceira, ou no Hospital do Divino Espírito Santo, em São Miguel, tenha necessidade de recorrer à imagiologia e houver aqui possibilidades de disponibilizar um slot na espera para fazer cumprir, nós faloamos.
3: As obras no Hospital da Horta incluíram a criação de um espaço de imagiologia e intervenções em 3 alas de internamento, na consulta externa, no recobro e no bloco operatório.
2: Doença de Newcastle está a afetar pombos e rolas na região. É este o resultado das análises efetuadas pela Secretaria Regional da Agricultura. Caça e feiras com aves estão proibidas. A doença de Newcastle é viral, altamente contagiosa entre as aves e com algum risco para os humanos, explica o secretário da Agricultura, António Ventura.
5: Foi confirmado por parte do INEAV casos de infecção pelo vírus da doença de Newcastle em aves selvagens, nomeadamente rola turca e pombo da rocha. A doença de Newcastle é uma doença viral das aves, é muito contagiosa entre aves, mas apresenta um risco muito baixo para os humanos.
6: Sintetizando, essa doença Newcastle é inofensiva para os humanos, mas de alta propagação para todas as aves.
5: Eu não diria que é inofensivo, eu diria que tem um risco baixo de contágio, mas tem. É baixo ou alto, existe o risco. E, portanto, e que se pode manifestar em várias situações clínicas, desde logo, conjuntivite. E, portanto, é preciso que as pessoas não entrem em contacto com os cadáveres, com aves selvagens mortas, moribundas ou com sinais clínicos suspeitos.
2: Graciosa, Terceira, Pico e São Miguel são as ilhas com mais aves infectadas. Evitar contacto entre aves selvagens e domésticas é a principal medida de contenção da doença. Ana Paula Santos.
6: Proibidas estão já a caça ao pombo turcás, exposições e feiras com aves são as primeiras medidas preventivas. Avança o secretário da Agricultura.
5: Estão proibidas todas as feiras, mercados, as exposições ou outros ajuntamentos de aves. Como também está proibida a caça ao pombo turcás.
6: Aves selvagens não devem contactar com as domésticas. As domésticas, lembra o secretário da Agricultura, devem estar vacinadas contra a doença de Newcastle.
5: Essas aves são vacinadas contra esta doença e esta doença é uma doença de declaração obrigatória. É das doenças que provoca mais estragos sanitários e perca de rendimento nas explorações, por isso é que as aves são vacinadas e é necessário uma declaração.
6: É menor o risco para os humanos, mesmo assim não devem existir contactos com aves mortas ou potencialmente infectadas.
5: Devem usar luvas descartáveis, devem proceder ao enterramento suficientemente profundo, de maneira que impeça o acesso por cães, gatos, ratos ou outras aves. Mas utilizar sempre luvas descartáveis para essa situação.
6: Medidas contra a propagação da doença. Esta é a primeira vez que a doença de Newcastle, altamente contagiosa entre as aves, é confirmada na região.
2: A Ordem dos Arquitetos discorda com a construção de duas interfaces rodoviárias em Ponta Delgada. No parecer dado à autarquia, Nuno Costa alerta para vários pontos críticos do Plano de Mobilidade Sustentável do Concelho. Carolina Moreira.
7: Para a Ordem dos Arquitetos, são vários os pontos críticos que devem ser revistos na proposta do Plano de Mobilidade Sustentável de Ponta Delgada, a começar pela construção de duas interfaces rodoviárias que, segundo Nuno Costa, não faz sentido dada a dimensão do concelho.
8: Irá criar entropias para quem se desloque entre Vila Franca e Nordeste. Quer locais, quer turistas que queiram ir e atravessar a cidade, não faz sentido ter que parar em dois pontos para apanhar dois, três transportes para chegar ao destino final. Até mesmo os próprios residentes que vivem nas freguesias sul do concelho de Ponta Delgada, Ginetes, Candelária, os jovens, inclusive, que queiram se deslocar à Praia das Milícias, dentro do próprio concelho, também não faz sentido ter dois, três pontos de paragem.
7: O presidente da Delegação Regional da Ordem dos Arquitetos alerta também para a necessidade de uma maior articulação com os pontos turísticos do concelho.
8: O próprio plano não tem como referência os locais que estão identificados no plano turístico do concelho, em que deveria haver uma melhor reflexão sobre estes trajetos e as ligações aos diferentes pontos de interesse turístico aqui do município. Outros aspectos do plano têm a ver também com os transportes suaves, os trotinetes e bicicletas, em que carece também melhorias, nomeadamente fiscalização e regulação.
7: No parecer já entregue à autarquia, a Ordem dos Arquitetos pede mais postos de carregamento rápido para responder às necessidades de Ponta Delgada.
2: O Plano de Mobilidade Sustentável de Ponta Delgada está em consulta pública. O peso das energias renováveis caiu 5,2% nos Açores no primeiro semestre deste ano. Os dados divulgados pela Associação Portuguesa de Energias Renováveis colocam o arquipélago atrás da Madeira e do continente. Sofia Brum.
6: Nos Açores, a produção de eletricidade a partir de fontes renováveis caiu 5,2 pontos percentuais no primeiro semestre deste ano. Segundo o boletim divulgado pela APREN, as renováveis representaram 31,5% da produção elétrica contra 36,7% no mesmo período de 2025. É o valor mais baixo entre as duas regiões autónomas. Na Madeira, as renováveis chegaram aos 46,1%, registando uma ligeira subida face ao ano passado. A geotermia manteve-se como a principal fonte renovável, com 18,8%, seguida da eólica com 7,8%. Ainda assim, ambas perderam peso na produção elétrica face a 2025. A tendência contrasta com a registada no continente. Nos primeiros 7 meses do ano, as renováveis garantiram 75% da produção elétrica em Portugal continental. Um resultado que colocou Portugal no 4º lugar europeu na incorporação de energias renováveis.
2: Chega Açores defende investimento na promoção do Açores Rally. O partido esteve hoje reunido com o Grupo Desportivo Comercial. José Pacheco diz que não é só uma questão de verbas do Orçamento Regional, é mais do que isso.
9: O clube não está a pedir dinheiro para o Rally que venha do Orçamento Regional. O que o clube está a pedir é que o Governo seja um facilitador. E um facilitador junto do Turismo de Portugal, das instâncias europeias, numa lógica de promoção da nossa terra através do Rally. Parece que as pessoas esqueceram-se o que foi, há uns anos atrás, o fenómeno do Rally. As imagens fantásticas correram muito. As imagens que fizeram vir muitos turistas. Numa altura que nós todos nos queixamos da falta de turismo, era importante perceber se não era um bom investimento e que não é dinheiro regional, volto a referir, para fazermos na promoção de turismo. Eu acho que é importante o Sr. Presidente do Governo ouvir este clube, falar com este clube.
2: José Pacheco, reunido hoje com o Grupo Desportivo Comercial, este ano a volta a São Miguel é pontuável para o Campeonato dos Açores de Rallys. Luís Pimentel, presidente do Grupo Desportivo Comercial, quer que a prova volte a integrar o Campeonato de Portugal. Para isso acontecer, é necessário o contributo de todos.
10: A gente não deve gostar de mim nem do clube, mas um dia ele vai reunir connosco. O nosso clube tem as portas abertas a todos aqueles que quiserem visitar as nossas instalações, que apresentarem soluções para nos ajudarem a arranjar formas de financiamento para conseguirmos pôr de pé as provas que nós organizamos. Claro que neste momento que nós somos candidatos ao Açores Rally para entrar para o Campeonato Nacional, é muito importante a ajuda de todos.
2: O Grupo Desportivo Comercial e o seu presidente, Luís Pimentel, emitiram um comunicado há poucos dias a dizer que tinham pedido um encontro com o presidente do governo, mas que não tinham tido resposta. O Açores Rally decorre nos dias 4 e 5 de setembro. É a 7ª prova do calendário do Campeonato dos Açores e já é conhecido o itinerário da prova, que agora é chamada de Volta a São Miguel by Açores Rallys. É a 7ª prova do campeonato, será realizada em 2 dias. Carlos Alberto Rodrigues.
11: Será nos dias 4 e 5 de setembro. O rally organizado pelo Grupo Desportivo Comercial terá um total de 10 provas especiais de classificação. No dia 4 de setembro, sexta-feira, a prova arranca pelas 16 horas e 3 minutos, com a primeira de 2 passagens por 7 cidades, especial que terá 8 km 540 metros. Os pilotos neste dia vão ainda passar mais uma única vez por Feteiras, com 6 km 950 metros de extensão, terminando o dia com dupla passagem pelos 2 km e 100 metros da classificativa Parque Urbano. Para dia 5, sábado, estão agendadas 6 provas especiais de classificação. O dia vai começar pelas 9h23, com passagens únicas, primeiro por Pico do Alho, com 9 km 180 metros, seguindo-se Croa da Mata, com 11 km mais 400 metros. A 59ª edição da Volta a São Miguel by Açores Rally vai terminar com dupla passagem pelos 16 km mais 400 metros de Tronqueira e pelos 10,5 km de Graminhais. No total, os pilotos terão de percorrer 103 km mais 90 metros de provas especiais de classificação.
2: Noutra prova, Rafael Borges é o único açoriano no Formula Student, uma competição entre estudantes de engenharia que constroem e testam carros de Fórmula 1. A última fase da prova está a decorrer na Alemanha. A jornalista Linda Luz esteve a falar com o único açoriano na competição.
12: O meu nome é Rafael Borges, tenho 23 anos.
2: E prepara-se para participar na competição universitária Formula Student.
12: Cada universidade que participa tem que construir um carro por ano e ao fim deste mesmo ano encontram-se em vários países para disputar quem tem o melhor carro e quem tem a melhor equipa.
2: Rafael Borges faz parte da equipa AMZ Racing da universidade onde está a tirar o mestrado em Zurique.
12: Decidi juntar-me à equipa, pois pensei que tinha ainda bastante para aprender, especialmente na componente de robótica e de sistemas autónomos. Pois é, então, especialmente o segundo semestre, com alguns colegas meus, a desenvolver o software que estamos agora a competir.
13: Engenharia e tecnologia ao serviço do automobilismo.
12: São todos mais ou menos à volta dos 150 a 200 kg elétricos, a maior parte deles com um motor em cada roda, vários componentes aerodinâmicas, asa frontal, asa traseira, com um visual bastante semelhante aos carros de Fórmula 1, simplesmente com uma escala reduzida.
13: Conhecido este veículo, que não necessita condutor, Rafael Borges dá um exemplo do que ele é capaz de fazer.
12: Conseguem, por exemplo, tempos de 0 aos 100 km por hora, inferiores a 2 segundos, ou seja, 1.9.
13: A equipa de Rafael Borges conseguiu vitórias na República Checa e na Suíça. Prepara-se agora para a última competição do ano.
12: E agora o próximo e último passo é a Formula Student Germany, onde tem o maior número de equipas a disputarem os seus algoritmos autónomos.
13: Começa hoje na Alemanha.
14: Rafael Borges é o único açoriano em competição. O avançado Léo Jacó, de 21 anos, que jogava no Atlético Goianiense, é o novo reforço de Santa Clara. Assinou contrato até final de junho de 2030. Nas redes sociais, Santa Clara destaca que o jogador representou o Vasco da Gama, apontou 22 golos em 50 jogos ao serviço da equipa sub-20. O avançado brasileiro já se encontra às ordens do treinador Petit. Festas 15 de agosto em Santa Maria, uma sessão solene comemorativa dos 50 anos do poder local, deu início às festividades. António Pacheco.
15: Não são as festas do município, mas são comemoradas como se fosse. Na sessão solene de abertura dos 8 dias das festas 15 de agosto em Santa Maria, a Presidente da Câmara quer receber bem quem visita a ilha nesta altura.
16: Durante estes dias, Santa Maria veste-se assim de festa, acolhe os filhos espalhados pelo mundo, recebe quem a visita e reafirma aquilo que somos, uma comunidade unida pela sua história, pelas suas tradições, pela enorme capacidade de perspectivar o futuro, conquistando-a e afirmando-a.
15: Bárbara Chaves quer aproveitar esta data para começar a comemorar já este ano os 600 anos sobre o descobrimento dos Açores.
16: Pretendemos assim que nestas comemorações incluir atividades de todas as associações locais, todas as instituições, com o intuito de se honrar o passado, valorizar o presente, projetando o futuro da primeira ilha dos Açores a ser descoberta e povoada.
15: Na sessão solene foram ainda homenageadas várias instituições pelas suas datas redondas de 80, 40, 30 e 25 anos de existência. As festas 15 de agosto contemplam ainda um vasto programa desportivo, recreativo e cultural, com vários concertos programados, exibição de grupos de folclore, mercado de artesanato e, claro, as tradicionais tasquinhas.
14: A esta hora decorre o pôr do sol do imigrante no Jardim Municipal de Vila do Porto.
0: Diva Maida com a informação às 6 da tarde. 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Seis horas, 17 minutos. Boa tarde. Votos de uma ótima terça-feira.
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0: Tarde de terça-feira, dia 11 de agosto. Sou Emanuel Costa. No apoio à emissão está o Jorge Silva Medeiros e o José Gamboa. Seguimos agora com um minuto de literacia em saúde.
19: Olá, o meu nome é Mariana Alves, sou engenheira biomédica na Direção Regional da Saúde e gestora do Programa Regional para a Promoção da Integração de Cuidados. Hoje vou falar-lhe sobre a integração de cuidados, uma ideia simples, mas muito importante para garantir melhores cuidados de saúde para todos. A integração de cuidados significa que médicos, enfermeiros e outros profissionais partilham informação importante sobre a sua saúde e colaboram entre si para o acompanhar de forma contínua, coordenada e segura ao longo do tempo. Quando os cuidados estão integrados, evita-se repetir exames desnecessários, melhora-se a comunicação entre os profissionais e reduzem-se deslocações a serviços de saúde que podem não ser necessárias. Para si, isto significa cuidados mais simples, mais organizados e mais adequados às suas necessidades. Lembre-se, sempre que consultar um profissional de saúde, informe-o sobre os cuidados que recebeu recentemente e os medicamentos que toma. Esta informação ajuda os profissionais a acompanhá-lo melhor e contribui para uma melhor integração dos seus cuidados. Cuidar da sua saúde também passa por partilhar informação importante com quem cuida de si.
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0: Mais uma vez, votos de uma ótima terça-feira. Mantenha-se connosco. A música está de regresso à rádio. Próximos minutos com Noble, Gone All Over Again.

Gone All Over Again é a música feita em Portugal no início de mais uma hora nesta tarde de terça-feira, dia 11 de agosto de 2026. Se for o caso a esta hora, uma excelente viagem de regresso a casa, mantenha-se por aí. Agora com o Maru, esta é a Kiss Me. Depois recebemos a visita do norte-americano Teddy Swims.

Bite. Teddy Swims na tarde da rádio. É uma proposta para amanhã no Mercado da Graça, em Ponta Delgada, ilha de São Miguel. 3 da tarde, um desafio. A troca de receitas saudáveis e a descoberta de novas formas de utilizar os produtos frescos do mercado, especialmente os regionais. A iniciativa vai terminar com um lanche e prova de algumas das receitas partilhadas nesta sessão. É uma iniciativa que integra a programação da PDL 26, Capital Portuguesa da Cultura. Amanhã, 3 da tarde, com entrada livre no Mercado da Graça, em Ponta Delgada.

Tanto tempo os Bandidos do Canto na tarde da rádio estiveram recentemente na Graciosa Soundfest 2026. Há pouco partilhei consigo a informação da iniciativa Estado de Graça, receitas saudáveis no Mercado da Graça em Ponta da Algaba. Essa partilha vai acontecer na quarta-feira e não amanhã, como havia referido. Tem entrada gratuita, é às 3 da tarde de quarta, dia 13. Fica a nota. A música segue com Marisa Oliveira.

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1: Gravada entre São Miguel e Pico, Pés Descalços, Marisa Oliveira com Marcos Fernandes na Rádio Pública.
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1: Esta é uma das mais recentes de Bruno Mars, Something Serious. Encontrámo-la no disco The Romantic.

mais um dia com Maria Leitão. Se está pelo Pico, tome nota. Amanhã à noite há poesia em São Roque, às 9 horas, performance de poesia açoriana entre versos e emoções. O objetivo é enaltecer a magia da cultura das ilhas. A iniciativa acontece no âmbito do programa Coreto de Verão. Amanhã, 9 da noite, Jardim Municipal de São Roque do Pico. Se está pela Ilha Montanha, registe. Best Youth, agora.

outros tempos, é de 1998, esta Tirana, o GNR na tarde da rádio. Estamos a 5 minutos das 7. À hora certa chegam as notícias do país e do mundo, em simultâneo com a RTP Antena 1. Depois, conta com a companhia de Graça Muniz. Hoje, a percorrer também o caminho do meio, com o convidado Norberto Serpa. Faz-lhe companhia até às 9 da noite. Depois disso, César Pinheiro. Este é o David Fonseca, Rocketman. Man.

0: A voz de Elton John, esta é a versão de David Fonseca, Rocketman. Na RTP Antena Açores, votos de uma excelente terça-feira. No que diz respeito ao tempo para amanhã, podemos contar com um dia com períodos de céu muito nublado, com abertas em todas as ilhas do arquipélago dos Açores, aguaceiros durante a tarde ao ocidente. No grupo central, chuva fraca na madrugada, passando aguaceiros fracos. Já no oriental, também aguaceiros fracos na manhã e início da tarde. 27 graus é a temperatura máxima prevista para Horta, Santa Cruz das Flores, Ponta Delgada e Angra do Heroísmo.
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2: Oito horas no continente e na Madeira, sete nos Açores. Alexandre David, a esta hora, principais títulos.
3: O Governo bem que pode anunciar reforço da segurança para as zonas mais turísticas de Lisboa, mas a Associação Sindical dos Profissionais da Polícia diz que não há condições para que isso possa ser feito. O primeiro troço da linha de alta velocidade entre Porto e Gaia já pode avançar. A Agência Portuguesa do Ambiente acaba de dar luz verde para o projeto seguir em frente. Há uma medalha de prata portuguesa nos europeus de natação. Camila Rebelo foi segunda classificada nos 200 metros costas e bateu também o recorde nacional.
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3: Anunciar reforço de segurança fica bem, sim senhor, mas não chega. A Associação Sindical dos Profissionais da Polícia alerta para a falta de meios para fazer prevenção nas ruas, depois de o Governo anunciar o reforço de polícias nas zonas turísticas de Lisboa. O presidente da Associação, Paulo Santos, denuncia a falta de recursos.
4: Efetivamente tem existido um conjunto de episódios a cada dia que passa que nos merecem muita atenção. Não estamos a ser alarmistas, mas estamos preocupados com aquilo que está a acontecer um pouco por todo o país. Isto decorre e tem que entroncar, na nossa opinião, com aquilo que tem que ser a necessidade de uma apreciação que o Governo tem que fazer de uma vez por todas relativamente aos meios, ao modelo de policiamento de proximidade, ao modelo preventivo de segurança interna, coisa que tem falhado principalmente pela razão de ausência e escassez de recursos, quer humanos e quer de outra índole. Nós temos dito reiteradamente que as esquadras estão sem capacidade operacional. Não há meios para fazer prevenção.
3: O presidente da Associação Sindical dos Profissionais da Polícia lamenta que o Governo prometa reforço de meios sem recursos.
4: E é preciso o Governo, de uma vez por todas, olhar para a matéria da segurança interna com muita responsabilidade, sentar-se à mesa com os interlocutores certos, definir estratégias, reforçar o efetivo, melhorar as carreiras, para de certa forma podermos ter aqui alguma capacidade e alguma atratividade para que haja o rejuvenescimento da instituição. Enquanto não se fizer uma abordagem séria daquilo que são os problemas associados à segurança interna, podem reagir mediaticamente a casos pontuais, podem anunciar estratégias, mas isso, com toda a sinceridade, é enganar um pouco as pessoas, porque os recursos não se inventam, os recursos têm que ser criados.
3: Só comunicados a anunciar um reforço de segurança, como aconteceu esta tarde, sabe muito pouco. É pelo menos essa a leitura feita por Hugo Costeira, antigo presidente do Observatório de Segurança, sobre o comunicado tornado público esta tarde pelo Ministério da Administração Interna, a dizer que as zonas com mais intensidade turística em Lisboa vão ter um reforço policial depois de uma turista ter sido atingida ontem na Baixa de Lisboa.
5: Só tenho pena. É que estes comunicados saiam sempre a tentar tapar os prejuízos. Porque se realmente houvesse, como era elementar, houvesse capacidade das nossas forças de segurança de manterem constante um patrulhamento nestas zonas, não é só na zona onde há turismo, todas as outras pessoas em toda a cidade merecem, obviamente, ter policiamento. Mas se realmente esse patrulhamento fosse mais visível, fosse mais constante e mais permanente, seguramente que estas situações não aconteceriam.
3: Em comunicado enviado esta tarde às redações, o Ministério da Administração Interna afirma que o Governo, as Forças Policiais e a Câmara de Lisboa estão a trabalhar para garantir a segurança nas zonas mais turísticas da capital. Esse reforço já começou em junho, mas de acordo com o Ministério de Luís Neves, o dispositivo será ajustado dia a dia. Ordem para construir. A Agência Portuguesa do Ambiente considerou que o projeto de execução da futura linha ferroviária de alta velocidade entre o Porto e Gaia está em conformidade com a declaração de impacto ambiental anteriormente emitida, dando assim luz verde a esta empreitada. A linha de alta velocidade deverá ligar Porto a Lisboa numa hora e 15 minutos em 2032, com paragens possíveis em Gaia, Aveiro, Coimbra e Leiria. É um processo que parece não ter fim à vista. Nesta altura, ainda há alunos que não conseguiram ter acesso às notas dos exames nacionais. Ontem, o Ministério da Educação fez saber que vai pedir um inquérito ao atraso das escolas no envio das provas e dos pedidos de reapreciação das notas, mas nem toda a gente está em condições de o poder fazer. Inês Martins.
6: Na escola secundária de Rio Tinto, há ainda 4 reclassificações de fisicoquímica que não foram divulgadas. À RTP Antena 1, o diretor, Nuno Santos, garante que o problema está identificado, mas diz desconhecer a razão pela qual estas provas continuam em falta.
7: Não sabemos o que é que se passou. Já foi processado, conforme a indicação dada hoje de manhã, ainda ontem à tarde foi dada essa informação, já foi processado para Lisboa, mas ainda não foram enviadas as classificações para o agrupamento para recebermos novamente o fecheiro de atualização.
6: Nuno Santos garante que não houve atrasos por parte da escola na submissão dos pedidos de reapreciação. Entre 136 pedidos, 38 de reclassificação e 98 de reapreciação, o diretor refere apenas o caso de uma reapreciação que ficou perdida devido ao volume de trabalho.
7: Foi enviada ontem uma prova porque a encarregada de educação em contacto com a escola procurou saber qual era o resultado da reapreciação e não apareceu. Eu ontem mandei esse pedido excepcional até para o gabinete do ministro e a classificação vai chegar hoje à escola.
6: Tratou-se aqui de um problema técnico, é isso?
7: Não, é um problema de volume de trabalho.
6: Essa prova, no meio perdeu-se.
7: Muitos mails perdeu-se. Porque tanto faz escolas com 15 pedidos como com 150 pedidos ou 200 pedidos têm o mesmo prazo que as escolas pequenas. E isto devia ser sempre atendido em termos de definição de timings.
6: E ainda não chegou nenhuma reapreciação do ensino básico. A prioridade agora são as notas do ensino secundário.
7: No caso destes alunos que temos falta de notas de físico-química, alguns deles já estão no ensino superior e querem fazer mudança de curso, concorreram novamente à primeira fase. E por isso é que é urgente a resolução destes casos.
6: E não há garantias de que este problema fique resolvido já hoje.
3: É um processo que parece não ter fim à vista. Que ninguém se preocupe, vai haver óculos para toda a gente. A Presidente da Associação Nacional de Farmácias garante que o estoque de óculos para observar o eclipse de amanhã vai ser reforçado. A procura tem sido muita e os óculos já esgotaram em muitos locais. Emma Paulino diz, no entanto, que há novas remessas a caminho, de modo que ainda amanhã seja possível adquirir nas farmácias um par de óculos certificados para observar o eclipse do sol.
8: À medida que o estoque foi chegando, que efetivamente houve logo procura e esgotou. Mas as farmácias tinham os seus fornecedores identificados e por isso é que ainda há farmácias que ainda vão receber estoque de óculos para amanhã, porque eles não estão completamente esgotados nos fornecedores, ainda é possível adquiri-los. Mas depois tem a ver com os próprios prazos de entrega. Mas eu diria que não há nenhuma zona do país em que estejam completamente esgotados em desfavor de outras. Tem muito a ver com a farmácia a nível individual e se houve capacidade para solicitar mais óculos para estes dias ou não.
3: Emma Paulino garante que os óculos vão chegar a tempo do eclipse e deverão rondar os 3 euros.
8: São óculos para venda, uma vez que as farmácias não estiveram abrangidas pela distribuição gratuita que foi feita este ano através das óticas.
9: E há um preço único? Qual o valor que está atribuído a cada par de óculos?
8: Cada farmácia poderá estabelecer o seu preço, até porque a própria Associação Nacional das Farmácias não pode dar essa indicação de preço a que a farmácia deverá disponibilizar os óculos. Aquilo que nós percebemos é que irão rondar em média os 3 euros.
3: As farmácias à espera de receber mais óculos para observar o eclipse de amanhã. A natação portuguesa em grande nos europeus da modalidade, Camila Rebelo, conseguiu hoje a medalha de prata, foi vice-campeã dos 200 metros costas e bateu também o recorde nacional. Miguel Arrobas, o presidente da Federação Portuguesa de Natação, fala de uma grande marca.
10: E que recorde nacional foi este da Camila Rebelo, que vem melhorando muitíssimo e que já ontem fez um tempo extraordinário e hoje vem de 2.08.48, que já era o recorde ontem, para 2.07.62. E isso é uma marca extraordinária e de facto estamos muito, muito felizes com esta prestação da Camila.
3: Vítor Ferreira, o treinador de Camila Rebelo, diz que esta medalha tem um significado muito especial.
11: Nós, para o nosso grupo de trabalho, é um significado muito especial porque ela foi campeã, era campeã em título, há 2 anos foi campeã da Europa e este ano apresentava-se como uma forte candidata. Pronto, conseguiu melhorar o recorde pessoal. Num sítio onde também tínhamos uma história, porque depois logo a seguir ao Campeonato da Europa tivemos os Jogos Olímpicos e as coisas não correram como pretendíamos e tínhamos tipo uma vingançazinha para fazer aqui e acho que correu bem.
3: Medalha de prata para Camila Rebelo nos europeus de natação.
2: Alexandre David com as notícias às 8 na RTP Antena 1, simultâneo com Madeira, Açores e Mundo. 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São 9:10 nos Açores.
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13: Viva, é um gosto estar consigo. Obrigada por estar connosco. José Gamboa, Paulo Matias e Graça Muniz.
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Daqui a pouco, caminho do meio, entre festas e festivais de verão, tendo por fiel companheiro Atlântico, vamos ao encontro de Norberto Serpa. Largamos as amarras, deixamos a terra firme para trás e navegamos no éter neste Caminho do Meio especial.

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0: Norberto Serpa, bem-vindo à RTP Antena 1 Açores. É um gosto recebê-lo no Caminho do Meio. Eu gostaria de deixar no ar a apresentação pelo próprio. Como é que gostaria de ser apresentado aos ouvintes? Quem é o Norberto Serpa?
1: É o picaroto. É um picaroto. Norberto é um picaroto. Só que aos 24 anos vinha fazer um trabalho de observador aqui para o Departamento de Oceanografia e Pescas no FEAL para 2 ou 3 meses, mas depois acabei de estar 30 e tal anos. Só que a vida, a gente vai tendo sonhos de criança, que depois, tal como dizia Fernando Pessoa, dizia que os sonhos de criança, quando vêm de cima, esses é que são os verdadeiros sonhos. E então saí aos 50 e tal anos, saí da universidade, lá do Departamento de Saúde e Pescas, para ser rico. E ser rico era gerir o meu tempo e ter o tempo só para mim e gerir o meu próprio tempo, que é precioso e que não volta atrás. E esses sonhos que eu trazia eram sonhos para ser cumpridos ainda quando a minha passagem cá para o planeta. Portanto, estou muito feliz, estou muito contente por esse percurso que fiz até agora. Que até agora, no dia 29 de novembro, a minha filha faz 40 e eu faço 70 e vamos celebrar juntos num país qualquer, num sítio qualquer, porque como já tenho muitos anos e tenho um barco que me leva a muitos sítios e que me levou à volta do mundo, portanto, esse barco é que me vai levar até Cabo Verde, Mindelo, aí em novembro irei fazer os meus 70 anos, onde já... Aliás, eu e alguns outros sagitários que me vão acompanhando na vida também vão estar comigo.
0: É bom ouvir isso. Norberto, quando alguém lhe chama de lobo do mar, o que é que a expressão significa para si?
1: Assim, é uma pessoa que anda no mar, que gosta do mar, cresceu no mar, vive no mar e não se importa de morrer no mar, porque sempre utilizei o mar para o meu próprio... divertimento, sempre utilizei o mar para usufruir de coisas e de momentos espetaculares, sempre utilizei o mar para conhecer pessoas, para trabalhar, para ganhar dinheiro. Pronto, isto da vida é assim, não se move, mas a gente precisa também, precisa ter casa, precisa ter as minhas coisas, e foi através do mar que eu utilizei tudo isso. E por muito incrível que pareça, adoro o mar, adoro passar tempo no mar. E chego aos Açores, é só mar, e saio daqui, é só mar, e receber a família e os amigos.
0: Há algum momento
1: é sempre bom.
0: Claro que sim. Há algum momento em que sentiu que a ligação entre o Norberto e o mar seria para sempre? Há esse momento.
1: Sim. Há um momento que a minha querida mãe, que foi a minha inspiração, eu tirei o 9º ano, então eu tinha que arranjar um trabalhinho. E bom, era um trabalhinho de escritório, um trabalhinho bom, como toda a gente estudava, não era um trabalho de pescador. E consegui ir às finanças através do Soleito, um amigo meu e tal, que já era chefe de finanças, e então fui fazer relações de bens e comecei lá a trabalhar nas finanças. Ainda trabalhei um mês, ainda alguém tem lá um mês, mas isso é pá, impossível. E acabei por dizer assim, não. Ainda fiz várias tentativas, ir para o Canadá ter com os meus irmãos e fazer assim umas coisas, mas achei que não. Depois ainda uma outra situação foi quando estava a trabalhar já há uns anos aqui no FEAL, há 3 ou 4 anos já trabalhava, então, como conhecia toda a gente, esses pescadores e tudo, e veio a mútua dos pescadores fazer um contrato para eu trabalhar para eles, e quase que me duplicavam o ordenado que eu tinha na universidade, porque levavam a vida boa lá, mas não tinha assim grande... E eu ainda fiquei um bocado, ainda eles vieram do continente para cá para ter uma reunião comigo para isso, mas eu achei que não devia ser isso. E continuei sempre no DOP, na universidade, e sinceramente foi a melhor coisa que me aconteceu na vida, foi sair do pico, com os meus 24 anos, ser pescador era uma coisa, mas ter... a camaradagem que eu tive, os colegas que eu tive, a vida que eu tive, a liberdade que eles me davam, e a liberdade essa que era A contrapartida dessa liberdade que eles me davam era eu ser um trolha para a universidade, eu ser um trolha que trabalhava em pedra, trabalhava em ferro, trabalhava em cimento, trabalhava jardins, trabalhava barcos e fibras, fazia tudo e mais alguma coisa lá, sempre que eles tinham os seus projetos, as suas coisas, e eu estava. E não escolhia dias, logo que tivesse um tempo, fins de semana, sábados, domingos, feriados, qualquer. A única coisa que eles me davam em troca, sinceramente, era um bocadinho mais de férias do que as outras pessoas. Às vezes estava um mês e meio, estava mais uma semana, e aproveitava para ir conhecendo a Europa, sacar as costas. Fiz 5 interrails pela Europa fora, dormi nas albergarias, trabalhei a fazer vindimas em França, depois comecei a trabalhar, 2 anos trabalhei em Lausanne, na Suíça, lá nos restaurantes, enfim, ia sempre desenrascando e furando a vida.
0: E há alguma parte do mundo que toque mais a essência do Norberto?
1: Uma parte mais, não. Agora, que muitas partes por onde eu passei, que fui deixando um rastro, umas amizades que me bateram de tal maneira no coração que eu fico sempre, um dia gostava de... E essas pessoas ainda voltam, ainda me contatam, ainda estão... E alguns... Quanto menos espero, ainda vem-me fazer uma visita cá aos Açores.
0: Isso é tão
1: e tantos que vêm, e aquela mágoa que eu sinto é que eu chego e tanto em São Miguel, como estou na Graciosa, como vou amanhã para as Flores, e fico uma semana, chego, vou para o Príncipe de Alice e estou mais uma semana, e às vezes chego e é num período que eu não estou, nem lhe posso dar, nem sequer lhe dou um abraço, eu sei que eles gostariam de estar cá e tomar um copo e me dar um abraço. Enfim, há isso. Depois, em relação a sítios do mundo, adorei. Gostava de voltar outra vez à Polinésia, isso então está escrito.
0: Acredito.
1: Está escrito. Gostei muito da Polinésia, gostei muito do Pacífico. Ainda gostaria de voltar e este ano já vou deixar o barco no Panamá, num sítio mais perto que eu possa dar um saltinho, mais um ano ou dois, enquanto tiver energia para levantar a vela. E gostaria de continuar ainda. E então, na Polinésia, gostava de voltar a Itália e ficar lá mais um ano. Passei o tempo do Covid lá. Foi um tempo espetacular, os melhores anos da minha vida, fiz tantos amigos, como estava lá confinado, comecei lá a ajudar numas coisas, até paredes fiz, sim, enfim, em troca de net e de cerveja e dos copos e dos jantares.
0: Medo ou respeito pelo mar?
1: Sim, respeito, muito respeito e já fiz assim uns desafios armado em armado, aquele lobo do mar que parece que sabe tudo e que o mar pode pregar umas surpresas, tens de ter um certo cuidado. E tenho uma sorte muito grande porque felizmente comprei um barco, que é um Ferrari, que é uma maravilha de barco e é forte, mas já tive uns acidentes e já passei uns sustos. Sustos controlados. Nunca pensei, isto desta vou-me embora. Não, nunca chegou a essa situação. Agora que ou vou partir o mastro, ou vou partir isto, já rasguei umas quantas velas, já fiz assim umas coisas devido ao facilitismo, à estupidez que eu devia ter. Em verdade, por aí.
0: Então o mar também lhe fala de paciência, de coragem e de humildade, por exemplo.
1: Sim, isso é preciso. Isso é. Eu acho que também tenho. Vou conquistando as coisas aos poucos. Não sou assim nenhum kamikaze, não vou para a frente de qualquer maneira, mas às vezes o mar surpreende. Por exemplo, este ano foi um ano que das Caribas para cá houve alguns. As orcas deram umas dentadas nos lemos e que eles ficaram sempre a flutuar e vieram cá até chegaram cá, e houve outros que partiram os mastros no marco. Às vezes não todos os anos isso acontece, este ano aconteceu também. Às vezes há umas surpresas pontuais que a gente não está muito à espera e pronto. E quando a gente está em alto mar e com pessoas que não são experientes para nos ajudar e tudo, é preciso prevenir e às vezes deixo andar o barco.
0: Norberto, depois de todos esses anos de ligação ao mar, o mar ainda o surpreende? Ainda o emociona?
1: Epá, muito. Então, olha, eu ontem, por acaso, digo-lhe, fiz uma viagem às Baleias, uma viagem normal, eram uns amigos que faziam quase questão de eu ir com eles, e fui com eles, e é uma viagem que eu nunca mais vou esquecer na vida. Eu até tenho uma fotografia na proa do barco, uma baleia a saltar, porque quando ela virou a o rabo, a gente sabia que ela ia saltar, da maneira que ela virou, vai saltar, vai puxar, vai saltar, vai saltar. E ela salta uma vez e salta uma segunda, e a marinheira Lisa Steiner, conhece milhares de baleias, 2000 e tal baleias, mas assim, ela vai saltar outra vez, e eu mando o cara para a proa e tiram fotografias, a baleia saltar e eu na proa do barco. Ela bruxou várias vezes com mais espetacular, ainda por cima fora da minha adega do pico. Foi uma sensação muito espetacular, e há sempre aqueles dias fora do normal que a gente conta e continua sempre a recordar e a somar dias bons. E há situações que eu estou no mar e, sinceramente, tanto no fundo do mar, tanto a mergulhar também, faço isso muitas vezes. Ainda há poucos dias dei dois mergulhos no Princesa de Alice, fui lá ver os meus amigos meros e aquele peixe que existe que lá, que só vou ao fundo assim 4, 5 minutos só a dizer adeus e voltar. São imagens. Estou a falar consigo e estou-me a lembrar
0: as imagens.
1: Mim é sempre um grande prazer, e tem piada que em relação a isso, eu às vezes, já vem de há muitos anos, às vezes tive assim um frenzi no corpo, assim nos nervos, mas o que é que se passa aí, não sei o quê, não sei quantos, aí pego na minha garrafinha e vou mergulhar. E às vezes eu vou fazer um batismo a um filho de um amigo meu, ou outra pessoa, ou com um amigo, e vou e tudo na calma, e fico logo só preparar o material e pegar as garrafas. Só isso já me dá uma animação, já me dá assim uma energia para continuar o dia de outra maneira e mais feliz.
0: Velas sempre içadas com a nossa conversa. Para já, vamos até Cabo Verde com Cesária Évora. Já estamos a antecipar o aniversário do nosso convidado, Norberto Serpa.

Norberto Serpa é o nosso convidado no Caminho do Meio de hoje. Lá fora o mar não tem dono, mas tem histórias. Entre a força do mar e o silêncio do horizonte, ergue-se o lobo do mar.

0: Falemos agora um pouco de Norberto Diver, aventuras diferentes, experiências incríveis e deixando como nota de rodapé o site norbertodiver.pt. Como cresceu tanto a Norberto Diver?
1: A Norberto Diver cresceu tanto, é que tem tantos barcos e tantas atividades e tantas coisas.
0: E gente jovem, tão bonita, sabe, a colaborar.
1: E ainda por cima, é uma profissão, guias de mergulho e skippers de barcos. Se fosse há 40 ou 50 anos atrás, não havia tanta mulher, tanta menina a querer sonhar isso. E eu, por acaso, 80%. Os meus colaboradores são meninas, são senhoras, e adoro. Estou muito feliz com elas, elas estão, estão muito felizes, penso eu, no seu trabalho, nas suas coisas.
0: Muito bonito.
1: E isso é muito salutar e fico muito feliz com isso e dá-me também muita energia acompanhar essas pessoas. Eu digo que às vezes um gajo vai tirando frases de filósofos, de pessoas que dizem e que dizem isto e dizem aquilo. Às vezes a gente viver como se tivesse 18 anos e viver sempre com essa mesma energia, fazer sempre as coisas e estar ao lado deles, eles também dão-te um bocado essa energia, para os acompanhares e tudo. E tens que os compreender, eles também te compreender e lhe dares liberdade e saberes e sentires que a tua educação e a tua formação e o teu tempo foi num e não os podes trazer para o tempo e nos educares nem os formares como tu foste formado. Eu tive uma meninice e uma juventude que é que me deu aso eu ter aquilo que tenho, porque as dificuldades é que aguçam o engenho. E quando eu comecei, muito criança, a apanhar um polvinho, a apanhar umas lapas em São Caetano, com 10, 12 anos, e a dar aos luso-americanos e luso-franceses, para eles me darem uns sapatos, ou uma t-shirt, ou uma coisa que traziam da América do Canadá, isso foi forte maravilha, e tu tens de ser simpático, depois eles dão-te uma coisa, e depois tu tens de agradecer, que a minha olha, diz a grande, dá-lhe um abraço, dá uma coisa, não sei o quê, e começou tudo por aí, e tudo começou, porque quando tinha 14, 15, aí já dizia que era 2 ou 3 dólares, e eles davam 4 ou 5, e depois começou assim. Ah, isso foi forte maravilha, porque depois chega o Faial com 24 anos, na minha juventude, com esse espírito de luta. Comecei logo a pescar, a ganhar mais dinheiro fora das horas e fins de semana a pescar, com um primo meu, numa lancha de pesca profissional. 3 ou 4 anos depois de estar cá, a próprio departamento paga-me, mandou-me a Lisboa ao Alfeite para tirar o curso de mergulho profissional. Chego a tirar mergulho profissional, pois andei para aí 15, 20 anos, que era o Norberto, o diver, era o Norberto para navios, era para iates, era para a junta autónoma, para fazer coisas de portos, para coisas que sempre, e aí, sinceramente, foi a base e o alicerce de eu fazer uma casa, de ter carro, de criar família, foi um mergulho profissional, porque a universidade dava-me um vencimento, mas já com o vencimento zito. Mas aí é que eu ganhei muito dinheiro e desviava para fins de semana e férias e tudo, não sei o quê, e acabei por ser o mergulhador de coisa. Claro que isso vai transmitindo e tu começas a oferecer uma coisa, começas a ser simpático, começam os próprios amigos, a própria sociedade, que lhe devo muito, sinceramente, aos feelenses, aos picarotos, enfim, a todos esses açorianos, a todos esses portugueses por mundo fora que estão espalhados, porque eu sei, de antemão, que há determinadas crises e eu posso dizer que não tenho crise nenhuma, sinceramente, porque são pessoas, são clientes, amigos clientes que vêm através dos amigos e são os mais fiéis, são aqueles que vêm sempre procura, como hoje fiz um charter de uma pessoa que já conheço há 20 anos e são essas pessoas que aconselham os amigos e quando chega à sua terra existe o Norberto nos Açores, vai e sinto que estou a transmitir isto à família, à minha filha, já tem netos também a crescer, também todos apaixonados pelo mar e pelas coisas, também sim, também é uma maneira de eu também me sentir feliz e poder continuar a voar e poder continuar a sonhar e a passar o verão aqui e o inverno fora.
0: Com o seu perfil, com as suas mensagens, qual seria a mensagem que gostaria de deixar a alguém que está a atravessar uma tempestade na vida?
1: se tem tempestades na vida, eu acho que uma coisa muito, muito importante são os amigos que te podem ajudar, são as pessoas que estão à sua volta. Eu crer que uma pessoa que viveu no interior e que poucas vezes viu o mar e que não está familiarizada com o mar, não é um mar que lhe vai dar essa energia. Pode ser mesmo no campo, pode ser nas montanhas. Eu acho que há uma conquista que a gente pode fazer na vida, que é feita, que não custa absolutamente nada e que nos pode fazer feliz e pode nos levar para um rumo da felicidade, que é a gente, é o nosso coração. É a gente conquistar tudo isto que eu acho que tenho, foi o meu coração, que é um coração que eu acho que é um dos maiores do mundo, porque ando há tantos anos. Há tantos anos a dizer assim, deixa-me encher o meu coração de amigos, de amizades, e depois desses anos todos ela continua a ter espaço para gente boa, para gente querida, para gente que é feliz, para gente que gosta de viver, para gente que ama a vida e para gente que tenta dar a volta sempre por cima, porque a vida é tão curta, e vamos sonhar, mas sonhar nesse sentido. Não vale a pena, há determinadas ambições e determinadas coisas que atrofiam e determinados nervos que nos atrofiam, porque a gente, e tudo baseado em valores materiais, em coisas materiais, em ter mais material, é um fato que eu também tenho essas coisas materiais, mas vivo que essas coisas foram-me parando sem eu fazer grande esforço, sinceramente, e fui conquistando isso, como lhe digo, através do coração, através das amizades, através dessas pessoas que vão transmitindo. Eu acho que essas pessoas que têm dificuldade, que possam ter dificuldade, podem continuar a ser felizes, porque o conceito de felicidade é de tal maneira que não é pela matéria, nem pelas coisas materiais que tu tens, mas sim pelo tempo, o espaço que tu passas, e cada vez procures ser, ter um espaço mais maravilhoso, mais carinhoso para as pessoas, dá para receber. Eu fui sempre digo agora aos meus filhos, e agora digo aos meus netos, outro dia que ele apanhou uns peixes e eu queria dar um peixe a um amigo e ele ficou zangado porque ia para casa para mostrar os troféus à mãe, eu disse, olha rapazinho, o avô passou a vida a dar coisas, a dar e a receber muito mais daquilo que deu.
0: É maravilhoso, é uma grande mensagem para os nossos ouvintes. Norberto Serpa, muito obrigada por ter vindo à RTP Antena 1 Açores. Muitas felicidades. Seja sempre assim, essa pessoa aberta ao outro, aberta ao mundo, tão positiva e a chamar por boas energias para si e para quem está junto de si, para quem está à sua volta.
1: Muito obrigado por esta oportunidade. Sei que quem vai ouvir este programa está muitos tão carecas de conhecer, e quero dar mais, já agora quero dar outra oportunidade, não para as pessoas, mas também sim para as pessoas, porque elas também vivem desse espaço limpo, saudável, em relação, que me preocupa muito e que me intriga, uma vez que fui desde criança, corri à costa mais os meus irmãos e miúdos lá da terra, tentar, quando havia tempestades, tentar recolher alguma coisa que o mar trouxesse para reciclar, para uma garrafa ou qualquer coisa, ou uma prancha de madeira ou qualquer coisa para reciclar, para o reutilizar. Eu gostaria só de dar a seguinte mensagem, embora eu considere que os Açores são dos sítios mais limpos do mundo, do planeta, mas que qualquer pessoa que vá pela floresta, qualquer por outro sítio, porque sabe que antemão há sempre pessoas com um pouco civismo e pouca educação, enfim, não fazem por mal, mas porque acham que o mar destrói tudo, recicla tudo, o campo recicla tudo, mas não é verdade. E então procurem esse lixo que vão encontrando, isso, vão retirando e vão trazendo para si e põem no lugar certo, ou então façam sempre, como eu digo aos meus netos e aos meus amigos, por onde passo, e tão mais eu, deixar o espaço melhor daquilo que encontraram.
0: Muito obrigada, Norberto Serpa. Bem-haja. Ajustamos o destino, o vento mudou de direção e agora avançamos com música.

Então, nas noites de lua cheia, o mar fica lindo para uma serenata. 19 horas 51 minutos nos Açores. Espero que esteja a ter um excelente fim de tarde, seja de trabalho, de viagem, de férias, de descanso. Obrigada por estar connosco. É bom estar consigo. Seguimos agora ao som de Cristóvão.

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tem dado tanto à música portuguesa. Pedro Abrunhosa, seja com os Bandemónio, seja com Comitê Caviar. Espreitamos agora a previsão do tempo para amanhã, segundo o Instituto Português do Mar e da Atmosfera, IPMA. Para as ilhas do Grupo Ocidental, períodos de céu muito nublado com boas abertas, aguaceiros durante a tarde. Para as ilhas do Grupo Central, céu muito nublado com boas abertas a partir da manhã, períodos de chuva fraca na madrugada, passando a aguaceiros fracos. Para as ilhas do Grupo Oriental, períodos de céu muito nublado com abertas, aguaceiros fracos no início da manhã, na manhã, aliás, e no início da tarde. No mar estarão 23 graus, mínimas e máximas previstas para o ar. Santa Cruz das Flores, Horta, Angra do Heroísmo e Ponta Delgada estarão entre os 21 e os 27 graus Celsius. Será assim amanhã, quarta-feira, 12 de agosto. Para já, tempo para a informação. Fique bem, continue connosco.

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1: Nove horas em Portugal Continental e na Madeira, são 8 nos Açores. Olá, viva! Boa noite, Luís. Vamos aos temas em destaque nesta edição.
2: Boa noite. Faltam meios para a PSP garantir segurança nas zonas mais turísticas, defende a Associação Sindical de Polícias. 17 anos depois, o governo da Venezuela volta a estabelecer relações diplomáticas com Israel. Ainda neste jornal, os europeus de atletismo.
1: Nesta altura no Porto estão 20 graus, 22 em Coimbra, 23 em Lisboa, Funchal 24 e Faro 26 graus. As notícias às 9, a edição é de Luís Peixoto.
2: A Associação Sindical dos Profissionais da Polícia alerta que faltam meios para fazer prevenção nas ruas. Depois do Governo anunciar um reforço policial nas zonas turísticas de Lisboa, o Presidente da ASP, Paulo Santos, denuncia a falta de recursos.
3: Efetivamente tem existido um conjunto de episódios, a cada dia que passa, que nos merecem muita atenção. Não estamos a ser alarmistas, mas estamos preocupados com aquilo que está a acontecer um pouco por todo o país. Isto decorre e tem que entroncar, na nossa opinião, com aquilo que tem que ser a necessidade de uma apreciação que o Governo tem que fazer de uma vez por todas relativamente aos meios, ao modelo de policiamento de proximidade, ao modelo preventivo de segurança interna, coisa que tem falhado principalmente pela razão de ausência e escassez de recursos, quer humanos e quer de outra índole. Nós temos dito reiteradamente que as esquadras estão sem capacidade operacional. Não há meios para fazer prevenção.
2: Presidente da ASP, Paulo Santos, lamenta ainda que o Governo prometa um reforço de meios sem recursos.
3: E é preciso o Governo, de uma vez por todas, olhar para a matéria da segurança interna com muita responsabilidade, sentar-se à mesa com os interlocutores certos, definir estratégias, reforçar o efetivo, melhorar as carreiras, para de certa forma podermos ter aqui alguma capacidade e alguma atratividade para que haja o rejuvenescimento da instituição. Enquanto não se fizer uma abordagem séria daquilo que são os problemas associados à segurança interna, podem reagir mediaticamente a casos pontuais, podem anunciar estratégias, mas isso, com toda a sinceridade, é enganar um pouco as pessoas, porque os recursos não se inventam, os recursos têm que ser criados.
2: O Governo anunciou um reforço policial depois de uma mulher de nacionalidade sueca ter sido baleada ontem na Baixa de Lisboa. A Presidente da Associação Nacional de Farmácias garante que o estoque de óculos para observar o eclipse de amanhã vai ser reforçado. A procura tem sido muita, os óculos já esgotaram em vários locais. Emma Paulino diz, no entanto, que há novas remessas a caminho para que as farmácias recebam ainda amanhã um par de óculos certificados para observar o eclipse.
4: À medida que o estoque foi chegando, que efetivamente houve logo procura e esgotou. Mas as farmácias tinham os seus fornecedores identificados e por isso é que ainda há farmácias que ainda vão receber estoque de óculos para amanhã, porque eles não estão completamente esgotados nos fornecedores, ainda é possível adquirir.

0: adquiri-los, mas depois tem a ver com os próprios prazos de entrega. Mas eu diria que não há nenhuma zona do país em que estejam completamente esgotados em desfavor de outras. Tem muito a ver com a farmácia a nível individual e se houve capacidade para solicitar mais óculos para estes dias ou não.
1: Emma Paulino garante que os óculos vão chegar ainda a tempo do eclipse do sol e devem rondar os 3 euros.
0: São óculos para venda, uma vez que as farmácias não estiveram abrangidas pela distribuição gratuita que foi feita este ano através das óticas.
2: E há um preço único? Qual o valor que está atribuído a cada par de óculos?
0: Cada farmácia poderá estabelecer o seu preço, até porque a própria Associação Nacional das Farmácias não pode dar essa indicação de preço a que a farmácia deverá disponibilizar os óculos. Aquilo que nós percebemos é que irão rondar em média os 3 euros.
1: Emma Paulino, em declarações à jornalista Alexandra Madeira, as farmácias à espera de receberem mais óculos para a observação do eclipse. Os Estados Unidos lançaram mísseis para incapacitar um navio que violava o bloqueio naval ao Irão. Em comunicado, o Comando Central Norte-Americano, responsável pelas operações no Médio Oriente, diz que o navio de carga tinha bandeira do Panamá e ignorou vários avisos para que não violasse o bloqueio ao Irão. Até esta terça-feira, a Marinha Norte-Americana redirecionou mais de 50 embarcações que tentaram furar o bloqueio. 6 pessoas morreram num ataque a um navio cargueiro no estreito de Bab el-Mandeb, na costa sul do Iémen. O ataque está a ser atribuído aos Houthis, aliados do Irão, que impuseram um bloqueio à frota saudita no Mar Vermelho. Entre os mortos deste ataque a um navio comercial estão 4 marinheiros e 2 membros da guarda costeira do Iémen, que perderam a vida enquanto tentavam rebocar o navio. O movimento Houthi tem uma versão diferente. Diz que atacou um navio saudita que carregava equipamento militar. As Nações Unidas confirmam a detenção de 2 funcionários no Afeganistão. Os 2 responsáveis da ONU integram a missão de assistência das Nações Unidas no país. Foram detidos em Herat, no oeste afegão. Até ao momento, adiantam as Nações Unidas em comunicado, as autoridades talibãs não permitiram que os funcionários recebessem visitas, nem foi divulgada qualquer acusação. A Venezuela vai estabelecer serviços consulares com Israel. A decisão significa uma viragem da política diplomática de Caracas face a Tel Aviv. Desde 2009 que as relações estavam cortadas na sequência dos ataques israelitas na faixa de Gaza. Desde o sequestro de Nicolás Maduro pelos Estados Unidos, o governo venezuelano, liderado por Delcy Rodríguez, tem-se alinhado em termos geopolíticos com Washington. Nos europeus de atletismo, Gerson Baldé enfrenta por esta altura a final do salto em comprimento. Há ainda mais atletas em prova, porque começaram as semifinais dos 400 metros. Seguimos em direto ao encontro do enviado especial da Antena 1 aos europeus em Birmingham, Inglaterra. Eduardo Gonçalves, já há resultados?
3: Já sim, já, provisórios naturalmente. Há um definitivo, que é de Omar El Khatib, na semifinal. 400 metros, foi eliminado, não chega, portanto, à final, apesar de ter feito a sua melhor marca de sempre, com 45 segundos, 22 centésimos, foi quinto na sua série e está então fora destes europeus, falha a final destes 400 metros. Erickson Tavares vai correr na terceira semifinal, portanto, ainda não está sequer em pista. Quanto a Gerson Baldé, na final do comprimento, a vida também não está fácil para aquele que é o campeão do mundo de pista curta, teve um primeiro ensaio a 7 metros e 91 centímetros, o que lhe possibilitou ascender na altura ao terceiro lugar e que já dava pódio, a medalha de bronze, mas o que é facto é que no segundo ensaio fez um ensaio nulo, não contou portanto, e para se chegar à frente, ou pelo menos para discutir o pódio, terá que saltar muito mais do que estes 7,91. O concurso está a ser liderado por Simon Hammer da Suíça, com 8,29, Miltiadi Stantoglou da Grécia tem 8,27 e depois temos o Bozidar Saraboyukov, que está neste momento, o búlgaro, na terceira posição com 8 metros e 10. Portanto, a ver, vamos o que faz no último ensaio. Gerson Baldé vai precisar de ter um salto bem maior do que os 7,91, até para acautelar a entrada nos 8 primeiros, que terão direito a mais 3 saltos até a final do concurso. Assim vão os europeus nesta parte final da segunda jornada.
1: Eduardo Gonçalves, em direto de Birmingham, ele que está a acompanhar os europeus de atletismo, como acabamos de ouvir, a vida não está muito fácil para os atletas portugueses em competição esta noite. No futebol, o Benfica ficou a saber que, caso avance para o play-off de acesso à Liga Europa, vai defrontar os dinamarqueses do Aarhus. Para isso, os encarnados precisam de ultrapassar o Hearts na quinta-feira, uma tarefa que até está bem encaminhada depois da vitória por 6-1 na primeira mão da terceira pré-eliminatória de acesso à fase de grupos da Liga Europa.
4: Luís Peixoto de regresso às 10 para atualizar estas e outras notícias na RTP Antena 1, simultâneo com Madeira, Açores e Mundo. 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
5: Horas 9 minutos nos Açores.
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5: Menos uma hora nos Açores.
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5: Viva, é um gosto estar consigo. Obrigada por estar connosco. José Gamboa, Paulo Matias e Graça Muniz.

Esperamos que tenham um serão extremamente agradável com a RTP Antena 1 Açores. Agora recordamos a sempre bem-vinda feiticeira. Luís Represas e Pablo Milanés.

0: Paulo Flores, uma das presenças no Azores Burning Summer 2026 Eco Festival na Praia dos Moinhos.
1: Eu vou regressar.
0: A celebração das diásporas africanas da música da lusofonia. 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Festival integra também programação complementar da PDL 26, Capital Portuguesa da Cultura, Ponta Delgada.

Pedras na Areia já tem nova data. Será 21 de agosto às 18 horas. Letras na Areia, na Esplanada Os Moinhos, para a primeira edição de um encontro dedicado aos livros, às histórias e à partilha, reunindo três obras que dão o mote para uma conversa inspiradora sobre o mar, a pesca, o turismo e os diferentes olhares construídos sobre os Açores. E vamos continuar com mais música por aqui, é o mesmo que dizer, as nossas viagens prosseguem.

Rita Red Shoes, não é normal, para dar agora lugar a Mafalda Veiga. O inverno não dura tanto quanto parece.

hora certa. Notícias depois fica muito bem com César Pinheiro. Tenha um excelente serão. As notas finais pertencem a Mantra Nostrum. 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

Foi um gosto ter estado consigo. Sou a Graça Muniz. No apoio à emissão estiveram José Gamboa e Paulo Matias. Hoje foi para o ar O Caminho do Meio, com Norberto Serpa, brevemente disponível na RTP Play.

0: Agora espreitamos também a previsão do tempo para amanhã. Grupo Ocidental, períodos de céu muito nublado com boas abertas, aguaceiros durante a tarde. Grupo Central, céu muito nublado com boas abertas a partir da manhã, períodos de chuva fraca na madrugada, passando a aguaceiros fracos. Grupo Oriental, períodos de céu muito nublado com abertas, aguaceiros fracos na manhã e no início da tarde. No mar, 23 graus, mínimas e máximas previstas para o ar. Estaremos entre os 21 e os 27 graus Celsius. Vamos às notícias. Fique bem. Depois das notícias, César Pinheiro.
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2: Dez horas em Portugal Continental e na Madeira, são 9 nos Açores. E esta hora, Luís, no topo da atualidade.
3: Saiu em liberdade o suspeito de balear uma turista na Baixa de Lisboa. Neste noticiário, os avisos dos oftalmologistas para o eclipse de amanhã e a especulação na corrida aos óculos. 17 anos depois, o governo da Venezuela volta a estabelecer relações diplomáticas com Israel.
2: Nesta altura, no Porto estão 20 graus, 22 em Lisboa e em Coimbra, 23 em Ponta Delgada, 24 em Faro e no Funchal. As notícias às 10, a edição é de Luís Peixoto.
3: Saiu em liberdade o suspeito de disparar contra uma turista na Baixa de Lisboa. O homem respondia também por violência doméstica e pelo sequestro da companheira. Segundo o Correio da Manhã, após ser ouvido em tribunal, o indivíduo ficou obrigado a medidas de afastamento das vítimas e a apresentações periódicas duas vezes por semana na esquadra. O presidente da Câmara de Lisboa já reagiu nas redes sociais, veio considerar a decisão inaceitável. Carlos Moedas defende que esta decisão transmite uma mensagem de falta de autoridade. Ontem, uma turista sueca foi baleada em plena Baixa de Lisboa e, na sequência do incidente, o governo anunciou um reforço da segurança nas zonas turísticas. No entanto, a Associação Sindical dos Profissionais da Polícia, pela voz do presidente Paulo Santos, defende que sem meios não há milagres.
4: Efetivamente, tem existido um conjunto de episódios a cada dia que passa que nos merecem muita atenção. Não estamos a ser alarmistas, mas estamos preocupados com aquilo que está a acontecer um pouco por todo o país. Isto decorre e tem que entroncar, na nossa opinião, com aquilo que tem que ser a necessidade de uma apreciação que o Governo tem que fazer de uma vez por todas relativamente aos meios, ao modelo de policiamento de proximidade, ao modelo preventivo de segurança interna, coisa que tem falhado principalmente pela razão de ausência e escassez de recursos, quer humanos e quer de outra índole. Nós temos dito reiteradamente que as esquadras estão sem capacidade operacional. Não há meios para fazer prevenção.
3: O presidente Aspe lamenta ainda que o governo prometa um reforço de meios sem recursos.
4: E é preciso o governo, de uma vez por todas, olhar para a matéria da segurança interna com muita responsabilidade, sentar-se à mesa com os interlocutores certos, definir estratégias, reforçar o efetivo, melhorar as carreiras, para de certa forma podermos ter aqui alguma capacidade e alguma atratividade para que haja o rejuvenescimento da instituição. Enquanto não se fizer uma abordagem séria daquilo que são os problemas associados à segurança interna, podem reagir mediaticamente a casos pontuais, podem anunciar estratégias, mas isso, com toda a sinceridade, é enganar um pouco as pessoas, porque os recursos não se inventam, os recursos têm que ser criados.
3: São precisos mais recursos, não basta um anúncio de um aumento do reforço de segurança nas zonas turísticas, é o que defende a Associação Sindical dos Profissionais de Polícia. Não é mito olhar diretamente para o eclipse, amanhã pode mesmo ferir-lhe os olhos e pode ser permanente. Com os óculos certificados esgotados, não vale a pena olhar através de óculos de sol ou radiografias, porque não protegem os olhos. O Conselho São os conselhos do Colégio de Oftalmologia da Ordem dos Médicos, Camila Vidal.
5: Se não tiver óculos para ver o eclipse, não arrisque.
6: Os óculos de sol comuns, as radiografias, os CDs, meios que ouvimos falar, não nos protegem contra esta radiação.
5: Conselho da Presidente do Colégio de Oftalmologia da Ordem dos Médicos, Joana Ferreira, que sublinha também.
6: Não é efetivamente um mito. Existem casos, muitas vezes podem não ser identificados logo, podem ser identificados mais tarde, mas sim, são casos que ainda hoje em dia nós observamos nas nossas consultas, a retinopatia solar.
5: A retinopatia solar não acontece apenas com os eclipses, mas é a altura em que se olha com menos desconforto para a luz solar direta e é o suficiente para ferir os olhos.
6: Porque a radiação solar que iremos conseguir observar à volta da zona da Lua é uma radiação suficiente para provocar áreas de queimadura nas células da nossa retina e esta perda destas células pode ser irreversível. Poderemos ter dificuldade na visão. Zonas do nosso campo visual centrais de manchas escuras, alterações na forma das imagens, a distorção da imagem ou alterações nas cores das nossas imagens.
5: Alerta do Colégio de Oftalmologia da Ordem dos Médicos, a poucas horas do eclipse e com os óculos esgotados em praticamente todo o lado. Mas a Presidente da Associação Nacional de Farmácias, Emma Paulino, garante que estão a repor o stock e ainda será possível comprar óculos certificados no dia do eclipse.
7: Vão receber stock de óculos porque eles não estão completamente esgotados nos fornecedores.
5: E se não conseguir os seus, pode partilhar.
7: Mesmo com os óculos não se deve estar a olhar para o eclipse, para o sol, mais do que 2 minutos. Portanto, os mesmos óculos podem ser partilhados.
5: Os mais impacientes procuram online e no OLX, plataforma de venda de artigos usados, os anúncios multiplicam-se e não discriminam por zonas do país. A maioria vende os óculos a preços entre os 5 e os 10 euros, mas há quem vá mais longe e até aceite licitações. Nas descrições dos anúncios promete-se que são óculos certificados, mas em alguns casos não se vêem as letras que o provam. Norma ISO 12312-2. É isto que deve estar atento se ainda for comprar e à marca CE visível, garantia de que o equipamento cumpre as regras europeias.
3: Antena 1 já contactou a ASAI para perceber de que forma está a ser fiscalizado o fenómeno da venda informal de óculos para ver o eclipse. Os Estados Unidos lançaram mísseis para incapacitar um navio que violava o bloqueio naval ao Irão. Em comunicado, o Comando Central Norte-Americano, responsável pelas operações no Médio Oriente, diz que o navio de carga tinha bandeira do Panamá e ignorou vários avisos para que não violasse o bloqueio ao Irão. Até esta terça-feira, a Marinha Norte-Americana redirecionou mais de 50 embarcações que tentaram furar o bloqueio. 6 pessoas morreram num ataque a um navio cargueiro no estreito de Bab el-Mandeb, no Mar Vermelho. O ataque está a ser atribuído aos Houthis do Iémen, aliados do Irão, e que impuseram bloqueio à frota saudita no Mar Vermelho. Entre os mortos deste ataque a um navio comercial estão 4 marinheiros e 2 membros da Guarda Costeira do Iémen, que perderam a vida enquanto tentavam rebocar o navio. O movimento Houthi tem uma versão diferente. Diz que atacou um navio saudita que carregava equipamento militar. As Nações Unidas confirmam a detenção de 2 funcionários no Afeganistão. Os 2 responsáveis da ONU integram a missão de assistência das Nações Unidas no país. Foram detidos em Herat, no oeste afegão. Até ao momento, adiantam as Nações Unidas em comunicado, as autoridades talibãs não permitiram que os funcionários recebessem visitas, nem foi divulgada qualquer acusação. A Venezuela vai estabelecer serviços consulares com Israel. A decisão significa uma viragem da política diplomática de Caracas face a Tel Aviv. Desde 2009, que as relações estavam cortadas na sequência dos ataques israelitas na faixa de Gaza, desde o sequestro de Nicolás Maduro pelos Estados Unidos, o governo venezuelano, que é agora liderado por Delcy Rodríguez, tem alinhado em termos geopolíticos com Washington. Nos europeus de atletismo, Gerson Baldé terminou em 4º lugar, a final do salto em comprimento, uma prova que foi acompanhada pelo enviado especial da Antena 1, Eduardo Gonçalves, agora em direto.
8: Gerson Baldé, por pouco não atingia o pódio mais uma vez, ficou na 4ª posição à porta das medalhas, melhor salto a 8 metros e 18 centímetros, só não contava que também no último salto o búlgaro Bozidar Sar Boykov conseguisse 8,26. Apesar de tudo e de desta vez não ter sido feliz no que diz respeito à conquista de uma medalha, já se sai aqui de Birmingham satisfeito.
9: Acho que isto é parte do desporto. Eu acho que só tenho esta prova, só tenho que sair contente E agradecer às pessoas que estiveram comigo nas últimas semanas, tanto o Sr. Vieira como a Sofia, o Dr. Vítor também e o professor. Acho que foram semanas difíceis, mas conseguimos...
3: Bom, não é possível neste momento ouvirmos nas melhores condições o Eduardo Gonçalves, ele que é o enviado especial da Antena 1 aos Europeus de Atletismo. Trazia-nos aqui as declarações do atleta português Gerson Baldé, que terminou em quarto lugar a final do salto em comprimento. Vamos procurar ouvir essas declarações nos espaços informativos seguintes da Antena 1 ao longo desta noite. No futebol, e a fechar esta edição, o Benfica ficou a saber que, se avançar para o play-off da Liga Europa, vai defrontar a equipa dinamarquesa do Aarhus. Para isso, os encarnados precisam de ultrapassar o Arts na quinta-feira, uma tarefa que está bem encaminhada depois da vitória por 6-1 na primeira mão da terceira pré-eliminatória de acesso à fase de grupos da Liga Europa.
2: Luís Peixoto com as notícias às 10 na RTP Antena 1, simultâneo com Madeira, Açores e Mundo. 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
10: De 21 horas e 9 minutos.
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10: Sejam todos muito bem-vindos a esta edição de terça-feira aqui nas noites da RTP Antena 1 Açores. Sou o César Pinheiro. O apoio técnico vai ser dado pelo José Gamboa. Juntos até à meia-noite.

Iniciamos com este Take That, Robbie Williams, e She's the One. Para já com Sabrina Carpinteira.

0: tema para ouvir com atenção este Amor Sem Pressa de David Fonseca.
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0: Temos já a seguir Ella Langley e ainda Shania Twain para ouvir. Uma ótima terça-feira com a Rádio Pública.

Domingos com lugar ao sol. Em relação ao tempo para amanhã, quarta-feira, poderá contar com períodos de céu muito nublado, com boas abertas e aguaceiros fracos previstos para todas as ilhas. Quanto às máximas, irão chegar aos 27 graus.

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1: Onze horas em Portugal Continental e na Madeira, são 10 nos Açores. E esta hora no topo da atualidade, Luís.
2: Falta de óculos para ver o eclipse faz disparar especulação. Oftalmologistas alertam para os riscos de olhar diretamente para o sol. 17 anos depois, o governo da Venezuela volta a estabelecer relações diplomáticas com Israel. Neste jornal, os europeus de atletismo.
1: E nesta altura, no Porto estão 20 graus, 22 em Ponta Delgada, Lisboa e Coimbra, 24 no Funchal e 25 em Faro. As notícias às 11, a edição é de Luís Peixoto.
2: Com a falta de óculos para ver o eclipse de amanhã, há quem procure o mercado informal para encontrar uma solução. É possível encontrar óculos a 4, 5 euros ou até mesmo a 100. O Colégio de Oftalmologia da Ordem dos Médicos alerta para a necessidade de utilizar óculos certificados e lembra que não é mito a ideia de que olhar diretamente para o sol deixa marcas muitas vezes permanentes. Camila Vidal.
3: Se não tiver óculos específicos para ver o eclipse, não arrisque outros métodos populares.
4: Os óculos de sol, as radiografias, os CDs não protegem.
3: Conselho da Presidente do Colégio de Oftalmologia da Ordem dos Médicos, Joana Ferreira.
4: Não é efetivamente um mito. Existem casos, muitas vezes podem não ser identificados logo a seguir à observação, mas sim, são casos que ainda hoje em dia nós observamos nas nossas consultas, a retinopatia solar.
3: Não acontece apenas com os eclipses, mas esta é a altura em que se olha com menos desconforto para a luz solar direta e é o suficiente para ferir os olhos.
4: Porque a radiação solar que iremos conseguir observar à volta da zona da Lua é uma radiação suficiente para provocar áreas de queimadura nas células da nossa retina. Pode ser irreversível.
3: Alerta da Ordem dos Médicos a poucas horas do eclipse e com os óculos esgotados em praticamente todo o lado. A Presidente da Associação Nacional de Farmácias, Emma Paulino, garantiu que estão a repor o estoque e ainda será possível comprar óculos certificados no dia do eclipse nas farmácias.
5: Vão receber estoque de óculos, porque eles não estão completamente esgotados nos fornecedores.
3: Os preços vão rondar os 3 euros, estima a associação. Outra opção é partilhar os óculos.
5: Mesmo com os óculos, não se deve estar a olhar para o eclipse, para o sol, mais do que 2 minutos. E, portanto, os mesmos óculos podem ser partilhados.
3: Os mais impacientes procuram online. No OLX, os anúncios multiplicam-se. A maioria vende os óculos a preço entre os 5 e os 10 euros, sempre mais do que aquilo que custaram. Há quem vá mais longe e peça 100 euros por um par de óculos. Há até quem aceite licitações. Outros vendem óculos de sol comuns com a garantia de que são seguros para ver o eclipse. Mesmo nos anúncios de óculos certificados, em alguns casos não se vêem as letras e números que o provam. Se ainda for comprar, deve estar atento à norma ISO 12312-2 e à marca CE, garantias de que o equipamento cumpre as regras europeias.
2: A Antena 1 já contactou a ASAI para perceber de que forma está a ser fiscalizado o fenómeno da venda informal de óculos para ver o eclipse. Saiu em liberdade o suspeito de disparar contra uma turista na Baixa de Lisboa. A decisão está apenas relacionada com as suspeitas de violência doméstica e sequestro da companheira que também recaíam sobre o homem e que levaram a que o suspeito fosse detido pela PSP por haver um mandado pendente sobre este processo. Fonte da polícia diz à Antena 1 que a investigação sobre o tiroteio de ontem ainda decorre. Segundo o Correio da Manhã, após ser ouvido em tribunal, o indivíduo ficou obrigado a medidas de afastamento da vítima e apresentações periódicas duas vezes por semana na esquadra. O presidente da Câmara de Lisboa já veio considerar a decisão inaceitável. Carlos Moedas considera que esta decisão transmite uma mensagem de falta de autoridade. Ontem, uma turista sueca de 41 anos foi baleada em plena Baixa de Lisboa e, na sequência do incidente, o Governo anunciou um reforço da segurança nas zonas turísticas. A Associação Sindical dos Profissionais da Polícia, pela voz do Presidente Paulo Santos, defende, no entanto, que sem meios não há milagres.
6: Efetivamente, tem existido um conjunto de episódios, a cada dia que passa, que nos merecem muita atenção. Não estamos a ser alarmistas, mas estamos preocupados com aquilo que está a acontecer um pouco por todo o país. Isto decorre e tem que entroncar, na nossa opinião, com aquilo que tem que ser a necessidade de uma apreciação que o Governo tem que fazer de uma vez por todas relativamente aos meios, ao modelo de policiamento de proximidade, ao modelo preventivo de segurança interna, coisa que tem falhado principalmente pela razão de ausência e escassez de recursos, quer humanos e quer de outra índole. Nós temos dito reiteradamente que as esquadras estão sem capacidade operacional. Não há meios para fazer prevenção.
2: O presidente da ASP lamenta ainda que o governo prometa um reforço de meios sem ter os recursos necessários.
6: E é preciso o governo, de uma vez por todas, olhar para a matéria da segurança interna com muita responsabilidade, sentar-se à mesa com os interlocutores certos, definir estratégias, reforçar o efetivo, melhorar as carreiras, para de certa forma podermos ter aqui alguma capacidade e alguma atratividade para que haja o rejuvenescimento da instituição. Enquanto não se fizer uma abordagem séria daquilo que são os problemas associados à segurança interna, podem reagir mediaticamente a casos pontuais, podem anunciar estratégias, mas isso, com toda a sinceridade, é enganar um pouco as pessoas, porque os recursos não se inventam, os recursos têm que ser criados.
2: A reação da ASP à decisão do Governo de anunciar um reforço policial nas zonas turísticas. A Venezuela vai estabelecer serviços consulares com Israel. A decisão significa uma viragem da política diplomática de Caracas face a Tel Aviv desde 2009, ou seja, há 17 anos que as relações estavam cortadas depois dos ataques israelitas na faixa de Gaza, desde o sequestro de Nicolás Maduro pelos Estados Unidos. O governo venezuelano, liderado por Delcy Rodríguez, tem-se aproximado em termos geopolíticos e também económicos com Washington. Nos europeus de atletismo, Gerson Baldé terminou em quarto lugar, a final do salto em comprimento, uma prova que foi acompanhada pelo enviado especial da Antena 1, Eduardo Gonçalves.
7: Gerson Baldé quase conseguiu o bronze, mas acabou à porta das medalhas, ultrapassado ao sexto salto pelo búlgaro Bozidar Sara Boyokov, que fez 8 metros e 26 centímetros contra os 8,18 do atleta português.
8: Sim, acho que isto faz parte do desporto. Eu acho que só tenho nesta prova só tenho que sair contente e agradecer às pessoas que estiveram comigo nas últimas semanas, tanto o Sr. Vieira como a Sofia, o Dr. Vítor também e o professor. Acho que foram semanas difíceis, mas conseguimos ultrapassar para estarmos bem aqui no europeu.
7: Deu boa resposta e está contente com o seu desempenho. Também ele pode prometer ainda mais altos voos.
8: Sim, a época não acaba por aqui, óbvio que estou contente, agora é focar-me nas próximas competições e vamos ver.
7: Nos 400 metros, os dois concorrentes portugueses ficaram afastados da final, mas ambos com as melhores marcas pessoais. Omar El Khatib com 45 segundos 22 centésimos e Erickson Tavares com 45 segundos e 63 centésimos. Os campeonatos prosseguem esta quarta-feira e começam logo às 10h40 da manhã com a qualificação do disco feminino, Liliana K e Irina Rodrigues. Os pontos mais quentes da jornada acontecem pela noite, às 20h40, qualificação do triplo salto masculino com Pedro Pichardo e Tiago Luís Pereira e ainda às 21h08 os 400 metros barreiras femininos com Fatoumata Diallo a representar Portugal na final.
2: Eduardo Gonçalves, ele que tem acompanhado os europeus de atletismo em Birmingham, na Inglaterra. Lyon e Célia, treinados pelos portugueses Paulo Fonseca e Vítor Campelos, asseguraram um lugar no play-off de acesso à Liga dos Campeões. Franceses e eslovenos conseguiram inverter as derrotas da primeira mão. O Lyon venceu o Sparta de Praga por 3-0. Já o Célia da Eslovénia venceu o Ararat da Arménia por 2-0. Esta noite também o Benfica ficou a saber que, caso avance para o play-off da Liga Europa, aliás, vai defrontar os dinamarqueses do Aarhus. Para isso, os encarnados precisam de ultrapassar o Hearts na quinta-feira, uma tarefa que está já bem encaminhada depois da vitória por 6-1 no Estádio da Luz, na primeira mão da terceira pré-eliminatória de acesso à Liga Europa.
1: Luís Peixoto com as notícias às 11 na RTP Antena 1, simultâneo com Madeira, Açores e Mundo. Toda a informação em permanência na internet em noticias.rtp.pt.
2: São 22h09.
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11: Nesta terça-feira contamos com o apoio técnico do José Gamboa. Para já regressamos à música com The Rolling Stones. Fique ligado à Rádio Pública.

0: Sam Fender e Elton John. Uma ótima terça-feira, ligados, claro, à RTP Antena 1 Açores. Já a seguir vai recordar os Roxy Music.
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os Fingertips e ainda Kiali nas noites da RTP Antena Açores. Temos informação para atualizar a hora certa. The only love I know, no matter where I go. Para já com Gama e Ciro.

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Encerramos esta hora com Virgo e outro planeta. Agora mais perto das 23 horas. Em relação ao tempo para amanhã, quarta-feira, poderá contar com períodos de céu muito nublado, com boas abertas, aguaceiros fracos previstos para todas as ilhas.

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1: Meia-noite em Portugal Continental e na Madeira, 11 horas nos Açores. Olhamos agora os temas em destaque nesta edição, Luís.
2: Falta de óculos para ver o eclipse gera especulação. Oftalmologistas alertam para os riscos de olhar diretamente para o sol. União Europeia aperta o cerco às embalagens em contacto com alimentos. A partir de hoje há novas regras para os chamados químicos eternos. Nos europeus de atletismo, Gerson Baldé não foi além do quarto lugar no salto em comprimento.
1: E nesta altura no Porto estão 20 graus, em Lisboa 21, 22 em Ponta Delgada e em Coimbra, 23 no Funchal e em Faro. As notícias à meia-noite, a edição é de Luís Peixoto.
2: Com a falta de óculos para ver o eclipse desta quarta-feira, há quem procure o mercado informal para encontrar uma solução. É possível encontrar óculos a 4, 5 euros ou até mesmo a 100. O Colégio de Oftalmologia da Ordem dos Médicos alerta para a necessidade de utilizar óculos certificados e lembra que não é mito a ideia de que olhar diretamente para o sol

0: deixa marcas muitas vezes permanentes. Camila Vidal.
1: Se não tiver óculos específicos para ver o eclipse, não arrisque outros métodos populares.
2: Os óculos de sol comuns, as radiografias, os CDs não protegem.
1: Conselho da Presidente do Colégio de Oftalmologia da Ordem dos Médicos, Joana Ferreira.
2: Não é efetivamente um mito. Existem casos, muitas vezes podem não ser identificados logo a seguir à observação, mas sim, são casos que ainda hoje em dia nós observamos nas nossas consultas, a retinopatia solar.
1: Não acontece apenas com os eclipses, mas esta é a altura em que se olha com menos desconforto para a luz solar direta e é o suficiente para ferir os olhos.
2: Porque a radiação solar que iremos conseguir observar à volta da zona da Lua é uma radiação suficiente para provocar áreas de queimadura nas células da nossa retina. Pode ser irreversível.
1: Alerta da Ordem dos Médicos a poucas horas do eclipse e com os óculos esgotados em praticamente todo o lado. A Presidente da Associação Nacional de Farmácias, Emma Paulino, garantiu que estão a repor o estoque e ainda será possível comprar óculos certificados no dia do eclipse nas farmácias.
3: Vão receber estoque de óculos porque eles não estão completamente esgotados nos fornecedores.
1: Os preços vão rondar os 3 euros, estima a associação. Outra opção é partilhar os óculos.
3: Mesmo com os óculos não se deve estar a olhar para o eclipse, para o sol, mais do que 2 minutos. E, portanto, os mesmos óculos podem ser partilhados.
1: Os mais impacientes procuram online. No OLX, os anúncios multiplicam-se. A maioria vende os óculos a preços entre os 5 e os 10 euros, sempre mais do que aquilo que custaram. Há quem vá mais longe e peça 100 euros por um par de óculos. Há até quem aceite licitações. Outros vendem óculos de sol comuns com a garantia de que são seguros para ver o eclipse. Mesmo nos anúncios de óculos certificados, em alguns casos não se veem as letras e números que o provam. Se ainda for comprar, deve estar atento à norma ISO 12312-2 e à marca CE, garantias de que o equipamento cumpre as regras europeias.
0: Antena 1 já contactou a ASAI para perceber de que forma está a ser fiscalizado o fenómeno da venda informal de óculos para ver o eclipse. Saiu em liberdade o suspeito de disparar contra uma turista na Baixa de Lisboa. A decisão está apenas relacionada com as suspeitas de violência doméstica e sequestro que também recaíam sobre o homem e que levaram a que o suspeito fosse detido pela PSP por haver um mandado pendente sobre este processo. Fonte da PSP diz à Antena 1 que a investigação sobre o tiroteio de ontem ainda de corre. Segundo o Correio da Manhã, após ser ouvido em tribunal, o indivíduo ficou obrigado a medidas de afastamento da vítima e apresentações periódicas 2 vezes por semana na esquadra. O presidente da Câmara de Lisboa já veio considerar a decisão inaceitável. Carlos Moedas considera que a decisão transmite uma mensagem de falta de autoridade. Ontem, nesta segunda-feira, aliás, uma turista sueca foi baleada em plena Baixa de Lisboa e, na sequência deste incidente, o governo anunciou um reforço da segurança nas zonas turísticas. A Associação Sindical dos Profissionais da Polícia, pela voz do presidente Paulo Santos, defende que sem meios não há milagres.
4: Efetivamente, tem existido um conjunto de episódios a cada dia que passa que nos merecem muita atenção. Não estamos a ser alarmistas, mas estamos preocupados com aquilo que está a acontecer um pouco por todo o país. Isto decorre e tem que entroncar, na nossa opinião, com aquilo que tem que ser a necessidade de uma apreciação que o governo tem que fazer de uma vez por todas relativamente aos meios, ao modelo de policiamento de proximidade, ao modelo preventivo de segurança interna, coisa que tem falhado principalmente pela razão de ausência e escassez de recursos, quer humanos e quer de outra índole. Nós temos dito reiteradamente que as esquadras estão sem capacidade operacional. Não há meios para fazer prevenção.
0: Há explementa que o Governo prometa um reforço de meios sem recursos. O Governo anunciou um reforço da polícia nas zonas turísticas depois de uma mulher de nacionalidade sueca ter sido baleada na Baixa de Lisboa. Por decisão da União Europeia, as novas regras para as embalagens em contacto com alimentos vão ter a partir de hoje limites apertados para os chamados químicos eternos, também conhecidos pela sigla inglesa PFAS, que tem a capacidade de se acumularem no organismo do ser humano e de contaminarem o ambiente. André Neves.
5: Estes químicos, também conhecidos como químicos eternos, permitem que as embalagens sejam mais resistentes à gordura, umidade e calor. São usados sobretudo em copos de café descartáveis, caixas de pizzas ou embalagens de takeaway. Agora vai ser proibido colocar no mercado embalagens que ultrapassem os valores definidos para estas substâncias e que integram as caixas em si, mas também as tintas e os revestimentos adesivos. Os Estados-membros devem aplicar esta norma de imediato, a partir desta quarta-feira, ao abrigo do regulamento relativo a embalagens e resíduos de embalagens. Passa também a ser obrigatório que as informações sobre o fabricante sejam visíveis para que possam ser identificados e contactados conforme necessário. Este passo é decisivo, mas é apenas um dos primeiros do regulamento relativo a estes produtos e que define regras que, na maioria, serão aplicadas a partir de 2030, como as que se referem à reciclagem e à reutilização e formatos muito pequenos de embalagens de plástico de utilização única usados em hotéis e restaurantes. Recorde-se que, de acordo com os dados da Comissão Europeia, em média, cada cidadão europeu deita fora meio quilo de embalagens por dia, desde copos de café para levar, cápsulas de bebidas, películas aderentes, folhas de alumínio e embalagens de compras online. Espera-se que o conjunto amplo de medidas reduza significativamente no futuro as emissões de gases de efeito de estufa, o uso de água e os custos ambientais no setor das embalagens.
0: Sem ação, diz o Executivo Comunitário, o desperdício de embalagens da União Europeia poderia crescer até 19% até 2030, enquanto o lixo de embalagens plásticas poderia aumentar até 46%. A Venezuela vai estabelecer serviços consulares com Israel. É uma decisão que significa uma viragem da política diplomática de Caracas face a Tel Aviv. Isto porque as relações estavam cortadas com Israel desde 2009, depois dos ataques à Faixa de Gaza. Desde o sequestro de Nicolás Maduro pelos Estados Unidos, o governo venezuelano tem feito uma trajetória de aproximação geopolítica com Washington. Nos europeus de atletismo, Gerson Baldé terminou em quarto lugar, a final do salto em comprimento. A prova foi acompanhada pelo enviado especial da Antena 1, Eduardo Gonçalves.
6: Gerson Baldé quase conseguiu o bronze, mas acabou à porta das medalhas, ultrapassado ao sexto salto pelo búlgaro Bozidar Sara Boyokov, que fez 8 metros e 26 centímetros contra os 8,18 do atleta português.
7: Sim, acho que isto faz parte do desporto. Eu acho que só tenho, nesta prova, só tenho que sair contente e agradecer às pessoas que estiveram comigo nas últimas semanas, tanto o Sr. Vieira como a Sofia, o Dr. Vítor também e o professor. Acho que foram semanas difíceis, mas conseguimos ultrapassar para estarmos bem aqui no europeu.
6: Deu boa resposta e está contente com o seu desempenho. Também ele pode prometer ainda mais altos voos.
7: Sim, a época não acaba por aqui. Óbvio que estou contente. Agora é focar-me nas próximas competições e vamos ver.
6: Nos 400 metros, os dois concorrentes portugueses ficaram afastados da final, mas ambos com as melhores marcas pessoais. Omar El Khatib com 45 segundos 22 centésimos e Erickson Tavares com 45 segundos e 63 centésimos. Os campeonatos prosseguem esta quarta-feira e começam logo às 10h40 da manhã com a qualificação do disco feminino, Liliana K e Irina Rodrigues. Os pontos mais quentes da jornada acontecem pela noite, às 20h40, qualificação do triplo salto masculino com Pedro Pichardo e Tiago Luís Pereira e ainda às 21h08 os 400 metros barreiras femininos com Fatoumata Diallo a representar Portugal na final.
0: Provas que o Eduardo Gonçalves, enviado especial de Antena 1 aos europeus do atletismo em Birmingham, Inglaterra, vai acompanhar.
8: Luís Peixoto com as notícias à meia-noite na RTP Antena 1, simultâneo com Madeira, Açores e Mundo. 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
0: São 23h09.
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0: Seja muito bem-vindo. Sou César Pinheiro. No apoio técnico está o José Gamboa. Regressamos à música com Steroussauro e Ana Magalhães.

0: Esta terça-feira contamos com o apoio técnico do José Gamboa. Eu sou César Pinheiro. Volto amanhã a partir das 21 horas.
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Em relação ao tempo para amanhã, quarta-feira, poderá contar com períodos de céu muito nublado, com boas abertas, e ainda aconselhos fracos previstos para praticamente todas as ilhas.

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1: Nos Açores. Olhamos as notícias a esta hora, Luís.
2: Portugal avança com ajuda de 100 mil euros à Colômbia depois do sismo que atingiu o país. Em contagem decrescente para o eclipse, nesta quarta-feira, escutamos os alertas dos oftalmologistas e a especulação na corrida aos óculos.
1: Nesta altura, no Porto estão 20 graus, 21 em Lisboa, 22 em Ponta Delgada, Funchal e Coimbra e Faro, nesta altura, com 24 graus. As notícias à uma, a edição é de Luís Peixoto.
2: Portugal vai enviar 100 mil euros para ajudar a Colômbia. O anúncio foi feito pelo ministro dos Negócios Estrangeiros, Paulo Rangel, em entrevista à SIC Notícias.
3: Falei com o ministro dos Estrangeiros colombiano, que tomou posse agora, tive a oportunidade de falar e de dizer que nós iríamos imediatamente, que aliás, curiosamente, é o mesmo montante que foi disponibilizado pela União Europeia num primeiro momento, disponibilizar 100 mil euros para as ajudas iniciais e aquilo que estivemos a conversar é que era muito importante, a Venezuela fez isso, que a Colômbia ativasse os mecanismos europeus de ajuda de emergência. É uma formalidade que é importante porque isso permite que haja um coletivo de países europeus que comece a ajudar, por exemplo, com equipas da medicina legal, todo o tipo de equipas de resgate, toda a equipa, por exemplo, colchões, tendas.
2: Ajuda de 100 mil euros à Colômbia, um valor igual ao que já tinha sido anunciado pela Comissão Europeia. Até ao momento, há mais de 250 mortos na sequência do sismo de 7.4 na escala de Richter, que afetou a Colômbia na segunda-feira. Por decisão da União Europeia, as novas regras para as embalagens em contacto com alimentos vão ter, a partir de hoje, limites mais apertados para os chamados químicos eternos. Estes compostos têm a capacidade de se acumularem no organismo do ser humano e de contaminarem o ambiente. Andréa Neves.
4: Estes químicos, também conhecidos como químicos eternos, permitem que as